0: para Renato, para Lu, para Márcio, para Regis do restaurante, Márcia e Dona Cília, aí na Rua Jequié. A todos vocês uma ótima noite. Fica agora com mais notícias, com a Rede Brasileira de Notícias, a Voz do Brasil. Estaremos de volta amanhã, na sexta-feira, às 7 da noite, com mais uma edição do seu programa Alerta Cidade.
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3: Olá, boa noite.
4: Boa noite para você que nos acompanha em todo o país.
3: Quinta-feira, 17 de setembro de 2026.
4: Vamos aos destaques do dia.
3: Ação contra o comércio de celulares irregulares.
4: Operação Última Chamada tem como alvo cerca de 200 estabelecimentos comerciais em 15 estados. Luana Karen.
5: 50 inquéritos policiais foram instaurados. Também foram realizadas prisões em flagrante e 635 aparelhos celulares foram recuperados.
3: Semana Nacional de Trânsito traz como tema Desacelere, seu bem maior é a vida.
4: E especialistas discutem como a ciência pode atuar a serviço da vida nas ruas brasileiras. Cleide Lopes.
6: O objetivo é transformar conhecimento científico em prevenção.
3: ECA Digital completa um ano.
4: Estatuto trouxe novas regras para que as plataformas digitais garantam a proteção de crianças e adolescentes na internet.
3: Os principais avanços são destacados em entrevistas por IAG Miola, diretor da Agência Nacional de Proteção de Dados.
7: Uma mensagem central dessa legislação para as plataformas digitais que, a partir de agora, elas têm o dever de atuar preventivamente para evitar que danos e riscos para crianças e adolescentes sejam consumados.
4: Hoje, na apresentação da Voz do Brasil, eu, Mariana Jungmann e Nazi Brum.
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4: Uma operação em 15 estados para desarticular o comércio de celulares roubados.
3: Numa primeira fase, foram enviadas notificações a pessoas que compraram aparelhos com notificação de roubo no programa Celular Seguro.
4: Com base nessas informações, foi montada a Operação Última Chamada, com foco nos comerciantes que estavam vendendo esses aparelhos.
5: Pelo menos 200 estabelecimentos comerciais localizados em 15 estados foram alvo da segunda fase da Operação Última Chamada, voltada ao enfrentamento de irregularidades relacionadas à venda de aparelhos celulares. O ministro da Justiça e Segurança Pública, Wellington César Lima e Silva, destacou que a operação pretende quebrar a cadeia que envolve o roubo e o furto de celulares.
8: A única forma de combatermos o crime organizado, bem como outras modalidades de criminalidade comum, é exatamente através dessa atuação integrada de todos os órgãos.
5: Como resultado da ação desta quinta-feira, 50 inquéritos policiais foram instaurados. Também foram realizadas prisões em flagrante e 635 aparelhos celulares foram recuperados. Cerca de 280 policiais participaram diretamente da operação nos 15 estados. O secretário nacional da Receita Federal, Robson Barreirinhas, alertou que os consumidores devem consultar o e-mail do aparelho sempre que for comprar um aparelho celular por meio do site ou do aplicativo Celular Seguro. O e-mail é o número de identificação único e global, que funciona como o CPF de um telefone celular. Segundo Barreirinhas, essa consulta deve ser efetuada mesmo no caso da compra de celulares novos.
8: Esse cuidado tem que ser feito também na aquisição de celulares novos em lojas não tão conhecidas, porque em uma das ações aqui nós encontramos caixas de celular novo, caixa vazia. Para que serve isso? Muitas vezes para esquentar o celular roubado. Às vezes, mesmo com aparência de novo, é importante que o cidadão, quando não seja de uma loja conhecida, verifique o e-mail para ver se aquilo lá não é produto de roubo.
5: Já a recomendação para os cidadãos que tiveram o celular roubado é que indiquem os dados do aparelho na plataforma Celular Seguro. Na internet, o site Celular Seguro pode ser acessado pela conta gov.br. Já o aplicativo está disponível para baixar de graça nas lojas de aplicativo para celulares. Reportagem Luana Karen.
4: E as Forças Integradas de Combate ao Crime Organizado, as FICOS, divulgaram os resultados da Operação Força Integrada 4, de combate ao tráfico de drogas e de armas, à lavagem de dinheiro e a organizações criminosas violentas.
3: Foram cumpridos em 20 estados 173 mandados de busca e apreensão, além de 137 prisões.
4: Também foram apreendidos 18 veículos avaliados em R$1,5 milhão, além de 7 armas de fogo, 49 munições, 11 quilos de cocaína e 90 quilos de maconha. Os bens bloqueados somam R$510 milhões.
3: As FICOS estão presentes em todo o país, com 41 unidades que promovem o compartilhamento de informações de inteligência e atuação integrada.
4: Uma oportunidade para empresas privadas ou públicas que estão com pendências na Receita Federal.
3: Até o dia 10 de novembro, elas poderão ajustar os pagamentos de PIS/PASEP e COFINS sem a incidência de juros de ofício.
9: A regularização é destinada a empresas privadas, órgãos públicos e entidades sem fins lucrativos, que pagam PIS/PASEP e COFINS. A iniciativa faz parte da ação de regularização de créditos da Receita Federal e busca o ajustamento espontâneo das obrigações tributárias. De acordo com a Receita, existem inconsistências que somam R$1,3 bilhão. Os avisos para regularização foram enviados pelos Correios e para a Caixa Postal do Contribuinte no portal ECAC, o Centro Virtual de Atendimento. Para fazer a regularização, não é preciso comparecer às unidades da Receita, nem enviar comprovação das retificações. O prazo para que esses contribuintes façam os pagamentos sem a incidência de juros de ofício vai até o dia 10 de novembro. Após essa data, a Receita Federal vai realizar novas verificações e os contribuintes que não efetuarem os pagamentos serão fiscalizados. Na última edição dessa ação, foram regularizados R$900 milhões. Thaísa Vitória para a Voz do Brasil.
4: Há um ano, o Brasil dava um passo importante para garantir os direitos das crianças e adolescentes. Era sancionado o ECA Digital.
3: Inspirado no Estatuto da Criança e do Adolescente de 1990, que foi um marco para a proteção dos pequenos, o ECA Digital trata das obrigações das plataformas com a segurança deles, também no ambiente virtual.
4: Mais cedo, eu conversei com o diretor da Agência Nacional de Proteção de Dados, IAG Miola, sobre os avanços desse novo marco legal e as mudanças que estão sendo implementadas para uma navegação mais saudável nas mídias digitais. Acompanhe. Diretor, bem-vindo à Voz do Brasil para a gente falar desse marco que é a criação do ECA Digital, né? O que, que o senhor destaca como principais avanços trazidos por essa legislação ao longo desse período?
7: Acho que tem uma mensagem central dessa legislação para as plataformas digitais, que é que a partir de agora elas têm um dever de atuar preventivamente para evitar que danos e riscos para crianças e adolescentes sejam consumados, para que eles aconteçam nas plataformas digitais. Então, é um dever de agir de maneira preventiva e proativa. As plataformas têm que, desde a concepção do produto que oferecem para crianças e adolescentes, durante toda a operação desse produto, tem que tomar conta, né, tem que tomar medidas para que esse produto seja muito seguro para crianças e adolescentes. Isso se concretiza em uma série de obrigações que essa legislação cria para as plataformas digitais no Brasil. Então, por exemplo, as plataformas com o ECA Digital passam a ter um dever de adotar medidas que evitem que crianças e adolescentes sejam expostas a conteúdos ou práticas que podem colocar em risco a sua integridade física, como práticas conhecidas de incentivo ao suicídio ou automutilação. Uma outra obrigação muito concreta que o ECA Digital traz é o dever das plataformas digitais de prevenirem que o uso da plataforma ou do serviço digital seja compulsivo, excessivo por crianças e adolescentes. Então há um dever aqui de mudar, né, incentivos que as plataformas às vezes fazem para um uso para as crianças e adolescentes ficarem conectadas excessivamente, né, de maneira, ou seja, são medidas para evitar o vício nas plataformas digitais. Um outro exemplo são obrigações das plataformas garantirem que crianças e adolescentes tenham contato apenas com conteúdos que sejam adequados à sua idade. E para mencionar um último exemplo aqui de uma obrigação das plataformas digitais criadas pelo ECA Digital, está a obrigação de que as plataformas ofereçam mecanismos de supervisão parental. O que significa isso? Ferramentas para que os pais, as mães, os responsáveis por crianças e adolescentes consigam acompanhar o uso das redes sociais e das plataformas em geral por crianças e adolescentes e fazer escolhas para que esse uso seja o mais seguro para essa criança e para esse adolescente. Então, por exemplo, limitar, né, ferramentas que permitam ao pai ou à mãe limitar o contato da criança ou do adolescente com estranhos, ferramentas que permitam limitar o tempo de uso e assim por diante.
9: Grande parte dessas obrigações está ancorada na questão da aferição da idade, né? Para que essas políticas sejam implementadas, é preciso fazer a aferição da idade. E está correndo o prazo para as plataformas se adequarem a isso. O que elas precisam fazer até o início do ano que vem?
7: Para cumprir uma obrigação que eu mencionei aqui, de garantir que crianças e adolescentes tenham contatos com conteúdos que são adequados à sua idade, a plataforma precisa saber se o usuário é ou não uma criança ou um adolescente. Então precisa aferir a idade deste usuário. E o ECA Digital dá uma mensagem muito clara, principalmente para aqueles conteúdos, produtos e serviços que são considerados proibidos para crianças e adolescentes do ponto de vista da lei brasileira. Então o álcool, o tabaco, as bets, né, os serviços de aposta, os conteúdos pornográficos, isso é considerado pela lei brasileira proibido para menores de 18 anos. Então, o que o ECA Digital, nesse caso, faz é proibir aquela autodeclaração. Então, o ECA Digital diz, ó, não funciona mais simplesmente ter aquela mensagenzinha de dizer eu tenho mais de 18 anos e poder acessar. Tem que ter um mecanismo que funcione de maneira adequada e efetiva. O que a NPD fez quando o ECA Digital entrou em vigor em março desse ano foi estabelecer um cronograma para que as plataformas consigam se adequar a essa obrigação, porque ela é uma obrigação também tecnicamente complexa, né? Então a NPD, já em março desse ano, publicou uma série de orientações para as empresas, dizendo, ó, o que a gente espera desses mecanismos que vão ser adotados, que vocês devem adotar para aferir idade, é que eles tenham algumas características, que eles sejam confiáveis, como diz a lei brasileira. O que significa isso? Eles têm que ter acurácia, ou seja, eles têm que acertar a idade do usuário, né? Então eles têm que ter alguma confiabilidade de que eles vão analisar de maneira adequada qual é a idade daquele usuário. Outra característica que a NPD diz que é importante é eles têm que ter robustez. O que significa isso? Não pode ser fácil fraudar esse mecanismo, senão ele não vai ser efetivo. Então a gente viu alguns, sair na imprensa antes mesmo do ECA Digital entrar em vigor, exemplos de crianças ou adolescentes que simplesmente, por exemplo, num mecanismo de aferição de idade que faz o reconhecimento facial, pintam uma barba para se passar por uma pessoa adulta. Se o mecanismo de aferição de idade não consegue identificar que isso é uma fraude, isso é um mecanismo que ele não é confiável. E tem que ser mecanismo também, outra característica importante, que respeitem a privacidade, que protejam os dados dos usuários. Então a NPD começou orientando as plataformas sobre de que maneira elas devem adotar esses mecanismos. E o que a gente está fazendo desde março agora é detalhar esses requisitos técnicos para que as plataformas saibam exatamente o que a NPD, que é o órgão regulador responsável por fiscalizar essa obrigação, espera das plataformas. E a NPD também já começou a fiscalizar. Então a gente já começou uma fiscalização, que a gente chama de monitoramento, que é para saber em que medida as empresas estão se adequando a essas obrigações. Quando o detalhamento técnico do que a NPD espera em relação a essa obrigação de aferição de idade estiver pronto, e a gente espera que isso aconteça nas próximas semanas, a NPD vai entrar numa nova fase, que é uma fase de fiscalização, aí eu diria a todo vapor. Que daí todo mundo sabe o que se espera, todas as plataformas sabem o que se espera dos mecanismos de aferição de idade, e aí a NPD vai começar a cobrar integralmente o cumprimento dessa obrigação. A gente já está monitorando, ou seja, já estamos acompanhando quem está adotando e estamos em diálogo com quem ainda não adotou e tem que adotar esse mecanismo de verificação de idade para entender como é que essas empresas estão planejando cumprir a lei, já que conforme o cronograma que a NPD divulgou, a partir de janeiro do ano que vem haverá uma cobrança muito intensa de que esses mecanismos estejam plenamente em funcionamento no nosso país.
9: E tem um outro prazo vencendo hoje também, que é o dos relatórios de transparência que eles têm que apresentar, né? Quais são as informações que têm que estar nesses relatórios?
7: Perfeito. Esses relatórios de transparência são algo também muito importante, uma obrigação nova que o ECA Digital trouxe para as plataformas. E é uma obrigação muito relevante, eu diria, porque é a maneira pela qual o ECA Digital obriga as empresas a prestarem contas de como é que elas estão atuando para cumprir todas essas obrigações do ECA Digital. E hoje, como você muito bem ressalta, é o prazo que a NPD determinou para as empresas fazerem a publicação, pela primeira vez no Brasil, desse relatório de transparência. Quem é que tem que publicar esse relatório de transparência de acordo com a lei? Todas as empresas ou plataformas que tenham pelo menos 1 milhão de usuários, que sejam crianças e adolescentes. E tem a obrigação de publicar um relatório de transparência nos seus próprios sites, em português, para que todos os usuários no Brasil consigam compreender, contendo informações como Quais são os canais de denúncia disponíveis dentro dessa plataforma para receber denúncias e como é que essa plataforma processa eventuais denúncias, né, de violações que estejam acontecendo dentro da plataforma? Outra informação que precisa conter esse relatório de transparência. As empresas vão ter que mostrar dados sobre quantas denúncias recebem, como é que processam, né, essas denúncias, como é que moderam conteúdos, como é que fazem a moderação de contas, né, se decidem, por exemplo, bloquear determinados usuários por desrespeito às regras da plataforma ou às regras do ecodigital, como é que isso funciona. E um terceiro conjunto de informações também muito importante que deve constar nesse relatório de transparência diz respeito à avaliação de impacto das plataformas sobre os seus próprios serviços, ou seja, as plataformas vão ter que publicar ou publicizar quais são os principais riscos que identificam nos seus produtos e serviços para crianças e adolescentes. Então, é um conjunto de informações muito importante para que a sociedade brasileira como um todo consiga acompanhar de que maneira as plataformas estão se adequando e cumprindo essas obrigações criadas pelo ecodigital no Brasil.
4: Muito bem, nós conversamos com o IAG Miola, diretor da Agência Nacional de Proteção de Dados. Muito obrigada, diretor, pela sua entrevista à Voz do Brasil.
7: Obrigado.
3: Empresas de transporte que pagarem abaixo do peso mínimo do frete agora correm o risco de serem punidas.
4: A Agência Nacional de Transportes Terrestres, a ANTT, vai suspender o registro das transportadoras que descumprirem de forma recorrente o valor do frete.
10: A Agência Nacional de Transportes Terrestres, a ANTT, iniciou os procedimentos para suspender cautelarmente empresas que descumprem de forma reiterada o piso mínimo do frete rodoviário. A suspensão do Registro Nacional de Transportadores Rodoviários de Cargas, o RNTRC, vai ser publicada no Diário Oficial da União e terá efeito 72 horas depois. O prazo pode variar de 5 a 30 dias para empresas que acumularem mais de 4 autuações em datas diferentes, no período de 6 meses, quando houver risco de continuidade das irregularidades. A fiscalização foi reforçada por novas regras que ampliaram o controle das operações de transporte. A repetição das infrações também pode levar ao cancelamento do RNTRC por até 2 anos e a multa de até R$1 milhão. As medidas não se aplicam ao transportador autônomo de cargas que atua exclusivamente como contratado. Claudimário Carvalho, para a Voz do Brasil.
4: A Semana Nacional de Trânsito começa amanhã, 18 de setembro.
3: O tema é Desacelere, seu bem maior é a vida.
4: Este ano foi feito um debate de como colocar a ciência a serviço da vida no trânsito.
3: O objetivo é traçar novas estratégias para diminuir os acidentes de trânsito no país.
11: Os acidentes de trânsito causam cerca de 1.200.000 mortes por ano no mundo, segundo a Organização Mundial da Saúde. E o Brasil ocupa o segundo lugar no número de óbitos por esses sinistros. Durante a abertura da Semana Nacional de Trânsito, especialistas em trânsito e segurança viária nacionais e internacionais discutiram pela primeira vez como colocar a ciência a serviço da vida no trânsito. Os técnicos vão usar como ponto de partida dados do Centro Nacional de Estudos de Sinistros de Trânsito na investigação preventiva de acidentes graves. Criado em maio, o Sinest é inspirado no modelo do CENIPA, que investiga acidentes aeronáuticos. Para o ministro dos Transportes, Jorge Santoro, o objetivo é transformar conhecimento científico em prevenção.
12: O CENIPA é referência não só no Brasil, mas no mundo inteiro, e a gente foi beber dessa experiência para a gente poder avançar num novo ciclo de estudos em que a gente consiga produzir materiais fundamentais para a gente avaliar o que precisa ser feito para a gente poder ter uma agenda de correção. O trabalho nosso aqui é identificar as causas, buscar novos caminhos para resolver esses problemas e para a gente evitar novos acidentes.
11: A ideia é abrir um espaço de diálogo, cooperação e construção conjunta para aproximar experiências internacionais da realidade brasileira. Para o secretário nacional de trânsito, Adroaldo Catão, com o Centro Nacional de Estudos de Sinistros de Trânsito, trânsito, o Brasil inaugura um novo modelo de gestão de trânsito.
13: O debate tem que se dar sobre os dados e até que ponto aqueles dados podem ou não levar a iniciativas A, B, C e analisar as consequências, analisar os resultados. Isso é muito importante.
11: A Semana Nacional de Trânsito 2026 vai de 18 a 25 de setembro, período em que o país amplia a mobilização e a reflexão sobre a segurança viária e sobre a responsabilidade que cada um tem na construção de um trânsito mais seguro. O tema das ações de 2026 é Desacelere, seu bem maior é a vida. Reportagem Cleide Lopes.
14: Bom, como nós ouvimos aí na matéria da Cleide Lopes, o conhecimento científico pode contribuir em diversas áreas da nossa vida. É disso que a gente trata no quadro Ciência na Prática.
15: E hoje o assunto é sobre um inseto fundamental para o equilíbrio da natureza, a abelha.
14: Você sabia que existem milhares de espécies além daquela tradicional que produz mel e tem ferrão?
15: Uma pesquisa da Universidade de São Paulo se dedica a decifrar a evolução desse animal importante para a produção de frutos e reprodução de plantas.
16: Ciência na Prática.
17: Muito além dos zumbidos nos jardins, as abelhas guardam uma diversidade surpreendente de espécies nativas.
18: Eu sou Eduardo Almeida, sou biólogo, professor do Departamento de Biologia da Universidade de São Paulo. A pesquisa que nós desenvolvemos se baseia principalmente no entendimento da diversidade de abelhas. A pesquisa, ela teve, né, para diferentes grupos de abelhas que nós pesquisamos, e eu vou dar uma ênfase às abelhas como um todo, e as abelhas sem ferrão. Eu acho que nos últimos 30, 40 anos, nós pudemos entender a evolução das abelhas de uma forma como não havia um precedente anteriormente. Mais recentemente, nós tivemos avanços muito importantes da genética e até mesmo de comparações entre genomas de grupos de abelhas. Isso abriu uma janela para a compreensão das diferenças e das similaridades, que foi muito importante para o entendimento da evolução dos seres vivos.
17: Ao cruzarem dados de DNA com a anatomia detalhada dos insetos, cientistas da USP mapearam como as abelhas se transformaram ao longo de milhões de anos, um conhecimento crucial para proteger espécies e garantir a polinização nas lavouras.
18: As abelhas são conhecidas da toda a população, mas normalmente não se entende a quantidade de espécies que existem, as diferenças entre elas. Então foram duas pesquisas similares, né, que buscaram então entender a história evolutiva, produzindo então um avanço, fornecer um norte. E mais recentemente nós fizemos duas publicações que documentaram então as diferenças anatômicas e nos permitem então entender como a anatomia das abelhas evoluiu ao longo dessa história. Essa etapa então concluiu, né, um passo importante da pesquisa proposta, e os desenvolvimentos previstos para o futuro incluem o entendimento de questões específicas, né, a evolução de determinados comportamentos que tem consequências para entendimento da diversidade, as perspectivas para interações desses grupos de organismos com plantas e com outros organismos ao longo do tempo evolutivo.
17: Acompanhe a pesquisa na página da Universidade de São Paulo. E esse foi o Ciência na Prática, com produção de Warby Calil e edição de Edinaldo Júnior. E nosso encontro com o Saber Científico volta na próxima semana. Até lá!
14: O valor da produção agrícola brasileira alcançou mais de 920 bilhões de reais.
15: Os destaques foram para as culturas de soja e milho.
19: 927 bilhões e 200 milhões de reais. Esse foi o valor alcançado pela produção agrícola brasileira em 2025, segundo dados divulgados nesta quinta-feira pelo Instituto Brasileiro de Geografia e Estatística, o IBGE. O valor é 18,4% maior do que havia sido registrado em 2024. O avanço na produção brasileira foi impulsionado por culturas como a soja e o milho, que juntas responderam por quase 90% da produção de grãos do Brasil. Henrique Noronha, analista da pesquisa do IBGE, explica os fatores que influenciaram no resultado.
20: Questões climáticas que propiciaram uma melhor condição na condução das culturas nas principais regiões produtoras. Como as condições climáticas foram favoráveis, teve aumento de produtividade na maioria das lavouras, com exceção de algumas regiões no Rio Grande do Sul e Oeste Paranaense e áreas do Nordeste que sofreram com a seca.
19: O Centro-Oeste superou o Sudeste e assumiu o primeiro lugar no ranking de valor da produção agrícola, com alta de quase 32%, totalizando 288 bilhões de reais. Somente o estado do Mato Grosso foi responsável por quase 18% de toda a produção nacional. Em todo o país, a área colhida foi de mais de 100 milhões de hectares, aumento de 4,2% em relação a 2024. Reportagem Gabriela Noronha.
14: E essas foram as notícias do governo.

0: Para o STJ, criptomoedas podem ser usadas para pagar obrigações contratuais e variação de valor não é justificativa para invalidar negócio.
1: Acordo de 193 milhões de reais beneficia quase 800 trabalhadores na Bahia.
0: Boa noite, eu sou o Arthur Filho.
1: E eu sou Walter Lima.
0: O Supremo Tribunal Federal suspendeu a decisão que determinava a execução de emendas parlamentares de 2025 em Teresina, no Piauí.
1: A decisão foi do presidente do STF, ministro Edson Fachin, que analisou um pedido de suspensão contra decisão do Tribunal de Justiça do Piauí, que havia atendido à solicitação de um vereador de Teresina para determinar o pagamento das emendas. Carolina Chaves.
2: No Supremo, a suspensão foi pedida pelo município de Teresina, que argumentou o risco de grave lesão à economia pública. O município alegou que o cumprimento da ordem exigiria anular despesas já programadas, podendo comprometer serviços nas áreas de saúde, educação e infraestrutura. Ao acolher o pedido do município, o ministro Edson Fachin verificou que as 9 emendas somam valores que não foram empenhados no ano passado, nem inscritos em restos a pagar. Por isso, a execução causaria uma mudança no orçamento deste ano. O presidente do Supremo ressaltou que, embora as emendas parlamentares individuais sejam de execução obrigatória, a implementação precisa seguir as normas legais de planejamento e execução das despesas.
0: É válida a cláusula de contrato que prevê o uso de criptomoedas na compra de bens entre particulares.
1: Para o STJ, o negócio é válido, mesmo que esses aditivos digitais não sejam considerados moeda de curso obrigatório no Brasil como o real. Fátima Uchoa.
3: A vendedora de um carro e de um imóvel ajuizou ação de rescisão contratual e nulidade de cláusulas contratuais que previa uma transferência de um tipo de criptomoeda como parte do pagamento. O Tribunal de Justiça de Santa Catarina determinou a rescisão do contrato de compra e venda do imóvel, mas manteve a validade quanto ao do veículo. No STJ, a relatora ministra Nancy Andrighi apontou que a lei assegurou que esses ativos digitais possuem valor e podem ser usados em pagamentos ou investimentos, e por sofrer variações no poder de compra, as partes devem avaliar os riscos antes de aceitar a criptomoeda como forma de pagamento.
0: Aplicativo e-título passa a enviar alertas com orientações para as eleições 2026.
1: As notificações reforçam informações sobre serviços da Justiça Eleitoral. Rimac Souto.
4: O Tribunal Superior Eleitoral iniciou o envio das notificações oficiais pelo aplicativo e-título. Os alertas orientam eleitoras e eleitores com informações dos serviços eleitorais, consulta aos locais de votação e contribui para o enfrentamento da desinformação. O aplicativo substitui o título eleitoral de papel para quem tem a biometria cadastrada e fotografia no aplicativo e pode ser utilizado como documento de identificação no momento da votação. O e-título está disponível gratuitamente nas lojas oficiais de aplicativos para Android e iOS. É importante manter o aplicativo atualizado e ficar atento aos comunicados oficiais emitidos pelo TSE ao longo do período eleitoral.
0: Acordo de 193 milhões de reais beneficia quase 800 trabalhadores na Bahia.
1: A ação faz parte da Semana Nacional da Execução Trabalhista, mutirão promovido para acelerar o pagamento de dívidas judiciais trabalhistas. Larissa Batista.
5: 761 trabalhadores fecharam por meio do Sindipetro um acordo de 193 milhões de reais com a Petrobras. A negociação foi feita pela Justiça do Trabalho, na Bahia. E eles são apenas algumas das milhares de pessoas beneficiadas pelo mutirão da Justiça do Trabalho em todo o país. Já foram arrecadados mais de 3 bilhões de reais em cerca de 56 mil audiências, realizadas nesta edição da Semana Nacional da Execução Trabalhista.
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0: A você, uma boa noite.
1: E até amanhã.
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1: Eu sou Humberto Pinheiro e estes são os destaques de hoje do Jornal do Senado, que começa agora. Lei do Redata cria incentivos fiscais para a instalação de data centers no Brasil. Novas regras da ANAC prevêem multa e suspensão para passageiros indisciplinados. Senado vai analisar marco legal para reduzir riscos e atividades com agentes biológicos. Boa noite. A Presidência da República sancionou a Lei do Redata, que cria incentivos fiscais para instalação e ampliação de centros de processamento de dados, os data centers. A medida busca estimular investimentos no setor e fortalecer a infraestrutura digital do país. Em contrapartida aos benefícios fiscais, as empresas terão de cumprir regras e metas previstas na legislação. A nova lei também estabelece punições para os casos de descumprimento das exigências e dos compromissos assumidos pelos beneficiários. Repórter Douglas Castilho.
2: Com as novas regras, o Estado brasileiro abrirá mão já esse ano de arrecadar o equivalente a 5,2 bilhões de reais em troca de incentivar um setor considerado estratégico pelos parlamentares. As isenções de impostos serão concedidas na compra de produtos de tecnologia da informação e comunicação, além de componentes eletrônicos a serem utilizados nas novas infraestruturas. A líder do governo no Senado Federal, senadora Tereza Leitão, do PT de Pernambuco, manifestou otimismo com o texto.
3: O Brasil deve ser potência da economia digital, conciliando soberania tecnológica, desenvolvimento, sustentabilidade e segurança pública.
2: Durante a audiência pública no Senado, especialistas apresentaram preocupações com a sustentabilidade ambiental e social dos empreendimentos. Por isso, a lei traz mecanismos de contrapartida para que a empresa participe do Redata, como firmar o compromisso com energia limpa e eficiência hídrica. Caso os requisitos não sejam cumpridos, a empresa deverá pagar todos os tributos isentos com juros, além de multa de mora.
1: E as novas regras da ANAC para passageiros indisciplinados já estão em vigor. A resolução classifica as condutas de acordo com a gravidade e prevê punições que vão de orientações a multas de até R$ 17.500. Em casos mais graves, o passageiro pode ter o direito de voar suspenso por até 12 meses. Entre as condutas consideradas gravíssimas estão agressões físicas contra tripulantes, atentados contra a dignidade sexual e tentativas de acesso não autorizado à cabine de comando. A reportagem é de Luísa Mello.
4: As novas regras da Agência Nacional de Aviação Civil, a ANAC, para passageiros indisciplinados, começam a valer a partir desta semana. Os casos de má conduta devem ser classificados de acordo com a gravidade e as punições variam de instruções ao passageiro a multa de R$ 17,5 mil reais e suspensão temporária do direito de voar por até 12 meses, para casos considerados como graves e gravíssimos. Entre os comportamentos julgados como gravíssimos, estão incluídos violência física contra membro da tripulação e atentado contra a dignidade sexual de tripulante ou passageiro. Ricardo Mota, especialista em direito do consumidor, aponta que um dos maiores desafios das novas normas é a aplicação prática.
5: A régua ficou mais clara no papel. A régua real só vai aparecer quando os primeiros casos concretos forem discutidos, seja na justiça, seja nos canais de defesa do consumidor.
4: As regras são válidas para voos domésticos, incluindo trechos nacionais conectados a voos internacionais.
1: Para reduzir riscos de atividades com vírus, bactérias, toxinas e outros agentes biológicos, o senador astronauta Marcos Pontes, do PL de São Paulo, apresentou um projeto de lei que cria o marco legal da biossegurança e bioproteção. O texto apresenta diretrizes de produção, armazenamento, transporte e descarte de materiais biológicos para instituições que vão desde universidades e laboratórios de diagnóstico médico até grandes centros de pesquisa pesquisa tecnológica sem engessar a liberdade científica. Repórter Márcio Maturana.
6: O avanço acelerado da biotecnologia traz oportunidades, mas também traz preocupação sobre segurança. Por isso, o senador astronauta Marcos Pontes, do PL de São Paulo, apresentou um projeto de lei que cria o marco legal da biossegurança e bioproteção, com regras claras para qualquer atividade que envolva agentes biológicos, como vírus, bactérias, toxinas ou materiais genéticos. São diretrizes de produção, armazenamento, transporte e descarte que deverão ser seguidas por instituições que vão desde universidades e laboratórios de diagnóstico médico até grandes centros de pesquisa tecnológica, sem engessar a liberdade científica. O texto aguarda a definição das comissões por onde deverá ser discutido e votado. As medidas de biossegurança são ações práticas para evitar que um vírus, bactéria ou toxina escape por acidente ou contamine profissionais e o meio ambiente. Já as medidas de bioproteção são controles para impedir ações como roubo, sabotagem e uso indevido de informações. O projeto prevê também a criação de uma coordenação nacional permanente e um sistema integrado de informações para proteger dados de segurança nacional. Sobre tecnologia biológica com inteligência artificial e outras semelhantes, o projeto cria a categoria de pesquisa de uso duplo de preocupação. São considerados estudos com fins legítimos, mas que podem ser usados para causar dano. Neste caso, precisa passar por avaliação e supervisão adicionais. Na justificativa do projeto, o senador informa que, apesar de o Brasil já ter legislações importantes nessa área, existem lacunas que podem ser preenchidas de forma moderna, integrada e acessível.
1: Eleições 2026. Neste ano, o eleitor irá votar em dois senadores. Mas atenção, são dois senadores diferentes. Um voto para cada candidato ou candidata. Primeiro, o eleitor escolherá um candidato e confirmará a escolha. Em seguida, registrará o outro voto. Se o eleitor repetir o mesmo número nas duas oportunidades, apenas o primeiro voto será considerado válido. O segundo será anulado automaticamente pela urna eletrônica. Também é importante lembrar que na votação para senador não é possível votar na legenda, ou seja, o eleitor não poderá digitar apenas o número do partido. Caso isso aconteça, o voto para senador será considerado nulo. No dia da eleição, é permitido levar os números dos candidatos anotados no papel. O primeiro turno da eleição ocorre no dia 4 de outubro e, para ajudar o cidadão a se informar melhor, o Senado Federal criou uma página especial para a cobertura das eleições. O site pode ser acessado por meio do endereço senado.leg.br/eleições. E foi sancionada a lei que cria a Política Nacional de Minerais Críticos e Estratégicos. A medida busca estimular a pesquisa, a extração, o beneficiamento e a transformação desses materiais no Brasil, com incentivos de até 7 bilhões de reais para projetos do setor. Os minerais críticos e estratégicos são utilizados em tecnologias como carros elétricos, painéis solares, smartphones e equipamentos de alta tecnologia. Mais informações com o repórter Rodrigo Rezende.
7: Após a aprovação pelo Senado Federal, foi sancionada a lei que cria a Política Nacional de Minerais Críticos e Estratégicos. A nova legislação determina o foco no processamento destes minerais, também conhecidos como terras raras, no território nacional. A senadora Tereza Leitão, do PT de Pernambuco, afirma que a lei traz ainda responsabilidade ambiental.
3: Ele cria o certificado mineral de baixo carbono e o cadastro nacional de projeto de minerais críticos estratégicos. Nós não vamos produzir só para exportar. Nós vamos produzir também para nossa utilização.
7: Estão previstos até 7 bilhões de reais em incentivos do Estado para projetos envolvendo os minerais. O senador astronauta Marcos Pontes, do PL de São Paulo, destaca que a medida pode transformar o futuro do país.
8: Nós temos condição de enriquecer terras raras aqui no Brasil, que são utilizadas por uma série de aplicações estratégicas para o país. Nós temos o material, temos os cientistas.
7: As terras raras são um grupo de 17 elementos elementos químicos utilizados na fabricação de diversos tipos de eletrônicos, ímãs para turbinas de energia eólica e em equipamentos da indústria da defesa.
1: Com trabalhos técnicos de Eliseu Caires, o Jornal do Senado fica por aqui. Acompanhe agora as notícias da Câmara dos Deputados. Boa noite e até amanhã.
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10: Projeto prevê incentivo à compra de livros com a criação do Pix da Leitura.
11: Avança a regulamentação da divulgação de imagens de crianças na internet.
10: Câmara define regra para nomear doença transmissível e evitar preconceito.
11: Boa noite. Os deputados aprovaram uma proposta que estabelece regras sobre a nomenclatura de doenças transmissíveis com o objetivo de evitar discriminações. A repórter Paula Bittar tem mais detalhes sobre a proposta.
12: A Comissão de Constituição e Justiça da Câmara aprovou um projeto que define regras para a nomenclatura de doenças transmissíveis no Brasil. O objetivo é evitar nomes que causem estigma ou preconceito contra países, etnias, pessoas ou animais e adequar a legislação brasileira às recomendações da Organização Mundial da Saúde. O texto aprovado determina que os nomes das doenças devem ser curtos, fáceis de pronunciar e baseados em características clínicas epidemiológicas ou no agente patogênico. Ficam proibidos termos que provoquem medo ou que tragam referências geográficas, nomes de pessoas, grupos étnicos, ocupações ou outros organismos que não o próprio patógeno. Segundo o autor da proposta, deputado Sérgio Souza, do MDB do Paraná, a mudança na legislação é urgente para evitar desinformação e violência. Ele citou como exemplo os ataques contra macacos ocorridos após a associação equivocada desses animais com o vírus monkeypox ou varíola dos macacos. A proposta que define regras para a nomenclatura de doenças transmissíveis no Brasil segue agora para análise do Senado. Da Rádio Câmara de Brasília, Paula Bittar.
9: Saúde.
10: Projeto de Zé Silva, do União de Minas Gerais, garante a aplicação domiciliar pelo SUS de vacinas e imunobiológicos previstos no Programa Nacional de Imunizações para pessoas com transtorno do espectro autista. Ele argumenta que o objetivo é reduzir o impacto dos deslocamentos.
13: O autismo, ele não é uma doença, ele é uma condição de vida, e essa condição de vida é preciso o mundo adaptar. Então, para que deslocar essa pessoa para a unidade de saúde, para a unidade básica de saúde? Por isso, é um projeto que parece muito simples, mas ele tem um alto impacto na vida das famílias e das pessoas autistas.
11: De acordo com Zé Silva, a proposta não gera impacto financeiro para o Estado, porque utiliza a estrutura já existente das equipes de saúde da família. Ele acrescenta que a iniciativa faz parte de um conjunto de ações voltadas à inclusão.
10: A Câmara analisa projeto que institui o Programa Nacional de Atenção Integral à Obesidade no SUS. A proposta de Fausto Pinato, do União de São Paulo, estabelece uma linha de cuidado prioritária para pessoas com obesidade de alto grau e comorbidades, com atendimento nas unidades básicas de saúde.
11: Segundo Fausto Pinato, o tratamento deve combinar acompanhamento médico, nutricional, psicológico e atividade física. Ele reforça que o projeto prevê ainda o acesso a medicamentos já incorporados ao SUS com aplicação supervisionada nos postos de saúde.
10: Pinheirinho, do PP de Minas Gerais, apresentou projeto que garante o fornecimento gratuito e contínuo nas unidades básicas de saúde de medicamentos que combinam corticoide inalatório e broncodilatador para tratar a asma pelo SUS. Segundo o texto, a entrega será feita mediante receita médica e cadastro do paciente.
11: De acordo com Pinheirinho, esses remédios já são aprovados pelo SUS, mas hoje ficam concentrados em farmácias especializadas, o que dificulta o acesso. Para ele, descentralizar a distribuição ajuda a prevenir crises graves, evita internações e reduz mortes causadas pela asma.
10: É de autoria de Eduardo da Fonte, do PP de Pernambuco, projeto que obriga maternidades a orientar pais ou responsáveis sobre os cuidados essenciais com o recém-nascido antes da alta hospitalar. Ele aponta que a matéria prevê capacitação prática para prevenir acidentes como engasgos.
11: Eduardo da Fonte explica que o treinamento poderá incluir demonstração com simuladores anatômicos, além de orientações sobre alimentação, higiene e sono seguro. O deputado ressalta que a preparação dos cuidadores pode reduzir mortes evitáveis durante a primeira infância.
10: Gervásio Maia, do PCdoB da Paraíba, apoia a criação da Frente Parlamentar em Defesa da Política Nacional de Plantas Medicinais e Fitoterápicos. O deputado integra o grupo que assinou o pedido de registro do colegiado na Câmara em março deste ano.
11: Gervásio Maia ressalta que a medida também beneficia a agricultura familiar por incentivar o cultivo orgânico de plantas medicinais. Para ele, a iniciativa valoriza o conhecimento popular e a biodiversidade brasileira como instrumentos de saúde pública e soberania nacional.
9: Direitos humanos.
10: Os deputados estão discutindo um projeto que estabelece regras para a divulgação de imagens de crianças na internet. O texto já foi aprovado na Comissão de Comunicação, como informa a repórter Maria Neves.
14: A Comissão de Comunicação da Câmara dos Deputados aprovou o projeto que visa limitar a exposição de crianças e adolescentes na internet. A proposta obriga os sites a remover imagens, vídeos e dados pessoais que possam violar a privacidade, a dignidade ou o desenvolvimento de crianças e adolescentes. A medida vale mesmo quando o material for publicado ou autorizado por pais ou responsáveis. Ainda de acordo com o texto apresentado pela deputada Rogéria Santos, do Republicanos da Bahia, os provedores de internet também deverão promover a desindexação das páginas com material impróprio de crianças e adolescentes. O objetivo é evitar que o material seja republicado com alterações ou continue a aparecer em mecanismos de busca. O projeto estabelece ainda que, quando a publicação puder afetar direitos da personalidade, a criança ou o adolescente deverá ser ouvido, de acordo com a sua idade e com o grau de maturidade. O relator na Comissão de Comunicação, deputado Jadiel Alencar, do Republicanos do Piauí, ressalta que o objetivo não é restringir os direitos dos pais, mas proteger menores de 18 anos de abusos.
15: A proposta não proíbe a publicação familiar ordinária. O objetivo é prevenir abusos e assegurar que a autoridade parental seja exercida de acordo com o melhor interesse, a dignidade, a privacidade, a segurança e a autonomia progressiva da criança e do adolescente. Nesse sentido, o enunciado recentemente aprovado na 10ª Jornada de Direito Civil reforça a necessidade de considerar o melhor interesse a participação da criança conforme sua maturidade.
14: Quanto à exploração da imagem de crianças e adolescentes com finalidade de lucro, o texto determina que os responsáveis deverão adotar medidas reforçadas de proteção dos direitos da personalidade. Isso vale mesmo quando não houver remuneração direta, monetização pela plataforma ou pagamento em dinheiro. O projeto também estabelece que a divulgação de imagem, voz ou dados pessoais de crianças e adolescentes poderá gerar indenização por dano moral, ainda que não seja comprovado prejuízo. A reparação será devida quando a publicação ocorrer sem autorização exigida pela legislação ou provocar exposição indevida, abusiva, vexatória, discriminatória, degradante, exploratória ou incompatível com o melhor interesse da criança ou do adolescente. A mera autorização dos pais ou responsáveis não dispensa a responsabilidade das plataformas quando houver dano ao menor de 18 anos. O texto ressalva que as regras não se aplicam à aparição ocasional de crianças em conteúdos jornalísticos, educativos, culturais, científicos, institucionais ou relacionados à segurança pública, desde que não haja exploração ou exposição abusiva. O projeto que limita a exposição de crianças e adolescentes na internet ainda será analisado pelas comissões de Previdência e Assistência Social Infância, Adolescência e Família e de Constituição e Justiça. Se aprovado, poderá seguir para o Senado. Da Rádio Câmara de Brasília, Maria Neves.
9: Ciência e Tecnologia.
11: Raimundo Santos, do PSD do Pará, apresentou uma proposta para criar a Política Nacional de Inclusão Digital da Juventude. A iniciativa reúne ações para ampliar o acesso de jovens à tecnologia, à qualificação profissional e ao empreendedorismo digital.
16: Raimundo Santos afirma que a política deve priorizar estudantes da rede pública inscritos no CadÚnico e jovens em situação de vulnerabilidade. Além disso, a matéria incentiva cursos gratuitos, doação de equipamentos e parcerias para ampliar a inclusão digital.
9: Educação.
11: Ampliar o acesso ao programa PEDMEIA para estudantes do ensino médio da rede pública é o objetivo de uma proposta de Renildo Calheiros, do PCdoB de Pernambuco. O texto prevê a inclusão gradual de todos os alunos inscritos no CadÚnico, inclusive da educação de jovens e adultos.
16: A expansão seria feita dentro dos limites orçamentários e daria prioridade às famílias de menor renda que ainda não receberam benefício. Renildo Calheiros afirma que a medida estimula a permanência dos estudantes na escola e ajuda a reduzir o abandono e a evasão escolar.
9: Cultura.
11: Avançou na Câmara dos Deputados o projeto que cria o Pix da Leitura. O repórter Luiz Cláudio Canuto traz mais informações sobre a proposta.
17: Está na Comissão de Cultura da Câmara projeto que cria o programa Pix da Leitura, um incentivo financeiro com créditos culturais a quem comprove o hábito de ler. No final de junho, a proposta foi aprovada pela Comissão da Amazônia e dos Povos Originários e Tradicionais. O benefício deve ser usado exclusivamente para a cultura, principalmente a compra de livros, mas também cursos, oficinas e eventos culturais. A proposta determina que o registro da leitura seja realizado de forma simples e não avaliativa. A comprovação seria feita, por exemplo, com resumo escrito, comentário livre ou registro em áudio, nunca por meio de provas escolares, avaliações de conteúdo, atribuição de notas ou juízo de valor sobre a leitura. A prioridade para a implementação do programa seriam moradores do Norte e do Nordeste e comunidades tradicionais e de regiões de fronteira. Segundo o autor do projeto, o deputado Duda Ramos, do Podemos de Roraima, a medida busca valorizar e recompensar a leitura e romper, assim, a imagem da leitura como obrigação escolar ou prática de elite. O relator, deputado Alexandre Lindenmaier, do PT do Rio Grande do Sul, defendeu na Comissão da Amazônia o mérito da iniciativa e disse que o programa tem potencial para ampliar o repertório cultural da população e fortalecer a economia criativa.
18: A leitura constitui um instrumento essencial para o desenvolvimento humano, para o fortalecimento da cidadania e para a ampliação das oportunidades educacionais e profissionais. Neste contexto, políticas públicas que estimulem a formação de leitores contribuem diretamente para o desenvolvimento social, econômico e democrático do Brasil. A concessão de crédito cultural cria um círculo virtuoso, no qual o incentivo à leitura também fortalece o mercado editorial, livrarias, cinemas, teatros, museus e demais agentes da economia criativa.
17: Segundo o relator, a proposta está de acordo com as diretrizes da Política Nacional do Livro e do Sistema Nacional de Cultura. Segundo pesquisa da Nielsen, publicada em fevereiro deste ano pela Câmara Brasileira do Livro, o mercado editorial brasileiro melhorou no ano passado, com 18% dos adultos afirmando que compraram pelo menos um livro nos 12 meses anteriores, 2% acima da pesquisa de 2024. São 3 milhões de novos consumidores. A proposta que cria o Pix da Leitura vai ser analisada ainda pelas comissões de Cultura, de Finanças e Tributação e de Constituição e Justiça, antes de seguir para o Senado. Da Rádio Câmara de Brasília, Luiz Cláudio Canuto.
9: Segurança Pública.
16: Bruno Ganem, do Podemos de São Paulo, destaca a aprovação de projeto que cria um protocolo de atuação em casos de acidentes aéreos. O congressista assinala que a proposta prevê um comitê coordenado pela ANAC para integrar instituições públicas e privadas na resposta a tragédias da aviação.
19: Esse protocolo busca repetir um quadro que acabou sendo positivo em meio à tragédia do acidente da Voipes. As instituições envolvidas, elas acabaram tendo uma sinergia muito boa, né, e isso favoreceu bastante o acolhimento aos familiares, né, isso foi uma atuação diferenciada. É claro que é triste, né, a gente tem que encontrar algo positivo naquilo que é terrível, né, que gera tanto sofrimento, mas o fato é que funcionou muito bem e garante que o que deu certo possa se repetir sempre que eventualmente ocorrer uma tragédia aérea.
11: Bruno Ganem afirma que a medida busca evitar que acidentes aéreos sejam tratados de forma desarticulada e burocrática. Ele explica que o texto transforma práticas de cooperação institucional em regra permanente para o acolhimento às famílias das vítimas.
16: Miguel Lombardi, do PL de São Paulo, quer criar regras mais rígidas para a concessão da saída temporária a condenados por crimes de violência doméstica contra a mulher. O benefício dependeria de uma avaliação obrigatória de risco e da manifestação do Ministério Público.
11: Miguel Lombardi também defende que a vítima seja ouvida de forma protegida e que o pedido seja negado quando houver risco à sua integridade. Nos casos excepcionais de concessão, o deputado propõe medidas como monitoramento eletrônico e proibição de contato com a vítima.
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9: Agricultura.
16: Avança na Câmara o projeto que facilita o trânsito de produtos artesanais pelo país. A repórter Silvia Munhato explica como deve funcionar.
21: A Comissão de Indústria, Comércio e Serviços da Câmara dos Deputados aprovou o projeto que permite a comercialização interestadual de produtos alimentícios artesanais fiscalizados por órgãos de saúde de estados e municípios. O deputado José Medeiros, do PL do Mato Grosso, autor do projeto, explica que a ideia é facilitar o trânsito desses produtos.
22: Nós temos produtos muito caros à nossa sociedade que são comercializados e muitas vezes apreendidos por filigranas das portarias e regulamentos, né? E nós temos uma preocupação porque boa parte da legislação que rege isso aí não é nem a que é aprovada no Congresso, né? São portarias, resoluções que vão sendo feitas e deixando essas pessoas totalmente à margem da legalidade.
21: O relator, deputado Daniel Agrobon, do PSD de Goiás, também buscou regulamentar a participação dos produtos alimentícios artesanais em eventos internacionais. O texto autoriza a saída desses produtos para participar de feiras, concursos ou provas, desde que haja autorização expressa do órgão federal responsável e sejam observadas as exigências sanitárias cabíveis. O projeto que regulamenta a comercialização interestadual de produtos alimentícios artesanais será analisado agora pelas comissões de Agricultura e de Constituição e Justiça. Da Rádio Câmara de Brasília, Silvia Munhato.
9: Consumidor.
11: Daniel Freitas, do PL de Santa Catarina, votou a favor de projeto que amplia a fiscalização do mercado de combustíveis. A proposta autoriza a ANP, a Agência Nacional do Petróleo, Gás Natural e Biocombustíveis, a acessar dados de notas fiscais eletrônicas dos agentes regulados.
16: O texto aprovado pela Câmara com apoio de Daniel Freitas permite o cruzamento das informações com os dados já reunidos pela agência para identificar irregularidades como adulteração de combustíveis e sonegação. A proposta seguiu para análise dos senadores.
11: Projeto de Áureo Ribeiro, do Solidariedade do Rio de Janeiro, dispensa a exigência do selo físico do Inmetro em capacetes comprados no exterior ou importados por pessoas físicas. O texto prevê que a medida só vale para marcas e modelos do produto que já tiverem certificado e registro no Instituto.
16: Áureo Ribeiro argumenta que a exigência do selo físico encarece os equipamentos e gera autuações desnecessárias a motociclistas que usam capacetes já seguros. O deputado reforça que a medida não altera as exigências de absorção de impacto.
11: Termina agora o Jornal Câmara dos Deputados, produzido pela Rádio Câmara, com trabalhos técnicos de Wellington Teles e a apresentação de Val Monteiro e Luciana Vieira. Uma boa noite para você.
16: A Voz do Brasil volta amanhã. Boa noite.
0: 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Boa noite.

Pode ser que daqui a algum tempo haja tempo pra gente ser mais, muito mais que dois grandes amigos, pai e filho, talvez. Pai, pode ser que daí você sinta qualquer coisa entre esses 20 ou 30. Longos anos em busca de paz.

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0: Glória ao Pai, glória ao Filho e ao Espírito Santo. Amém. Agradeçamos a Deus por mais uma sexta-feira. Agradeçamos ao Pai Superior por mais essa oportunidade. Amigos e amigas, sexta-feira é um dia de celebração, é um dia de reflexão. À medida que a semana chega ao fim, é um momento perfeito para olhar para trás e avaliar tudo o que vivemos, o que aprendemos, quais desafios superamos, que momento nos trouxeram alegria. Sexta-feira nos convida a encerrar a semana com gratidão, que possamos agradecer pelas pequenas vitórias e pelas lições que nos moldaram. Cada dia é uma oportunidade de crescimento, e mesmo os desafios podem ser vistos como degraus em nossa jornada. Além disso, amigos e amigas, essa é uma chance de nos prepararmos para o fim de semana. Que tal a você que escuta o meu programa nesse exato momento dedicar um tempo para cuidar de si mesmo, relaxar, recarregar as energias? A vida é feita de equilíbrio e é importante encontrar momentos de paz e alegria. Vamos também pensar em como podemos espalhar boas vibrações ao nosso redor, um sorriso, uma palavra gentil ou um gesto de carinho podem fazer toda a diferença na tua vida. Quero que você reflita e, ao encerrar esta semana, leve consigo a atenção de levar otimismo e bondade para os dias que virão. E hoje seja um dia repleto de gratidão e esperança. A você que escuta o programa A Fé Nos Conduz, que há muito tempo fez planos de vir falar comigo, que muitas vezes, ao escutar o meu programa, sentiu que aquela palavra que o mestre Ricardo estava trazendo era direcionada a você, meu amigo, direcionada a você, minha amiga, se organizou para estar hoje comigo, então não perca essa oportunidade. Se sente que tem algo a te prejudicar, não guarde o mal com você. Procure alguém preparado, capacitado, que possa te orientar, principalmente na parte espiritual. E eu tenho a certeza que você vai dar a volta por cima em tudo o que estás vivendo hoje. Vai trilhar o caminho da felicidade, o caminho da prosperidade, da proteção de modo correto na parte espiritual. E este amigo de hoje, todos os dias, está aqui buscando, através de um trabalho correto e digno, a tua felicidade. Mais uma vez digo nesse programa, as pessoas que têm entrado em contato comigo estão agradecendo, mas que você busque, através da tua fé, a dar o primeiro passo. Não fique se reclamando sem fazer nada. A oportunidade está na tua cidade. Faça por você, amiga. Tenha a tua consulta comigo. Estarás dando passo positivo em proteção de modo correto, principalmente na parte espiritual. 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Você vai estar falando comigo através do WhatsApp. Quero aqui aproveitar, mandar um grande abraço aí à dona Joelisa em Mirandópolis, a você do estado de Minas Gerais que precisa de uma reza. Não perca tempo. Dona Joelisa não cobra nada, você dá o que seu coração pedir. Todos vocês aí do estado de Minas têm essa possibilidade de estarem aí com dona Joelisa na cidade de Mirandópolis, a qual eu deixo um grande abraço a todos vocês de Mirandópolis e principalmente aí a dona Joelisa. A você amigo, a você amiga, que sempre faz a oração com o mestre Ricardo, acenda a sua vela, coloque seu copo com água e através da tua fé, vamos glorificar não só você, mas toda a tua família, através do poder da oração. A oração e a fé no momento certo, traz a cura, afasta todo o mal, tira todo tipo de sombra negativa da tua vida. Vamos aí, a oração que foi separada para a programação de hoje.
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0: Oração a nosso Senhor Jesus Cristo, para a proteção da família e do lar. Em nome do Pai, do Filho e do Espírito Santo, amparai-nos, Senhor, enquanto estamos acordados. Amparai-nos, Senhor, protegei-nos enquanto dormimos, a fim de que sejamos tranquilos e em paz descansemos. Senhor, nós vos suplicamos, visitai nossa casa, afastando dela nossos inimigos e os espíritos enviados pelo poder das trevas. Os vossos santos anjos habitem em nossa casa, para preservarem a paz em nosso lar, e que nossas bênçãos nos proteja sempre. Senhor meu Deus, resignamente me conforto com a vossa vontade, aceitando os sacrifícios que julgardes de proveito para minha alma. Jesus, bom pastor, protegei-nos, assim seja. Pai nosso que estais no céu, santificado seja o vosso nome. Venha a nós o vosso reino. Seja feita a vossa vontade, assim na terra como no céu. O pão nosso de cada dia nos dai hoje. Perdoai-nos as nossas ofensas, assim como nós perdoamos a quem nos tem ofendido. E não nos deixei cair em tentação, mas livrai-nos do mal. Amém. Ave Maria, cheia de graça, o Senhor é convosco. Bendita sois vós entre as mulheres, bendito é o fruto do vosso ventre, Jesus. Santa Maria, Mãe de Deus, rogai por nós, pecadores, agora e na hora da nossa morte. Amém. A você, amigo, a você, amiga, fez a oração, colocou a sua água para o benzimento. Muitas vezes você, há muito tempo, sente dores, já tomou o remédio, fez tudo e não ficou bom, não ficou boa. Nesse momento você sente dores no estômago, não conseguiu dormir à noite. Com muita fé, tome 3 goles dessa água que colocou para o benzimento. Se você está com qualquer tipo de enfermidade no seu corpo, ferimento, coceira no corpo, lave as partes afetadas com essa água. O restante da água que sobrar, jogue nos 4 cantos da sua casa para trazer paz, harmonia e prosperidade. Pessoas que pedem com devoção, essas sim, estão voltando para agradecer. Eu fico muito feliz, exaltando o poder da fé, do livramento, da paz espiritual. A você que há muito tempo fez planos, quer estar com o Mestre Ricardo, o atendimento hoje vai ser realizado aqui em Tancredo Neves. Lembrando que em breve o Mestre Ricardo vai estar mudando para a residência à frente a esse atendimento de hoje. Hoje, aqui, residência primeiro andar, em frente a Paulo do Gás. 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Amanhã convido todas as cidades circunvizinhas e quero estar com o Mestre Ricardo em Gandu. Amigos, amigas, você tem toda a possibilidade. Falou em Gandu, quero mandar um grande abraço a todos vocês.

0: Mestre Ricardo, eu moro distante, mas na minha região tem uma pessoa que é benquista. Todos falam bem. Então, se você tem alguém que trabalha na parte espiritual, que o Mestre Ricardo quer é que todos vocês se protejam. Procure essa pessoa. As pessoas que trabalham de modo correto, sim, são faladas muito bem. Então, se você sabe que aquela pessoa trabalha na sua região, todos falam bem, dê a oportunidade de se cuidar na parte espiritual. Que possamos, não só o Mestre Ricardo, mas todos que trabalham na área espiritual, nos defender e nos proteger. É um trabalho complicado, é um trabalho julgado, mas sabemos que trabalhamos de modo correto e que a palavra de fé chegue mais longe. Amigos, amigas, quero agradecer a todos vocês por estarem todos os dias na companhia do meu programa. De segunda a sexta-feira, amanhã terei o programa especial para rádios que transmitem e plataforma do YouTube. E segunda-feira estarei de volta com programação normal. Quero mais uma vez lembrar a todos que hoje o atendimento é aqui em Tancredo Neves, amanhã em Gandu, terça-feira em Gitaúna e dia 26 estarei em Camacã. Fiquem todos com Deus, um beijão nas crianças que são sim a esperança do hoje e o futuro da manhã. E lembrem-se, progresso é a soma dos problemas solucionados. Evolução é barreira vencida, dificuldade é medida de resistência, tribulação é o cantinho da fé.
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9: Vai a hora! Agora, 4 horas e 35 minutos.

Bom dia pra você, aonde você estiver ligado de nós. Até 6:30, nós vai estar aqui de lindana viola. Bom dia pra você, aonde você estiver ligado de nós. O homem e duas mulheres. Trio Parada Dura, 4:35. Levanta que tá na...

Olha a hora! 4h39! Essa noite com uma lembrança. Mandar um abraço pra Damiana, prosa ruim. Já levantou. Quer dizer, levantou não, acordou. 4h39!

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1: Olha a hora! 4h42! Amigo, Vironares é rico!

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1: Olha a hora! 4h44!

0: Agora 4:47, Lavanda que tá na hora.
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5: Oi, a hora! Agora 5 horas no pau. Levanta que passarinho que não deve nada a ninguém. Hora dessa já cascou de banda. Nós é nós, Licuri é coco que escreveu, não leu o palco meu. Inté, 6:30, nós vai estar aqui de lintando a viola no oferecimento do Santo Elixir. 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Agora 5h07. 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
5: 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Agora 5:11, 5:11. 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Agora 5:12, 5:12. 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Agora 5:14, 5:14, até 6:30, nós vai estar aqui, Gelindana Viola, Gilberto e Gilmar, só mais uma vez, 5:14, Corda Robinho, mandar um abraço pro Gaúcho da Bahia lá em Itapirama.

0: Nota de falecimento. Os familiares de Geoval Batista Barros, conhecido carinhosamente como Valdo IBGE, comunicam seu falecimento e avisa que o velório está acontecendo na Avenida Lauro de Freitas, na Pax Nacional. O sepultamento será hoje às 9 horas da manhã no cemitério Jardim da Saudade 2, cemitério novo. É com pesar que comunicamos o falecimento de Geoval Batista Barros, irmão do nosso amigo Nassé Baleão. Fica aqui os nossos sentimentos aos familiares, aos familiares de Valdo IBGE, que batia aquele baba lá na ABB. Infelizmente nos deixou ontem. O corpo está sendo velado na Pax Nacional, Avenida Lauro de Freitas. O sepultamento será hoje às 9 horas da manhã no cemitério Jardim da Saudade 2, cemitério novo. É com pesar que comunicamos o falecimento de Geoval Batista Barros, conhecido como Valdo IBGE. A família lutada agradece por este ato de fé e piedade cristã.
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0: Vai a hora! Agora 5:24, 5:24, levanta que passarinho que não deve nada a ninguém, hora dessa tá no mundo, ó quem apareceu, deu as caras, Fernandão do Café da Vovó, apareceu, o café mais gostoso da região, Café da Vovó, Aline Riquier, se você quer o Café da Vovó, agora quer café, viu? 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Abraço pra Fernandão, minha pedra. Obrigado pelo carinho da audiência. 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

0: 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Agora 5:38, 5:38. Levanta que passarinho que não deve dar a ninguém. Hora dessa tá no mundo. 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Agora 5:40, 5:40. Levanta que passarinho que não deve dar a ninguém. Hora dessa tá no mundo. Mandar um abraço pra Isaías, o pedreiro açougueiro, que tá ligado também. Obrigado pelo carinho da sintonia. 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Viu, se desacorda, viu? Já foi três já. Agora sim que 42. A caneta e a enxada.
1: Encontrou-se com
0: uma enxada. Já lei lá de Burataia. Tá ligado?
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0: E Bida do Limpicar, Santana da Verdura também tá ligado.
1: E ainda
0: Joelso Caçador de Onça, Ana do Constança e Ticiane Najal do Reis.

0: 5h50. A mocidade. Agora 5h50. Mandar um abraço pra veinha, a maior criadora de sapo da Bahia. Tá ligada também. Diz que veinha tá com um sapo lá que tá parecendo mais um bode. Diz que o bicho tá crescendo, viu? Quem falou foi Wagner, mototáxi. Também um abraço pra Marilene, a fazendeira. Pra Irene, a sogra de Eduardo Goleiro. Tá ligada. 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Mandar um abraço para o Bardo Senna, o cowboy. É, o Bardo. Já tá lá trançado num pão, manteiga, bolo, café, tá virado no estopu. Vai, onça. 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Mandar um abraço pra Thelma Xirunguinha na Bregadeira, lá do Paraná, tá ligado? Um abraço pra Roberto, lá no bairro Santa Rita. 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Mandar um abraço pra Antônio, lá no Ivaí do Paraná. Abraço pessoal lá da Baviera também, tá ligado? 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
0: Agora 6:01, 6:01, levanta que passarinho que não deve nada a ninguém. Hora dessa tá no mundo, bora pro zap zap!

0: Bora pro zap zap! Quem é aqui? Vamos embora aqui.
1: Vexame, bom dia. Bom Queria dia. Mandar um alô pra Heraldo.
0: Hã?
1: Que mora perto de Gandu.
0: Heraldo.
1: Não sei, esqueci o nome da cidade.
0: Complicou.
1: Um beijão, Heraldo.
0: Oi.
1: É Cleide, abraço.
0: Oi.
1: Todo mundo aí. Tchau, Heraldo, beijão.
0: Oxi.
1: Esquece não, viu, Vexame, de mandar o alô não, viu, de Heraldo não, viu?
0: Acho que tu já tá mandando.
1: Agora tu que esquece, tu come. Prosa ruim.
0: Ó, pra crer, a prosa ruim vai falar agora. Fala, Damiana, ela tá falando com tu, ó.
2: Bom dia, Chole, prosa ruim, prosa marguenta, prosa de giló, prosa de fé, de boi. É o dia que você mais gosta, não é prosa ruim, prosa
0: Sextou.
2: Marguenta. É o dia de sexta-feira, não é prosa ruim. Ô, prosa marguenta, vou mandar alô pra Cássio Nena na Vila Temã, vou mandar alô pra Turico, vou mandar alô pra Fera, vou mandar alô pra Bonitinho, vou mandar alô pra Yuto Gosto, vou mandar um alô pra Zé da Lau de Freitas, vou mandar alô pra Jardilza, pra Dona Marinava na Rua do Curral, vou mandar um alô pra Aninho, pra Iraildo, vou mandar um alô pra Vanderlei, pra Jocelma, pra Cachorrão do Brega, vou mandar um alô pra TT da Batateira, tchau, prosa ruim, prosa marguenta, prosa de giló, prosa de fé de boi.
0: Agora como é que crente sabia que Damiana ia falar? Chamou logo a prosa ruim. Fala, Corme!
3: Bom dia, Bechoso.
0: Yeah.
3: Como é que tá, meu amigo? Aqui é Corme de Zeca Souza.
0: Vai
3: mandando
0: aí,
3: um alô de novo aí pra toda a vaqueirama da região. Quero que você mande um alô aí pra Tássio Vaqueiro, Salatiel Machado, Zé Paulo, seu Joel. Chama o seu Joel, tá aqui em cima, tá chovendo na área. Mande um alô aí também pra vaqueira Minabe. Pra Dija, Cachorrão, que tá saindo fora hoje, vai dar uma viajada. Pra São Antônio, pra todo mundo do Corcovado e a galera da região dos Boi. Todos os areiros aí também, que tá aqui já dentro d'água, ganhando um pão de cada dia. Fica com Deus, meu amigo.
0: Valeu, macho rei. Cadê aqui? Já pulou o trem aqui, foi? Ixi. Quem é aqui?
4: Bom dia! Bom dia, minha família
0: Santana,
4: Ipioense.
0: A
4: quem fala aqui é Santana.
0: Ô, show,
4: dá uma, bota uma música aí, um alô pra esse povão lá do Miliano 3, show.
0: Já tá andando pra lá, Santana.
4: Na FM Piauí, aonde joga mais longe. Esse pessoal aí do centro, José Mota Fernandes aí da feira aí, né? O Ilha, é, o homem da panela da cidade do Batã, que tá ligado também.
0: Valeu, Rico.
4: Todo mundo aí na sintonia na FM Ipiaú. Valeu. Dá um alô pra Severão lá no Milhão 3. Quem tá mandando aqui é Santana. Valeu, aquele abraço e um bom dia.
0: Santana da
4: Quando
0: Verdura.
4: Quando o garoto canta, Santana levanta.
0: Arria. E até lá, até lá. Tá na hora, fica aí. Fala, Arlete.
5: Bom dia, Chola. Um ótimo dia abençoado por
0: Amém.
5: Deus. Eu gostaria de mandar um alô pro vereador Picolé. Pra... Pra Vala do Caminhão 19. Pra Lucia, pra Gil do Salão, pra Tati do Amigão, pra Ivana do Amigão, pra Satô, e pra minha amiga Cristina, e um alô pra Riga. E um ótimo dia, fica com Deus, no final de semana.
0: Tá valendo! E aqui é quem?
6: Bom dia, bom dia, bom dia, bom dia, meu amigo Chor. Yeah. Que Deus abençoe sua vida, seu
0: Amém.
6: Trabalho, sua família.
0: Amém, nós todos.
6: A família de todos nós, né? Chor, aqui é o Daí, passando aqui mais uma vez aqui pra pedir pra você mandar uma alusão aí pra aquela pessoa que hoje tá com a cabeça inchada. Corinthians dela não aguentou ontem, né? Mais uma. Damiana, a prosa ruim, rainha da cocada. Mandar um abraço pra Damiana, pra Ravi. Pra o nosso amigão que sempre tá aí pedindo música aí, o Cachorrão do Brega. Cachorrão do Brega, pra Fernando, pra Luciene, o pessoal aqui do assentamento aqui. Pra você, pra sua família, pra todos. E pedir pra você, se for possível, aí, colocar Luan Santana, Zé Camargo e Luciano, Inquilina de Violeiro, pra mandar pra essa pessoa, pra todo mundo aí. E mandar também para uma pessoa muito especial, que é a irmã de Damiana, que é Cassinha. Que Deus abençoe o dia de cada um de nós.
0: Amém! Fala, Cachorrão do Brega!
7: Bom dia, Chole, e bom dia a todos da IPAU FM, que é o Nobre Cachorrão. A música da sequência vai para todos os ouvintes. Deixa um alô aí para Damiana, top, Alessandra Morador, Dedéu do Quiosque, e Carlinhos Zico. E Nego e Flávio Neymandulce. E Nego Som. E Natália, que é o Nobre Cachorrão. Bom dia, Chole.
0: Tá valendo, Cachorrão do Brega. E aqui é quem? Denise Conquista. Fala, macho rei.
8: Fala, Chole. Bom dia, Chole. Bom dia. Aqui é Denise Vitória da Conquista, Chole. Quero mandar um alô pro pessoal da Palmeira, pra minha mãe Origem, meu pai Didi, meu irmão Adalberto, minha cunhada Maricélia, meu primo Nogueira Marrose, Caetano Carmelita, Conça Ibeg, Crove Alzira, Renilda Mirimã e Gésmar Neta. Quero mandar um alô pra Paulo, em São Paulo, que está assistindo seu programa, Rosineide, a esposa dele. E em Planalto Rio, quero mandar um alô pra Jússi, Jean, Juarez de Almira, Juarez de Lio e Dona Lio, e Guilherme, compadre Ailton, e aqui em Vitória da Conquista, Valmir, Ronaldo, Tchola. E acorda esse grupo da Romaria que tá parado. Bora, gente, acorda que passarinho que não der nada a ninguém tá no mundo. Valeu, Tchola, tenha um bom dia, fica com Deus.
0: É o que é querido, quer?
9: Tá constru...
0: Olá, vai pra lá, Iraído, sarta fora, quem é aqui?
10: Fala, meu amigo Tchola, bom dia. Valmir. De Vitória da Conquista, passando aqui pra mandar um alô pra Edenilson no Convema 2, mandar um alô também pra Ronaldo também, lá na Lagoa das Bateias, esqueci o nome do bairro, mandar um alô pra minha região aí, Palmeira, Água Branca, Serra da Opinião, Serra do Pau Seco, Altamira, Barroquinha, Lagoão, Rio dos Índios, pessoal aí da Jussara, São Domingo, minha família Lisboa, Planalto Íris, Valentim, e aí em Ipiaú, pra Márcia, sua mãe Dolores, seu irmão que tá ouvindo seu programa. E no Japomerim, pra minha prima Luzimari e seu esposo Rock. Valeu, Tchola, um abraço.
0: Tá valendo.
10: E Valmir, filho de seu Didi.
0: Mandar um abraço pra Zenilda também, tá ligada. Fala, Demi.
7: Bom dia, meu amigo Chol, com chegar e ouvinte da manhã sertaneja. Olha eu. É hoje que a patroa disse pro cara, tá bonito, tá lindo. Depois daquela lista básica de feira. Falando em feira, mandar um forte abraço pra todos os nossos amigos feirantes. Esse povo abençoado. Hoje eu estive na barraca aqui pra comprar feijão de corda. O cabra disse que não deu pra colher não, viu? Porque a corda deu nó cego. E não deu pra tirar da roça não. Um abraço pra todos, meu amigo Ademir Peixoto.
0: Esse Ademir não é bem certo, não. E aqui é quem?
11: Oi, Charles, aqui é a Isabel, da Fazenda Guarani.
0: Bom dia.
11: Quero pedir uma música de Roberta Miranda, A Mais Está de Sabiá. Ofereço pelo marido que tá no curral tirando leite. Meu vizinho, minha vizinha Mari, o esposo dela, seu Reni. Minha vizinha Eliene, o esposo dela, seu Paulo. E todos os vídeos que tá ouvindo, viu?
0: Tá valendo. Pessoal aí, ó, que tá ligado. Obrigado pelo carinho da audiência. Cadê o negócio? Oxi, lá. Vai pra lá! E aqui é quem? Deixa eu ver aqui quem é.
12: Aí, Daildo.
13: Bom dia, Chole. Quem é jogador da Rua do Alto? Chole, Rua Bela Vista. Bom dia pra a cidade de Piauí, tudo Itagê. E um alô pra Guelzinho da Baú Portelinha.
0: Agora como é que vai lá, Dadai, bota pra torar.
14: Bom dia, Chole, bom dia, Chole. Quero mandar um bom dia para toda a galera de Piauí. Que Deus guarda, Deus proteja, ilumina na saída, na entrada. Que Papai do Céu dê uma boa sexta-feira. E que o anjo do Céu acampaz ao redor da casa de cada um. É, Dadai, bota pra torar.
0: Bota pra torar! E aqui é quem é Zélia? Fala, Zélia!
15: Bom dia, Chole!
0: Yeah.
15: Aqui é a Zélia do Milhão 3, tudo bem com vocês?
0: Beleza,
15: sua família?
0: Graças a Deus!
15: Um abraço pra você, pra Neide, Marcelo, pra Zé Guardinha, Nina, Mirtão. Passa a música que leva pra outro apertinho aí, Chole, pra nós! Deus abençoe você e seu programa!
0: Amém! Quem é aqui?
16: Bom dia tio Chole, bom dia a toda a equipe da IPAU FM, sou Beto Biratanga, mando um alô especial para todos ibiratanguenses, para toda essa equipe de IPAU, para todos os locutores, para você Chole, está sempre na sintonia, grande locutor.
0: Valeu, brigadão.
16: Enfim, para Manoel que boa, a equipe Biratanga, Carlinho Rico de Umbatã, para todos, beleza? Também Chole, minha roda de musa bem sertaneja. Para toda a equipe, a minha mãe está sempre na sintonia, Mingo, é Maroto, no Barro Novo, toda a equipe bacana, Valpezão, Dunho, enfim, para todos que estão na sintonia, beleza? Valeu, tamo junto.
0: Valeu, Capitão. Pessoal de Biratanga, um abraço pra vocês, Tapitanga também.
9: Fala, Chole, bom dia, Chole. Mandar uma luzinha aí pra Josué, Chole. Josué da Rua Bela Vista aí, viu? O homem do Alixir pegador, Chole. Ai. O homem tá retado com o Alixir pegador, viu? Ah. Tá danado. O pior é que ele tava no Tadala, agora trocou pro Alixir pegador. Ele falou que o Alixir pegador é melhor do que o Tadala.
0: É lógico, mas é claro. Agora 6 horas, acabou, viu, o zap zap. 6 horas, 13 minutos, já até passou do tempo, que é 10 minutos de zap zap. Bora tocar a cantiga, bora tocar a cantiga, viu? Aí, ó, Breno Reis e Marco Viola, Inquilina de Violeiro. No batidão da viola.

0: Batidão da Viola. 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
1: Vai a hora, 5h16, 6h16. Mandar um abraço pra Carmão, pra Chilina, pra Passo Preto. Essa é a hora da Horta Comunitária. Quem tá mandando é Reginaldo Encanador.

0: de Roberta Miranda. A majestade do sabiá. Passarinho que não deve nada a ninguém, uma hora dessa tá no mundo. Nós é nós, Licurieco, que escreveu, não leu o palco meu. Havia que eu tô avexado.
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0: Agora 6:20, 6:20. Levanta que passarinho que não deve nada a ninguém. Deixa eu mandar um abraço pra a enfermeira lá do ACM. Esqueci o nome da mulher. Abraço pra é a mãe de Erlândia. Meu tchutchu. Abraço pra Erlândia. Também tá ligada. Obrigado pelo carinho da audiência. E o nome da mãe dela, Deu Tchutchu. É, esse não sei o que, enfermeira. Deu Tchutchu. Lá ela. E também, deixa eu dar meu recado pra você que tá ligado. Obrigado pelo carinho da audiência. 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E também. 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E também no oferecimento também, mandar um abraço pra Nado Leite, tá ligado? Obrigado pelo carinho da audiência, Janice lá no ACM. E mandar um abraço também pra pessoal que tá ligado, também nós tá aqui no oferecimento, viu? 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
3: Ô, bicho, aí tu não vai ler o WhatsApp, não?
0: Agora mesmo, bora pro Zap Zap? Bora pro Zap Zap. Mandar um abraço pra Corme lá no bairro Santa Rita, também tá ligada, viu? Tá ligado, pessoal lá do bairro Santa Rita, obrigado pelo carinho da sintonia. Bora pro aniversário de hoje, bora que hoje é aniversário de Wagner, de Nalva, aniversário de Hamilton, o careca, presidente da liga, aniversário também de Fernanda, a mãe de Davi e a mulher de Igmoral, lá na fazenda Anápolis, lá de Bado Rocha, aniversário de Inha, amiga de Joelma, irmã de Joelso, lá na feirinha. Tailana, a filha de Ana, também fazendo aniversário hoje. Aniversário de Arthur, o neto de Marina, lá do Santa Rita. Flávio Brito. E também a ex-vereadora Simone Coutinho. É, marido e mulher, tudo na mesma data, ó. Parabéns. É Flávio, né? Acho que é Flávio, é. Parabéns por dois. Também aniversário de Darlan, lá no Bairro Novo. Aniversário de Derisvardo, no antigo mercado de Pague Leve. Também aniversário de Lili, ex-vereador. Lely, ex-vereador. Lely da Serraria. Aniversário de Mazinho, na Fazenda Santo Antônio. Vademir, o homem de Inem, da roupa, no Centro Comercial. Rafa, lá na Rua do Laticínio. E Lu, na Rua do Cais, amiga de Alex Docinho. E quem tá fazendo aniversário também hoje é a Andressa. Quem tá mandando é Paula Pernambucana, fazendo aniversário hoje. Parabéns, Andressa. Felicidade, muitos anos de vida. 6h31, vou embora. Amanhã nós voltamos.

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6:43, 6:43, sexta-feira, 18 de setembro, o ano 2026, começando agora aqui pela 91, mais uma edição do programa Hora da Verdade. Fique ligado e confira os principais destaques do programa de hoje.

0: A Selen anuncia novo aumento nos preços da gasolina e do óleo diesel na Bahia. Moradores reclamam de jovens que deixam praças às escuras no bairro da Conceição. Canteiro começa a ser instalado para a pavimentação da BA-549 entre a BR-330, passando por Santa Terezinha, Baixa Alegre, Itaibó e Córrego de Pedras, ligando a Apuarema. E você vai conferir também: corpo de jovem desaparecido no Rio de Contas é encontrado por populares. Luto em Ipiaú. Morre aos 74 anos Valdo IBGE. Essas e outras em destaque a partir de agora no programa A Hora da Verdade.
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0: meu povo, cheguei, 6h47, hoje é sexta-feira, dia 18 de setembro, é o programa Hora da Verdade, chegando em sua casa através das ondas sonoras da 91.1, é a sua Ipiaú FM. Vecholi, bom dia!
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2: Bora, bom dia pra todo mundo, acorda pra cuspir, sexta-feira chegou! Avia, bom dia pra todo mundo, acorda que o dia já amanheceu, bora produzir, pra não desproduzar.
0: Produzir o quê?
2: Hã? Produzir o quê? Alguma coisa, vai ficar na cama, é?
0: Vai.
2: Vai, a cama precisa descansar. Vai. Bora produzir pra não desproduzar.
0: Entra nos esparros de choro que tu vai ver depois o produzir, viu?
2: Bora produzir.
0: Vai.
2: Brasil precisa de gente.
0: Vai, vai. Tá novinha, ó. Tá novinha lá, ó. Tá. Vai lá, vai. 6h48, bora com a previsão do tempo pra hoje.
2: Bora, porque a probabilidade pra chuva hoje é só 17%. A umidade, 90%. O vento tá no corrimento de 6 km por hora. Mas a temperatura pra hoje, 22 graus centígrados. Prepare, viu? Prepare o sol da muleira, que hoje é 22 graus centígrados. Vai esquentar até o pé do cangote. E o sistema Repindobalda aparecer na área, aí vai fazer um frio da gota. Prepare, viu?
0: 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Últimas vagas. 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Deixa eu mandar um abraço aqui para ele, a Potência. Meu amigo Jade, tá indo para Jequié, né? Na estrada, na labuta. Eu já vim, foi de lá, meu filho. Tu tá indo, eu tô, já cheguei. Boa viagem, cuidado na pista, tá chovendo, viu? Pista escorregadia. E que Deus lhe proteja, lhe abençoe e guie seu carro aí até o seu destino. 6h50 na Bahia. Olha, gente, 6h50. Tem uma informação aqui que chega pra gente de um pai que está desesperado após o desaparecimento do seu filho. A família de Daniel Neri, jovem de Ipiaú, está à procura de informações sobre o seu paradeiro. Ele está desaparecido desde a tarde de quarta-feira, dia 16 de setembro. Segundo os familiares, o último contato com Daniel ocorreu por volta das 14 horas e 35 minutos, quando ele falou com o irmão mais velho. Desde então, a família não conseguiu mais contato com o jovem. Daniel estaria utilizando um Fiat Siena de cor prata, de placa NYR4223, no momento do desaparecimento. A família pede a colaboração da população de Piauí região. Quem tiver qualquer informação que possa ajudar na localização do jovem, deve entrar em contato com Orlando Neri, pai dele, pelo telefone 99974-3169. 99743169. A orientação é que informações relevantes sejam comunicadas também às autoridades competentes. Atenção, você que tiver informações aí, que leve ao paradeiro de Daniel Neri. Ele é filho de Orlando, da loja Neri. Ele está desaparecido desde quarta-feira, dia 16. 6h52, 6h52 na Bahia. E, infelizmente, mais uma notícia triste, trazendo para você aqui agora, que faleceu por volta das 11 horas de ontem, quinta-feira, no Hospital Regional Costa do Cacau, em Ilhéus, o morador de Piauí, Geoval Batista Barros, de 74 anos, conhecido popularmente como Val do IBGE ou Val Galo Seco. Val ficou conhecido na comunidade piauense pelo trabalho desenvolvido durante muitos anos no Instituto Brasileiro de Geografia e Estatística, o IBGE, no município. Segundo informações apuradas pelo Giro, ele enfrentava um câncer havia cerca de 6 meses. O corpo está sendo velado na Pax Nacional, lá na Avenida Lauro de Freitas, em Piauí. E o sepultamento está previsto para ocorrer na manhã de hoje, sexta-feira, às 9 horas da manhã. Desde já, nós mandamos um abraço aqui, os sentimentos a todos os familiares. Para quem não sabe, Val Galo Seca é irmão de Nassé Barros, conhecidíssimo Nassé aqui, que vem aqui nos programas de rádio, secretário da Prefeitura Municipal, de Baleão, Sidney Lima Batista. É a família gigante aqui em Piauí. E Val era um cara conhecidíssimo, apaixonado pelo esporte, árbitro de futebol. Amém. Árbitro de futebol. Então que Deus o tenha em um bom lugar.
2: E agora lá com a gente no Baba da Bebê, o sentimento é toda a família.
0: E que Deus possa confortar todos os familiares neste momento de dor. 6h53 agora, 6h53. Deixa eu mandar um abraço aqui pro pessoal que está mandando a gente, um abraço aqui, manda um abraço pro pessoal que está ouvindo a gente lá em Santa Terezinha. Daqui a pouquinho tem notícia para Santa Terezinha, para Itaibó, para Córrego de Pedras, viu? Mas agora eu quero falar de um documento que foi encontrado em nome de Maria Eduarda Souza Santos. Maria Eduarda Souza Santos foi encontrado um RG e um CPF em seu nome. 6h54 agora, quem está chegando por aqui é ele, o caçador de onças, meu amigo Joelso Passos, tá lá diretamente de Pernambuco. Pernambuco tá pegando é fogo, viu? Negócio de política. Sai de baixo, viu, Joelso? Sai de baixo que não dá pra tu aí, não. Bora, 6h54, Joelso Passos, bom dia.
3: Olá, Marcelo, bom dia. Bom dia, Chole, bom dia, Neide, bom dia, ouvintes da IPA UFM. Hoje, 18/9, né? O tempo tá voando, meu amigo Marcelo. A gente piscou os olhos, é sexta-feira, tá doido. Hoje, Marcelo, é aniversário de Hamilton Careca, presidente da Liga aí, né? Hoje é aniversário de Wagner, de Nalva, Fernanda, a mãe de Davi e a esposa do meu amigo Digo Moral, Fazenda Anápolis, hoje em Barra do Rocha, tá em festa. Alô, Rochinha FM. Hoje é aniversário de Inha, a amiga de Joel, uma minha irmã aí na feirinha. Tailana, né? Essa é a filha de Ana e tem Nilson. Arthur, o neto da minha amiga Marina aí no Santa Rita. Hoje é aniversário, Marcelo, olha que curiosidade. Flávio Brito e a ex-vereadora Simone Coutinho, marido e esposa na mesma data. Darlan, no Bairro Novo. Derisvaldo, meu amigo Derisvaldo, pai de Poli, o homem do antigo Pague Leve. Hoje é aniversário de Lely, ex-vereador, Lely da Serraria. Andressa é a filha de Elisângela. Mazinho, na Fazenda Santo Antônio. Valdemir, o esposo da minha amiga Nenda Roupa, aí no centro de abastecimento. Rafa, na Rua do Laticínio. E Lu, na Rua do Cais, a amiga de Alex Docinho. Hoje eu tô suave, eu tô em Belo Jardim, já tô em casa, eu preparado para daqui a pouco carregar os carros. Sextou, segura o beré.
0: Segura, bora. Deixa aí, tá de beré. Fica atrás de beré que tu vai achar, viu, Joel? Fica atrás, tu desarma do diabo não fica aí, viu? Olha, 6h56 e tem aqui também um recadinho aqui, rapaz. Vocês conhecem Véu? Véu ali é Veraldo, conhecido por Véu da Nova Conquista. Rapaz, Véu perdeu uma corrente de ouro e tá pedindo aí a quem encontrou uma corrente de ouro com pingente de uma cruz. Ele perdeu nas imediações do Banco do Brasil ali em Piauí na noite de ontem. Quem encontrou, entregado na Mercearia do Véu, na Rua Nova Conquista, que será muito bem recompensado. Contamos com a sua honestidade. Viu, você encontrou aí uma corrente de ouro com pingente de uma cruz. É de Véu, viu? Falei nas imediações do Banco do Brasil. Ele é Véu ali da Nova Conquista. Chegue lá, entregue, será bem recompensado, tá bom? 6h56 agora.
2: Deixa eu mandar um abraço aqui pra... Cadê? Mário Carreteiro. Mandar alô pra Mário Carreteiro, pra Dedéu, Railda e Gileno. Do som. Do som? É. Do som. Com Santila.
0: Quem é? Gileno? Ah, encontrei Gileno. Gileno tá... Gileno tá...
2: Da Pemba?
0: Não, é Gileno outro. Do som. Ele mora ali na Volta do Miro Barreto. O gordinho.
2: Da banca.
0: Ah, tá a felicidade toda, porque passou o asfalto lá na porta da casa dele lá.
2: Eu tô usando um pedacinho daquele asfalto.
0: É. Ó, falando nisso, tem um áudio de 43 segundos aí, abaixo desse negócio de véu aí. Ó, quem foi que mandou mensagem pra gente? Rapaz, tá na alegria doida também, ó. Acho que até a vitrola lá vai falar de novo. Tá descansando esses dias. Roberto Carlos, o rei!
4: Bom dia, Roberto. Marcelo. Quem está falando aqui é Roberto Carlos. Quero mandar um abraço aí para você do programa Hora da Verdade. Estou aqui, Marcelo. Estou alegre, viu, Marcelo? Você vê que eu moro aqui muitos anos, como você sabe. Esse disco aqui poeirando, tem 40 anos esse disco aqui, 44 anos esse disco aqui poeirando. Aí Larissa agora calçou minha rua, aí minha rua calçada aí, ó. Tá metade da minha rua aqui, tá um tapete. Tá maravilhosa aqui, viu, Marcelo? Tá um tapete. Dá meus parabéns pra ela, que ela merece. Tá trabalhando aí, não calçou como minha rua, como a rua de todo mundo. E nós estamos aqui tudo satisfeitos. Um abraço pra vocês. Essa prefeita, não sei não, viu? Tá trabalhando. E vai continuar assim trabalhando. Um abraço pra vocês aí, galera.
2: Meu computador tá poeirando também, Larissa.
0: Grande Roberto Carlos, quando ele fala assim, calçar asfalto. É asfalto, viu,
2: já era
0: gente?
2: Calçado já, né?
0: A rua que ele mora é a rua Adenor Soares, que vai ali do bar de Dona Naí. Era a parte que faltava ali, né? Do bar de Dona Naí descendo até encontrar com a Dom Pedro II, passando em frente ao bar, o tradicional bar Detalhes.
2: De Roberto Carlos. Eita, aí o disco de Roberto Carlos vai parar de poeirar, né, Larissa? E meu computador tá poeirando.
0: Ele tá... O assalto chegou
2: perto um da casa. Ou na boca da minha rua e
0: aí, voltou. Aí que é isso, olha a tua casa e os outros não podem, não, é? Hã? Só que aí que vai até a tua casa agora.
2: Não, passar na rua toda, se só tem um pedaço.
0: Vai pedindo, vai, quem sabe, né? Ontem o deputado Antônio Brito conseguiu mais um pedaço de assalto ali pra Rua do Escadão.
2: Pronto, Larissa, com mais um taquinho pra lá pra minha rua hoje.
0: Daqui a pouco eu vou falar desse assalto, que agora
2: meu o tempo... Meu computador não nos... vai ficar poeirando, né?
0: O tempo não nos permite, mas depois de intervalo eu falo da alegria do povo, porque assim, ó... Quem está sendo beneficiado com asfalto é, como diz meu amigo Nassé, que hoje está de luto. São os pequeninos.
2: É.
0: O asfalto está chegando na chamada, que o povo chama de periferia. Eu não chamo de periferia. Eu chamo das minhas origens, porque eu sou dali, do Bairro Novo. Italiano, no Bairro Novo, Rua da Banca, Santa Rita, Democracia, vai pra Valdepires, lá no Pau d'Arco, tá chegando onde mais precisa.
2: E essa pequena também, não chegou lá ainda não.
0: Calma, que a sua vai chegar não.
2: Vou falar, quero ver, Larissa, se tu vai deixar meu computador cheio de poeira.
0: 6h59, vem aí a propaganda eleitoral partidária obrigatória. Estaremos de volta às 7h25 com o Hora da Verdade.
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0: 7h26, de volta com o programa Hora da Verdade. Hoje, sexta-feira, tem o lançamento do Mercado da Economia Criativa, lá na Praça Salvador da Mata. E você é o nosso convidado a participar deste momento importante para Ipiaú.
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1: 7h27 na Bahia. 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
1: 7h31, de volta com o programa Hora da Verdade, recebendo hoje a visita aqui do nosso querido amigo e secretário Poleandro, secretário de Agricultura do município de Ipiaú. Poleandro vem aqui trazer algumas informações e eu tenho uma pergunta a fazer a Poleandro especificamente, porque eu gosto sempre de estar acompanhando, e estamos num momento atípico, a gente fica acompanhando os políticos. Só que quando chega no período eleitoral, meu amigo, os políticos são capazes de tudo, viu? De tudo pra ganhar holofotes, pra tentar ganhar votos, pra tentar ganhar visibilidade, e acaba falando cada asneira. Então isso é uma coisa minha que eu vou perguntar daqui a pouquinho. Mas Poleandro, bom dia, bem-vindo.
6: Bom dia, Marcelo, bom dia, velho Chole, bom dia a todos os ouvintes, a família Ipiauense, bom dia a nossa querida prefeita Larissa Dias, que está ali nas sintonias da rádio, ouvindo o programa, enfim, toda a nossa turma da agricultura familiar, da agricultura, da zona rural. É sempre um prazer, Marcelo, estar aqui junto com você nesse programa que é de audiência, e você que é um grande parceiro da agricultura em nosso município e nosso território.
1: Bom, tu falou de agricultura, tu falou de região, tu falou de pessoas, tu falou de gente, de beneficiamento, só que esse dia eu vi, inclusive de dois políticos aqui de Piauí, eu sou obrigado a falar isso e começa logo assim, dizendo que a agricultura era uma pasta sem ação. Ô, pô, Leandro, tu não tá fazendo nada não, é? Tu não faz nada não, é? Por que a agricultura sem ação em Piauí?
6: Marcelo, é sempre importante a gente me prestar conta, a gente sempre está aqui na FM, então eu acho que as pessoas que às vezes comentam ou não conhecem ou estão agindo de má fé, né? Porque dizer que a Secretaria de Agricultura, a gestão da prefeita Larissa não tem compromisso, não tem ações, a gente vai passar aqui o dia inteiro e eu acredito que não dê conta,
1: não dá, não,
6: de falar todas as ações e a importância dessas ações que chega diretamente na ponta para ajudar o agricultor, os homens e mulheres do campo, Marcelo.
1: Bom, Paulo Leandro, eu vou falar aqui, gente, por acompanhar, por conhecer. Olha, na Prefeitura de Piauí são várias secretarias. E se tem uma secretaria que tem atuação e tem obras e muita coisa acontecendo, é a agricultura. Não estou dizendo que nas outras não tem, estou falando dessa especificamente. E eu estou falando isso porque estamos num momento político, os políticos aproveitam para estar atirando e atacando todo mundo. E a agricultura de Piauí, inclusive, posso falar de aqui de alto e bom tom, é uma das mais pujantes.

0: na esfera municipal, tanto estadual quanto federal. Hoje, Piauí, graças a Deus, existe uma gestão preocupada com isso, preocupada não só com a zona urbana, mas também voltada para um serviço voltado para a zona rural. A gente aqui no município, existe um programa chamado Mais Agricultura, onde na história de Piauí você viu serviço de mecanização agrícola, contratou 0800 para fazer serviço de melhoramento, mecanização agrícola, para que o pequeno produtor possa produzir. Onde você já viu isso na história de Piauí? Eu acho que pelo menos os agricultores falam pra gente que isso não acontece. Então o programa Mais Agricultura já beneficiou mais de 300 agricultores aqui no município. A gente vai lá, leva o trator agrícola para fazer serviço de aração e gradeação de solo, gradeamento de solo, né? Então esse é um programa interessante. O Mais Agricultura não só se consiste a isso, mas também consiste em levar acompanhamento técnico, visitar, discutir com o agricultor, um planejamento ali para sua propriedade, porque não adianta a gente chegar com algo pronto. O agricultor ele tem que ter um perfil para atividade. E a gente chega lá, discute um planejamento participativo com a nossa equipe para chegar lá e dizer qual é o seu planejamento aqui. E a gente entra com a parte de orientação técnica, buscar os parceiros para estar orientando. Então o programa Mais Agricultura é um programa de sucesso. É um programa que visa fazer com que o agricultor ele tenha facilidade na hora de produzir, de plantar e produzir. E para onde? Assim, o grande gargalo disso tudo é produzir e para onde escoar a produção. Marcelo, hoje o município de Piauí, graças a Deus, é o município com maior número de associações regularizadas, apta a participar de qualquer política pública a nível municipal, estadual e federal.
1: Do território?
0: Do território. Ah, mas a política pública tem aí, vai acontecer, é política pública que chega ao governo federal, ao governo estadual, sim. Mas para que isso aconteça, a associação tem que estar regular, tem que estar com toda a sua documentação em dias. Né, tem que ter um projetista para buscar os projetos, e isso a Secretaria de Agricultura faz, né? Os editais estão aí para concorrência, você tem ideia, nós participamos de editais e aqui já foram contemplados os galinheiros, os quis produtivos, né, que foram 20 produtores, uma cadeia produtiva nova que aconteceu aqui na cidade, incentivando a produção. Então a prefeita Larissa, junto com o governo do estado, conseguimos implantar esse programa, o programa de avicultura, com distribuição de aves, com condição de galinheiros, e o melhor, o resultado é excepcional, os produtores já estão produzindo esses ovos, e o melhor, nós fizemos agora, participando de edital, junto ao governo do estado, Galinha Caipira da Bahia, e estamos concorrendo aí agora uma fábrica de ração, um entreposto de ovos, um aviário demonstrativo para 300 aves, e o melhor, um caminhão para transporte desses ovos, para comercialização. Então eu falei, edital para concorrer, estamos concorrendo, estamos na última fase agora, a fase estadual, e se a gente com fé em Deus ganhar esse edital, vai vir mais geração de emprego. Essa é a preocupação nossa. É fazer que a política pública chegue, mas não é só uma política pública em torno de politicagem. Não, é política pública que dê resultados. E qual é o resultado esperado? É que o projeto funcione e as famílias tenham emprego e renda, e o melhor, viver no campo, mas com dignidade.
1: Ô, Paulo Leandro, esse da avicultura aí, de ave de postura, foi, pra mim, foi fantástico. Eu mesmo, gente, eu não sabia, porque foi dividido em etapas. Foi feito primeiro o galinheiro, depois foi entregue as aves, toda a medicação, as rações, e o melhor, que é o acompanhamento. E 100% deu certo, Paulinho.
0: Com certeza. Todos os produtores estão produzindo. A gente tem um grupo, Marcelo, a gente fica feliz. Toda manhã.
1: É foto.
0: Nossa agricultora lá, Dona Vilma, posta lá o dia a dia.
1: Dona Vilma é de que região?
0: É lá do Bom Sem Farinha.
1: Do Bom Sem Farinha. Ô, Dona Vilma, vou aí, viu? Instalar um desse na panela.
0: Ela posta, assim como Dona Lene lá na Fazenda do Povo, ela posta também o dia a dia. Isso é interessante, ver os produtores interagindo, produzindo, tendo paixão por aquilo que está fazendo, tendo resultado, posta lá no grupo, lá as tabelas de ovos. Então, isso é que é resultado, Marcelo. Isso é que é compromisso de uma gestão. É trazer os programas e projetos, acompanhar e ter resultado. Não adianta vir os programas e não ter uma secretaria que esteja dia a dia ao lado do produtor, ajudando, dando orientação técnica para que esses projetos possam se tornar em transformação social. Esse é o nosso compromisso, e o seu compromisso da gestão é fazer que essas políticas públicas cheguem e dê resultado na ponta.
1: Eu ouvi de Dona Vilma, ela dizendo que assim, a zona rural estava desanimada, que assim, é muito trabalho, as pessoas chegam na idade e de repente chega um projeto como esse, que é terapia, é terapêutico, a criação de aves, e ainda com a renda muito boa.
0: Com certeza, Marcelo. A gente tem aqui relatos das pessoas que, quando a gente visita ali, o exemplo de Cal, ali no Marighellas, também foi beneficiário. Ele fica feliz da vida que ele iniciou o projeto e hoje ele chega lá na secretaria e fala que já está tendo renda, né? Ele compra ração, ele dá todo acompanhamento. Então, a gente vê as famílias crescendo, tendo uma renda. A gente sabe que nossa

0: atividade principal é o cacau, mas a Secretaria de Agricultura, a gestão da prefeita Larissa, busca inovar, busca trazer a diversificação de culturas. E também, para você ter ideia, nós temos o programa Raízes da Terra, que foi uma parceria entre a gestão e a Biofábrica, e já beneficiamos aqui, trouxemos mais de 30 mil mudas de aipim, onde a Associação do Braço Pequeno, a região lá da Sapucaia, a região do Guloso, foi beneficiada com essas mudas, e hoje o pessoal também já está produzindo, já estão vendendo. Você viu fotos, eu sempre mando para você, você fica feliz também quando você muito vê esse resultado, né? Hoje, Marcelo, o município de Piauí é o município que, um dos municípios do território, acho que é o segundo, acho que só perde para Jequié, em maior número de compra da agricultura familiar. Hoje o município de Piauí bate recorde comprando de 6 associações. Olha que coisa fantástica. O produtor, a secretaria, a gestão ali ajudando o produtor a se desenvolver. Vamos produzir que eu vou garantir a compra da tua produção. Então hoje a lei é 45%, o governo federal instituiu para compra da agricultura familiar para merenda escolar. Então hoje o município compra, teve uma licitação recentemente, então foi quase mais de R$1 milhão destinados para agricultura familiar. Então isso nunca existiu no nosso município, né? Um volume tão alto de investimentos voltado para compra na merenda escolar. Então, parabenizo aqui toda a equipe da Cantina Central, a nossa secretária Luísa, pelo compromisso também à valorização dos homens e mulheres do campo, a nossa prefeita, por entender que homem e mulher do campo precisa estar no campo produzindo e a prefeitura garantindo a compra para a merenda escolar.
1: Para vocês terem ideia, que a gente está em apenas um assunto, viu? Dava de postura, só deu uma esticadinha outra aqui, mas porque assim, uma coisa puxa a outra. A gente falou dos galinheiros entregues, das aves produzindo, mas as aves têm uma ração. Aí estão comprando no mercado convencional. Então, o que é que a secretaria buscou com o governo do estado? Uma fábrica de ração para diminuir esse custo e dar uma melhorada para os produtores. Outra coisa, para vender precisa ser certificado. Já temos certificação para venda também, Poliana.
0: Com certeza. Inclusive, a gente ouviu, foi até uma pergunta de um agricultor a um político da cidade. Ele foi perguntado se, por acaso, seriam os planejamentos dele para a agricultura. E ele falou que iria implantar o SIM. Eu até dei risada que eu vi, mandaram para mim. Então, assim, às vezes falta o conhecimento, não sabe o que é que existe a política pública já no município, na secretaria. E o SIM já existe, já foram certificados diversos empreendimentos aqui. Mas vou citar um exemplo. Na época, hoje a vitrine das carnes hoje é certificada pelo SIM municipal e SIM territorial. Ele comercializa hoje sua carne hoje de forma organizada, com o selo do Serviço Especial Municipal. Nós temos Cida lá, né, no Tororó, que hoje já comercializa. Olha o quanto a geração de emprego, olha o quanto uma certificação, a política pública municipal faz a pessoa melhorar de vida. Hoje Cida,
1: ela compra dos produtores para.
0: Compra dos produtores e hoje também ela faz esse serviço, ela ajuda os produtores, ela comercializa aqui no PENAI do município, comercializa no PENAI do estado, vende para as escolas do estado, aqui e também em outro município. Então, olha a geração de emprego e renda, olha quanto uma política pública eficiente faz resultados. Né? E a gente espera que esse edital, a gente passamos já na quarta fase, Marcelo, porque edital é uma concorrência. Né? Então, agora é a última fase, avaliação estadual. A gente espera que a gente possa ser contemplado. São 27 projetos para que foi para a final, para ser escolhido 10. Mas a gente está confiante porque o projeto gente escreveu com o maior carinho. Inclusive, a gente fez lá, parou a secretaria durante uma semana para todos os colaboradores sentar lá, fazer justificativa, colocar todos o passo a passo que foi solicitado.
1: Agora que eu vou falar o que é política, e esse aqui, eu vou falar aqui, viu, gente? Eu sei que o período eleitoral está aí, mas é necessário falar. Por exemplo, a gente está falando aqui de entreposto, de fábrica de ração. E a gente fala muito aqui da questão do cacau. Falamos muito quando o cacau bateu aqui R$1.000, que tá todo mundo feliz da vida. Ah, o cacau agora baixou o preço, fica aquela tristeza. Mas sempre quando acontece isso, a gente fala de quê? Não é só a comercialização das amêndoas do cacau, e sim dos derivados dele. E fala-se muito no chocolate. Mas do chocolate tá aí, o chocolate, como é que faz o chocolate? Nós temos CETEP com a escola aqui, mas faltava uma fábrica de chocolate. Marcelo, tu usou o termo faltava. Sim, porque nós teremos uma fábrica de chocolate aqui, Poliandro, pública.
0: Com certeza, Marcelo. Eu acho que queria mandar um abraço aqui à professora Radmara, é do CETEP, que faz um trabalho excepcional. Fantástico. Você conhece o trabalho dela, demais, né? E hoje o CETEP tem um reconhecimento a nível nacional, né? Parabenizar todos os alunos, toda a equipe técnica. E nós fizemos uma parceria com o CETEP, nós realizamos já 3 oficinas de fabricação de chocolate com os produtores de Piauí. E dessas 3 oficinas, para nosso orgulho, 2 agricultores implantaram já sua fábrica, sua pequena fábrica da agricultura familiar, que é Ismael
1: e Aline,
0: lá na região do Buri, já comercializa seu chocolate, o Teolife, chocolate de alta qualidade.
1: Bom demais!
0: E também a Fazenda do Povo. A Fazenda do Povo também, foram lá 15 agricultores que participaram do curso e já estão produzindo seu chocolate, estão fazendo, inclusive, com a parceria com o CETEP, estão levando amêndoa para lá para o CETEP, né, e estão fabricando seu chocolate. Mas a notícia é excelente, Marcelo, que eles convidaram a prefeita Larissa recentemente para uma reunião e apresentaram uma proposta para ela de uma fábrica de chocolate. A prefeita atentamente ouviu e uma conversa, Marcelo, no meio da rua, com a vinda aqui, isso é incrível, Marcelo.
1: Né, eu vou falar isso aqui.
0: O deputado Antônio Brito esteve aqui em Piauí e ela chamou no meio da rua.
1: Eu vi na hora.
0: E conversou com ele. Ó, aqui, deputado, nós temos aqui uma proposta, aqui está o presidente da associação, os associados. Nós estamos precisando aqui de um recurso, de uma emenda parlamentar para a gente montar uma fábrica de chocolate na Fazenda do Povo. Imediatamente o deputado falou assim: a emenda já está garantida.
1: Rapaz, gente, ó, era um negócio que era de 500 mil. Foi no Aloysio Conrado.
0: Exatamente.
1: Naquela ladeira Gêmeas. Eu estava ao lado. Quando a prefeita pediu, ele disse: quanto é? Ah, é uns 500 mil. Vou botar 1 milhão. Rapaz, política se faz assim. E em tempo recorde também, Paulo Leandro.
0: Com certeza.
1: Tempo recorde. Em 15 dias.
0: Em 15 dias, a emenda já estava lá para ser cadastrada. Adiantamos, a prefeita pediu agilidade, corra para a secretaria, corra atrás de fazer o cadastro dos equipamentos da fábrica. Tudo isso foi feito em tempo hábil. O Ministério aprovou os equipamentos. Mandar um abraço para o doutor Valnei, que tem um conhecimento incrível de maquinários, para mim um dos melhores do Brasil em termos de fabricação, quem defende o chocolate, né, como alimento. E o processo já está na licitação aqui do município para licitar todos os equipamentos da fábrica de chocolate municipal. Então, isso vai agregar muito valor ao produto, que é o cacau. E não é uma fábrica só da Fazenda do Povo, Marcelo. Qualquer agricultor do município de Piauí pode se fazer uma parceria para que possa fabricar seu chocolate. A gente tem a ideia aí no futuro, Marcelo, de colocar achocolatado. O município já compra, mas não compra ainda da agricultura familiar. O Estado compra, mas não compra. E com fé em Deus, teremos achocolatado produzido em Piauí, né? E os agricultores produzindo e vendendo para merenda escolar.
1: E aí eu vou falar um negócio com você que está em casa aí agora. Esse deputado Antônio Brito, ele teve 290 votos na eleição passada. 290. Esse homem já botou aqui mais de 10 milhões de reais em emendas com 290 votos. Agora imagine se ele tem 5 mil votos. Vai transformar isso aqui. Porque, assim, rapaz, eu nunca vi na minha vida, e olha que eu frequento política, ando no meio de política há bastante tempo. Eu nunca vi na minha vida, numa rua, no meio da rua, um deputado falar assim: ó, tá aqui garantido uma emenda de 1 milhão de reais. E em 15 dias tá tudo resolvido, liberado. Eu falei: rapaz, que negócio é esse aqui? E tá aí, a fábrica de chocolate é uma realidade. Agora imagine a agricultura funcionando. Nós falamos agora de ovos. Ei, vocês da oposição aí, ó, anota, viu? Pra depois não ficar dizendo que vai fazer o que já tem. Ovos. Já está produzindo, estamos falando de entreposto de ovos, estamos falando de fábrica de ração, estamos falando de fábrica de chocolate, estamos falando de uma parceria com o CETEP, que já tem esse trabalho lá. A prefeitura agora implanta essa fábrica com todo o maquinário e nós temos os produtores. Meu amigo, e Piauí, eu falei, já estamos anos luz, pelo amor de Deus, os outros secretários da região não ficam sumindo, viu? Mas assim, e eu gosto até que são unidos os secretários. E aqui em Piauí é assim, meu amigo, é muito trabalho. Isso aqui são duas ações e não para por aí, não. Você que disse que não tem ação, a secretaria, vá anotando aí para depois não passar vergonha. Tem mais alguma novidade, Paulo Leandro?
0: Marcelo, a gente tem também o programa Parceria Mais Forte. Inclusive ontem, Marcelo, estivemos entregando ontem.
1: Paulo Leandro já tá fazendo negócio de ontem aí, ó.
0: Ontem estivemos no Ribeirão do Félix entregando lá a quantidade hoje do programa, que é uma parceria com o Simu, que entregamos lá calcário e estamos realizando a NAR de solo. para os agricultores daquela comunidade. Foi uma ação importantíssima, né, com a distribuição desse material. Entregamos calcário em diversas regiões aqui do município para as associações. É importante. Às vezes a pessoa fala, ah, mas eu não cheguei à política pública até a gente. Hoje o Estado, o governo federal, hoje precisa de ter na comunidade uma associação regularizada, com seus CNPJ, os agricultores com suas CAFs, né, para que a política pública chegue. E pode ter certeza, né, qualquer agricultor de Piauí pode ir até a Secretaria de Agricultura para a gente convidar a gente para ir lá na sua propriedade, para ir lá, a gente sente o prazer e o orgulho de discutir um projeto, um planejamento estratégico para aquela comunidade, né? Estive aqui ontem lá na Califórnia, visitando a comunidade, um potencial incrível ali para a produção de hortaliças. Já acionamos o SEBRAE, né? Vamos ter no próximo mês cursos lá de horticultura, já fizemos cursos em diversas regiões de melhoramento de produção de cacau, como fazer adubação correta de cacau. Dia 13 agora, de próximo mês, teremos um curso e aí um projeto importante, que é a distribuição de mudas. A prefeita Larissa já distribuiu junto à Biofábrica, o governo do estado, né, mais de 40 mil mudas de cacau para os agricultores. Você está falando de calcário, você está falando de análise de solo, você está falando de mudas. Incentivo direto na ponta da fruticultura e da cadeia produtiva do cacau. Implantamos aqui lá na região do assentamento Caso Marighella, a primeira área demonstrativa de goiaba, Marcelo. Tem 1 hectare de goiaba plantado lá, onde a gente tem dado acompanhamento, assistência técnica, para incentivar a produção. Então, essa será uma área demonstrativa para que a gente possa estimular outros agricultores também a diversificar a sua área. Então, o agricultor que tem sua área lá parada, nos leve lá, pode ter certeza que a gente vai discutir um projeto com cada um de vocês, vamos tentar achar uma alternativa para que a gente possa diversificar e melhorar a sua renda.
1: Tá vendo aí, você fica conversando asneira por aí, só para pedir voto. Olha, nós estamos falando de preparação do solo, entrega de muda de cacau, a produção do cacau, fábrica de chocolate. Olha como é que funciona. É porque na cabeça desse povo, gente, que nunca governou, é assim, ó. Eles plantam cacau hoje, amanhã já tá produzindo. É 24 horas na cabeça deles. É assim que funciona. Meu amigo, não é assim, não. Minha amiga Laís, eu falei da União dos Secretários, ó. A de Biratá já apareceu aqui, ó. Um abraço pra você, meu amigo, pra Chole e para Paul Leandro, esse secretário que é referência pra mim e para todo o território Médio Rio das Contas. Foi aniversário dele ontem, manda um abraço. Eu tava deixando aqui pro final, mas tu já se agoniou, Laís, viu? Parabéns, viu, Paul, pelo seu aniversário. Obrigado, você é um cara fantástico. Gente, eu e Paul Leandro, a gente já brigou muito, sabia?
0: Já mesmo.
1: Já brigamos muito.
0: Já.
1: Agora pergunta qual o objetivo que a gente brigava. O mesmo. Melhorias para a zona rural. Eu brigava, porque o povo me cobrava para o Leandro, a gente brigava, discutia coisa e tal. E hoje a gente está vendo os avanços. O Leandro está aí há vários anos à frente da Secretaria de Cultura e as coisas têm acontecido. Ó, Deli, disse que ia picar o pau em Leandro agora! Fala aí, Deli, o que foi que o Leandro te fez?
2: Chole, meu amigo. Bom dia, tudo bem? Ô, Chole. Coloque esse áudio aí, desse estourado aí. Esse secretário. Esse é retado. Esse, o governo de Maria acertou de primeira colocar Pauliano como secretário. Nossa prefeita Larissa também de primeira acertou colocar Pauliano na Secretaria de Agricultura. Porque esse é desenrolado. Apesar, né, que às vezes tem gente que acha que não presta. Agora não presta assim, né? Porque aí é honesto, aí é direito, aí é correto. Pode não prestar por causa disso, né? Mas aí é um secretário mesmo que eu tiro o chapéu. Se ele não puder ajudar, ele busca ajuda através de uma pessoa, de outra, mas ele consegue atender. O celular dele nem sábado nem domingo não desliga a hora nenhuma. Meus parabéns, prefeita, por ter esse secretário retado aí nessa pasta.
1: Deli falou, foi forte de Paul Leandro aqui agora, viu? Ó, quando eu falo de políticas públicas, falo de produtor, falo das pessoas dessa cadeia, ó, falando só 3 assuntos aqui, já são 7h52, daqui a pouco eu tenho que encerrar. Ou seja, não dá tempo falar nem um terço do que foi feito. E vem as perguntas aqui, e uma pergunta interessante. Raimundo Serraria Pau Lascado, tem aqui na região do Bom Cifariz, aqui pergunta o secretário Marcelo, com relação a bananeiras, qual o projeto que ele tem para essa área? Tá vendo como é que funciona? É o produtor querendo saber e o secretário está aqui para responder.
0: Como é o nome dele?
1: Raimundo.
0: Seu Raimundo, obrigado aí pela... Primeiro agradecer a Deli, né? Pela Deli, um grande parceiro da cidade também. É um cara disponível a qualquer momento. Obrigado, Deli. Você é um parceiro e também você dá uma grande contribuição para os homens e mulheres do campo. E seu Raimundo, lá no Bom Cefarinha, nos procurem. que a gente pode solicitar juntamente ao SEBRAE um curso aí para a comunidade. É isso aí, a gente precisa ser provocado, a secretaria precisa ser provocada. O agricultor tem um acesso ali à casa de vocês, a Secretaria de Agricultura é a casa do produtor rural. Hoje, Marcelo, nós já ofertamos também, importante dizer, que é serviço do CAF, que é o Cadastro Nacional da Agricultura Familiar. Antigamente tinha que buscar parcerias, né? Parcerias estratégicas, como a Eco Bahia, a Baiaté, e hoje a Secretaria também já faz esse CAF, essa política pública que é federal, né? Essa documentação, e hoje a Secretaria também já está estruturada para isso, né? Hoje também é declaração de CCIR, também a Secretaria já faz. Então, agricultor, que todo agricultor procura a Secretaria, e com certeza poderemos fazer aí, senhor Raimundo, um curso aí, não só para o senhor, mas vamos reunir uma quantidade de pessoas aí para que a gente possa solicitar apoio do SEBRAE e fazer a realização de um curso de produção de bananeira, né? Não só de bananeira, mas também juntamente com o cacau. Então nos procure que a gente vai amadurecer essa ideia. Eu achei excelente a sua colocação em provocar a gente para que a gente possa buscar essas parcerias e levar o conhecimento técnico aí para os senhores.
1: Mais uma alternativa, inclusive a bananeira, que pode ser associada e consorciada com o plantio do cacau.
0: Exatamente.
1: Que receber mudas agora. O próprio Aipim também, né, Poliano? Hoje exatamente. Pode fazer.
0: Exatamente.
1: Tácio, ele que é zootecnista, esse aqui tá viciado no programa também, esse aqui tá viciadinho, viu? Marcelo, bom dia, e bom dia ao secretário Paulo Leandro. Marcelo pergunta ao secretário como faz para o produtor ter acesso aos maquinários de produção de silagem doados pela secretaria via CAR. Que isso aqui eu não conheço, não.
0: Tácio, obrigado pela sua pergunta, meu amigo. Nós temos hoje, que é um projeto do Parceria Mais Forte, né, o governo do estado, SIMUC, município, onde tem hoje duas máquinas de fazer silagem. Duas máquinas móveis, Marcelo. O agricultor pega, coloca no seu carro ali, engata ali, leva para fazer sua silagem. Hoje nós temos duas. Inclusive, uma está no Ribeirão do Félix, lá no nosso amigo Humberto, ele que produz milho doce, um agricultor familiar que a gente tem dado esse acompanhamento lá, produz milho escalonado, durante o ano inteiro ele produz milho, quero levar até lá nessa comunidade. E a outra está lá com o nosso amigo Gil, lá na região dos bois. Então, ela é itinerante, né? Ela tem essa rotatividade. Então, o agricultor que precisar, solicita da secretaria, a gente faz uma visita e desloca esse equipamento até lá para que o produtor possa fazer sua silagem.
1: Tá vendo, Tácio? Nem eu sabia desse, Tácio. Aí, vocês ficarem dizendo que não tem ação, tá vendo? Nem eu sabia dessa aí, ó. É mais uma. Tem mais algum ponto aí que a gente possa destacar aqui rapidinho?
0: Importante. Notícia de primeira mão. Olha, a prefeita pediu para informar para vocês uma política pública importantíssima. Ó, falei de PNAE, que é o Programa Alimentação Escolar, que compra de seis associações aqui, geração de emprego e renda, né, pessoas melhorando de vida, política pública na veia. E dia 30, Marcelo, a prefeita pediu para anunciar aqui de primeira mão, serão assinados os contratos de 4 associações aqui do município, Fazenda do Povo, Sapucaia, Córrego de Pedras e Bom Sem Farinha, e Braço Pequeno. 4 assinaturas do Programa Nacional de Aquisição de Alimentos. Serão R$800 mil de projeto.
1: Quase R$1 milhão.
0: Voltados para a compra da agricultura familiar. Serão assinados os contratos, né, com a Conab, as 4 associações, a gestão vai estar junto, presente. Então, olha que coisa maravilhosa.
1: E sabe onde é que vai esse dinheiro? Para a roça, para o povo. O povo que planta, eles vendem, esse dinheiro vai para eles. Aí compra a casa, aí o produtor pode comprar sua motinha, comprar o seu carrinho, reformar sua casa. Eu estou falando de quase R$1 milhão para 4 associações.
0: O PA, Marcelo, é para mim um dos melhores programas também de inclusão produtiva. Porque o agricultor, ele vai produzir, vai vender para o governo federal, e o melhor, ele vai entregar esses alimentos no CRAS, na Secretaria de Ação Social. Alô, Rebeca, que faz um trabalho excepcional, minha amiga, junto à equipe, fazendo os kits da agricultura familiar. E o programa está voltando. O programa vai acontecer, já está aí a assinatura aí no forno, dia 30, assinatura dos contratos, e em breve a população terá alimentos fresquinhos aí, o kit, além da cesta convencional, também teremos a entrega das cestas da agricultura familiar. Então as famílias de vulnerabilidade social vão receber sua banana da terra, banana da praça, seu empim, sua hortaliça, totalmente de graça, produzidos em Piauí, gerando emprego para os produtores e levando alimentos para as famílias que precisam. E o melhor, a economia girando, porque quando o agricultor ele comercializa, ele vende, vai receber o recurso dele do PNAE, vai receber da feira da agricultura familiar e vai receber do PAA, ele vai no comércio, vai começar a comprar mais, vai consumir mais, vai comprar material para fazer sua reforma de sua casa, vai comprar sua moto, vai comprar um eletrodoméstico. Então, a economia circula, a economia gira. Então, olha que coisa maravilhosa.
1: A roça vive sem a gente, mas a gente não vive sem a roça não, viu? Bota isso na sua cabeça. Meu presidente, como é que tá na associação, meu presidente? Ô, Bismarck, cadê? Falando nisso, é mais uma que tá chegando aí, né?
0: Chegando. Bismarck, parabéns aí pelo trabalho. Conseguiu reorganizar a associação. É isso que eu falo. É, inclusive, ontem eu estive lá na fazenda, próximo aos dois amigos, na comunidade Califórnia. O pessoal nos procurou. E eu, Paulo Leandro, como é que faz pra criar uma associação? Olha, que a gente tá vendo muita política pública chegando. Tô vendo se você dá entrevista na rádio, tô vendo a prefeita falar das ações. Então, o que é que a gente faz pra criar uma associação? Então, a gente já tá deslocando nossa equipe próxima semana pra organizar, pra dar todo suporte técnico para que a região possa constituir a sua associação. Isso foi feito recentemente no Ribeirão do Félix. O pessoal já está com a associação, né? Então, esse é o nosso objetivo. O objetivo da gestão é fazer com que os agricultores estejam cada vez mais organizados com toda a sua documentação para participar da política pública. Então, a política pública estadual é nacional. Falei aqui da política pública municipal, falei estadual e falei federal. E as ações chegam porque Piauí é referência para a nossa região em termos de associativismo. E outra coisa, já estamos implantando e criando a primeira cooperativa aqui da agricultura familiar.
1: Cooperativa!
0: A prefeita Larissa esteve na Fazenda do Povo, né? Parabenizar nosso amigo Dico, nosso presidente. Nós já estamos discutindo, a prefeita esteve lá presente, já foi apresentado para ela, né, a perspectiva da criação de uma cooperativa. Está chegando em uma cooperativa. Vamos sair agora do associativismo, que já está fortalecido, e vamos implantar aqui no município também a cooperativa da agricultura familiar.
1: São quantos associados hoje? Quantas associações funcionando?
0: Associações hoje nós somos 10 associações.
1: 10 funcionando. 10
0: associações funcionando.
1: Tem mais
0: 6 associações comercializando para o PNAE. Então, a horta comunitária também já está regularizada, né?
1: Jumara.
0: Então, ano que vem já vai poder participar também da chamada pública, participar das atividades, das ações. Então, assim, quanto mais associações, isso é prova que os produtores querem se organizar, querem buscar seu espaço, querem se organizar, buscar política pública. Então, a política pública existe. Mas, para que isso aconteça, precisa ter a associação organizada e uma secretaria, uma gestão que tem compromisso. E eu falo aqui, Marcelo, né, da gratidão que eu tenho à prefeita Larissa por nos confiar esse trabalho e nos dar condições plenas para que a gente possa desenvolver esse trabalho maravilhoso, tá, o dia a dia com o agricultor familiar, discutindo, produzindo, levando melhorias e qualidade de vida para os homens e mulheres do campo.
1: Bom, são 10 associações hoje regularizadas. Tem 6 vendendo e tem mais algumas
0: chegando.
1: Constituindo. Aqui na região é o maior número aqui em Piauí.
0: Exatamente.
1: Ó, eu não vou falar o município aqui, não, mas a secretária que falou aqui, ó. Ela disse que para marcar uma reunião, para tentar organizar as associações, é uma peleja. Aqui na região, peleja. Olha em Piauí como é que tá. São 10 funcionando, 6 vendendo e tem mais associações chegando aí. E a pessoa dizer que não tem ação. Ó, eu vou ter que parar a entrevista com o Poliano porque eu não tenho mais tempo. E, Poliano, tem uma folha de ofício aqui que não chegou nem na metade das ações realizadas pela secretaria. A gente só falou aqui daquilo que está acontecendo agora, fora o que já aconteceu. Por exemplo, o negócio da questão do AIMP mesmo. Rapaz, foram quantos aqui? Tu começou com 1.000 hectares?
0: Nós implantamos aqui 3 maniveiros, foram mais de 30 mil mudas. Então, hoje já tem agricultor hoje pegando essas manivas, distribuindo em toda a região, todas as comunidades. Eles estão ampliando as suas áreas. Em breve a gente vai se tornar um polo muito importante aqui na produção de mandioca para farinha e mandioca para mesa, para indústria e para mesa.
1: Bom, Leandro, vou deixar aqui o espaço para suas considerações finais. Se alguma pontuação que você queira fazer, fica à vontade. Infelizmente o tempo não nos permite mais. Mas assim, vamos marcar. Eu tenho que fazer aqui o quadro, o Bom Dia com a Agricultura.
0: Ótimo.
1: Toda semana, porque desse jeito aí, meu amigo, para ver se o povo estuda aí, para não chegar na hora de política, ficar conversando bestagem em negócio de rede social e de internet, dizendo que não tem ação. Rapaz, aí você. Mas pense no tiro no pé que vocês deram, viu? Falar que a agricultura de Piauí não tem ação. Já tchadinho de vocês, viu?
0: Marcelo, eu queria agradecer também a nossa amiga Laís, secretária de Agricultura, que é uma referência também no nosso território. Sim. Laís tem feito um trabalho lá, como na história de Biratá eu nunca vi. né, em termos de agricultura. Parabéns lá e continue nessa luta, nessa pegada, esse carisma que você tem, que você vai conquistar muito ainda para a agricultura familiar de Birataia. Marcelo, só dizer também da importância, né, você falou da fábrica de chocolate, da emenda parlamentar do deputado Antônio Brito, mas foram diversas ações aqui, né, que Antônio Brito trouxe, mais de 12 milhões de emenda, recursos aqui para conseguir colocar reto escavadeira, duas caçambas, micro-ônibus para saúde, ambulância para o HGI, ambulância para regulação, a fábrica de chocolate, Ruas 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
1: É o que eu falei, foram mais de quase 12 milhões de reais, com 290 votos. Agora imagine, chama com 5 mil votos aqui.
0: Exatamente. Agradeço a você, a Chole. Chegou aqui nossa amiga Neide, grande liderança. Parabenizar você, Marcelo, por essa parceria. A gente vai voltar aqui pra gente estar discutindo também uma situação semana que vem. Eu quero vir aqui para falar também sobre o fenômeno El Niño, que é uma grande preocupação. Essa próxima semana, eu vou vir com o Grego aqui, que tem feito um trabalho excelente. Hoje o município tem se preocupado com isso. Estamos fazendo hoje um plano de contingência envolvendo a saúde, a educação, porque é um tema muito sensível. Agradecer a você, a todos os ouvintes, e dizer, agricultor familiar, agricultores de Piauí, a Secretaria de Agricultura está de portas abertas, vamos discutir os projetos, levar até a comunidade de vocês ações como Mais Agricultura, diversas ações, pode nos procurar, não fique aí acanhado não, vamos lá, a casa de vocês, a prefeita Larissa já determinou isso, que a gente tem que chegar lá e estar ali para atender bem, nossos colaboradores ali, Eda, Alana, Mary, Luísa, Derian, está ali de braços abertos para acolher bem vocês. A Secretaria é a casa do agricultor e da agricultora, então qualquer ação, qualquer a dificuldade tiver, nos procure. E que tiver qualquer ação que vocês queiram ir para o município, para a região de vocês, pode ter certeza que a Secretaria vai chegar e vai chegar para fazer a diferença.
1: Valeu, Paulo Leandro. 8:05, só lembrando que hoje tem a apresentação do Mercado da Economia Criativa, doutor Cleraldo Andrade.
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1: 8:14, Nede Pereira, bom dia.
2: Bom dia, povo de casa.
1: E bora direto e reto, porque as informações policiais estão chegando aí. Agora, ontem, infelizmente, um jovem morreu afogado no Rio de Contas, aqui em Piauí. Nede Pereira chegando.
3: Nede Pereira, a repórter que está onde o fato acontece. O ar que ela respira cheira pólvora. Para ela, medalha de ouro. Para os meliantes, pulseira de prata.
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2: 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Vamos conferindo no oferecimento. Vamos conferindo as informações policiais, gente. Nas informações policiais, infelizmente, o corpo do jovem desaparecido no Rio de Contas foi encontrado por populares. Infelizmente, essa notícia é triste. Nossos sentimentos desde já a todos os familiares e amigos desse jovem. O corpo do jovem Luiz Felipe, de 17 anos, que estava desaparecido no Rio de Contas, em Piauí, foi encontrado por volta das 15h40 de quinta-feira 17, poucas horas após o desaparecimento. Conforme informações apuradas pelo Giro, o corpo foi localizado por pescadores e areeiros que participavam das buscas e a poucos metros do ponto onde o adolescente havia desaparecido. Luiz Felipe estava preso às baronesas, próximo a uma área de correnteza. O jovem havia saído com colegas para tomar banho no rio, em uma localidade conhecida como Arara. Segundo o relato de um dos rapazes que estava com ele, repassado à família, Luiz Felipe tentou atravessar o rio quando teria sido puxado pela correnteza e desapareceu. Após o corpo ser encontrado, o Departamento de Polícia Técnica foi acionado para realizar os procedimentos necessários e a remoção. O corpo foi encaminhado ao Instituto Médico Legal IML de Jequié. As informações é do Giro em Piauí. Lá em Ubatã, homem foi preso pela PM. Esse homem integrou quadrilha envolvida em roubo de mais de 1 milhão. Jefferson Braga de Souza, preso pela Polícia Militar na manhã de quinta-feira, ele foi contemplado com a pulseira de prata lá na região do Churrascão, em Ubatã. possui histórico de envolvimento com crimes graves em Mato Grosso do Sul. Natural de Ibirapitanga, ele já respondeu por latrocínio e também foi condenado por roubo majorado. Conforme apurou o Batan Notícias, Jefferson integrava uma quadrilha que planejou um roubo de mais de 1 milhão. Durante a ação, 3 veículos que transportavam o dinheiro foram interceptados pelo grupo criminoso. Na fuga, Jefferson conseguiu escapar em um dos carros, levando pouco mais de 400 mil. Os outros 2 veículos acabaram sendo interceptados pela polícia e os criminosos que estavam neles foram presos. Ainda segundo a apuração da reportagem, 8 integrantes da quadrilha foram detidos, enquanto Jefferson e outros 3 conseguiram fugir. Posteriormente, presos envolvidos no caso fornecem informações às autoridades sobre a participação dos demais suspeitos. O episódio ganhou grande repercussão nacional após as investigações alcançarem Rodrigo Souza da Silva, filho do então governador Reinaldo Azambuja. Rodrigo foi acusado de participar da articulação de um roubo envolvendo dinheiro que seria destinado a José Ricardo Guimaro, conhecido como Polaco, apontado nas investigações como operador de propina. Ele sempre negou participação no crime. O episódio ganhou repercussão nacional, foi tema de reportagem do Fantástico e acabou relacionado à investigação que envolve o pagamento de propina no estado. Jefferson foi posteriormente condenado por roubo majorado. O histórico criminal dele também inclui um caso de latrocínio ocorrido em Campo Grande. Segundo a Polícia Civil de Mato Grosso do Sul, Jefferson e outro homem foram indiciados pelo roubo seguido de morte de um idoso de 68 anos. Na manhã de quinta-feira, Jefferson foi localizado quando tentava embarcar para o Mato Grosso do Sul, na região do Churrascão, em Ubatã. Contra ele havia um mandado de prisão em aberto. O homem não apresentou resistência durante a abordagem e na hora aí da entrega da pulseira de prata. Logo após, ele foi encaminhado para a adoção das medidas legais. Para finalizar aqui, não dá tempo ler outra matéria, mas eu quero falar aqui, gente, de um jovem que está desaparecido. E se você tiver qualquer notícia, entre em contato, tá? Daniel Neri, ele saiu um carro Siena Prata, placa NYR 4223. O último contato dele foi dia 16, por volta das 14h35, com o irmão mais velho. Gente, qualquer informação que leve ao paradeiro de Daniel, você pode estar entrando em contato com Orlando Neri através do 739-9974-3169, 999-74-3169. Nas redes sociais está espalhado aí um card com a foto de Daniel Neri, tá? Qualquer contato com essa placa desse carro que eu passei para vocês, entre em contato com esse número. A família está desesperada e ansiosa por notícias.
1: Agora 8h22 e mais uma vez lembrando que Everaldo, conhecido por Véu, ali da Rua Nova Conquista, perdeu uma corrente de ouro com pingente em formato de cruz nas imediações do Banco do Brasil ontem à noite. E pede a quem encontrou entregar no mercado, na mercearia do véu, na Rua Nova Conquista, que será muito bem recompensado. Deixa eu mandar um abraço aqui pro pessoal que está ouvindo a gente lá em Tapiragi. Mandar um abraço aqui para seu Jonas e a esposa dele, a professora Lúcia, para Cláudio Onô, lá em Tapiragi, e Bill, esposo de Dora, também Marivaldo, tá ligadinho com a gente, viu? Aí também um bom dia a todos vocês de Tapiragi, Subelício e Pedro, o filho do Subelício, tá lá em Aiquara, vendo a gente também, obrigado pelo carinho e pela audiência.
6: Mandar mais uma vez pra aqui. Fábio, lá no Rio de Janeiro também, tá ligada.
2: Enquanto isso, tá vendo aqui meu sapato?
1: De novo.
2: Calma, aqui é Nusa Shoes. Tá vendo meu sapato?
1: É novo golpe.
2: Ó, Subelizio, mostra aí pra Val pra ela comprar igualzinho. Pensa num negócio super levinho, não machuca o pé. Você vai até pros Estados Unidos a pé. Nusa Shoes, ó. Pode seguir ela nas redes aí, viu? Nusa Shoes. Vai encontrar nas redes sociais. E qualquer coisa que quer comprar o sapato, não só desse, tem outros modelos, pode me chamar também. Tá vendo ou não o sapato?
1: Bonito.
2: Tá vendo? Mas outro tá vendo lá que eu tô mostrando? Tá.
6: Vai chamar tu pra quê?
2: Ah, aí, ó, que sapato lindo.
6: Se for pra indicação, nessa indicação o copo tá
1: certo. É, com certeza.
2: Não importa, a propaganda que tá fazendo é quem? Você está fazendo propaganda? Fique quieto, Zai Torto.
1: Viade. Olha, informando também, gente, o falecimento de Joval Batista Barros, ocorrido ontem, conhecido como Val do IBGE ou Val Galo Seco. O seu corpo está sendo velado na Pax Nacional e o sepultamento será daqui a pouquinho, às 9 horas da manhã, no cemitério Jardim da Saudade 2, o cemitério novo. É com pesar que comunicamos o falecimento de Geoval Batista Barros, conhecido como Val do IBGE. O sepultamento, às 9 horas da manhã. Um forte abraço a todos, 8h24, agradecendo pelo carinho e atenção dispensada. Hoje, sexta-feira, estaremos de volta na segunda, se o nosso bom e grandioso Deus assim nos permitir. Valeu, gente, bom final de semana, beijos, tchau.

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0: Às 8 horas 36 minutos, bom dia! Olha, muito bom dia, muito obrigado pelo carinho, pela audiência. A partir de então, mais uma edição do Amarelinho Notícias, aqui pelas ondas sonoras da Ipiau FM. É você ligado, a partir de então vamos aos destaques no programa de hoje.
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0: Olha, vamos chegando, portanto, a partir de então, com os destaques de toda a nossa região. A Célia anuncia novo aumento no preço da gasolina e no diesel na Bahia. Morador reclama de jovens que deixam praça à escura no bairro da Conceição. Ainda no programa de hoje, canteiro começa a ser instalado para pavimentação da BA-549 entre a BR-330 e Apuarema. Reginaldo e os destaques do esporte. Flávio Bolsonaro cumpre agenda em Vitória da Conquista e diz que vencerá no primeiro turno. Corpo de jovem desaparecido no Rio de Contas encontrado por populares. Ainda também em nossa programação, você acompanha os destaques de toda a nossa região. Você ligado ainda acompanha os bastidores da política. Ora, Vocaro se reúne com Gilmar Mendes por apoio à pauta bilionária. E claro, a polêmica em relação ao Bolsa Família também é destaque hoje, há 17 dias aí das eleições do primeiro turno.

turno. Esses e outros destaques a partir de então, você toma conhecimento aqui no Amarelinho Notícias. É você ligado 24 horas. Um abraço a você ligado a partir de então. Seu Luiz Sérgio já comunicando com você. Já tem Amarelinho e, claro, a sua participação através dos nossos telefones. A você ligado, está no ar o Amarelinho Notícias.

0: Ok, a você ligado no programa. Um abraço, a partir de então está no ar mais uma edição do Amarelinho Notícias. 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
0: 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Olha, você pode mandar seu recado aí em nosso programa. 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
1: Olha, você pode mandar seu recado aqui em nossa programação e falar ao vivo, tá bom? Mande seu recado, fala da qualidade para você. Fala em qualidade, gente. Deixa eu trazer para você, porque está chegando aí próximo dia 19, ou seja, próximo dia 19, amanhã, você vai ter um grande encontro com o Grupo Pontal. Amanhã vai ter o quarto grande leilão do Grupo Pontal. 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
2: Daí ele saía pulando. Obrigado, boiadeiro.
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1: Aí, tá vendo, meu amigo Railan Salles? Vai logo comprar pra você colocar logo lá no seu sítio, na fazenda lá, viu? Viu, Railan Operador? Bota logo lá aquele gado. Lá na região dos Cacheados, tô ligado, viu? Um abraço aí, meu amigo Newton Pedreiro também. Valeu, lá pro lado da Pedra Chata, um abraço todo o pessoal da Pedra Branca. Olha, falar em região da Pedra Chata, um abraço a todos vocês aí na zona rural. Meu amigo Ney Vitória, na região das Três Barras também. A você também que nos acompanha aí na região dos Cardins. A região dos Cardins também. Ligado e acompanhando a região do Cardim, próximo aí, entre a Fazenda do Povo, entre a Fazenda O Guloso, fica a região dos Cardim. Um abraço a todos vocês. Um abraço a Hélio, que carrega estudantes aí da região. Um abraço, viu? Aqui para Ipiaú. Olha, deixa eu dar um recado também para você ainda, ligado no programa. 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Aí você diz, ah, Luiz, aí é top demais. Um abraço também a você ligado aqui já em nossa programação. 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
1: Às 8:50, 8:50, bom dia para você. 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Olha também você ligado no programa, forte abraço. São 8:50, você ligado em nossa programação.
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Agora é comigo, bom dia com Jesus, sextou na nossa Bahia! Sextou com a notícia! Prepare o bolso, a gasolina vai aumentar após novo ajuste na Bahia, papá! Vou te contar, viu? É difícil. Os preços do diesel e da gasolina sofreram novos reajustes na Bahia nesta quinta-feira, após o aumento promovido pela Selen, que é a empresa responsável pela refinaria de Mataripe. Segundo o Sim de Combustíveis, o diesel S10 subiu 0,7 centavos por litro. O S500, que é o diesel com menos qualidade, né? 8 centavos, quase 9. Já a gasolina aumentou quase 10 centavos por litro. É brincadeira. O sindicato alerta que o reajuste pode impactar toda a cadeia de comercialização e, consequentemente, os preços pagos pelos consumidores nos postos. O aumento ocorre no mesmo momento em que o governo federal regulamentou uma nova subvenção de R$1 por litro para o diesel, medida criada para reduzir os efeitos da alta internacional sobre o mercado brasileiro. Até a publicação da reportagem, a Selen não havia informado se aderiria ao programa. Então, a qualquer momento aí, pode subir 10 centavos, viu? A qualquer momento. Pode ser 5, pode ser 4, depende, né? Depende da misericórdia de cada dono de posto. Olha, eu vou dizer para você, o custo de vida que nós estamos enfrentando hoje é muito triste. Hoje, qualquer mãe de família, quando chega no supermercado com R$500, 3 sacolas, 4 sacolinhas no máximo, a depender do que compra, viu? Porque se for para o supérfluo, o supérfluo é o quê? O iogurte, né? O Nescau, aquelas coisinhas que a criançada gosta. Aquele queijinho. Tá difícil, meu amado. Hoje em dia, até pra levar a criança pro supermercado tá complicado, porque muita gente não pode, aí a criança fica aqui com aqueles olhinho ali, ó, em cima do biscoitinho recheado. É ou não é? Complicado. Medicamento caro. Carne cara, eu não entendo porque essa carne cara, porque o arroba do boi tá aí, né, varia de 280, 300, 320, quando é Nelore mesmo, aquele gado mais genético, que tem mais qualidade, vai pra 340, no máximo 350, isso já é um bom tempo, eu não entendo porque aumenta a carne, não entendo. Medicamento, o salário do aposentado já fica. Porque outra coisa que está caríssima é farmácia, medicamentos. Falo no geral, né, gente? Obviamente. Eu estou fazendo o comentário da situação financeira do povo, do custo de vida que os menos favorecidos enfrentam com mais dificuldade, porque aqueles que ganham bem têm condições, sentem, mas não sentem tanto, porque ganham bem, não é quem tem seu patrimônio, quem tem a sua boa renda, quem tem a sua empresa, quem tem seu grande estoque de cacau, quem tá lá com gado sobrando no pasto, né? Político a gente já não fala, né? Porque o político, esse aí anda no país das maravilhas, né? Hoje mesmo saiu, tá aqui, ó, outra vergonha
para o nosso país que vem do Supremo Tribunal Federal, que a vergonha vem deles. Aqui, ó, saiu hoje, ó, o Vocaro teria bancado uma mansão de 250 milhões de reais e muito luxo para ministro do Supremo Tribunal Federal no Carnaval. Marcos Nunes, o ministro Marcos Nunes, aliás, Cássio Nunes Marques, perdoe-me, o ministro Cássio Nunes Marques, a Polícia Federal encontrou mensagens dele com Vocaro no celular do banqueiro, que revela uma articulação para hospedar o integrante do Supremo Tribunal Federal durante o Carnaval de 2025, em uma das propriedades mais luxuosas do Rio de Janeiro. As conversas incluem ainda tratativas sobre bebidas, motoristas, camarote, helicóptero e uma feijoada para dezenas de convidados. O imóvel escolhido para hospedar o ministro Cássio Nunes pertence ao ator Márcio Garcia. A propriedade fica no Juá, área nobre do Rio de Janeiro. De acordo com informações reveladas, a mansão possui 6 mil metros quadrados, 7 suítes, uma piscina enorme, olímpica, a vapor quente, vista privilegiada para o mar, próxima à Pedra da Gávea. Você sabe quanto pagou por uma semana no Carnaval o Vocaro para hospedar o ministro? 1.450.000 reais. 1.450.000 reais para hospedar o ministro, o homem da Torga Preta.

0: É brincadeira, né, meu irmão? É brincadeira. Aí foi o Cássio Nunes Max, porque o Alexandre de Moraes, só a esposa, foi um contrato de mais de 140 milhões de reais para a esposa. Noves fora. O procurador-geral da República, o Renaud. Esse aí foi os uísques. Macalo. Esse gostava dos uísques. Olha. Que vergonha, viu? Que vergonha. Olha, depois tu coloca lá na... Viu? Que vai atualizando. Mas, enquanto isso, as mães, os pais, trabalhadoras e trabalhadores desse país sofrem para ter uma digna qualidade de vida, uma humilde qualidade de vida, que é pelo menos comer 3 vezes, pelo menos ter uma casinha para morar, conseguir pagar a sua luz, a sua água. Quanta gente está chegando para pegar empréstimo até em cima da conta de luz, não está tendo dinheiro. É realmente muito complicado. É realmente muito doloroso. O Bolsa Família aumenta, hein? R$91. Ó! Oh. Aumentou! R$91. Aí fica muito dizendo que é por conta da eleição, porque a eleição já é 4 de outubro, besteira também desse povo, né? Que negócio de eleição, que nada. Só porque a eleição é ali no dia 4 de outubro, só por isso, né? Então aumentou aí, mas besteira, depois aumenta de novo depois do dia 4. Mas saiu aí para os seus R$691. E, obviamente, está essa situação aí, pessoal. Inclusive, até teve um deputado lá que entrou com ação, lá no André Mendonça. E o ministro negou. Porque assim, o deputado Zé Trovão, ele queria, entrou com ação para poder proibir o aumento por conta da eleição, né? Mas o André Mendonça disse que ele não podia, porque ele é deputado federal, tinha que ser um candidato à presidência da República. E nenhum quis também, né? Porque senão causa o desgaste.
1: Quem entrou foi o Renan.
0: Renan entrou? Incluso. Atualizando... Renan entrou contra o reajuste. Pede que o TSE barre o aumento de 15% no Bolsa Família. Agora nós vamos falar de eleição. Datafolha ontem. Empate técnico. 46 a 44, Lula e Flávio Bolsonaro no segundo turno, empatados tecnicamente, e 39 a 36 no primeiro turno. Então, os dois candidatos seguem empatados, não houve nenhuma novidade. A desaprovação do governo Lula continua nos 50%, 48% aprova, 50% desaprovam. E continua a mesma coisa, né? Não tem nenhuma novidade em relação às outras pesquisas que foram divulgadas. Ontem foi o Datafolha, a pesquisa encomendada pelo jornal A Folha do Estado e o grupo Globo. Mas continuam os dois candidatos empatadíssimos aí. Eleição dura. Até o momento... ontem saiu a pesquisa sobre o Estado, né, da Século CNB, já divulgamos aqui, mas hoje, pelo menos hoje, nenhuma perspectiva de nenhuma pesquisa ser divulgada Vamos aguardar, pode ser que amanhã, não é? É sabadão, possa aparecer alguma aí. Mas eu estou curioso na próxima pesquisa para governo da Bahia da Atlanzitel e da Quest. Já falei aqui, estou curioso para saber se houve alguma mudança, porque até o presente momento a eleição na Bahia está disputadíssima entre Gero e ACM Neto. 9:10, Protege Mais tem um recado para você.
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Daqui a pouquinho eu vou bater um papo com o doutor Felipe, falando de saúde, direto da Cliorte. Fique ligado, viu? Saúde no ar. Já já também. Ainda hoje eu vou bater um papo com a prefeita Larissa Dias. Darão início hoje ao Mercado Cultural Criativo Cleraldo Andrade. Hoje, na Praça Salvador da Mata, a partir das 18 horas. Mas daqui a pouquinho quem vai falar, detalhar, nos informar, será a prefeita municipal de Piauí, a senhora Larissa Dias. 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
3: Bom dia, amarelinho. Aqui quem tá falando é Doralice. Amarelinho mora aqui no ACM, porém aqui na Avenida Espanhola. Nessa rua aqui do fundo, desse loteamento aqui, tem quatro postes que não acende. Faz é tempo. A gente fica numa escuridão terrível. Eu tô pedindo para ver se você consegue mandar alguém ligar, acender essas luzes aqui, porque a escuridão é terrível. Né? A gente tem que fechar a porta 6 horas, porque tem medo de ficar com ela aberta. Muito obrigado, viu?
4: Bom dia, amarelinho. Aí eu te digo, né? Quem é que quer mais trabalhar hoje? Bolsa Família aumentando, Vale Gás, auxílio aluguel, cesta básica. O brasileiro tem que trabalhar, não é de receber no mole, não. Creche para os filhos ficarem, as mães ficarem só comendo, bebendo, curtindo, sem trabalhar, que é, isso é errado. Creche, amarelinho, seria para quem trabalha. E esse negócio de Bolsa Família, esses auxílios todos, o certo é dar trabalho. Eu te digo, é por isso que a gente vê muitas aí, ó, bota o filho na creche e vai curtir. Por quê? Porque aí o governo fica dando isso aí, em vez de dar trabalho, a gente tem que dar trabalho, amarelinho. Eu sou contra, não é porque eu não recebo, não, porque eu sou contra, a gente tem que trabalhar, a gente tem que puxar o sustento da gente, do suor da gente. Agora fica aí, ó, fazendo tudo isso, pra quê? Creche, pra quem não trabalha, errado. Eu não concordo, amarelinho. Obrigado, é a minha opinião.
0: Bom dia, amarelinho. E uma opinião polêmica, viu, que eu não vou nem me ousar a comentar.
5: Bom dia, amarelinho. E é Jorge. Rapaz, tu já tá atrasado aí, porque gasolina aqui já subiu desde a semana passada, quase R$1. Tava de R$6,99.
0: Vai subir
5: hoje
0: de novo.
5: Tá de 7,50 e pouco. Isso é uma vergonha.
0: É hoje de novo.
5: E ali em Barra do Rocha, um litro de gasolina tá de 6,59. Eu não abasteço mais em Piauí. Eu não abasteço mais em Piauí, só abasteço em Barra do Rocha, Ubatã, Jequié. Eu tô sempre descendo para Itacaré toda semana. E eu abasteço em Barra do Rocha e Ubatã. Tem muito tempo que eu não boto gasolina em Piauí. E aqui esses postos é tudo combinado.
0: Ai, papai, alô, bom dia. Daqui a pouquinho a prefeita municipal de Piauí, Larissa Dias.
6: Bom dia, Amarelinho. Fala pra essa mulher aí, ó, se o governo manda o dinheiro, ou manda a gai, ou ninguém que, tá, que quer trabalhar, não é da conta dela, não. É problema com a vida dela. Que o dinheiro não tá saindo do bolso dela, não.
0: Eu falei que eu não entrava nessa aí? Vai! Vai!
7: Bom dia, Amarelo. Tô aqui te ouvindo em Itapirama, não perdo nem um dia, viu?
8: Bom dia, Amarelinho. Bom dia, Luiz Sérgio. Boa sexta-feira pra vocês também aí, na paz de Deus. João Jesus Pintor, na luta e ouvindo sempre. Minha mãe, Dona Dalva, Juliana, minha irmã, Davi, seu filho, Bia, sua filha, Júlio, na Celéria Donai, sua esposa Lívia, sua família também, sempre acompanha, minha esposa Nice, Selma do Salão, Jorge na Getúlio Vargas, também sempre ouvindo. E também para Carlinho da Embasa, Jarley Pintor, Chitinho também lá em Biratá, sempre acompanhando. E é isso aí, Marelinho. Paulo Protético na feirinha, o torcedor do Ser Mundial aí. Também para Roberto Oliveira. E é isso aí. Luciano Peccionista também no Bairro Novo. Sempre acompanha aí vocês aí. Valeu, Marelinho. Boa sexta na paz do Senhor Jesus. E é isso aí. Um abraço a todos.
9: Bom dia, Marelinho. Aqui é Jeane Piratá. É um ótimo dia para vocês. Que Deus abençoe. É um ótimo dia. É nóis. Se for de nós, é nóis de novo.
0: E aí, você acha o quê? Você acha o quê? Que tem que comer de graça ou não? Olha, mentira disso. Já tô com a prefeita Larissa, já conosco. Vamos lá. Alô, bom dia. Ô, Lula, não é pelo de cá, não? Tá, é o de lá mesmo? A pessoa que tá ligando tá no ar, tá? Alô? É, veja aí, eu mandei pelo telefone. O telefone é mais fácil. Não tô conseguindo. Alô, bom dia.
10: Alô?
0: Ah, agora sim. Parece que nós já estamos com a prefeita, né? Prefeita Larissa, é isso? Fala comigo, minha prefeita. Caiu a ligação.
10: Caiu.
0: Agora tô atendendo pelo telefone aqui, não, porque lá complica, não?
10: É porque toca a camisa.
0: Ah, é?
10: É.
0: Entendi. Então vamos lá, vamos tentar restabelecer esse contato. Deixa eu ligar logo pro dela aqui, logo direto. Por gentileza, doutor Felipe, fique à vontade, Edinaldo, por gentileza, se assentem. Já vamos bater esse papo Top Gun da Galáxia. Seja bem-vindo, viu? Já lhe sigo já no Instagram, viu? Você é top, diferenciado. Vamos lá, deixa eu restabelecer aí o contato aí. É a prefeita? Então eu vou ligar de cá. Que confusão, viu? Misericórdia. Já é o... Eu tentar aqui pelo linha direta aqui pra gente bater esse papinho, porque hoje vamos ter a inauguração aí do mercado criativo, cultural, aonde estaremos aí entregando... Aliás, o início, né? Vai lançar o edital... E nós vamos ter essa máquina, esse equipamento aí que vai fomentar a cultura, o lazer, também a mão de obra, né, de artesãos, artistas. Então tudo isso nós vamos ter aí. Já estou já com contato com a prefeita Larissa. Seja bem-vinda, prefeita. Bom dia.
11: Como é que vai? Tudo em paz?
0: Graças a Deus. Melhor agora falando com Vossa Excelência.
11: O prazer é meu, tá ligando para você, falando com a nossa comunidade, né? Trazendo uma informação importante, Amarelinho. Hoje nós estaremos fazendo o lançamento do mercado da economia criativa. É uma informação importante para os nossos empreendedores, para você que é artesão, artista da terra, todos que têm um sonho de abrir o seu negócio e muitas vezes esperavam a oportunidade, né, para colocar esse sonho em prática, Amarelinho. Então, hoje, às 18 horas, estaremos lançando o edital de concessão do espaço espaço do Mercado da Economia Criativa Cleraldo Andrade. Foi um espaço pensado, não é muito mais do que um local de comércio, não é, de venda de produtos, mas a gente quer ali um encontro, um local para um encontro, para cultura, para negócios, para oportunidades e para o lazer também, né, das nossas famílias, para quem tem filho, quer e aproveitar o espaço com uma comida gostosa, um lazer, um encontro de amigos, né? Então ali vai ser um espaço muito importante, muito especial para a nossa cidade. Eu faço um recado importante para você que trabalha com confeitaria, com gastronomia, lanches, artesanato, arte, moda, você que tem alguma ideia e quer transformar isso, a sua ideia, em um negócio, esse é o convite para você. Hoje vamos apresentar o espaço, né, os quiosques, né, todas as lojas ali, vamos estar apresentando para a nossa comunidade e vamos lançar o edital de credenciamento. Então, vamos estar explicando como é que você que quer empreender, que quer abrir o seu negócio, pode fazer, deve fazer para se inscrever, para, né, ter ali um espaço para você que tanto sonhou em abrir o seu negócio. Então, fica aqui o convite às 18 horas de hoje no Mercado da Economia Criativa. Estaremos lançando o edital, orientando o nosso povo, os nossos empreendedores a participarem desse edital para ter um espaço ali, né, para ali abrir o seu negócio, Amarelinho.
0: Eu vou ser enfático, né? Não querendo ser prolixo, mas você que está me ouvindo aí, você que é confeiteira, você que é artesã, você que é do tricô, do crochê, ou seja, que é o profissional autônomo, né? Que tá aí a oportunidade de ter o próprio negócio, não é, prefeita? Então, hoje você lança o edital, porque lá vai ter toda uma estrutura de box, né?
11: Não é assim? As lojas. Espaço para restaurante, espaço para loja, quem trabalha com artesanato, com pintura, tem um palco no centro para os artistas se apresentarem, mas nós queremos preparar o nosso povo de Piauí, os nossos empreendedores de Piauí a participarem do edital. A gente sabe que muitas vezes a pessoa tem um talento para crochê, para bordado, né, tem vários talentos, mas ela não sabe participar de um edital, ela não sabe como é que faz para entrar no Diário Oficial da Prefeitura. Então, decidimos por fazer esse lançamento prévio com orientação, né, com a equipe da Sala do Empreendedor, para orientar o nosso povo a participar do edital e participar desse credenciamento.
0: Então, importantíssimo, né, a participação da comunidade, da classe empresarial, do profissional liberal, porque lança hoje, né? Esse edital. E também apresenta.
11: Ele vai ser um ponto de referência nosso. Então, você que traz um visitante para a cidade, né, você que traz um turista, terá um local na nossa cidade para comer uma comida gostosa.
0: Vai bombar esse local. Vai bombar.
11: Levar uma lembrancinha de Piauí. E vai beneficiar o entorno também, porque ali, com certeza, vai ser um local para fortalecer a economia, fortalecer a cultura da nossa cidade, né, o empreendedorismo. Convidamos os empreendedores, aquelas pessoas que estão aí pelos bairros, pela nossa cidade, fazendo arte, fazendo, né, cultura. Ali vai ser um berço de cultura, de arte, de economia, né? Vai ser, na verdade, um empurrãozinho, como a gente diz, um incentivo, para falar melhor, um incentivo para os nossos empreendedores, uma incubadora de negócios.
0: É, exatamente, ali e vai ser o point da cidade, porque há essa necessidade, né? Há essa carência de termos esse e é um mega investimento, né? Uma área que tem assim uma infraestrutura muito top no centro da cidade. Então, será assim de grande valia hoje, 18 horas, não é isso, prefeita?
11: Exatamente, 18 horas será o lançamento, para que a gente tenha alguns dias de preparação, de orientação para todos da cidade que querem.
0: E a partir de hoje vai ficar aberto já a estrutura, ou ainda, porque vai ter a inauguração, né?
12: Na
0: explica
12: verdade,
0: pra gente aí.
12: Pronto. Hoje será o lançamento do edital e a apresentação do espaço. É. Então, você que quer montar o seu negócio, você vai visitar. Pronto. Você ter um interesse, você vai ser orientado a como participar do edital. Terá o período de abertura e fechamento do edital, que são alguns dias. Então, para que aquela pessoa junte sua documentação, ela visite, é isso mesmo que eu quero, vou me orientar, quais são os documentos necessários, como é que eu faço para participar do edital, e é um edital aberto a todos, então todos poderão se inscrever, tem o período de inscrição. Após o período de inscrição, aquelas pessoas que realmente forem ficar com o espaço, elas terão um período de montagem do espaço. Entendi. Né? E aí elas vão se preparar, vão comprar as mesinhas, as cadeirinhas, né? Enfim, o enfeite, o estoque, aí terá um período também para de fato as lojas abrirem. A gente sabe, Amarelinho, que muitas pessoas, elas têm o dom, elas têm o talento, a vontade de empreender, mas elas muitas vezes podem não estar preparadas a participar de um edital. Por isso a gente está fazendo esse lançamento do edital, dando orientação, né, junto com a sala do empreendedor, para

0: Executivo, Cleraldo Andrade, mas aproveito rapidamente o ensejo da sua interação. Como é que estão aí o asfaltamento das ruas em Piauí, prefeita?
1: Pois é, o asfalto está todo vapor, né? Eles estão trabalhando de uma maneira rápida, de uma maneira, né, segura. A gente tem acompanhado, nossa equipe da engenharia está acompanhando. E nesse momento eles estão na Bela Armínio, ali no Euclides Neto, fazendo, né, já fizeram o bairro Santa Rita, Amarelinho, né, já fizeram Adenor Soares, tem ainda Benedito Lessa para fazer, tem o bairro ACM que eles vão fazer também, né, tem o Cruzeiro que será feito também, já estamos licitando a 19 de abril, que será pavimentação, já é uma outra obra, né, de pavimentação, drenagem, contenção importante. Ontem eu visitei a obra da construção da Unidade Básica de Saúde do bairro ACM, tá lá todo vapor, né? A obra também de construção das 50 casas também está todo vapor, a equipe trabalhando para que a gente possa, né, construir essas casas, essas 50 casas ali no Iraque, no ACM, para entregar as pessoas que, né, não têm a sua residência. Então, nossa equipe está trabalhando, né, na saúde, na educação, na infraestrutura, né? Estamos com a equipe também de patrulhamento das estradas rurais, trabalhando também. Nesse momento, a equipe está na região da Formiga, fazendo trabalho de patrulhamento, né? E estamos aí, trabalhando, ouvindo a nossa comunidade, né? Buscando fazer o melhor, né? Para dar mais qualidade.
0: E pé na rua também, tem informações que a população tem lhe recebido com muito carinho aí nesse processo eleitoral.
1: Com certeza, mandar um abraço para a nossa comunidade, que nos recebe com carinho, com abraço, né? É muito gratificante, Amarelinho. E assim, eu acho que é isso que nos dá força e nos dá energia, é esse carinho, é esse incentivo da população. Muitas vezes a gente, ao final do dia, já está cansado de um dia cheio, mas quando a gente recebe o abraço, recebe o incentivo, né, da população, a gente vê que o caminho é esse, né? Trabalhar com muito respeito, com muita responsabilidade, com muita humildade e muito empenho para as pessoas também reconhecem isso e me dão esse incentivo, e eu estou muito grata e muito feliz por isso.
0: Prefeita Larissa, eu vou lhe formular a última pergunta, que eu acho interessante para que a família piauense reflita. O porquê você escolheu Antônio Brito para ser o seu federal?
1: Olha, Amarelinho, na verdade não é uma escolha pessoal. Eu acho que quando a gente assume uma gestão pública, a gente precisa... É uma missão mesmo, onde a gente precisa olhar por uma comunidade, olhar pelo desenvolvimento de uma cidade, e Antônio Brito escolheu Ipiaú para investir. Então, em um ano e 8 meses de governo, já foram mais de 12 milhões em investimento. Então, a gente recebe esse investimento, né, e pede por mais investimentos pela nossa cidade. Então, não tem outra forma do que retribuir dando esse apoio, dando, né, esse apoio para a sua reeleição.
0: Ok, prefeita Larissa. Então, vamos nos encontrar lá às 18 horas. Algo mais que queira acrescentar, fique à vontade.
1: É convidar a população, né, a visitar o mercado da economia Cleraldo Andrade, a se informar sobre o edital, né, para participar, para ter um espaço ali. Você que empreende, que faz aquela comida gostosa, bolo, doces, você que trabalha com artesanato, com crochê, com biscuit, com pinturas de quadro, com livros, enfim, né, você que tem um trabalho na arte, na dança, na música, toca algum instrumento. Então, eu acredito que esse mercado, ele vem como um presente para Ipiaú, para fortalecer a nossa economia, né, para fortalecer a nossa cultura, para fortalecer o nosso povo. Então, convidar a todos que querem tirar maiores dúvidas, a equipe da Sala do Empreendedor estará à disposição para orientar como participar, como ter ali naquele espaço um box, né, para não deixar essa oportunidade passar, Amarelinho.
0: Larissa, parabéns. Nesse momento, o seu governo faz investimentos em vários setores. A gente sabe da UBS lá, que está sendo construída.
1: São duas,
0: né? É a saúde, é na moradia, que você já citou, 50 casas lá no ACM. É na

0: infraestrutura aí, com o asfalto, com a 19 de abril, que é uma obra importante. Quem conhece sabe o quanto aquela comunidade tem sofrido ali, não é, para subir aquela ladeirona, e agora vamos ter essa obra aí completa. E, enfim, canalizando agora também investimentos na área da cultura, fomentando a economia. Então, a gente pode perceber que o seu governo vem atacando aí todas as áreas e, obviamente, quem ganha a população é a família piauense. Fique com Deus e boa jornada até mais tarde lá, às 18 horas, no Mercado Criativa.
1: Obrigada, Amarelinho. Um grande abraço a todos. Eu espero todo mundo lá, 18 horas, no lançamento do Mercado da Economia Criativa, Cleraldo Andrade. Um abraço.
0: Agora nós estamos com 9 horas e 41 minutos. 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
6: Agora nós estamos com 9 horas e 46 minutos e nesse momento nós vamos falar um pouco de saúde, né? Nós já falamos aí da política, já falamos da vergonha nacional do Supremo Tribunal Federal, que os caras que eram para dar exemplo, né, estão aí realizando essa bagunça cívica no país, mas agora vamos trazer saúde, coisa boa, e eu tenho um prazer aqui de receber o doutor Felipe Miranda. O doutor Felipe é médico ortopedista e ele chega aqui para trazer um recado para você que nos acompanha e em nome também da Cliorte, essa clínica que há décadas vem levando, fomentando saúde para não só Ipiaú, como toda a região. Também conosco o nosso querido Edinaldo, está comigo aqui também. Eu vou iniciar por você, Edinaldo. Dá um bom dia aí para, né? E antes da gente chegar, o doutor Felipe. Bom dia!
7: Bom dia, Amarelinho. Bom dia, ouvinte. É um prazer estar aqui nesse momento e falar um pouquinho de saúde para Ipiaú e região.
6: Doutor Felipe, seja bem-vindo. Bom dia.
8: Bom dia, Amarelinho. Bom dia a todos os ouvintes. É um prazer, uma alegria, uma honra estar aqui com vocês e poder trabalhar aqui na Cliorte há 15 anos e contribuir com a saúde aqui em Piauí e
6: já
8: na
6: região. Já são 15 anos, né?
8: 15 anos.
6: Rapaz, mas você é made in carioca, né?
8: Eu sou carioca, né? O sotaque não engana.
6: É bem notório, né? O sotaque. Mas há 15 anos em Piauí, já aqui na região.
8: Há 15 anos na Bahia e na Bahia. O povo baiano é incrível, né?
6: É incrível aqui, né? Pra sair tá difícil,
8: não,
6: né?
8: Não, me disseram que quem bebe a água aqui do Rio de Contas não vai embora.
6: É verdade.
8: É verdade isso aí.
6: O acarajé, né?
8: Muito bom.
6: Doutor Felipe, primeiramente, a sua especialidade, fala um pouquinho da sua biografia como profissional na área de medicina.
8: Então, eu fiz faculdade federal no Rio e me especializei lá, dentro da ortopedia, da cirurgia do joelho. Tive também experiências fora do país, eu fui para Nova York acompanhar um serviço de cirurgia. O hospital chama Hospital for Special Surgery. Tive a oportunidade de operar lá com os caras que eu via no livro. Então, foi loucura, foi uma experiência incrível. E quando eu voltei para o Rio de Janeiro, eu decidi que ali no Rio eu ia ser só mais um médico. E eu queria fazer diferença. Comecei a orar, pedir a Deus direção. E a gente não conhecia ninguém aqui na região. Mas Deus abriu caminhos e a gente veio parar aqui. Foi um lugar que a gente não esperava, que eu não tinha planejado. Mas a gente está sendo muito feliz aqui. Muito feliz.
6: Olha aqui, currículo, né? Porque assim, a Federal do Rio de Janeiro... A do Rio, eu acho que hoje é a primeira, né? Aí vem Minas e a UFBA, Bahia. Eu falo isso porque... a minha filha me deu esse orgulho quando fez o primeiro vestibular para direito, passou nas três de vez. E aí perguntou, meu pai, vou para onde? Eu falei, venha para Salvador porque é mais perto. Graças a Deus já se formou e já está executando aí a sua missão na área, no direito. Mas que bom termos um profissional formado na Federal do Rio de Janeiro, que bacana, com experiência internacional, isso é muito bom. E obviamente, com um currículo desse, o doutor leva, né, algo de novo, algo de formidável na ortopedia. E já aproveito para te perguntar o que nós temos de novidades aí nessa área.
8: Eu estou há 20 anos de formado, estou completando esse ano. E a ortopedia é uma área que evoluiu muito ao longo do tempo. Na época que eu me formei, basicamente a gente se preocupava em fazer um diagnóstico, decidir se ia operar o paciente ou passar algum remédio. Mas hoje em dia, a medicina da dor e a medicina regenerativa, elas entraram com muita força na ortopedia. Então, lesões que antigamente a gente pensava em cirurgia, hoje, por exemplo, com um aparelho de ultrassom, a gente consegue guiar um procedimento onde a gente infiltra medicamento no ponto da lesão. A gente vê a lesão em tempo real e aplica remédio dentro da lesão.
6: Que maravilha!
8: Então, isso revolucionou a ortopedia. A gente hoje em dia opera muito menos, consegue resultados muito melhores e com reabilitação muito mais precoce. A verdade é, o paciente tem um tratamento mais barato e muito eficaz, sem ser invadido assim, por um tratamento cirúrgico.
6: Que maravilha, né?
8: Então
6: que
8: isso a gente consegue fazer dentro da clínica, dentro do centro cirúrgico.
6: Da Cliorte aqui.
8: Então, alguns procedimentos dentro da Cliorte, outros procedimentos dentro do hospital.
6: Do hospital.
8: Então, para o paciente, isso é revolucionário. Por exemplo, se a gente pegar um paciente que chega numa crise muito intensa de coluna, a gente consegue, com procedimentos guiados, ver o local onde ele tem a lesão e aplicar remédio ali. O paciente sai da clínica sem dor. Ou um paciente que tem uma lesão no ombro, uma bursite, ou uma lesão de tendão, a gente vê o tendão inflamado, aplica remédio em cima dele. E aí as medicações variam muito. Tem remédio para melhorar a lubrificação, remédio para aumentar a regeneração e por aí vai. Mas são muitos anos de estudo e muito comprometimento assim, com esse progresso da medicina.
6: E assim, nós estamos acostumados ao médico analisar e já passar para a cirurgia, né? A cirurgia, então, você traz aí um mecanismo, uma evolução, né, de não dependendo da cirurgia já levar um resultado para o paciente.
8: Exatamente.
6: Que chega ali com a dor na coluna, por exemplo. Uhum.
8: Então, tem como o paciente sair da clínica sem dor na coluna. Isso é loucura, né? É. Quando você pega um paciente numa crise e vê ele saindo, andando da coluna, do consultório.
6: É gratificante.
8: É muito
6: demais,
8: gratificante.
6: Né?
8: Mas isso é uma tendência da medicina no mundo. A gente está andando junto, sabe? A gente conseguiu identificar isso e andar nessa direção. E realmente isso tem feito a diferença
6: e
8: na vida dos pacientes.
6: Por falar em coluna, como é que funciona, que eu estou aqui analisando aqui, o bloqueio analgésico na coluna?
8: Então, vamos dizer que você... Imagine que você vá na roça no fim de semana e pega um peso, um saco de cacau, e aí você trava da coluna. Os exames hoje conseguem mostrar exatamente o ponto da coluna onde tem aquela hérnia de disco, onde houve aquela compressão do nervo. Porque a dor que desce para a perna nada mais é do que a compressão do nervo que desce para a perna. E a gente consegue, identificando esse ponto, a gente consegue aplicar remédio exatamente ali. E o paciente, então, tem aquele quadro inflamatório amenizado. A gente vê isso em tempo real. O paciente está deitado ali, a gente aplica a medicação, ele tem aquele quadro de dor amenizado, com o anti-inflamatório agindo diretamente na lesão, e aí ele ganha tempo para melhorar o que está em torno da coluna. Então ele vai fortalecer a musculatura paravertebral, ele vai fazer a fisioterapia que ele precisa. Então ele sai muito mais rápido de um quadro que poderia se arrastar por meses de dor. Entendi. Entendeu?
6: E possa ser também que nesses casos a recuperação aconteça e não necessite da cirurgia.
8: É o que a gente vê na grande maioria dos casos.
6: Tá vendo?
8: Deus colocou no ser humano um potencial regenerativo incrível. Se você obedece às leis de saúde, você tem saúde. A maioria das pessoas não tem saúde porque quebra as regras do Criador, a regra básica de saúde. Então você não faz atividade física, se alimenta mal, não dorme direito, a consequência da quebra do estilo de vida saudável é a perda da saúde. Simples assim. É, e quando você reestrutura essa base, você consegue criar um ambiente tão favorável para o organismo que ele se regenera. Então, uma hérnia de disco, ela deixa de existir muitas vezes. Um paciente que é diabético deixa de ser diabético. Já vi isso várias vezes. Paciente hipertenso deixar de tomar o remédio da pressão e ficar com a pressão normal. Por quê? Antes estava obeso, dormindo mal, e agora está fazendo atividade física, comendo saudável. O paciente muda e o organismo regenera. Isso acontece dentro da ortopedia também. Você sabia, por exemplo, que o nosso osso, ele é completamente renovado a cada 7 anos? O osso é o único...
6: Não sabia.
8: O osso é o único tecido do organismo que cicatriza sem deixar cicatriz. Ele se regenera completamente. E a cada 7 anos o nosso osso é completamente trocado. Então você não precisa viver sofrendo. Se você fizer boas escolhas, você vai ter saúde.
6: E você citou aí várias vezes atividade física, né? É muito importante. E eu aproveito para pegar o teu conhecimento assim e até contagiar as pessoas, porque muita gente pensa que a academia é só para jovem. Qual o recado que você daria para o mais idoso, né? Porque a gente sabe que o idoso, pela sua idade, né, os seus ossos são mais vulneráveis, né? Uhum. O doutor vai há de concordar comigo. Mas qual a mensagem que o doutor daria nesse sentido da pessoa que já passou, vamos lá, dos seus 50, 60, 70 anos, uhum, em relação à atividade física, à musculação?
8: Então, Marilinho, quem está novo tem a natureza a seu favor. Então, você é bonito quando você é novo, você consegue correr, jogar futebol. O idoso é a pessoa que mais precisa da atividade física. Se tem uma pessoa que precisa disso para terminar bem a vida, precisa ficar atento aos princípios de saúde, é a pessoa que está passando dos 40 anos. Então, eu não diria nem dos 60. Dos 60, ele é obrigado a fazer uma atividade de força. Musculação.
6: Obrigado.
8: Obrigado. Entendeu? Quando você é novo, tudo está a teu favor. Você perde uma noite, bebe. No dia seguinte, você consegue jogar bola. Mas vai tentar fazer isso depois dos 40, dos 50, dos 60. Então, existem 8 pilares que trazem mais saúde para uma pessoa. Um desses pilares é a atividade física. Outro é uma alimentação à base de plantas. E aqui na Bahia a gente é rico nisso. Você vai numa feira, você encontra tudo que você precisa para comer. Então, outro pilar, beber bastante água, repouso do jeito certo e saudável. Então, são 8 pilares. O exercício, eu diria que ele desencadeia vários desses outros. Porque quando você vai na academia cedo, você é uma pessoa que pratica esporte, você sabe disso. Pô, quando você vai na academia, quando bota um prato de comida na sua frente, você pensa, poxa, eu já me matei na academia, eu quero comer saudável. E aí, por ter treinado, você já bebe mais água, que é outro remédio natural, você já dorme melhor, você já respira mais ar puro. Então, o exercício é a chave que vira vários outros desses princípios de saúde, entendeu?
6: E para essa coroa aí que está me ouvindo, que diz assim, ah, academia é para jovem. Ah, já tô idosa, vou na academia não. Qual o recado que o doutor daria para essa senhorinha que está me ouvindo aí agora, doutor?
8: Para essa senhorinha da igreja que só usa saia e não faz nenhum exercício, a dica é: encontre uma academia que toque hino, bota um short por baixo dessa saia e vá para academia, vá fazer musculação. A gente precisa de atividade de força. Na Bíblia diz assim que Deus mandou Adão cuidar do jardim, cultivar, e fala assim, do suor do teu rosto comerás. Esse nosso trabalho aqui, que você está sentado no ar-condicionado, não é o trabalho que Deus planejou. Você vai ficar doente se você só ficar aqui, verdade, comendo e dormindo.
6: Verdade.
8: Então você tem que fazer atividade física, é do suor do rosto. Então a atividade física, ela vai fazer essa vovozinha aí ter mais massa óssea, ou seja, ela tem menos risco de fratura, ela tem mais massa muscular, que vai fazer com que, se ela, por exemplo, for parar numa UTI, o que faz uma pessoa sair da UTI não é o pulmão, o coração, o rim, que é o que a gente pensa, é quanto ela tem de massa muscular. Isso é incrível. Então, assim, se você entender que é a atividade física que vai te dar autonomia para ir numa feira, para ter um final de vida com mais saúde, com mais autonomia, você vai colocar isso como uma prioridade na sua vida. Então, a atividade física não é uma escolha, é uma obrigação.
6: Eu vou trazer aqui uma comparação assim, que eu acho bacana. Você tem ali Bel Marques, né? Todo mundo conhece Bel, do ex-Chiclete com Banana. Bel, 72 anos. Zeca Pagodinho.
8: Destruído.
6: 72 anos. Aí você olha pra um e você olha compara pro outro. Com outro. Compara com o outro. O Bel, com a mesma idade, corre maratonas. Né? Agora ele leva a sério o quê? Atividade física dele, alimentação. Ele malha. 72 anos. O cara parece um menino.
8: Então, né? Lá na frente faz muita diferença as suas escolhas, entendeu? É, quando você é novo, talvez não apareça tanto essa diferença, mas lá na frente, quem escolheu viver um estilo de vida saudável vai ter um final de vida muito mais feliz, com autonomia, menos dor, menos diagnósticos de doenças ruins.
6: Agora sim, doutor, eu acho que até que evoluímos mais nisso. Hoje eu se a muito. Gente fazer uma comparação de 15 anos atrás, vamos colocar o tempo que você está aqui, né, as pessoas tinham mais uma rejeição de ir pra academia. Hoje as academias estão lotadas. Uhum. Teve uma evolução nisso aí, correto?
8: Então, a gente evoluiu muito na conscientização, nessa ideia de que a atividade física é essencial, mas a gente evoluiu em vários aspectos do estilo de vida moderno. Então a nossa alimentação está pior do que a geração lá de trás. Verdade. Nossos avós comiam da roça. Hoje a gente come muito alimento processado. A gente vive muito estressado. E o nosso estilo de vida ficou mais sedentário. Então se a gente não quebrar isso que envolve a gente, por que que hoje em dia não para de abrir farmácia uma atrás da outra? Porque as pessoas ficaram muito mais doentes. Verdade. Então a gente precisa ter a saúde como uma prioridade, uma escolha. E é isso, a saúde dos ossos caminha junto com todas as outras.
6: O que ele está falando aí, olha quantas farmácias de rede chegaram em Piauí.
8: É loucura.
6: É loucura. Então é porque está vendendo, já viu o comércio... É. Comércio não anda se não tiver cliente, não é verdade?
8: Um conselho eu te dou. Se você gastar mais dinheiro na feira, você vai gastar menos dinheiro na farmácia. O problema é que a gente está descascando pouco alimento e desembalando muito alimento. Então essa é a diferença. A gente está comendo muito ultraprocessado, a gente não está fazendo atividade física e, como consequência, o nosso corpo está padecendo.
6: Então o recado para você que está aí, você... né, que já tem seus 50, 60, 40, acima, né, 70, 80, 80, tem
8: coro... Musculação.
6: Musculação, vai pra academia, vai.
8: A caminhadinha só não é o que a pessoa precisa. Ela precisa de, no mínimo, 3 a 5 vezes na semana de meia hora de atividade de força, ou seja, musculação
6: pra
8: ou pilates.
6: Andar.
8: Pô, Pilates tem lá na Criorte, Léo, manda a galera pra lá, vamos treinar.
6: Pilates é maravilhoso para as pessoas da terceira idade.
8: É isso.
6: Né? Tanto também da segunda idade. Né?
8: Agora, sim, muitas pessoas que querem entrar no esporte ficam sofrendo com dor, com lesão. Tem jeito de fazer atividade física, musculação. Mesmo se você tem uma artrose no joelho, é só escolher o jeito certo. Então, para isso que a gente está aqui como ortopedista, para levar as pessoas a viverem o melhor potencial delas para cada idade da vida, desde criança. Lá na Clior a gente atende bebezinho recém-nascido para olhar as lesões ortopédicas e pessoas de 100 anos. Então, o ortopedista, ele tem esse privilégio. Ele opera o corpo todo da pessoa, ele acompanha todas as faixas etárias.
6: Olha, então aqui eu quero dar esse recado para você, você que está nos acompanhando. Você vai encontrar o nosso doutor Felipe Miranda na Cliorte. Ah, eu tô com a dor aqui na coluna, tô e tal, enfim. Você vai encontrar a ortopedia, ginecologia, porque lá nós temos também uma médica, a doutora Camila, que é top. Você vai encontrar fisioterapia, tudo em um só lugar. Uhum. Psicologia, inclusive a psicóloga da minha Mariana é a doutora Luana, que é da Criorte. É? Nós estamos falando de uma empresa que cuida da saúde, de uma clínica que tem mais de 30 anos. Não é isso? Só doutor aqui tem 15. Vai encontrar também acupuntura, exames como raio-x, ECG e diversos procedimentos ortopédicos que com certeza vai levar saúde e bem-estar para você que me ouve e a sua família. E não é em qualquer lugar que nós vamos encontrar um médico formado na Federal do Rio de Janeiro com experiência internacional aqui pra gente. Então, a gente, vocês que estão nos ouvindo, estão vendo e acompanhando que os métodos são os mais modernos possíveis e com certeza isso é sinônimo de saúde, não é isso, doutor?
8: Eu posso fazer uma propaganda rapidinho?
6: Pode,
8: aqui?
6: Pode, claro. O nosso, deve.
8: Às vezes o paciente vai lá procurando o Dr. Felipe, mas o nosso time de ortopedia lá é muito completo. Tem o Dr. Vanderlei, tem outros parceiros vindo, o Dr. Rafael, pessoas que trabalham em Léus, que tem uma excelente formação. A doutora Camila, que você citou, é a minha esposa. Ela faz um procedimento que é bem específico. Ela entra com a câmera dentro do útero da paciente, tira lesões de lá, implanta DIU com visão direta, olhando com a câmera. Então, isso se chama esteroscopia. É um procedimento muito tecnológico, né? E de muito acesso. Pessoas simples conseguem ter acesso a isso. Então, o foco da Camila é a esteroscopia e procedimentos de estética íntima. Às vezes a paciente tem o pequeno lábio maior do que o grande lábio, isso machuca, esteticamente a pessoa não se sente satisfeita e também machuca na calcinha quando ela se agacha, quando vai fazer uma atividade física. E a Camille faz esse tipo de cirurgia íntima que se chama ninfoplastia.
6: Que então, maravilha!
8: O time da Cliorte é um time redondo, assim. Pode ir lá que você então, vai.
6: Doutor Vanderlei, satisfeito. Inclusive, é filho do saudoso ortopedista do Vanderlei, né? Correto. Vanderlei Júnior, uhum. Muito conhecido aqui na região, inclusive. Mas vamos agora atender, interagir com os nossos ouvintes, que temos aí algumas perguntas para o doutor. Amarelinho, que programa maravilhoso. Gostei demais da entrevista. O médico fala com muita precisão e esclarece tudo muito bem. Um abraço ao meu amigo Nado e a todos aí. Queria fazer uma pergunta ao médico. Há cerca de 15 anos, sofri um acidente e fraturei uma vértebra da coluna. Desde então, nunca deixei de sentir dores na lombar. Hoje faço academia, jogo bola e pratico esportes, mas continuo sentindo muita dor. Nesse caso, depois de tantos anos, existe a possibilidade de ainda precisar de cirurgia? O que deveria ser investigado para saber a causa da dor? Aqui é Gesiel Matos.
8: Que legal. Gesiel, existem 53 causas de dor lombar. Então é um desafio para todo mundo. É estudar o seu caso, mas essa é a nossa especialidade. Eu estou acostumado a fazer isso. Então, a dor da coluna pode ser decorrente da fratura que ele teve, pode ser decorrente de sobrecarga em cima do disco. A gente encontra isso com muita frequência, discopatia. Eu tive também uma fratura na coluna, voando de parapente, há 13 anos atrás, e eu tenho uma história completamente oposta dele. Eu faço triatlon, faço kitesurf, musculação, não sinto dor nenhuma na coluna. Então, assim, existe tratamento para isso, Gesiel. Primeiro passo é a gente avaliar se a tua musculatura foi bem reabilitada, a gente descobrir se essa fratura era cirúrgica e foi negligenciada. E eu arrisco te dizer que a chance de precisar de uma cirurgia é mínima. A gente hoje tem tratamentos muito específicos para a coluna que a gente consegue, muito provavelmente, contornar essa situação sem cirurgia.
6: 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Vamos com mais perguntas.
9: Amarelinho, bom dia. Aí vai meu médico, doutor Felipe. Se 4 anos atrás ele fez a infiltração na coluna minha na São Roque. Levei um bom tempo e agora eu vou precisar de fazer outra. Né? É Aguinaldo, é paciente do doutor Felipe. Ortopedista, cirurgião. Médico de coluna, especializado. Aí eu tiro meu chapéu, viu? Aí dou nota 100 pra ele, 10 não, 100, doutor Felipe. Aguinaldo que tá falando, paciente dele.
8: Demais, né? Aí, Amarelinho, me contrata aí pra trabalhar aqui, cara.
6: Tá contratado. Pô,
8: isso aqui é bom demais.
6: É bom, né? Um abraço, Aguinaldo. Tá aí, Aguinaldo, fã do doutor Felipe, paciente, Jair, né? Já experimentou.
8: Então, ó, não existe mágica na medicina. O bloqueio na coluna é um procedimento que a gente vai no nervo e tira a dor. Tira a dor pra quê? Pro paciente reabilitar essa coluna. Pra, se ele tá com a imenso de gordo, emagrecer. Se ele tá com a musculatura muito fraca, a gente fortalecer no pilates, na fisioterapia. Mas não existe mágica. Existe o seu corpo, a Bíblia diz que é o templo de Deus. Você tem que cuidar dele, cara. Não tem outro jeito. Se você não cuida, cara, você vai sofrer. É simples assim. Então a gente tá aqui pra te ajudar a cuidar da tua saúde, pô.
6: Vamos lá, mais gente pra interagir conosco.
10: Marelinho, bom dia. Meu nome é Lia de Birataia. Eu queria saber do médico aí, que eu tô vendo aí falar. O problema da coluna. Porque eu tenho problema na coluna, tem um disco de hérnia, bico de papagaio. E desce para as pernas, né? Que ele tá falando aí. E o tratamento, o valor do tratamento, tem como ele passar pra gente. Eu tenho problema de coluna, eu sinto dores todos os dias e irradia para as pernas. E aí tá imprimindo o nervo ciático, tudo isso. Aí depois tu manda o número do médico pra mim aí, do consultório.
6: Pronto, ela é o caminho, né, doutor? É agendar consulta.
8: É isso. Não, assim, todo tratamento na Cliorte é um tratamento muito personalizado, sabe? Então, a gente não tem como dizer valores, porque cada paciente vai ser analisado diante da sua necessidade. Tem pacientes que sentam na minha frente que eu não peço nem raio-x. Paciente vai ali, ele se consulta e sai com o problema resolvido. Tem pacientes que exigem uma investigação mais apurada. Outros pacientes precisam de cirurgias, que são muito delicadas, inclusive. Então, o tratamento de todas as articulações do nosso corpo, eles são muito personalizados, individualizados para cada pessoa. E o nosso objetivo em cada tratamento é enxergar a individualidade do paciente, enxergar a necessidade dele. Ele tem um corpo e tem uma máquina. Você precisa da sua máquina para ser um trabalhador rural? A gente vai trabalhar para te deixar assim. E outra coisa, às vezes o paciente não tem mais função para realizar aquilo que ele trabalhava antes. E a gente é responsável por identificar esse paciente junto ao INSS, por exemplo, para que ele receba o que é o direito dele. Então, às vezes, o paciente tem uma lesão que não condiz mais com a atividade laboral dele. Ele não consegue mais trabalhar na roça, ele não consegue mais montar um animal. Então, esse paciente tem que ser enxergado como ele é, a gente faz um relatório, explica a lesão do paciente para que ele receba o que é o direito dele. Então, tudo o que é feito dentro da nossa clínica lá é um tratamento muito individualizado. Eu tenho certeza que ela vai encontrar alívio para a dor dela, ajuda, pelo menos nessa caminhada, para que ela pare de sentir essa dor na perna, de sofrer com tanta disfunção, né?
6: 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É importante, minha querida, agende sua consulta, porque você vai passar por que há de melhor. E o melhor investimento que um ser humano possa fazer é na sua saúde. Sim. Às vezes a gente... eu vou ali para uma farra, gastar um absurdo na Heineken, na Amstel, né? Na pinga, na cachaça. Aliás, para muita gente tudo é barato, só a saúde que é cara, né? E o maior patrimônio que nós temos é a nossa saúde. Então, vale a pena, né, você fazer aí esse investimento na sua saúde, porque eu tenho certeza, amiga, se você cair na mão do Dr. Felipe aqui, você vai melhorar e muito a sua qualidade de vida, viu? Bora lá, mais gente.
11: Oi, Maranhão. Perguntou o doutor aí, eu tive um problema no ombro, foi de deslocamento, aí eu sinto dor nele até hoje. Eu trabalho como pintor, né? Aí quando movimenta muito, às noites mesmo, é dolorido, dói muito, entendeu? No meu ombro. E ele ficava soltando às vezes, ele soltava, aí eu botava no lugar. Mas desse tempo pra cá, ele não fica soltando mais não. Qualquer movimento brusco que eu fazia, ele soltava, eu botava no lugar, aí ficava inchado. Aí desse tempo pra cá não solta mais, mas às vezes eu sinto muita dor, até quando eu trabalho o meu de pintura, né? O meu foi deslocamento, deslocou. Será que o que pode ser feito? Será que precisa de uma cirurgia? João de Jesus pintou, valeu? É um tal doutor aí.
8: tua história, gente, qualquer ortopedista experiente sabe que essa é uma lesão de tratamento cirúrgico. A luxação do ombro, essa instabilidade que gera, deixa o ombro sempre saindo do lugar. Então, a dica que eu te dou é, enquanto você não faz a cirurgia, não coloque a mão atrás da cabeça, porque isso vai fazer o ombro sair do lugar. Não tente arremessar um objeto, porque isso vai fazer o teu ombro sair do lugar. E quanto antes você buscar o tratamento, você vai recuperar a melhor função para o teu ombro. Porque cada vez que ele sai do lugar, ele causa mais dano articular, mais dor, e com isso vai te limitando ainda mais.
6: João, priorize a sua saúde, João.
8: Não fique nessa, você viu, não. Você viu como que tá afetando a profissão dele?
6: A profissão.
8: Agora, tem isso também. Se você não tá conseguindo trabalhar, vai lá que a gente vai te identificar, fazer um relatório, mandar pro INSS para você receber o benefício e pagar o teu tratamento com esse recurso.
6: Rapaz, isso é incrível, você já não veio aqui antes.
8: Você não tem noção de quanta gente a gente ajuda aqui nessa galera rural.
6: Por que o doutor não veio aqui antes?
8: Edinaldo, não. Culpa
6: é Edinaldo. Edinaldo.
8: 15 anos eu tô aqui.
6: Bom dia, Amarelo. Aqui é Marcos, do Japumerim. Comecei a sentir uma dor do lado da escápula esquerda. Uhum. Creio eu que decorrente de movimentos repetitivos, pois trabalho como motorista. Queria saber do doutor o que pode ser feito e o que devo saber, pois a dor persiste, mesmo eu já um mês e pouco sem fazer movimentos repetitivos. O Marcos, lá de Japumerim, Itajibá, Bahia.
8: Então, a vida do motorista não é fácil, ele fica tenso ali no volante, fica ali estressado, e essa musculatura que estabiliza a escápula, ela fica contraída o tempo inteiro. Então, esse é um paciente que tem muita melhora com fisioterapia, com manipulação desse ombro, ganhando arco de movimento. Isso você vai encontrar lá na Cliorte, viu? A gente está fazendo muita propaganda aqui, né? Mas, olha, a dica que eu te dou, você está em Japumerim, cara, entra numa academia, começa a treinar, essa dor do ombro desaparece a maioria das vezes, porque você treina o trapézio, faz a remada, puxada, essa musculatura ficando mais forte, ela melhora. O que acontece muitas vezes num paciente que tem dor é que ele para de fazer tudo para cessar a dor e a musculatura atrofia. E aí depois ele fica com dor da hipotrofia muscular. Não é dor mais da lesão. A lesão cicatrizou e ele fica com dor da hipotrofia. O nosso corpo é uma máquina. Se você não usa, aquele órgão ele vai diminuir de tamanho, ficar mais fraco e começar a doer. Isso serve para tudo no nosso corpo. Serve para um braço, serve para um rim, serve para tudo.
6: Que prejuízo é quando a gente não faz atividade física, né? Que prejuízo. Bora lá, tem mais gente.
12: Oi, Amarelinho. Bom dia, tudo bem? Eu sou a Ellen. Estou aqui em São Paulo, estou na sintonia da Ipiaú FM. Eu estou ouvindo aí a entrevista. Gostaria só de tirar uma dúvida. O meu marido, ele machucou o ombro. Aí ontem ele teve aí a consulta médica para mostrar os exames. E aí o médico falou que machucou, tá tudo machucado, o ombro dele. Aí, no caso, é uma aplicação que faz ou então tem que fazer acompanhamento com um especialista do médico do ombro, que ele encaminhou para o médico do ombro, né? E assim, aí a pá dele está secando, o braço dele está secando. Nesse caso, aí o que seria um tratamento, ou uma aplicação, ou então mesmo uma cirurgia?
6: Pronto, doutor Felipe.
8: Poxa, que legal, o alcance da rádio é incrível, né?
6: É verdade.
8: Não é à toa que você tá aqui há 35 anos.
6: 30, não aumenta não. Mas de idade é 46. Eu que comecei novo,
8: incrível,
6: doutor.
8: Cara. Muito... Você também não pensa. Você tem noção assim, de quantas vidas você impacta aqui, cara? É incrível isso, né?
6: É uma profissão que eu me orgulho muito.
8: Então ela tá em São Paulo e tá perguntando. São Paulo, Pô, isso me deu uma ideia muito legal. De, às vezes, a gente tá atendendo pessoas de São Paulo, pessoas de interior rural, que não tem condições de vir ao médico, condição física, né, de se locomover, e eu atendo muitos pacientes por telemedicina. Maravilha. A gente faz por teleconsulta, o paciente liga pra gente, a gente faz uma videochamada e eu consigo direcionar a vida de muita gente, inclusive fazer laudos pro INSS também por telemedicina. A gente vê a lesão do paciente, vê que a perna do paciente é torta e descreve. Mas especificamente esse caso da dona Maria de São Paulo, ela comentou um achado muito importante, que ela mesmo leiga já percebeu, que a musculatura dele está toda atrofiando. Isso mostra que a lesão dele é muito séria e que por conta da dor, ele para de usar o ombro e essa musculatura vai atrofiando. Então você vê que não é um trabalho só do médico, não é só você curar a lesão, precisa ter uma equipe em volta, que é o fisioterapeuta que vai reabilitar, que é, por exemplo, se ele não consegue sair desse círculo de dor e de proteção da articulação, é aí que entra o bloqueio que foi sugerido para ela. O bloqueio do ombro, a gente vai com o ultrassom, enxerga o nervo em tempo real, a gente aplica remédio em volta desse nervo e aquela sensação de dor insuportável que o paciente tinha, ele para de sentir. Com isso, ele consegue movimentar, fortalecer o ombro. E aí a musculatura volta a funcionar e aí a lesão tende a melhorar e o paciente voltar a uma vida normal. Então, olha como a medicina evoluiu ao ponto de que ela mesma falou, o doutor indicou de eu fazer uma infiltração no ombro e só se não desse certo fazer a cirurgia. É exatamente o que está acontecendo lá em São Paulo, está acontecendo aqui na Cliorte. Você vê como a medicina está andando junto.
13: Que,
8: né?
13: Maravilha.
8: Que lindo isso aí.
13: É, top.
8: Então eu espero que a senhora consiga encontrar uma solução. Se não, entre em contato com a gente pode fazer uma teleconsulta, eu te orientar mais de forma mais direcionada sobre isso também.
13: Aí, você lá de São Paulo pode também fazer o seu tratamento.
8: Exatamente.
13: Meu amor. Vamos lá, mais gente para falar com a gente.
14: Marelinho, bom dia. É Maria aqui. Ô, Marelinho, eu já tive nervo ciático. Eu tomei um remédio manipulado e sarou. Pode voltar de novo o nervo ciático? Pode voltar de novo? Bom dia. Pergunta o médico aí que pode voltar de novo o nervo ciático, que eu tomei um remédio manipulado.
8: Ele pode voltar se ela fizer um movimento que cause de novo a compressão do nervo. Entendeu? Então, assim, ela teve no passado a hérnia de disco. Vamos dizer que aqui é o nervo, esse fio, ó. A hérnia de disco comprime esse nervo, a dor vai lá pra perna. Mas ela desinflamou, o nervo ficou mais soltinho ali e não tá sendo comprimido. Vamos dizer que ela faça um movimento de rotação, abaixe e pegue um peso de forma errada, ela pode ter uma compressão de novo e essa dor. Como que ela previne isso? Fortalecendo a musculatura da coluna, sendo acompanhada num pilates ou na musculação, ganhando musculatura para estabilizar essa coluna para não voltar a ter essa compressão novamente. Então aê. É manter magrinha, cuidar da musculatura, cuidar da postura, é isso aí.
13: Você vê a carência que há também, não é? Nessa área ortopédica.
8: Pô, nosso trabalho lá também é bonito. É igual o teu. A gente consegue ajudar muita gente.
13: É top, né?
8: É lindo.
13: Mais uma
15: interação.
13: Bom dia, interação.
15: Marelinho. Passa o número dessa clínica aí pra mim, fazendo um favor. Eu tenho que fazer uma consulta com o ortopedista. Eu tô sentindo umas dores na minha coluna. E eu quero tirar umas dúvidas pra saber o que tá causando essa dor na minha coluna.
13: Pronto, vamos lá e é comigo, né?
8: Ela falou assim,
13: passar o contato.
8: Essa clínica aí, rapaz, você acredita que até hoje tem pacientes que sentam na minha frente e antes da consulta começam a chorar? Porque essa clínica aí é um legado de Piauí. O doutor Luiz, ele fez aquilo ali com tanto carinho, com tanto amor, que às vezes paciente chega na minha frente e demora a se recompor pra consulta, porque cada tijolinho ali foi construído com muito amor. Queria mandar um abraço pra ele, Eda, e pra família dele, os filhos, porque...
13: Bem lembrado.
8: Esse é um legado de Piauí.
13: De Piauí.
8: É uma coisa que foi construída
13: com
8: muito
13: suor. Estão lembrando, gente, do doutor Luiz Andrade?
8: É isso.
13: Estão lembrando do doutor Luiz Andrade, que faleceu de um acidente?
8: É, o que eu estou fazendo aqui é só dando continuidade no trabalho
13: dele. Nesse legado.
8: Nesse trabalho dele.
13: Aí depois, doutor Perseu foi aquele médico ortopedista que a gente amava tanto.
8: E ele faleceu estudando, ó, que
13: estudando,
8: loucura.
13: Estudando, que ele foi confundido lá no Rio de Janeiro e acabou sendo assassinado, lembram?
8: Uh-huh.
13: Essa mesma clínica. É a Cliorte.
8: É uma história muito...
13: É uma história,
8: De construída Piaú, com sofrimento.
13: De Piaú. É um legado de Piaú. Isso. Olha, vou passar o contato de novo. Quem estiver nos ouvindo, pega aí a canetinha, o papel, ou você anota no seu celular, certo? 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Eu vou com a última interação de hoje, Luiz Sérgio.
16: Eu sinto pressão alta, diabetes, coluna e tudo, andou no braço. Eu sinto da coluna que só faço morrer, Valerinho. Eu tô vendo aqui o programa do doutor.
13: Vá na Cliorte também.
8: É muita gente sofrendo, cara. Mas se as pessoas entenderem... Então, se eu pudesse deixar uma mensagem final, eu diria assim para as pessoas...
13: Já, peraí. Você já vai deixar a sua mensagem final, porque nós temos 4 minutos para finalizar o programa.
17: Só de pergunta aqui, nós temos mais de 15 ainda aqui. Acho que doutor, dependeria de mais um programa.
13: Eu falei até com o Nado que, assim, é muito salutar quando o profissional vem.
8: Legal.
13: Porque a gente consegue fomentar, né, essa interação do médico com o público, com os nossos ouvintes. E não é pouca gente que está nos ouvindo. Então, muita gente está recebendo essa mensagem agora. Além de saber que tem uma clínica de conceito com profissionais gabaritados como você, por exemplo, e tantos outros... Que quem estiver ouvindo agora pode mudar de vida, né? Pode voltar a ter qualidade de vida, não sentir dor, né? Melhorar a sua qualidade de vida. Então, assim, é muito importante, porque esclarece também, né? Leva a informação. Então, dizer, doutor, que essa seja a primeira de outras, né? Você sempre será o nosso convidado aqui.
8: Obrigado.
13: Eu sei que a sua agenda é...
8: Pô, vou chamar minha esposa pra vir aí, ó.
13: Chame sua esposa pra gente falar.
8: Ela é mais
13: também
8: inteligente que eu, tu vai ficar...
13: Então, ela é Einstein!
8: Ela é ninja.
13: Mas, assim, e vai ser muito importante pro público feminino também. Sim. Então, vamos estar nessa parceria.
8: Obrigado, te agradeço.
13: Trazer o corpo médico. Estar sempre... levando esse conhecimento e colaborando com vidas. Eu te deixo agora o espaço para as considerações finais e foi um imenso prazer te receber aqui em nosso programa.
8: Existe um texto da Bíblia que fala, que o autor da Bíblia fala assim: eu oro para que você tenha boa saúde. Deus, ele se preocupa com a nossa saúde. Ele veio para que a gente tenha vida e vida em abundância. O problema é que a gente desrespeita as regras de saúde e, consequentemente, a maioria das doenças, eu diria 90% das doenças, a gente mesmo colocou uma sementinha lá e foi regando, sabe? E quando a gente decide viver uma vida que cuida da saúde, que cuida desses princípios, você, consequentemente, volta a ter saúde. Então, eu gostei demais de chegar aqui, ver você treinado aí, ver você preocupado com a saúde, bebendo água. É isso, se o nosso ouvinte entender que é no corpo dele que acontece tudo, se ele perdeu a saúde, ele perdeu o trabalho dele, ele perdeu a família, perdeu a esposa, perdeu a conexão com Deus, tudo acontece no corpo.
13: É o nosso maior patrimônio, né? É a
8: então,
13: saúde.
8: É simples assim, vamos cuidar da saúde, a Cliorte está aqui para ajudar vocês a nessa caminhada, pô, tá com dificuldade de perder peso, tá querendo ir pra academia, não sabe como começar, quer ficar mais forte que o amarelinho, vem ver a gente. Vem me ver que...
13: Gente, obrigado, doutor Felipe Miranda, valeu, Nado. Valeu. Gente, vamos ficando por aqui, desejar a todos um ótimo final de semana. Olha, eu vou fazer uma live hoje no Grupo Pontal. A Pontal amanhã vai fazer o 4º leilão genética, né? Que vai acontecer às 9 horas no Tartesal da Pontal, em Itajibá. E hoje, às 6 da tarde, lá direto do Grupo Pontal, juntamente também com o Canal do Boi, eu quero convidar vocês para participar, para acompanhar a nossa live lá no arroba Amarelinho Notícias e no arroba Amarelinho FM. Ótimo final de semana, fiquem todos com Deus, meu nome é tchau, meu apelido é fui!
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0: É, tá agora 10 horas e 47 minutos, 10h47, bom dia! Tô chegando na área, a partir de agora tem Del Júnior no seu rádio, até o meio-dia. Mandar aqui um abraço especial pra toda a turma ligada aqui na Ipiau FM, das cidades circo vizinhas, a você aí na fazenda, nas roças, nas chácaras, nos sítios, sintonizado aqui na Ipiau FM, do jeito que você gosta, dos quatro cantos desse planeta, pela internet. Mandar um abraço aqui pra minha mãe lá em Cascais, em Portugal, aos manos também, Equinho, o El e Muque e toda essa turma aí em Cascais, lá em Portugal também, na sintonia, ligado pela net, né? Um abraço especial pra você aí, das cidades circo vizinha, lá em Ubatã. Mandar um abraço pra toda a turma aí de Barra do Rocha, Ibirataia, lá em Ilhéus. Um abraço pra você ligado aqui na Ipiau FM aí no Pontal, viu? Um abraço também pra você aí sempre ouvindo a nossa programação em Uruçuca, em Banco do Pedro, a galera toda ligado na rádio mais gostosa, mais ouvida da Bahia. Gente, hoje é sexta-feira, dia 18 de setembro, sextou!
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0: Eita coisa boa, Abel Marques! Coração grandão, que maravilha! Um abraço pra Zenilda. Alô, Zenilda, lá em Itapirama. Manda um abraço pra Bal também, aí na sintonia aqui da IPA UFM. Alô, Zenilda.
1: Bota Bogano,
0: vou botar Bogano. Renato, boa tarde, Del Júnior. Estou aqui em Portugal na escuta do seu programa. Boa tarde, porque em Portugal tem um fuso horário lá agora, pelas minhas contas aqui, né, Renato? Renato Santos, lá em Portugal, pelas minhas contas, eu acho que vai dar 3 horas lá, né? Boa tarde mesmo. Boa tarde pra você lá em Portugal. Um abraço pra toda essa turma. Bom intervalo, já eu volto com muito mais pra você aqui na Melhor.
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0: 10h58.

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0: 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Até o meio-dia tem Del Júnior na melhor estação do seu rádio.
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0: Legal, agora 11 horas, 13 minutos, 11:13. Mandar um alôzão pra Calixto, a turma aí do Quebra-Viola, né? Calixto, pra Pedro, pra Pagode, pra Neto, pra toda essa turma aí no Quebra-Viola. Um alusão também pra Val, sofredor, torcedor do Vasco, mas o Vasco tá até bem, viu? Sul-Americana e Copa do Brasil, duas semifinais, né? Um abraço aí pra você, viu, Val? E a todos os vascaínos. Mandar um alusão aí também pra Agenor, lá na Granja, ele que é vascaíno também, tá ligado aqui na IBL FM, junto com meu amigo aí, seu Gero do Frango aí na Granja, que esse é torcedor do Fluminense, hein? Um abraço pra seu Gero e toda essa turma ligada aqui na IBL FM. Alô, Oliveira, aí no Guga, ele é torcedor do Fluminense também. Pilica, alô, Pilica, tá aí também no Guga. Ô, Pilica, bom dia, Pilica, pra você.
2: Bom dia, Del, meu amigo, Del. É, manda aí um alô aí pra Railane, mulher de Pirica, de Santa Terezinha, tá fazendo ano hoje, viu?
0: Raiane, é mulher de Pirica, tá fazendo ano, então parabéns a Raiane, é, na sintonia. Ô, Damiana, e tu vai mandar alusão pra quem, Damiana?
3: Meu pequeno Ravi, pra Miqueias, pra Aninha, pra Iraildo. Tchau, Del, bom final de semana pra você.
0: Um ótimo final de semana pra você também, a toda a turma, ligada aqui na IBL FM. Um abraço aqui pra Antônio Marcos, lá em Ibirapitanga, ligado com a gente.
4: É, o Flamengo, hein? Foi um empate, hein? Aqui é Antônio Marcos de Ibirapitanga.
0: Grande Antônio Marcos, olha uma besteira do Flamengo fez ontem. Ontem aquele Jorginho, rapaz. O Jorginho deu uma atrapalhada ontem, rapaz. Duas faltas, foi expulso e complicou aí o Flamengo. Nossa, aí depois entrou o Guerreiro. É, a Arrascaeta foi que salvou, viu? Com aquele gol salvador, aquele empate. Naquele último ali foi que matou o jogo e conseguiu segurar, viu? Até que uma derrota ainda tava se classificando de 1-0. Mas o time tava na pressão danada, viu? É, aquele Del Valle, aquele suco, é, mas tudo bem. Vamos pegar agora o time aí dos estudantes, né? Ei, danado, na semifinal. E a outra, Palmeiras e Fluminense, aí na semifinal da Liberta. Um abraço pra galera. Ó, o Renato Santos tá lá em Portugal, viu? Ele falou que lá agora é o quê? É 3 horas e 16 minutos, agora 3:16 da tarde, lá em Portugal. Aqui no Brasil, é 11 horas e 16 minutos, você ligado. Um bom dia!

0: teu bom.
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9: Legal, tô de volta agora, 11 horas e 39 minutos. 11:39. Alô, Clino, pessoal lá com ferro ligado na Ipiaú FM. Um bom dia, bom dia, bom dia.
10: Manda esse alô pra gente aqui, rapaz. Anilson Querino, manda esse alô pra Heraldo Querino. Ele é demais, manda esse alô. Você tá feliz, né, seu Vasco? Pô, seu Flamengo ganhou ontem, hein? A pulso, mas ganhou, né, Del?
9: Num sufoco, mas levou, hein? Eita, coisa boa. Atenção, alô Joelson!
11: Aniversariantes do dia,
12: parabéns pra você. Bom dia, meu amigo Del Júnior, bom dia, ouvintes da Ipiaú FM. Uma alegria, Del, tá participando do seu trabalho. Chegou sexta-feira, né? O tempo tá voando, Del Júnior. O tempo tá voando, a gente não tá percebendo. Sexta-feira, dia 18 do 9, Del, é aniversário de Hamilton Careca, presidente da Liga Desportiva de Ipiaú, né? Hoje é aniversário de Wagner, de Nalva, Fernanda. Essa é a mãe de Davi e a esposa do nosso amigo Dick Moral, lá na fazenda Anápolis, município de Barra do Rocha. Hoje é aniversário de Inha. Inha é amiga de Joelma, minha irmã, aí na feirinha. Tailana, a filha de Ana e Tenilson. Hoje é aniversário dela, de Arthur, o neto de Marina, lá no Santa Rita. Flávio Brito e a ex-vereadora Simone Coutinho. Olha que massa. Marido e mulher, tudo na mesma data. Muita coincidência, né? Darlan, no Bairro Novo. Derisvaldo, meu amigo Derisvaldo, pai de Poli. O homem do antigo Pague Leve. Hoje é aniversário de Lely. Lely, ex-vereador, né? Lely da Serraria. Andressa, que é a filha de Elisângela. Mazinho, na Fazenda Santo Antônio. Meu amigo Valdemir. Alô, Pedão. Hoje é aniversário de Valdemir, o esposo de Nenda Roupa.

0: Foi no centro de abastecimento, Rafa na rua do Laticínio e Lu na rua do Cais, a amiga de Alex Docinho. Del Júnior, mais uma vez, muitíssimo obrigado por tudo, que Deus te abençoe, lhe dê um baita final de semana. Um abraço a todos de Piauí que está nesse instante nos ouvindo. Matador de Onça hoje está em casa, estou resolvendo um babado aqui. Belo Jardim, Pernambuco, e te ouvindo. Deus abençoe, Del, locutor diferenciado.
1: Ok, valeu, Joelson, lá em Pernambuco, em Belo Jardim, ligado aqui com a gente. Um abraço para você que está aniversariando hoje. Olha, sinta-se parabenizado pela rádio mais gostosa, mais ouvida da Bahia. Parabéns para você também.
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1: 11:41.

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1: Toca aquela lá que tu abre teu show, a galera tá pedindo na live aí, vai, rocha.
0: Puxa, me dá isso.
1: Vai!

Legal, tá aí fechando com chave de ouro. Zé Vaqueiro e Xande Avião, que pancada de mulher. 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Alô, Van Pinheiro, um abraço pra você, gente. Um abraço, tô indo, volto logo mais às 7 da noite com o Zé Gomes e o Alerta Cidade. Fica agora com o horário eleitoral gratuito e, na sequência, o panorama com Beto Marques. Um abraço e até logo mais às 7 da noite.

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1: E eu sou Daniel Ferreira e hoje a gente... Oxi, alô?
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3: Homem toma celular da ex para verificar conversas. E o delegado pegou ele em flagrante a paisana. O suspeito aguardava a vítima a caminho do trabalho. Veja só, senhores. Um homem foi detido após tomar o celular da ex-companheira para verificar as conversas dela na Savassi, região centro-sul de Belo Horizonte. O suspeito tentou fugir com o aparelho, mas foi perseguido pela vítima e acabou contido pelo delegado Felipe Freitas, que estava em uma academia próxima às imagens que foram divulgadas. Veja só. Segundo a polícia militar, a mulher seguia para o trabalho quando encontrou o ex-companheiro, que já aguardava nas proximidades. Eu disse: aí, amor, a gente não tem volta? Pois é, não dá mais, assim, não sei, a gente não tem mais aquela química. Mas que química, amor? Toda vez que eu chego ao trabalho, eu dou mortal. Não era mais como antes. Os dois conversaram sobre o fim do relacionamento. E ele chegou a dizer assim: você não está com outro? Tem certeza? Que outro, menino? Deixa de ser besta. Eu só tenho olhos pra tu. Eu não quero mais porque eu não quero mais, assim. Perdi aquela admiração. Não dá mais certo. O homem, sabe o que fez? Pegou o celular dela e saiu correndo. Aí, quando pegou e saiu correndo, ela também saiu correndo atrás dele. Socorro, socorro, olha o ladrão, olha o ladrão, olha o ladrão. O delegado, que estava na academia, ouviu os gritos e percebeu o homem correndo com o celular na mão. O policial então alcançou o companheiro, o ex, imobilizou o suspeito na rua, o celular foi recuperado e devolvido à ex-mulher ou namorada. Populares também auxiliaram o delegado para conter a chegada da polícia militar. Aos militares, o homem não negou que pegou o celular dela. Peguei sim, doutor. Ela tá com outro e eu não tô gostando nada disso, eu fiquei nervoso e peguei o celular e saí correndo. Mas você é o que dela? Sou ex, é minha ex-mulher. Aí não, assim não dá, né? A vítima relata também que tá com medo. Contou a polícia que manteve o relacionamento com ele aproximadamente uns 9 anos, sendo 8 anos de casamento. Os dois têm uma filha de 4 anos. Segundo a mulher, o casal já havia decidido pela separação após um período marcado por discussões e situações que provocaram medo e insegurança. Esta seria a terceira tentativa de colocar o fim ao relacionamento, e a mulher afirmou considerar a separação atual definitiva. Ó, doutor, eu não quero mais ele, Isso já é a terceira, dou chance, não tem mais aquele clima. Assim, doutor, não dá mais, ele fica insistindo. Ela também relatou episódios anteriores do comportamento agressivo e intimidador. Aquela situação, se você me largar, aquela história que você já sabe, né? Ele não falou isso não, mas eu vou criar aqui uma situação. Se você me largar, eu te mato. Se você me largar, você sabe que eu posso. E você vai arrumar um marido como eu? Gente, para com essa história. Se ela quisesse um marido como você, ela estaria com você. Ela quer outro porque é diferente. E você que está em casa, epa, não baixa o volume do rádio não. Ah, vai dizer assim, a mulher com filho, ô filho. O homem quando quer a mulher, vem com os pacotes, né? Vem completo. Quanto mais menino, melhor ainda, que o menino é a cereja do bolo em casa. E quer ver coisa, é chamar o padrasto de pai. Pai, oh meu Deus do céu. O ex-companheiro teria segurado o braço dela com força. Em outro momento, ele teria demonstrado não temer um eventual acionamento da polícia. O homem, por sua vez, confirmou aos militares que havia deixado a residência a pedido da ex-companheira. Não, doutor, eu larguei porque ela disse assim, vai embora, me deixe em paz. Ele foi e foi até o local de trabalho naquela manhã para conversar. Os dois foram ouvidos na delegacia de atendimento à mulher, onde o caso ficou a cargo da Polícia Civil. Aqui vai uma dica, né? Separou, deixa viver lá. Ninguém é de ninguém. Homem besta que fica ameaçando mulher, quer matar, quer falar que se você não arruma um homem melhor que... Para com isso, que ninguém é melhor que ninguém. Igual você não arruma não, arruma melhor. E pare com isso, você largar sua esposa porque tem dois filhos que ninguém quer ver. Ai, ai. Tem gente de olho assim, se ele largar eu fico. Mas tem dois, ô filho. Aí a famosa frase, onde come um, come dois. Ô meu Deus, bota logo um tanque no quintal, os meninos. Ei, pai, meu pai não era assim, meu padrasto é gente boa, meu pai não faz questão do frango. Tome lasanha, e menino, compra bolacha recheada pra mim, papai. Tome tanto. E beijou a boca do filho, o roxo, agradou o filho, adoçou a boca da mãe. Não é isso? Tratou bem as crianças? A mulher fala assim, ó, trata melhor que o pai. Eu vou largar um homem desse pra quê? Aquele miserável dizendo que eu não achava um igual, achei melhor. Para com isso. Que mulher gosta de carinho, conforto, atenção, respeito. Você que fica pensando, eu larguei a minha mulher lá, a geladeira tá cheia. É porco, é? Só comida? Ela precisa de uma unha feita, um cabelinho arrumado, levar no churrasquinho, comer um acarajé, hambúrguer. Ela te chama pra sair, você fica, tem comida em casa? Não é assim. E leva a mulher pra um bom lugar. A amante você quer levar pro melhor lugar. Agora a sua esposa todo dia acarajé, acarajé, acarajé. Eu vou parar com isso. Hoje, sextou, dia de Larissa falar. Isso mesmo, a prefeita Larissa vai falar hoje da inauguração. Está começando a sua revista eletrônica diária.
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3: 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Alô, Paraguai! Boa tarde.
7: Boa tarde, Beto. Boa tarde, ouvindo a FM Piauí. Eu tô aqui ouvindo seus comentários e tô aqui dando risada.
3: É sério, Paraguai?
7: Aqui acontece, Beto, quando esses caras estão matando a mulher...
3: Sim!
7: É porque no Brasil não tem justiça, não tem lei. Se tivesse lei, esses caras não matavam uma mulher, não.
3: E eu não sei,
7: pô. Pra você ter ideia, Beto.
3: Ô, Raimundo,
7: é, um cachorro tá tendo mais valor hoje do que a vida de um ser humano.
3: É verdade.
7: Se você matar um cachorro ali, você vai preso. Você mata uma mulher, bota o esquarteja todo que o pessoal faz, bota numa mala, joga dentro do rio e vai pra justiça lá. Entra pela porta da frente, sai pela porta da frente. Isso é um absurdo. É falta de lei no país, velho.
3: E eu não vejo ninguém se matar porque a mãe morreu. Agora, quando separa da mulher, quer se matar ou matar? Não vejo por quê, Raimundo.
7: Falta de lei no país. Não tiver lei. Entra lá em lei, rapaz. Onde o...
3: Ah, vem, vem ele.
7: Não, o presidente Lula botou a lei onde foi pra aumentar a cesta básica?
3: Ah, o Bolsa Família. Nós já falamos sobre. Inclusive, Renan Santos entrou na justiça também. Pra impedir isso aí.
7: Esse Lula me prejudicou, Beto.
3: Mentira!
7: Tem um ouvinte teu aí que liga, me chamou pra postar 20 mil ontem. Eu peguei o dinheiro, deixei lá em Rodrigo do celular.
3: Sim.
7: Pra ele postar o dinheiro dele. O outro 10 mil. Correu os 10 mil.
3: Não corra, não.
7: Esse é assim, me piau, viu?
3: Correu?
7: Correu, galo! Aí o outro ligou pra mim ontem.
3: Sim.
7: Eu falei pra Fogueira não levar o dinheiro pra Rodrigo, porque o Lula aumentou a cesta básica. Ih. Rapaz, o couro é feio.
3: O Lulinha vai dar uma atacada, é, Raimundo?
7: Ô, meu, já tem alguém pra apostar aí? Chama aí pra mim, ó, meu telefone. Dá meu telefone aí, Beto, pelo amor de Deus.
3: Ô, atenção, atenção, o Raimundo dá 100 mil pra 10.
7: Não, senhor, para com isso.
3: Pensei que era.

0: que ligou pra você.
1: Quem tá filmando?
0: Colega seu, Gilmour, que não ligou pra ele, mas vai ligar. Oh. Ela vai ligar.
1: Oh, meu
0: Ela vai ligar
1: Deus.
0: Pra todo mundo. Maria, Maria é a pessoa abençoada por Deus. E Maria, pra gente saber que Maria foi a mãe de Jesus. E Maria, essa aí é abençoada também, viu?
1: Agora sim, se saiu a eleição, Maria e o rapaz lá de cima, você vota em quem?
0: Oxe, eu vou votar em quem tem respaldo em Piauí, é Maria. Qual respaldo que esse cara tem em Piauí?
1: Mas o rapaz lhe deu atacada esse dia, você tá com raiva dele.
0: Não, não tô com raiva dele não. Infelizmente, eu dei um voto pra deputado federal que, graças a Deus, que não ganhou. E agradeço ao povo de Piauí, dois agradecimentos. Primeiro, eu fui vereador por dois mandatos, eu fui presidente da Câmara, eu fui garçom aí em Piauí, agradeço primeiro a Deus, segundo ao povo de Piauí. E agradeço a Deus e o povo de Piauí, dá três tacadas, três derrotas desse cara.
1: Mas eu recebi a informação...
0: Ele tá doidinho, calma aí, ele tá doidinho pra ter me ganhar. Tu sabia não?
1: Não sabia não, agora eu recebi...
0: Pegar essa prefeitura, você tá doido, velho? Você tá louco? Maria vem, meu irmão.
1: Eu recebi a informação... E você tentou uma aproximação com ele, ele não quis.
0: Isso é mentira, você não vai
1: ter. É mentira?
0: Ele quem sabe que eu sou contra ele.
1: É contra?
0: Sou contra ele.
1: Agora, se você é contra, e diz que você elogiou muito, muito.
0: Politicamente, eu sou contra ele. Porque a prefeitura em Piauí, hoje em Piauí tá no patamar que tá. O Larissa administrando a prefeitura, em primeiro a Deus, segundo a Maria que trouxe, Rui Costa, foi Jerônimo, tudo em Piauí, e hoje em Piauí é um outro patamar.
1: Agora também me falaram que você elogiou por fora do ar, disse assim, você é o cara, e depois ele meteu a faca em você.
0: Que cara, aonde?
1: Eu sei não, né? Me contar.
0: Rapaz, o que eu falo?
1: Sim.
0: O que eu falo é você, você é a pessoa, eu sempre tô me dizendo na sala, se fosse pra falar mal de tu na tua rádio, eu falava, tem medo não.
1: Mas
0: você
1: assim...
0: é um cara que sempre tem ajudado as pessoas de Piauí, o seu programa, você faz um trabalho social bom, infelizmente você entra pra vereador, duas vezes perdeu, o povo depois não reconheceu. Mas você continua ajudando as pessoas.
1: Mas,
0: tá entendendo?
1: Mas assim.
0: E você não tem interesse em emprego na prefeitura?
1: Não, não, não tenho não. Agora
0: eu também não tenho. Agora, meu amigo, quer pegar a prefeitura? Tá falindo, porque esse rapaz, ele faliu a empresa dele.
1: Sério?
0: É. Se não fosse o pai, todo mundo sabe. Então faliu, não é um bom administrador.
1: Agora
0: hoje,
1: sim.
0: Hoje tá administrando bem, porque o pai. É um grande administrador em Piauí.
1: Agora, se ele chamar você pra uma conversinha e falar assim, vem cá que vai ter um negocinho pra tu, e aí?
0: Ô, véio,
1: sim.
0: Primeiro que eu sou independente, não dependo de polícia pra viver.
1: Sim.
0: Graças a Deus. Graças a Deus, Deus me deu até demais. Graças a Deus. E esse demais que Deus me deu, eu ajudo muita gente atrás dos braços. Nunca vou dizer aí na raia quem eu ajudo, quem não ajudo, não. Eu ajudo muita gente, não preciso de emprego político. Eu torci aí pro Larissa. Pergunte a ela se eu fui pedir algum emprego pra mim. Não. Infelizmente fui pedir um emprego pra Larissa. Vou dizer no ar pra você. Porque a família votou em Larissa.
1: Sim.
0: E me pediu pra me falar com Larissa pra arrumar um emprego.
1: Sim.
0: Sabe de quê?
1: Sim.
0: Sabe de quê?
1: Sim.
0: De gari. E sabe quanto que Larissa fez?
1: Sim.
0: Não arrumou. Hoje mesmo tá aqui hoje, né? Graças a Deus, essa semana mesmo ele está construindo, eu estou ajudando lá, confiei Deus, ele vai fazer a casinha dele, estou ajudando, e falei, falta o que mais? Vou ajudar a fazer. Então não preciso de prefeitura. A tem uma esposa maravilhosa, independente, lutadora, trabalhadora, que não precisa de emprego de prefeitura. Ela está dispensando emprego da Baviera, que ganha bem.
1: Agora sim, qual é a chance dele conquistar o seu voto?
0: Quem?
1: Um rapaz aí, não precisa falar nunca, o nome.
0: Nunca.
1: Faça isso, não, Raimundo.
0: Voto não. Deus vai deixar.
1: É mesmo? Então tá bom. Obrigado, viu?
0: Eu ia votar, olha.
1: Sim,
0: Roberto,
1: fala.
0: Tu tá me ouvindo bem agora?
1: Bem, muito bem, diga-se de passagem.
0: Eu vou dizer uma coisa pra você. Eu ia votar.
1: Sim.
0: Em ATM. Sabe por quê?
1: Sim.
0: Porque eu tenho um amigo, deputado, grande amigo meu, Célio Regis. Mas cadê esse cara aí que foi pra me dar uma indireta no podcast?
1: Sim. Você já vai. Aí você.
0: Dizer que,

0: dizer que eu não significo nada em Piauí?
1: Meu Deus!
0: Quem não significa nada em Piauí é ele, que nunca foi nada.
1: Ele falou isso de você?
0: Foi que eu não representava nada em Piauí. Representei o empresário.
1: Eu não vi, não.
0: Representei dois mandados de vereador, um de presidente da Câmara. Em cada lugar de Piauí, o povo me conhece. Eu ando aí na periferia, eu ando no morro. E o senhor não pode ir no morro, o senhor pode ir. Eu vou lá no morro direto, lá, com o seu pessoal, bater papo. O pessoal fala, Raimundo, sabe quem dá até vereador novamente? Eu não vou, não. Mandar até um abraço pro pessoal, meu amigo Pedro lá, de Birataia, que tá ouvindo o programa, viu?
1: Então você vai votar contra a ACM só por causa que ele não gostou, que ele falou de você?
0: Com certeza. Isso aí, Deus tá ouvindo, eu sou realista.
1: Mas você ia votar em ACM?
0: Eu ia.
1: Agora sim, mas você até... não é Lula doente ou são, sei lá.
0: Ô, velho, sim. Eu não sou Lula doente, não, eu sou apostador. Eu voto em Lula, pra mim, foi um dos melhores presidentes da República para o povo pobre. Foi Lula.
1: Assim.
0: Eu ia votar em Neto porque você não pediu.
1: Mas agora não vota mais por causa que lhe xingaram.
0: Deus é mais. Não, você corre aceita toda essa, Beto.
1: É isso.
0: Você é um cara inteligente, que eu sempre admiro você. Você não é burro, não. Você é inteligente. Ele quer pegar a prefeitura de Piauí de qualquer jeito. Então, o meio de pegar a prefeitura hoje é derrubar Jerônimo na Bahia.
1: Será? Mas ele é bom, ele é um bom administrador, não é não, Raimundo?
0: Administrador é Maria. Que botou o nariz aí, meu amigo, e vão ter que engolir Maria mais 4 anos. Maria, vem aí, viu?
1: Será?
0: Maria, vem. Larissa vai fazer um grande trabalho agora pra honrar o nome de Maria, como ela tá fazendo?
1: Não mexe com minha prefeita Laricinha, não.
0: Não, eu tô honrando o nome.
1: Porque se você falar dela, eu faço igual o rapaz que lá falou de você.
0: Não, eu não tenho nada contra a Larissa, não tenho. Não. Ela e eu e você, todos nós temos o nosso defeitos, mas temos nossas qualidades. Ela tá honrando aí o nome de Maria em Piauí. Olha aquele centro aí, Ferreira da Andrade, tá ficando lindo, não tá, velho?
1: Vamos falar hoje sobre isso, a inauguração hoje tá top demais, Laricinha que fez, viu?
0: Eu espero que Dona Verônica venha cá ser homenageada, né, velho?
1: Claro.
0: Será que ela vem, Beto?
1: Quem?
0: Dona Verônica.
1: Dona Verônica vem.
0: E Eric?
1: Também, Eric tá aí, ouvindo aqui.
0: Vou ligar pra ele no instante aí. Velho, pra você, meu irmão, um feliz final de semana, que Deus continue te abençoando. A você e a todos os ouvintes. Dizer que esse raio no Paraguai não come reggae desse gordinho, porque tem dinheiro não, viu, gordinho?
1: Eu pensei que você já tava em Ilhéus.
0: Não, eu tava em Ilhéus ontem, cheguei hoje, Ilhéus.
1: Chegou hoje, né? Agora, assim, não fica com assim muita raiva, não, que faz mal o coração. Você trocou o coração zerado, fica nessa mágoa.
0: Rapaz, tô com o coração aqui que Deus colocou. Já tem um ano e tanta foto aqui, vou dar infarto, mas não, graças a Deus.
1: Graças a Deus.
0: Falar infarto.
1: Cuidado, porque se você ficar assim, aquele rapaz sabe pirraçar, viu?
0: É, ele pirraçou tu também, que eu sei de tudo.
1: Não, viu? Mas ele é gente boa, não pirraçou tu, isso é de política mesmo. Processo
0: em cima de Beto, pensou que o dinheiro dele ia fazer tudo isso.
1: É, mas isso é de política mesmo. Depois se junta todo mundo.
0: Ô Beto, oi. Eu quero deixar aqui meus sentimentos à família de Nassé, perdeu o irmão Val, gente boa, que Deus dê bom lugar a Val, e dizer à família que Deus conforta todos vocês.
1: Okay.
0: Vai que meus sentimentos a toda a família de Nassé Barros, conhecido homem da risada.
1: Amém. Viu? Eu vou ver se eu marco uma reunião, você e ele lá, pra parar com essa divergência aí, essa coisa.
0: Ele quem?
1: Olha o rapaz lá, viu?
0: Tu não vai arrumar aqui, tu me fala.
1: Que isso, rapaz? Um abraço.
0: Tchau.
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3: Agora são 12:55. Olha, já estão por aqui as máquinas aí do Poder Executivo e daqui a pouquinho a prefeita Larissa Dias, viu? Daqui a pouquinho Larissa Dias aqui no panorama, a nossa prefeita Larissa Dias, já. O Beto tá dizendo: ô Beto, eu tô dando risada até agora de Raimundo. Tu já não gosta, né? Ô Betão, um abraço. Grilo, boa tarde, amigo. Tô na escuta, é 13. Valeu, Grilão. Tá ouvindo, Grilo? Ah, pensei que não tava ouvindo, não, porque... Que Grilo, eu fico um dia sem fazer o programa, ele me pergunta, tu saiu da rádio? Eu vou e falo, saí. E aí eu continuo ouvindo. Amanhã, se eu não vier, ele, tu saiu? Onde saí? Deixa, vamos ouvir. Boa, vamos lá.
4: Olá, Beto, bom dia. Tudo bem? Aqui é Neide, da Joana Henrique. É, a gente encontrou um cartão de Andresa, Bispo dos Santos. É, cartão de estudante. É, quem for... A pessoa é procurar aqui na Joana Henrique, número 7.
3: Ok. 12:56, cadê Joelson Passos? O próximo não? Quem é? Vai lá. Solta Joelson Passos. Tá em Pernambuco, será fera? Vamos lá.
5: Beto, minha máquina. Boa tarde. Boa tarde, Iraildo. Boa tarde, Piauí região. Que nos ouve nesse instante, né? Dia 18/9, aniversário de Wagner de Nalva. Hoje é aniversário dele, Beto. Hamilton, careca, presidente da Liga. Hoje é aniversário de Dona Fernanda, a mãe de Davi, a esposa de Digo e Moral, lá da fazenda Anápolis, lá em Barra do Rocha. Hoje é aniversário de Inha, a amiga de Joelma, minha irmã, lá na feirinha. Tailana, essa é a filha de Tenilson. Arthur, o neto de Marina, lá no Santa Rita. Hoje é aniversário de marido e mulher, Flávio e a ex-vereadora Simone Coutinho. É tudo na mesma data. Barulando, Bairro Novo. Meu amigo Derisvaldo, pai de Poli, o homem do antigo Pague Leve, Lely, ex-vereador, Lely da Serraria, Andressa, que é a filha de Elisângela, hoje é aniversário de Mazinho, na fazenda Santo Antônio, meu amigo Valdemir, o esposo de Nenda Roupa, lá do Centro de Abastecimento, Rafa, na rua do Laticínio, hoje é aniversário de Lu, na rua do Cais, a amiga de Alex Docil. Um abraço, Beto, um abraço, meu amigo Iraildo, Deus ilumine e abençoe vocês. Hoje eu tô na cidade de Belo Jardim, tô em casa, suave, ouvindo o Panorama, essa revista eletrônica. Boa tarde, minha potência.
3: Valeu, Joelson Passos. Olha, deixa eu mandar um abraço aqui pra dona, pra Jane e dona Nalva, não é isso, Margarete? A mãe da Margarete, que trabalha em Nipatim, e Jane, ela é de São Paulo, estava em São Paulo e veio passar as férias aqui, curtindo as férias em Piauí e ouvindo o Panorama aí no Santa Rita. Ô Jane, um abração, viu? Muito obrigado aí pela audiência. E a sua irmã diz que você é fã do programa Panorama. Muito obrigado, viu, Jane? Alô, Jane do Santa Rita, tem que comer o acarajé, viu? Vim pra Bahia e não comeu acarajé. Um abraço, querida. 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Olha, defesa de Vorcaro pede revogação de prisão, viu? Advogados alegam excesso de prazo e pedem cautelares. Lula confirma encontro com o prefeito de Nova York. Vorcaro procurou Gilmar por apoio à pauta bilionária. Ministro votou contra. Que maravilha, né? Reajuste no Bolsa Família mantém distorção sobre crianças, dizem economistas. São 13 horas a mais um minuto. Daqui a pouquinho a prefeita Larissa. Já chegou aí, Marcos? A prefeita Larissa Dias? Deixa eu ver aqui. Roberto, pergunta à prefeita: teve uma redução de carro pequeno da saúde para viajar para Salvador. Algumas, então, do motorista. Por quê? A saúde precisa, tá dizendo aqui. Larissa já responde. Olha, deixa eu ver quem mais aqui. Grilo diz que tá ouvindo. Ó, tá ouvindo, Iraí. De novo. Saiu não, viu? Aí parece que saiu não, né, Grilo? Parece que continua. 13 horas mais um minuto. Mix lá, lojão do construtor da construção. 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O botijão da dona de casa inteligente. O bodegão. Também eu volto, viu? E também coloca aí a pomada de São Caetano, que eu volto com a prefeita Larissa Dias.
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6: Agora são 13 horas mais 6 minutos, conforme nós combinamos aqui, anunciamos. A prefeita Larissa Dias está aqui conosco e Larissa vem só para falar de coisa boa. Deixa eu pegar uma cadeira já, que a gente vai apresentar a vocês também o Vinícius, não é isso? É Vinícius, né? Vinícius, que é responsável pelo patrulhamento. E o asfalto, tava vendo, a Larissa também vai falar do asfaltamento em Piauí. Esses dias eu tava em um lugar e eu falei aqui que as pessoas no estabelecimento comemorando o asfaltamento. E chegou e disse assim a mulher: não mexe comigo não, que agora minha rua está asfaltada. Aí disse: ó, deixa eu falar, pelo amor de Deus. Se eu já era enjoada, imagine agora com asfalto. Então fiquei aí, eu também fiquei feliz por ela. E lembrando a você que está aí, calma que vai chegar a sua vez também. Vai chegar a sua vez. Bem, vamos falar aqui a participação. Ontem o Pauliano já falou ontem, né? Ele deu um show ontem, depois que você saiu, as pessoas falaram: rapaz, o Pauliano tem um conhecimento muito grande. E o Pauliano falou ontem aqui: 80 barracas entregas aos feirantes, né? 20 mil mudas de cacau, 30 mil mudas de aipim. Ô, dona Lene, a mussarela de aipim não esqueci não, viu? 5 mil mudas de frutíferas, entrega de calcário, parcerias e capacitações com o SEBRAE, fortalecimento da agricultura familiar. O Paulo Leandro falou isso ontem. Bem, 13:08, mas primeiro a autoridade, né? Por questão de hierarquia, né? Por favor, gente. Respeito é bom e eu gosto, viu? Boa tarde, prefeito.
7: Boa tarde, Beto. Boa tarde, Irailton. Boa tarde a todos os amigos, companheiros de trabalho. Boa tarde à nossa comunidade de Piauí. É um prazer, Beto, mais uma vez estar aqui falando com você, falando com a nossa comunidade, né, trazendo informações, esclarecimentos. Esse contato é muito importante.
6: A senhora foi muito feliz na sua colocação. Esse contato é muito importante. Quando a senhora fala, a comunidade de Piauí respira até melhor. Não, quem falou foi a prefeita. Uma coisa é eu falar, outra coisa a própria prefeita falar: olha, Larissa teve no Panorama, falou isso, que vai fazer isso, que vai fazer. Quando a prefeita fala, o impacto é bem diferente, viu, prefeita?
7: Verdade. Mas
6: fala aí um pouquinho dessas ruas aí, do asfaltamento, desse trabalho magnífico, essa parceria que a senhora vem com o governador, com seus deputados. É muito importante a gente frisar isso.
7: Pois é, Beto. Eu acho que desde que iniciamos a gestão, em janeiro do ano passado, a gente vem pautando essa importância da escuta, do diálogo com a comunidade. Nosso primeiro programa de governo novo implantado foi o Rota Universitária, que saiu veio, né? Ele nasceu de uma escuta qualificada com os jovens, com aquelas pessoas que queriam estudar, né? Fazer um curso superior e não tinham transporte. Então, para vocês entenderem a importância que a gente dá a essa escuta, a esse diálogo com as pessoas, né? Assim também foi aquelas ruas que fizemos no Aloysio Conrado, que partiu, né? Os moradores sabem o que eu estou falando, quem mora nas ruas do Aloysio Conrado, que foram calçadas, todas aquelas ruas com pavimentação, drenagem e contenção, partiu dessa escuta também dos moradores, dessa solicitação. A 19 de abril, que é uma rua que acabamos de licitar, também partiu da solicitação, da conversa com os moradores. A fábrica de chocolate, que nós já estamos licitando todo o maquinário, né? O Paulo Leandro bem falou sobre esse investimento que estamos fazendo na agricultura, partiu, né, de uma conversa, do diálogo com a comunidade da zona rural. Então, esse diálogo, essa conexão com o povo, com a opinião das pessoas, com os moradores de Piauí, que vem pautando, né, as nossas ações para que a gente possa melhorar a vida das pessoas, para que a gente possa chegar, né, a todos. Estamos agora em fase de asfaltamento de 14 ruas, né, que já fizemos a divulgação em diversos bairros. Nós priorizamos os bairros, né, onde as comunidades residem, porque algumas pessoas perguntaram, você fez a escolha, por que não escolher o centro da cidade? Por que não escolher determinados bairros? A escolha realmente foi para a gente chegar, né, com a melhor trafegabilidade aos moradores. Então foi Santa Rita, né, o bairro Euclides Neto, ali Rua do Cruzeiro, bairro ACM, que vai chegar em breve, a Invasão, enfim. Então foram locais onde mora a nossa comunidade, né, onde a solicitação deles. E claro que a gente também frisa que é uma parceria importante com o governo do estado, é uma parceria importante com as emendas parlamentares. E estamos com essas ruas nesse momento, e claro que a luta continua. É um ano e 8 meses apenas de governo, mas a gente já vem ultrapassando mais de 100 milhões em investimento aqui no município de Piauí, em parceria com o governo federal, com o governo do estado e com, né, os deputados, e vem muito mais coisa por aí, Beto.
6: A senhora poderia falar as ruas, prefeito? As ruas já concluídas, quem fala é Ítalo ou a senhora mesmo, hein? O secretário de infraestrutura, por favor.
7: Pronto, já fizemos a Rua Ceará, né, a Rua Gilberto Lefundes, Rua Hermínia Barreto, Rua Valdomiro Barreto, conhecida como Rua da Banca. Mandar um abraço para toda a turma ali da Rua da Banca, né? Rua Professora Wanda Santiago. Já concluímos também a Adenor Soares. Estamos em processo de asfaltamento da Belarmino Primo, né? Essa está em fase de asfaltamento. Aí vem aí a Rochael Medrado, vem aí a Rua do Cruzeiro. Vem também o asfaltamento para o bairro ACM, né, da entrada do ACM, né, até o Iraque, Rua A e Rua João Pereira. Vamos asfaltar também a Benedito Lessa e vamos asfaltar também a Valdir Pires, que é aquela rua que liga o HGI ao Colégio Militar. É uma rua muito solicitada, né, que antes era chamada de João Duval Carneiro, atualmente, com a mudança da nomenclatura, chama Rua Valdir Pires, mais conhecida como a rua que liga o HGI ao Colégio Militar.
6: E pedir também, de uma forma indireta assim, ou direta, né, aos proprietários de autopeças, né, porque a rua asfaltada, amortecedor, desgasta menos, né? Então, desculpa vocês aí, mas continua vendendo as suas peças, porque amortecedor, bucha, né? Tudo isso é legal, né? Rua asfaltada é de cidade grande. Olha, 13 e 13 na Bahia. Olha que coincidência, rapaz. 13 e 13? Raimundo, 13 e 13. Prefeita, vamos falar do mercado da economia criativa, por favor. Aquilo ficou lindo demais.
7: Pois é, vem aí o mercado da economia criativa, né? Uma obra importante para o nosso município. Eu quero mandar um abraço especial para a ex-prefeita Maria, né, para a dona Maria, que sonhou com aquele projeto e idealizou aquele projeto, e a gente vem aí dando continuidade, né? É um espaço muito importante, Beto, não só, né, para a cultura, porque ali terá o palco para os artistas se apresentarem, quem toca instrumento, quem canta, quem dança. Então, nossos artistas da terra terão espaço ali, mas para a nossa economia também, o pequeno empreendedor, a gente quer chegar a todos, né? O pequeno empreendedor que trabalha com artesanato, com biscuit, aquelas pessoas que trabalham com gastronomia, que faz bolos, que faz tortas, com a comida caseira, tem espaço ali, né, para restaurante, é churrasquinho, acarajé, enfim, você que trabalha vendendo, faz sua comida deliciosa, sempre sonhou em ter o seu negócio, mas claro que com dificuldades financeiras não conseguia. A gente vem aí com esse mercado da economia criativa que vai fomentar a economia da cidade, que vai fortalecer a cultura da nossa cidade, né? Vai valorizar o entorno também, porque, Beto, preste atenção, não só quem está ali dentro, né, terá um espaço valorizado, mas o comércio em volta também será beneficiado, porque eu vou ali almoçar, comer uma galinha caipira gostosa e de repente eu passo ali no mercado, compro meus produtos de limpeza, eu vou ali, né, numa loja do lado, num salão, numa feirinha que tem ali perto, enfim, a gente mexe com o entorno também. Então, é um espaço para a gente fortalecer a economia da nossa cidade, estimular empreendedorismo, não é? A cultura da nossa cidade. Eu estou muito feliz e nós decidimos por primeiro lançar o espaço, apresentar o espaço para a nossa sociedade, não é? Lançar o edital para que as pessoas, principalmente o pequeno empreendedor, possa ter acesso a como participar do edital, como ter, né, um espaço ali. Muitas pessoas me perguntam nas ruas: Larissa, eu quero trabalhar ali, como é que eu faço? Não é? Muitas vezes as pessoas não têm acesso a acompanhar diário oficial, a saber quais documentos são necessários, não conhecem nenhum contador para fazer maiores orientações. Então, nós decidimos por apresentar a nossa sociedade de Ipiaú Espaço, né, falar sobre como, né, a pessoa, como o cidadão consegue, né, quais são os documentos necessários, como é que ele faz para ter um box, para ter um espaço ali dentro, e vai ter todas essas etapas, e essas etapas serão qualificadas, para que amanhã ou depois, né, não venha ninguém: oh, meu Deus, eu queria ter um espaço ali, mas eu não sabia, eu não fui orientado. E ali também teremos o empório, né, da agricultura familiar. O Empório da Agricultura Familiar também será um espaço importante para que os produtos da nossa zona rural, né, da nossa zona rural de Ipiaú, que é com produtos de qualidade, né, que quem faz a broa, quem faz o bolo, quem tem o chip de aipim, né, o chocolate, o nibe de cacau, né, enfim, seus produtos da zona rural, ali também terá um espaço especial para colocar o seu produto para ser comercializado e conhecido.
6: E a vocês aí de plantão que gosta de editar fala, viu? Aproveita e edita aí, que a Larissa falou assim, mandar aproveitar e mandar um abraço para Maria e a obra que ela iniciou. Edita e lança também nos grupos aí, por favor. Olha, 13h17, 13 horas mais 17 minutos. Olha, a prefeita, eu falei ontem, o Poliandro esteve aqui, prefeita, e o Poliandro destacou aqui as ações do governo. Se o Poliandro não tivesse vindo aqui, muita gente não sabia. Recebi várias mensagens, inclusive, Beto, pede a prefeita para o secretário falarem mais para a gente saber das ações do governo, isso é importante. O Poliandro deu um show e inclusive eu levei uma vantagem. Dona Lene! A mussarela de aipim, prefeito, diz que Lene faz. Marcos Miranda, o José Maia da prefeitura, está aqui conosco do lançamento do edital de concessão dos espaços. O que hoje vai ter às 18 horas na Praça Salvador da Mata, hein, Marcos? Boa tarde.
8: Boa tarde, Beto. Boa tarde aí a toda a nossa população que está nos ouvindo. Como a prefeita mencionou, Beto, hoje é um dia, né, mais um dia de entrega de um projeto aí grande, importante, sonhado, né? E que está criando muita expectativa, né? Muita expectativa positiva para a nossa cidade, para o nosso povo. Então hoje, enfim, a gente vai entregar, né, esse equipamento, a gente vai apresentar para as pessoas, né? O equipamento estará todo aberto, as lojas abertas, a gente vai bater um papo com os interessados, a gente vai tirar dúvidas. Como é que vai ser esse processo de concessão daquele espaço? Como é que cada um vai conseguir aquele espaço?
6: Eu vou usar um termo assim, essa concessão funciona uma aquisição, é isso, mano? Ou Só para eu simplificar a
8: sua... É, no linguagem popular seria uma aquisição, né? Isso. Como é que eu faço para ter acesso àquele,
6: exatamente, eu tô aquela usando loja, esse termo, porque no curso que eu tomei de radialista, né? Às vezes a gente fala assim, aeronave, a gente fala avião, Faleceu, a gente fala morreu. Aí o programa é popular e para as pessoas mais entenderem
8: com certeza,
6: melhor, né?
8: Com
6: então, aí é, eu não vi não, foi uma concessão, eu nem lá vou, é uma concessão. Então, vamos... Por etapa. Se, vamos por parte, diz a música de Toque 10. Sim, Marcos, e aí, o que fazer para adquirir isso aí, hein? Explica, por favor.
8: É isso. Hoje à noite, a nossa programação, ela vai contar com a presença, a apresentação do espaço físico, né? Como é que está aquele espaço? Hoje, Beto, como Larissa mencionou, a gente tem uma área central, um palco aberto, uma área imensa que vai trazer inúmeras oportunidades, né, para nossa gente, desde o pessoal da música, ao pessoal da literatura, a treinamento sobre educação financeira, boas práticas lá? Sobre empreendedorismo lá.
6: Que maravilha.
8: É um palco fixo, é um palco dedicado a quem quiser demonstrar sua arte, seu talento.
6: Show.
8: Né, e Piauí é uma cidade cheia de artistas, de gente talentosa, gente que produz, gente que empreende. Então ali é um palco fixo para quem quiser apresentar ali os seus dotes, os seus talentos. A gente está de portas abertas para receber toda a população.
6: Você vai, né, Jorge Lúcio, apresentar? O prefeita, e assim, inauguração mesmo, tem uma data?
7: Então, hoje nós apresentaremos o espaço, né, falaremos sobre a concessão, né, a parte de toda a orientação, a partir de hoje será dada. A nossa programação é que na segunda-feira o edital seja publicado em diário oficial. A partir da publicação terá um período para as pessoas interessadas, não é? Após essa divulgação de hoje, a partir de segunda, publica em diário oficial, terá um período para que todos os interessados façam seu cadastro, façam suas inscrições. Após isso, terá o resultado final. Após o resultado, as pessoas que ficarão com os espaços, os box, que ficarão com as lojas, elas terão um período para se organizarem, para se querem fazer pintura, comprar os seus produtos, mobiliário, quer colocar mesa, quadro, enfim.
6: São
7: pessoal.
6: São
8: 21 ao total, e sendo 15, vão entrar nessa concessão.
6: O Marcos guarda das suas devidas proporções, eu vejo isso nas grandes cidades, Ilhéus tem, Salvador, é por aí os artesanatos, tudo isso é...
7: Salvador tem o mercado modelo, que é algo que não nos inspira muito esse estilo de trabalho.
6: Isso,
7: né? Espaço onde a gente possa trazer um turista para a nossa cidade, ali ele almoça, ali ele, né, come uma torta, ele compra uma lembrancinha de Piauí, um chaveiro, uma camisa, um chocolate da nossa cidade. Então,
6: uma espécie de praça de alimentação também lá.
7: Isso,
6: ali mesmo,
7: essa, né? Essa é a nossa ideia.
6: 21
7: box. Exato. E aí, após essa organização dos box, a nossa programação é que no dia 2 de dezembro, né, no aniversário de Piauí, é o período máximo até 2 de dezembro para que todos se organizem, para que as lojas possam estar abertas e, de fato, a gente ter a inauguração com o comércio já aberto.
6: Eu gosto de frisar bem, Marcos, assim, quem está em casa... Poxa, Beto, o que é que eu faço para conquistar um espaço desse, né? Bem sendo bem objetivo.
8: Vamos lá, Beto. A gente vai, né, vai haver, como você falou, aquisição, né? Entre aspas aí, né?
6: Exatamente.
8: Desses 15 espaços, né? São tamanhos diferentes, né? Esse mix que Larissa falou, a gente vai apresentar hoje.
6: Me deu uma parte, por que 15 e falou 21?
8: Então, vamos lá. São 21 espaços 21, no total,
6: isso.
8: A gente vai ter a sala do empreendedor,
6: sim,
8: né, o espaço empreender.
6: Dentro onde desses 15?
8: Dentro desses 22.
6: São 22.
8: 21. Vamos ter a sala do empreendedor, que vai estar no centro da cidade para receber todo e qualquer empreendedor do município.
6: Fica 20.
8: A gente vai ter o Empório da Agricultura Familiar, né, Clarissa anunciou aí com o pessoal da CAR, né, prefeita?
7: Isso, já foi anunciado. São 3 na Bahia, esse vai ser o quarto, é o primeiro da região sul. Então, são poucas cidades na Bahia, vamos ser a quarta cidade dentro de 417 municípios a ter esse empório. É um espaço muito bacana, porque é um espaço de venda, comercialização e divulgação dos produtos da nossa agricultura familiar. Então, da zona rural de Piauí inteiro, vai estar concentrado ali, não é? E é como eu falei, vem uma pessoa de fora, vem um visitante, ele vai conhecer, né, o que tem de melhor no Bom Sem Farinha, no Braço Pequeno, no Guloso, em Córrego de Pedras, em Fazenda do Povo, ali naquele empório. Então, esse empório vai ser o quarto empório da agricultura familiar da Bahia e vai ser aqui.
6: E os outros, Marcos?
8: E os outros?
6: No microfone, por favor.
8: Sim. Vamos ter uma administração, né, Beto, que a gente vai ter um regimento. Como você mencionou, a gente foi pesquisar, a Larissa deu o exemplo aí de Salvador, mas uma coisa que ela exigiu foi que a gente colocasse ali o equipamento moderno. Bom, então, o que você vai ver ali de estrutura física e de condução daquele equipamento, a gente foi buscar no que acontece de melhor no país.
6: Que equipamento seria esse?
8: O mercado de economia criativa, o equipamento público, né, a gente vai entregar, né, prefeito, equipamento público, mas a gente vai dar vida àquilo dali, porque vai ser o espaço de encontro, certo? É mais um espaço de lazer para as nossas famílias. A gente tem um playground, prefeita, para as crianças, Beto. As crianças vão poder, os pais vão poder ir para lá, comer, comprar, buscar orientação.
6: Será um ponto turístico.
8: Totalmente. Exatamente. Totalmente. É. Um ponto de encontro.
6: Que, né, maravilha. Não estou nem acreditando nisso, né? Parece que eu estou na cidade bem maior que a Ipiaú.
8: É isso aí. Ipiaú é... juntos construindo uma cidade modelo, né? Então voltou. A gente voltou
6: a ser a cidade modelo. Sim, vamos lá, por etapa. E agora já tá faltando, né, o equipamento e o que mais?
8: Isso, vamos ter um espaço da cultura, né? Um espaço pra gente conhecer a memória de Piauí. Porque a gente... aquele espaço ali, Beto, é... aquilo ali, antes de virar o mercado de economia criativa, foi uma feira, isso, né? É. Então ali já tem toda uma história de empreendedorismo. Exatamente. Né? Uma história de desenvolvimento econômico nas décadas passadas. Então a gente está resgatando o que aconteceu ali de vivo, só que dando uma repaginada, trazendo, modernizando aquele espaço, né? Dando mais oportunidades a novos empreendimentos e novas pessoas. Então ali vai ser um espaço de oportunidade, um espaço de encontro, de gastronomia, de capacitação, de geração de renda. É um espaço multifacetado. Você vai ter um pouco de tudo lá dentro. Então Ipiaú vai resgata esse nome de cidade modelo, e esse equipamento que Larissa está entregando hoje faz parte dessa construção.
6: O que mais, tá? Marcos?
8: Vamos lá.
6: Pra gente ocupar esses boxes.
8: Bora. Vamos ter gastronomia. Gastronomia regional, espaço do chocolate. A gente vai ter um espaço para valorizar o nosso ouro, né? Que faz é passado, é presente e é futuro, né? O nosso cacau, a gente tem um espaço de destaque ali, tá? E aí a gente vai ter isso, porque são duas áreas, Beto. Tem um espaço interno, né, onde tem aquela área central, e a gente tem a maior parte das lojas também na frente e na lateral do espaço.
6: E que eu achei interessante ali naquele espaço, não sei se foi programado ou não, mas eu vou ter que falar aqui, registrar isso. Além daquele mercado que é Cleraldo Andrade, e já tem o estacionamento ali, né? Casou a sopa com mel, assim, impressionante.
7: Pois é, um local com espaço de estacionamento, banheiros, como o Marcos falou, parquinho ao fundo, né? Então a gente tem um parque, o playground ao fundo para as crianças. Então, é como eu falei, valoriza, Beto, não só o mercado da economia criativa, mas esse empreendimento, ele valoriza o entorno ali daquela área. Então, com certeza, todos são beneficiados em volta, tanto quem estiver dentro quanto quem estiver no entorno.
6: Muito, muito. Vamos lá, Marcos.
8: E assim, Beto, como administrador, como consultor, quando a gente quer abrir um negócio, primeira coisa e o ponto mais importante é a localização. Não tem um espaço em Piauí com a localização melhor, com a infraestrutura e nos entornos melhor do que aquele local, prefeita.
6: Ô Marcos, e aí vamos lá da aquisição, né? Quintaiote, você exige o quê? Quais são as exigências para a pessoa adquirir um box daquele?
8: Isso, é um processo, Beto, uma licitação, né? Então a gente tem todo um regramento que a gente precisa cumprir, né? Tem que acessar o sistema. Existe um processo que a gente sabe que algumas pessoas não conhecem, acham burocrático, só que a prefeitura pensou nisso também.
6: É para não ter favorecimento? Seria isso? Não.
8: Nenhum favorecimento. O processo está totalmente dentro do script, né, da legalidade, assim como todos os processos que a gente trabalha internamente. E aí o que é que pode gerar? Mas eu nunca participei de um processo licitativo, é muito burocrático. Larissa já pediu que a gente fizesse o dever de casa todo. Então a gente vai apresentar hoje o edital, e a partir de segunda-feira a gente já vai ter um, a gente está chamando de clínica do empreendedor. Então a gente vai ter pessoas capacitadas, especializadas, para tirar toda e qualquer dúvida que o empreendedor, o micro pequeno empreendedor precise.
6: Eu vou registrar aqui, então, você aqui, a prefeita Larissa está aqui, porque de repente, para não acontecer igual aconteceu no São Pedro, ô Beto, Larissa me deixou de fora, não é Larissa, né? É importante isso. Ó, a barraca do São Pedro foi um Deus nos acuda aqui. Então, é importante isso, e lá vai ter, tipo, entre aspas, uma palestra informando tudo isso, né, Marcos?
8: Sim, a partir de segunda-feira, de 21/9, quando o edital for publicado, né, no Diário Oficial, a gente vai estar à disposição em horário comercial, para atender toda e qualquer dúvida, seja relacionada à documentação, acesso ao sistema, à burocracia de dúvidas de preenchimento das informações, a gente vai estar à disposição da população para que não haja dúvidas e quem quiser, quem tiver interesse, participe do processo.
6: Maravilha. Por favor, prefeito.
7: Então, só para destacar, Beto, nós teremos nesse espaço da economia criativa Cleraldo Andrade 5 restaurantes ou espaços de gastronomia.
6: 5.
7: Isso. 16 lojas de conveniências.
6: Jesus.
7: É, um palco cultural ao centro, um playground, 2 quiosques na área externa, 4 banheiros, 2 externos e 2 internos e uma praça de alimentação.
6: Vocês não sabem a importância que isso tem e a prefeita Larissa com isso também já entrou para a história, viu? Quem fez isso no governo de Larissa? Dona Maria deu início, deixa eu registrar, para depois não falar que não falei. Dona Maria deu início e Larissa concluiu. Que maravilha.
7: E assim, um ponto que eu acho importante também destacar é que é uma obra financiada, custeada 100% com recurso próprio, recurso do município.
6: Olha a importância de um governo dando sequência. Dona Maria foi, lançou Larissa, Larissa dando sequência ao governo, porque se fosse do contra, não vou fazer isso aí, não. Quem fez isso foi Maria. Então, pense direitinho na hora que chegar 2028, viu? Olha, deixa eu ver aqui. Beto, boa tarde. Essa Larissa é trabalho e correria. Essa mulher não descansa, trabalha 24 horas. Parabéns, prefeito. Aqui é Ricardo da Aparecida. Ô, Beto, depois tu lê minha mensagem ali, Ricardo. Deixa eu ver, Raimundo Paraguai. Raimundo. Oh, meu Deus, deixa eu ver aqui. Ô, Beto, dê um abraço em Larissa, tô na escuta. Eu tô com moral com o senhor, né? Ah, tá. Vou perguntar que a pergunta é leve, viu? Senão, não tá cara. Tá dizendo assim, ô, Beto, pergunta a Larissa se a prefeita vem. Agora, pedi à senhora, que não é do seu perfil, de tratar os outros mal, porque a última pergunta que ele fez deu uma repercussão a outra pessoa lá, sabe? Lá da faixa de Gaza. Ele tomou uma raquetada lá e agora tá uma média aqui com a senhora. Ele tá perguntando assim, se Verônica vai vir. Já fiz sua pergunta, viu, Raimundo?
7: Pronto, eu estive conversando, né, com Verônica e, por coincidência, esse momento inicial coincidiu com o aniversário de um dos filhos do Dr. Cleraldo, então não poderá vir para esse momento inicial, mas ela já está se programando para no dia da inauguração, não é, que com as lojas, no dia 2 de dezembro, no aniversário da cidade, ela e os filhos de Dr. Cleraldo, com fé em Deus, estarão aqui.
6: Pronto, eu fiz sua pergunta, vê se não pula de novo, viu? 13h32, o prefeito, eu vi isso, Marcos, em Porto Seguro, esse empreendimento aí, Porto Seguro, Salvador, Conquista. Para vocês terem noção que isso é tão significante, as pessoas que vêm de fora já tem um ponto também para passear. Vai ser não, eu vou lá no Centro Cultural, o Cleraldo Andrade, não é isso, Marcão?
8: Com certeza, Beto. Aquele espaço ali, como eu falei, ele tem multicaracterísticas, né? Múltiplas funções. A gente vai ter um espaço lá, como eu mencionei, para falar um pouco quem chega de Piauí, né? Os nossos familiares, os visitantes, para se quiser conhecer um pouco da nossa história, né? Conhece Piauí, compre, leve alguma lembrança de Piauí, né? Então vai ser um ponto também turístico para a gente levar as pessoas para conhecer um pouco da cidade de Piauí, levar lembranças de Piauí, comer da comida dos nossos talentosos aqui munícipes também. Então vai ser um ponto de encontro, seja para o turismo, seja para o empreendimento, um local de oportunidades, Beto. Eu vejo isso como um local de oportunidades.
6: Também. E aproveitando a deixa, né, já que é empreendedor, compra uma camisa, coloca aqui, eu estive em Piauí, por aí vai, Piauí, Bahia, vai ser top demais. E se você quiser, bota assim na época de Larissa, quer dizer, né, tô aqui criando. 13h34, Betão, fala Betão, por favor.
9: Boa tarde, Betão, seu amigo Beto Leão Judá. Parabéns pelo seu programa top, viu, Betão? Você é diferenciado. aproveitar e mandar um alô especial para nossa prefeita Larissa Dias, que vem fazendo um belíssimo trabalho aqui em Piauí, né? Vai completar 3 anos na gestão dela. E parabéns, viu, Larissa? Que Deus possa te abençoar mais ainda nessa sua caminhada aí. E nós de Piauí estamos muito felizes com sua gestão, viu? Nós de Piauense. Você esse dia trouxe o asfalto para Piauí, muitas ruas calçadas aí, né? E você tá de parabéns. Que Deus possa te abençoar mais ainda na sua caminhada e na sua gestão. Aqui é seu amigo Beto Leone Judá que tá falando. Tamo junto, um abraço.
7: Obrigada, Beto, um abraço para você, né? Dizer que você sempre teve essa atenção, esse carinho com a gente. Eu só tenho a agradecer, Beto, onde a gente chega, né, visitando os bairros, conversando com as pessoas. Hoje de manhã eu estive na feira, né, no centro de abastecimento, fazendo mais uma remessa de entrega de barracas, né, e a gente recebe o carinho das pessoas, recebe o abraço, as orações, e isso nos fortalece. Algumas pessoas perguntam como é que você consegue trabalhar tanto, 24 horas por dia, mas assim, essa energia das pessoas, esse incentivo que nos dá força, né, porque é um desafio grande. Uma gestão pública de qualquer município é um desafio grande, mas junto com a população, né, com essas orações, com esse apoio do povo, a gente se fortalece para buscar mais e mais investimentos. Um abraço, Beto.
6: Esse trabalho seu, só quem sabe dessa grandeza é Lara. Olha, agradeço a minha prefeita que entregou 70 barracas novas aos feirantes da agricultura familiar. É o Cascatinha. Por falar em Cascatinha, o Marcos, a prefeita, lá na feira tem um administrador, é isso?
7: Isso.
6: Que é ele. E cá no Centro Cultural, vai ter uma espécie também de um gerente, olhar, verificar ou não, Marcos?
8: Vai ter sim, Beto. A nossa secretaria, né? Parte da equipe vai trabalhar lá diretamente.
6: Isso.
8: Né, para orientar quem chega, quem quiser informações. E ali, Beto, vai se tornar uma espécie de um condomínio, né? A gente vai ter um regimento interno, a gente vai ter umas regras de boa convivência, para que justamente todo mundo saiba conviver bem, né? Um espaço público com múltiplas pessoas, negócios diferentes, circulação o tempo todo de pessoas. Então, para que aquilo ali seja bem cuidado, a gente vai ter uma pessoa, um administrador do espaço, que ficará lá em tempo integral e que fará ponte direta com a prefeitura, assim como os nossos outros espaços públicos, a gente destina um responsável para tocar, né, para conduzir aquele espaço ali e para estar em contato com as pessoas, né, que circulam, que trabalham no local.
6: Daqui a pouquinho vai falar para o Leandro, falar o Vinícius, viu? Já, segura aí. Olha, quem é aí do Paraná, é isso? Assim, Helenilson? Helenilton, diz que está ouvindo a gente lá, assistindo no Paraná. Em Assis, Paraná. Oh, legal, lá para as profundezas de Curitiba, né? Lembrando que a palavra correta é Curitiba mesmo. Curitiba é o time de futebol. Curitiba é a capital do Paraná. Vamos lá. Nê, eletricista, por favor, Nê.
10: Cadê? Boa tarde, Roberto. Boa tarde, Iraildo. Boa tarde, Marco. Boa tarde, prefeita Larissa. Aqui é Nê, eletricista. E uma boa tarde a todos os ouvintes. Roberto, eu gostaria de saber com o Marco aí como é que vai ser aí esse sorteio aí mesmo, Beto. Marco, que o povo tá querendo saber aí como é que vai ser aí. Porque o povo tá um pouquinho meio chateado, porque não é eu que tô falando, né? O povo que me pede.

0: e até lá.
1: Ô Ney, responde sim. Agora, meu sonho, Ney, eu tô em casa, eu tô assistindo o Jornal Nacional, aí eu cochilo e ligo, ô César Trali, volta aí que eu tava tirando um cochilo, fala de novo. Meu sonho é esse. Por favor, Larissa, agora repete tudo que a senhora falou.
2: Pronto, antes de falar, eu vou só um abraço, Ney, pra você. É importante a pergunta, Beto. A gente tá sempre pra orientar as pessoas. Ele falou com relação à Praça Álvaro Jardim. Esse ano de 2026, nós fizemos a publicação em Diário Oficial, e a concessão da Praça Álvaro Jardim foi feita, né, publicando em Diário Oficial e com aberto ao público, né, todo. Então, as pessoas que estão atualmente na Praça Álvaro Jardim, elas participaram do edital do Diário Oficial, Ney, que foi feito esse ano. Então, para não ter nenhum tipo de problema de ter sido feita escolhas, viu? Esse ano publicamos e todas as pessoas participaram, e aquelas vencedoras, elas estão hoje lá na Praça Álvaro Jardim. Voltando agora para o mercado da economia criativa, justamente para não ter nenhum tipo de sorteio ou nenhum tipo de escolha, nós estaremos publicando nessa segunda-feira em Diário Oficial, né, esse edital para todas as pessoas participarem. E por que, Ney, que a gente está chamando as pessoas, que a gente está colocando as nossas equipes para elas tirarem a dúvida de como participar do edital? Porque muitas vezes o pequeno empreendedor, ele está lá no bairro, ele sabe fazer o crochê, ele sabe fazer aquela comida gostosa, aquela torta, ele mexe com balas, com doces, com artesanato, mas ele não sabe como fazer para ter um box ali no mercado da economia, ou uma loja, ou um restaurante, enfim. Então, Ney, nós estamos convidando toda a nossa cidade de Piauí, toda a nossa população, para comparecer hoje às 18 horas, onde nós faremos a orientação de como participar. Após a orientação que vamos fazer hoje, na segunda-feira, Ney, será publicado em Diário Oficial o edital. As pessoas que têm interesse terão alguns dias para fazer a sua inscrição, com documentação, com toda a orientação. Nós estaremos, Ney, disponibilizando a nossa equipe da Secretaria de Desenvolvimento Econômico para tirar todas as dúvidas, para explicar às pessoas como fazer para participar, tá certo? E ao final terá o resultado. Então, estamos amplamente divulgando nas redes sociais, né? Através do rádio agora também. Faremos esse momento hoje às 18 horas, lá no espaço, onde nós vamos apresentar o espaço para a cidade de Piauí, para a nossa comunidade, e vamos também tirar as dúvidas e preparar as nossas pessoas, a nossa comunidade de Piauí, como é que faz para poder se inscrever e ter um espaço ali daqueles. Então, será isso feito com muita transparência, né, e atendendo aos critérios da lei.
1: Agora, uma pergunta que eu faço questão de fazer aqui para a senhora. Está dizendo, Beto, pergunta à prefeita. Olha só como é interessante o ser humano. Está dizendo assim, ó. Pergunta à prefeita se a rua do Escadão é melhor que as outras, que o asfalto só entrou lá. Aí agora se vira aí.
2: Pronto. Eu vou dizer o que é o carinho especial com a rua do Escadão. A rua do Escadão, nós temos uma cadeirante. Entendendo essa situação, nós temos uma cadeirante, o nome dela é Mary, né? Uma pessoa com necessidade especial. Isso foi levado em conta, gente. Lá, o cadeirante, ele tem uma dificuldade maior do que uma pessoa que não é cadeirante de se locomover. Para vocês terem uma ideia, quando a gente decidiu fazer a pavimentação no Aloysio Conrado, lá atrás, no ano passado, uma daquelas ruas do Aloysio Conrado, mora outra cadeirante, chamada Sara. Aproveito e mando um abraço para Sara também. E lá, a gente leva em conta isso, porque nós somos seres humanos. Se o gestor ou a gestora de uma cidade não levar em conta o olho no olho, as necessidades das pessoas especiais, as pessoas com vulnerabilidades, os bairros, eu acho que a gente não está preparado para estar numa missão como a gente está agora. Então, eu acho que o gestor, ele precisa levar essas coisas em conta. Por que a gente distribui cestas básicas para as pessoas com vulnerabilidade? Por que tem cidades maiores que não distribuem nem metade da cesta que é distribuído aqui? Porque aqui a gente faz esse olhar

0: Então, esse olhar é necessário. A gente trabalha com gente, a gente trabalha com vida, a gente trabalha com pessoas. Muitas vezes as pessoas falam, Larissa, você demora muito atendendo as pessoas no gabinete, você conversa muito, mas cada pessoa traz uma história. Cada pessoa tem uma necessidade especial. Se a gente não escuta a história de cada um, se a gente não entende a história de cada um e não busca ajudar, a gente não está preparado para trabalhar com gente. Então, essa rua... Ela, vou repetir, mora uma cadeirante chamada Mary, que eu mando um abraço pra ela, que é uma pessoa com necessidade especial. E assim, o meu desejo, eu só tenho 1 ano e 8 meses, mas o meu desejo é que até o final da minha missão, enquanto gestora, eu consiga atender essas pessoas com necessidades especiais, né, da melhor forma possível. Eu sei que não é fácil, mas eu tô me doando junto com minha equipe, qual eu faço um agradecimento, que é uma equipe aguerrida, é uma equipe que trabalha de domingo a domingo, que não tem dia, Beto, que não tem hora, que não tem sol, não tem chuva, pra gente atender as pessoas. E a gente tá buscando fazer da melhor forma.
1: Olha, a prefeita foi muito feliz, e não estou dando resposta ao ouvinte, inclusive eu quero até agradecer, tanto é que eu fiz questão de fazer a pergunta sua, aí vem aquela famosa frase, né, e a gente nunca está satisfeito com o que a gente tem. Aí, só para você ter ideia que Larissa falou, imagine você inversamente proporcional falando assim, então vamos fazer o seguinte, eu fico andando e a rua sem calçar. Você fica na cadeira de rua, de roda, e a rua calçada. 13h45, Juninho Vinícius Fernandes. Essa potência, abre o microfone dele, Iraíl. Porque esse cara aí deu novo upgrade aí às estradas. As pessoas ligam pra cá, Juninho, perguntando, ô Beto, a minha estrada, não sei aonde, Água Vermelha, Bom Sem Farinha, Fazenda do Povo, Fazenda do Povo não, que tá, né? Tá um nojo de asfalto. Juninho, eu chamo ele de Juninho, mas é Vinícius, né? Vinícius Fernandes, boa tarde, Vinícius, tudo bem, irmão?
2: Boa tarde, Beto, boa tarde, Iraílde, boa tarde a todos os ouvintes do Panorama, boa tarde, nossa prefeita, e boa tarde a todos que estão nos ouvindo, e aí eu mando uma boa tarde para toda a zona rural também. Hoje eu estive ali em Dona Cátia, estamos num Formiga, então boa tarde a todo mundo aí que está nos ouvindo da zona rural, aquele abraço.
1: E como é que está sendo feita essa, vamos dizer assim, manutenção das estradas, muita cobrança, Vinícius?
2: É, Beto, a gente iniciou aí essa missão dada pela prefeita e a gente iniciou com algumas cobranças, mas a prefeita está imbuída na em chegar junto na zona rural, e a gente hoje estamos aí com 3 frentes, né, sendo 2 zonas rurais e 1 urbana. Então a gente está atendendo, saímos ontem no Santa Rita, estamos no Formiga, estamos hoje iniciando a limpeza, estávamos iniciando a limpeza ali do início do Burique, ali pela Fazenda Fegã. Então a gente está avançando o nosso trabalho para atender toda a demanda da comunidade da zona rural, do produtor, das pessoas que precisam vir até a zona urbana para trazer seu material, trazer a sua produção, e também aqueles que têm seu sítio, que faz as suas visitas finais de semana para ter seu lazer, também a gente está para chegar em todos os lugares para dar mobilidade a cada um deles.
1: O nosso secretário Paul Leandro esteve aqui ontem, falou do programa Mais Agricultura, do programa Raízes da Terra, de parceria mais forte, do apoio ao projeto de Parceiros da Mata, a assinatura de contratos com o PNAE, mutirões do cadastro da agricultura familiar, capacitação para a produção de chocolate de qualidade. Falou tanta coisa o Paul Leandro, e hoje fez a entrega do calcário. Como é que é isso? E as barracas dos feirantes, mais uma vez, bom, já está viciado aqui, hein? Boa tarde, secretário.
3: Boa tarde, Beto. Boa tarde, nossa querida prefeita, nossos colegas secretários aqui, Marcos, Ítalo, Railan, Vini, João Lúcio, e nosso amigo, você esqueceu dela hoje, viu? Você não falou o nome dela hoje.
1: Quem?
3: Fernanda.
1: E ela disse assim, ela não fala que eu sou aquilo, não. Eu disse,
3: você não fala aí.
1: Tá vendo, Fernanda?
3: Ela vai
1: desbloquear.
3: Sair incomodada depois.
1: Eu não queria falar.
3: Mas, Beto, realmente, quanta coisa boa, né? Quando a prefeita Larissa vem aqui na FM e presta conta, tantos avanços, que não só na zona urbana, mas também na zona rural. né? Aqui ontem a gente teve uma participação muito, muito bacana, com participação da zona rural, das pessoas, e dizer dos inúmeros investimentos que a prefeita Larissa, junto com o governo do estado e o governo federal, tem feito para cada vez mais beneficiar os homens e mulheres do campo. Ontem nós tivemos, inclusive, né, Vini, tivemos lá ontem no Ribeirão do Félix, junto com o Simurc, com mais uma etapa do programa Parceria Mais Forte, entregando calcário aos agricultores para correção de solo. Também, novidade, né, prefeita, coleta e análise de solo, que isso, quando a senhora vai na zona rural, uma das grandes demandas que tem hoje também é análise de solo. Então, juntamente com o governo do estado, o Simurc, que a prefeita tem essa parceria, conseguimos aí 80 análises nesse primeiro momento do programa. E hoje a prefeita esteve junto conosco lá no centro de abastecimento, né, centro José Mota Fernandes, entregando lá 80 barracas, modernizando, padronizando. Essa já é, dentro da gestão da prefeita, já é a terceira vez que a prefeita consegue remodelar, conseguir barracas, pelo compromisso e a força que ela tem junto a cá. Nosso presidente Geandro tem esse carinho especial aqui com o Impiaú, e toda vez que a prefeita solicita, recentemente entregou também aqui na feirinha da agricultura familiar. Então é grandes avanços, grandes benefícios que tem para melhorar sempre a qualidade de vida dos homens e mulheres do campo.
1: Miqueias está dizendo: parabenizar a nossa prefeita pelos investimentos e benefícios proporcionados à nossa população, seguimos avançando. Esse nem só vive de fofoca. Ouvi dizer. Para com isso, nem, diz Miqueias. No instante, nem liga. Ô, Jesus, deixa nem paz. Prefeita, deixa eu ver aqui. Outra pessoa: quero parabenizar a nossa prefeita pelos serviços que vem fazendo em nossa cidade. Vamos juntos, avance, Piauí. Um abraço, Luana Pereira. Ô, prefeita, eu tava procurando a pergunta aqui. A mulher falando de um carro pequeno, da saúde, e agora eu queria fazer a pergunta como ela fez. A senhora tem conhecimento de se está faltando um carro?
0: Oh, por favor. Nesse, assim, acho importante passar, né, as informações para a comunidade. Nesse 1 ano e 8 meses, nós já entregamos 16 veículos para a frota de Ipiaú, seja carro pequeno, micro-ônibus para a saúde, micro-ônibus para a educação, ambulância, van de TFD, duas caçambas, uma retroescavadeira hidráulica, 4 tratores, né? Entregamos também um consultório odontológico móvel, que é um carro todo adaptado para um consultório odontológico, com cadeira odontológica, raio-x, autoclave para esterilização. Então, todo equipado que está indo para diversos cantos da cidade, tanto zona rural quanto zona urbana, os locais mais distantes. Então, assim, a gente vem reforçando a nossa frota, como eu falei, em 1 ano e 8 meses, 16 veículos, Beto, para reforçar a nossa frota. Claro que quando a gente trata de saúde, eu sei bem disso enquanto enfermeira, é uma demanda crescente, né? Então, hoje, quando você vai numa consulta com um médico clínico no seu bairro, ali você sai com a solicitação de cardiologista, neurologista. Hoje você vê a saúde se regionalizando, então hoje você já tem alguns tratamentos de câncer aqui próximo em Jequié, hoje você tem diversas especialidades médicas aqui em Piauí, mas é algo que a gente tem uma necessidade que cresce cada dia. Então, hoje a gente viaja para Salvador, Itabuna e Jequié de domingo a domingo, não é mais 3 vezes na semana, 2 vezes na semana, e Piauí leva os pacientes para tratamento de saúde de domingo a domingo, inclusive no final de semana também. Então, mando um abraço para os motoristas da saúde, para toda a turma ali da regulação. É uma demanda crescente, a gente sempre solicita que a população, tendo alguma dificuldade de agendar um transporte para viajar, procura a equipe da Secretaria de Saúde, converse, leve sua especificidade. É como eu falei, de repente, se uma pessoa é cadeirante, ela tem necessidade de um carro pequeno, outra pessoa que não tem já vai no micro-ônibus, mas a gente não deixa ninguém sem viajar, né? A gente leva todas as pessoas para transportar, para os seus tratamentos. Uns vão de ambulância, uns vão de carro pequeno, outros vão de micro-ônibus, mas todos viajam, né? A gente faz um serviço coletivo, a gente faz um serviço para toda uma cidade. Não teria condição da gente colocar a cidade inteira em um carro pequeno, porque não teria uma frota suficiente para cada pessoa. Mas a gente faz esse transporte coletivo, buscando avaliar cada pessoa, cada necessidade, quem precisa ir deitado numa ambulância, quem precisa ir sentado num carro pequeno, quem pode ir sentado em um micro-ônibus, mas a equipe tá lá à disposição, conversa, dialoga, leva seu relatório, que eu tenho certeza que não vai ficar ninguém sem fazer a sua viagem.
1: Prefeita, tem uma Tá aberto aqui, Iraildo? Aumenta o meu retorno, por favor, Iraildo. Alô, tá certo. Ó, 353, disse Beto, boa tarde. Pergunta à prefeita Larissa e os demais aí, se o pessoal do Japumirim ou de outras cidades terão direito a concorrer pelo espaço das lojas do mercado. Eu acho que sim, né?
0: É uma concessão. A concessão é livre para quem quiser de qualquer lugar do país, mas a gente vai estar fazendo esse treinamento, essa orientação, essa capacitação com a nossa comunidade, né, de Ipiaú. Todas essas qualificações que a gente faz com a equipe da Sala do Empreendedor, né, é com a nossa comunidade, porque a gente tem esse compromisso em capacitar o nosso povo, em qualificar o nosso povo, em dar toda a orientação técnica para a nossa comunidade de Ipiaú.
1: Aí, tá vendo? Pode todo mundo vir aí. Eu vou participar, depois vai dizer que foi a prefeita que me deu. Olha, Beto, Leandro, boa tarde. Eu tô assistindo vocês aí pelo YouTube, não perco o seu programa, nem um dia. Fala com a prefeita que mandei um abraço, Leandro Braga. Muito obrigado, Leandro. Olha, tem alguns áudios aqui que eu não estou conseguindo ouvir porque você gravou próximo do rádio. Então fica difícil. Por favor, grave aí sem o áudio. Próximo do rádio. Boa tarde, minha prefeita. É Claudinha, do bairro Antônio Lourenço. Conversar com o Ítalo. Por favor,
0: prefeita. Mandar um abraço para Claudinha, para Luana. Mandar um abraço para Maria Salles também. Né? Essa turma aguerrida que está aí com a gente, também sempre trazendo as demandas do nosso povo. Um abraço também especial para os nossos vereadores, nossa turma também que está aí trabalhando, a nossa equipe da Prefeitura de Ipiaú, não é? Um abraço para o nosso vice Orlando, para todos.
1: Ô, Ítalo, 6 milhões aí de asfalto, né? Agora a pergunta é assim, porque no instante aqui, agora há pouco, aí a pessoa pergunta assim, por que calçou a rua de Iraildo e a minha não? Porque é importante você falar quais são os critérios para colocar o asfalto nas ruas de Ipiaú, Ítalo, secretário. Boa tarde, seja bem-vindo.
3: Boa tarde, Beto, boa tarde a todos os ouvintes, boa tarde, prefeita, a todos os colegas aqui presentes. É uma satisfação sempre muito grande estar falando com a comunidade piauense. E a escolha, ela é sempre técnica. Ela é uma escolha que pressupõe aí que parte do princípio técnico, trazendo o princípio inicialmente da mobilidade urbana, de uma melhor trafegabilidade, fazendo junção de bairros, desafogando o trânsito. Então, tudo isso aí, Beto, é levado em consideração. Então, antes de iniciarmos as 14 ruas, houve reuniões juntamente com toda a equipe técnica, ouvimos também os anseios, a ansiedade da comunidade, e aí nós podemos definir de forma técnica aonde seria aplicado. Mas esse é só o início do que vem muito mais por aí. Então, assim, são 14 ruas a serem contempladas e continuaremos na luta, trabalhando para trazer muito mais para a cidade de Piauí.
1: Toda vez que eu vejo o Railan, junto com você, eu lembro da macrodrenagem. Oh, boa tarde, Beto. Com todo o respeito que tenho pelos demais gestores que passaram por aqui em Piauí, nossa prefeita Larissa tem feito um trabalho incrível em tão pouco tempo. Ela é sinônimo de trabalho. Parabéns, minha prefeita Larissa. Diogo Araújo. E a casa, prefeita, da Horta Comunitária?
0: Um abraço para Diogo. Importante pergunta, Beto. As casas, são 88 casas na Horta Comunitária. Elas estão praticamente prontas. O que falta é a parte do esgotamento, né, que a gente precisa fazer a entrega completa. Não dá para a gente colocar os moradores ali sem a parte do esgotamento. Então, assim que finalizar esse esgotamento, a gente vai estar agendando a entrega para a comunidade. Eu acredito que nas próximas semanas, mas assim, até o final do ano a empresa diz que finaliza esse processo do esgotamento, porque eles estão fazendo uma espécie de um buster, né? É algo que a engenharia pode explicar melhor, mas trocando em miúdos é a parte do esgotamento para poder entregar. Além das 88 casas na Horta Comunitária que nós vamos entregar esse ano, temos também, Beto, já iniciamos a construção de mais 50 casas no Iraque, ali no ACM. Então, 88 já está em fase final e já começamos 50 no Iraque. Um investimento de mais de 7 milhões de reais. Essas que estamos fazendo agora no Iraque, no bairro ACM.
1: As 50.
0: Então, são mais, além das 88 famílias beneficiadas, vem aí mais 50 casas para as novas famílias que serão beneficiadas ali no Iraque, no bairro ACM.
1: E como é que a senhora conseguiu tanto dinheiro assim, prefeita?
0: Fala, pois porque é. Já, né, A gente busca viajar para Brasília, né? Busca as reuniões em Salvador, a gente pede o apoio ao governo federal, ao governo do estado, aos nossos deputados, porque realmente essa parceria é para buscar realmente investimentos para a nossa cidade, não para por aí. Além dessas mais 50 casas que estamos fazendo, vamos iniciar agora a construção de um CAPS, um Centro de Atenção Psicossocial Tipo 3, ali na Baixada, um investimento de mais de 6 milhões de reais, não é? Para Ipiaú, vai ser o CAPS com espaço próprio para o tratamento de pessoas com dependência de álcool e droga. Será o primeiro CAPS tipo 3 e o primeiro CAPS em sede própria de Ipiaú. Além disso, já estamos com a obra das duas unidades básicas de saúde que eu visitei ontem. A obra está a todo vapor, uma no bairro ACM e uma na Rua da Granja, em construção. Uma obra também importante. Lembrando a nossa comunidade que dia 25 será a licitação da macrodrenagem, são 5 sub-bacias. A macrodrenagem, a licitação já é a próxima semana, no dia 25. É a obra dos sonhos. Eu costumo dizer que, para mim, é a obra mais importante para que ninguém sofra mais com os alagamentos. Então, são 5 sub-bacias, 46 milhões de reais. Também está se iniciando a obra de asfalto da BA-549, um investimento do governo do estado de 27 milhões de reais, né? Que liga Ipiaú, Córrego de Pedra, Santa Terezinha, Apuarema, Baixa Alegre. Aquele asfalto ali também é uma obra muito importante que vai melhorar a trafegabilidade do nosso povo. Então, é uma realização importante aqui para os nossos munícipes. Enfim, são muitas obras, muitos investimentos, Beto.
1: Boa tarde, Beto Trali, da Globo. Pergunta a prefeita. Obrigado. Você que está querendo fazer a média com a Hermes Paraguai. Está dizendo, pergunta à prefeita a respeito dos quiosques da Cinquentenário.
0: Pronto, os quiosques da Cinquentenários, eles estão em posse das pessoas que receberam, se eu não me engano, no ano de 2022 ou 2023, né, Israelan? As pessoas receberam as chaves e elas têm a posse desses quiosques da Cinquentenário.
1: O Daniel Dias, que me convidou para jantar, não sei quando, mas vou esperar. Falei aqui, okay, vai ter jantar? Vou ler a mensagem dele. Parabéns, Larissa. Parabéns a toda a equipe. É bonito ver uma equipe trabalhando, cada um na sua área, mas com um propósito comum, fazer Ipiaú avançar. Daniel Dias. Esse rapaz aí tem que ter uma resposta especial, né? Não?
0: Fala um abraço para Daniel. Um beijo especial, com muito carinho, né? Ele que é um companheiro, né? Que é essencial nessa minha missão. Sem o apoio de Daniel, eu tenho certeza que eu não conseguiria, né? Porque realmente é uma missão que exige muita dedicação, muita doação, muita entrega. Então, muitas vezes, a gente acaba abdicando de momentos em família, né, de momentos de lazer, para o trabalho, porque realmente necessita, e eu tenho o Daniel para me dar essa força, né, que realmente é a minha base, é o meu tudo. Ele, junto com as minhas filhas, é a base familiar que eu tenho. Então, um beijo especial para ele.
1: Ela ficou até emocionada, viu, primeiro damo? Olha, boa tarde, Beto. Parabéns à prefeita Larissa Dias pela forte atuação à frente da gestão de Ipiaú. As 14 ruas asfaltadas representam mais qualidade de vida, mobilidade e dignidade para a nossa população. São obras que fazem a diferença no dia a dia das pessoas e demonstram o compromisso com o desenvolvimento do nosso município. E o mercado da economia criativa, Cleraldo Andrade, tenho certeza será um importante marco para alcançar ainda mais a economia, a cultura e o potencial empreendedor de Ipiaú. Seguimos juntos trabalhando por uma Ipiaú cada vez mais forte, desenvolvida e pujante. Avança Ipiaú, Jô da ABB.
0: Um abraço a Jô. Jô também faz parte dessa equipe, desse time. Todos da prefeitura têm trabalhado muito, com muita dedicação. Né, mandar um abraço para a turma de Evandro, né, Ítalo, que faz um trabalho ali essencial, a turma da saúde, do social, da educação. A educação também, você sabe que eu tenho um carinho especial, né, Beto? A gente vem investindo na educação, parabenizar nossos professores pelo aumento do IDEB. A gente ficou muito feliz e vem comemorando, porque a gente sabe da importância que é a educação na vida das nossas crianças. Então, um abraço especial para a turma da educação, da Secretaria de Cultura e Esporte, turma do esporte que também está trabalhando, desenvolvimento urbano. Um abraço para todos, todos que estão trabalhando, né, com dedicação e compromisso na gestão.
1: Boa tarde, Beto, na escuta, doutora Vanessa. O senhor, estou ouvindo aqui seu programa. Por favor, mande um abraço aí para minha amiga, a prefeita Larissa Dias. Ela é uma pessoa iluminada, de bom coração, determinada e abençoada por Deus. Grande prefeita. Um abraço, doutora. Deixa eu ouvir,
0: José. Vanessa de Barra do Rocha.
1: Isso.
0: Um abraço, Vanessa. Um abraço, José Luiz. Né? Um abraço para vocês que são amigos especiais. Um abraço para a comunidade de Barra do Rocha. Também, sempre que eu encontro em algum lugar, o pessoal fala: Larissa, eu sou de Barra do Rocha. Eu digo: manda um abraço para José, para Dona Vera, para vocês que são amigos queridos e também fazem um grande trabalho aí em Barra do Rocha.
1: Ok. Josivaldo, meio time na política brasileira. Por favor, Josivaldo, boa tarde.
4: Boa tarde, meu amigo Beto. Beto, estou passando para parabenizar a prefeita Larissa e toda a sua equipe pelas ruas que estão sendo asfaltadas e por mais esse grande empreendimento que chega em Piauí. São mais portas de emprego sendo abertas. A gente tem um espaço novo agora, lindo, para receber os turistas, as pessoas que vêm de cidade vizinha, vai chegar em Piauí em um lugar aconchegante, confortável. E queria agradecer a todos que estão empenhados aí nessa luta para poder formalizar esse espaço novo. Beto, eu queria também agradecer por ter colocado o nome de Cleraldo Andrade, né? Cleraldo, que foi um grande amigo meu. Aproveitar para deixar um grande abraço para a Dona Verônica, para a Cleraldinho e todos os seus filhos. E que Deus continue abençoando a todos. E parabéns, parabéns. Aproveitar para deixar um abraço para o meu grande amigo Raimundo Paraguai. Valeu, Mudão. Dá um abraço em Dona Thelma aí. Valeu, Beto. Grande abraço.
1: É, agora parece que ele voltou a amizade com a gente, viu, Josivaldo? Vamos botar ele nos trilhos, voltar aquela velha amizade. Se pisar na linha, a gente desvia. Olha, Beto, manda um abraço aí pra Larissa aí. Um agradecimento pelas oportunidades aos artistas de Piauí. Agradecer pelo ótimo trabalho dela na música. É Davidson Machado. Ô, Beto, boa tarde. Eu tô vendo aqui o seu programa. Manda um abraço pra ela. Davidson Machado cantou um dos melhores do Brasil, prefeito.
0: Pois é, um abraço primeiro pra Josivaldo, que falou anteriormente. Um abraço pra, em nome de Josivaldo, eu mando um abraço para todos os nossos vigilantes, toda aquela turma que também é aguerrida, sempre trabalhando e nos ajudando. Um abraço para Davidson Machado, foi sucesso no São Pedro.
1: Top!
0: Né? Que apresentação linda. Né? Ele teve ali aquela oportunidade de fazer a sua apresentação para milhares de pessoas no São Pedro e ele correspondeu. Parabéns, Davidson, um abraço para você.
1: Já tá garantido o cachê do ano que vem, Davidson. Ô, Beto, boa tarde. E você, a nossa prefeita... Não, boa tarde a você, a nossa prefeita. Final do mês estarei aí para fortalecer ainda mais essa máquina chamada Larissa Dias. Eu estou aqui em Pernambuco, ligado no programa. Alô, Joelson, um abraço para você. Deixa eu ver o que mais.
0: Um abraço para Joelson, para toda a família dele. Sempre que a gente vai ali no box do Joelson, a gente recebe aquele carinho especial. Grande abraço, meu amigo.
1: Áudio? É, deixa eu ver aqui. O Beto, boa tarde. Pergunta à prefeita em relação aos pacientes diabéticos e para Salvador em van para ficar o dia todo, dia seguinte, pois é muito cansativo. Já passamos por um tratamento que tira tudo do nosso corpo e ficamos fracos. Como fica a situação? Por favor, está dizendo aqui, prefeito, para responder aí. Juliana.
0: Então, Juliana, eu falei anteriormente, diariamente a gente tem para Salvador e para as outras cidades diversos carros pequenos, van, ambulância e micro-ônibus, né? Alguns pacientes vão em carro pequeno, de acordo com a sua necessidade de saúde, outros vão na van. Inclusive, nós entregamos para a saúde recentemente duas vans novinhas, né? Confortável, zero quilômetro, entregamos para a saúde. Alguns vão de ambulância porque precisam ir deitados, enfim, tem essa necessidade, e outros vão de micro-ônibus. Então, é uma avaliação feita pela equipe técnica da regulação. É como eu falei, nós, nem Piauí, nenhum município, eu acho que do país, consegue colocar um carro para cada pessoa da cidade, porque nós fazemos um trabalho coletivo, mas tem uma equipe qualificada para avaliar, tem assistente social, enfermeiro, para estar avaliando qual é o tipo de veículo, mas para garantir que todos viajem. Eu volto um pouquinho no passado, Beto, há muitos anos atrás as pessoas reclamavam que precisavam viajar até Salvador e não tinham transporte. Então hoje eu desafio aqui no ar a algum paciente dizer: eu não viajei porque eu não tive transporte. Então, de alguma forma, quem precisa de um transporte viaja, seja de ambulância, seja de carro pequeno, seja de van, seja de micro-ônibus, mas todos os pacientes têm a sua viagem garantida. Não chega um paciente para dizer: não, você não vai viajar porque a gente não tem transporte. Claro que é avaliado o tipo de veículo para cada paciente, mas todos são, todos são transportados e atendidos.
1: Boa tarde, Beto. Na feira, as pessoas pagam um valor. Nessa sala terá um custo? Ele se refere ao box lá do empreendimento. Terá um custo e será o mesmo valor ou depende do empreendimento? Manda um abraço aí para Larissa, botou Lari, é Cláudia, cuidadora de Ademar Mecânico, tá de parabéns. Deus continue abençoando o seu trabalho, Lari.
0: Antes de Marcos responder, eu vou mandar só um abraço para Cláudia, para Dema. Dizer, Dema, qualquer hora dessa eu vou aí lhe visitar novamente, que a correria é grande, mas sempre que eu chego ali em Dema, né, João Lúcio, a gente tem aquele abraço especial, aquele carinho especial.
1: Por favor, Marcos.
5: Oi, Cláudio, um abraço aí, obrigado pela sua pergunta, é uma pergunta importante, né, muita curiosidade sobre isso. Cláudio, a gente vai seguir um processo de licitação, né, uma concorrência, e o valor que a gente vai colocar nesse processo, né, é um valor baseado na metragem do espaço. São lojas com tamanhos distintos, com objetos, né, com tipos de negócios diferentes. Então, todo o preço que foi que vai ser ofertado e lançado na documento de concessão foi baseado nos critérios legais que a norma orienta a gente a fazer. Então, te convido aí hoje, né, ter mais informações, conhecer os espaços, ver o que te interessa. E caso ainda haja dúvidas, você, semana que vem, procure a gente, que a gente vai tirar todas as suas dúvidas.
0: É só para reforçar, o valor investido foi com recurso próprio, como eu havia dito, e é um valor de R$3.726.260,49. Então, mais de 3 milhões de reais com recursos próprios investido nesse empreendimento.
1: Ô Beto, passa aí, lê minha mensagem, ajuda a gente aí, vou ler a mensagem dele. Boa tarde, a prefeita, para passar, pede a prefeita aí, Beto, falar com a prefeita para passar o asfalto aqui na Travessa Protótipo Jaqueira, bairro Democracia, próxima Mercearia Souza Popular Coelho, aonde tem cadeirantes. Nós precisamos aqui do asfalto. É Maicon Santos quem responde.
0: Eu vou responder. Respondo. Então, Maicon, nós tínhamos um limite, 6 milhões e 200 mil reais para asfaltar as ruas. Claro que são diversas centenas de ruas que faltam asfaltar, mas é como eu digo, é só um ano e 8 meses de gestão, a gente continua no trabalho, a gente continua lutando e com fé em Deus vamos conquistar outras ruas para asfaltar também. Então, se a sua rua não foi contemplada nesse momento, o trabalho continua e a gente vai continuar buscando mais e mais pavimentação, não é, tanto em paralelepípedo quanto em asfalto.
1: Boa tarde, Beto, quero parabenizar a prefeita Larissa Dias. Nunca se fez tanto em tão pouco tempo. As dificuldades são grandes, principalmente nos primeiros anos de gestão, mas a dedicação é visível. Parabéns, prefeita. Ronaldo do Pau d'Arco. Leia a minha mensagem, amigo, por favor. Já li, viu, Ronaldo? O Luan Calhau. Luan Calhau, Iraíu. Ô, Luan, Iraíu tá demorando. Você traz ovo caipira? Ele tem prioridade, Iraíu. Solta o áudio de Luan.
6: Fala, Betão, quero parabenizar a nossa prefeita Larissa Dias, governador Geraldo Rodrigues.
1: Bloqueia a pessoa que tá ligando. Gente, vou falar de novo, viu? Toda pessoa que ligar pro WhatsApp, e principalmente a pessoa falando, a gente vai ter que bloquear. E aí você não vai ter chance de mandar mensagem de novo. Vamos lá ouvir o Luan.
6: Fala, Betão, quero parabenizar a nossa prefeita Larissa Dias, governador Geraldo Rodrigues, o ex-ministro Rui Costa, o deputado Patrick Lopes, o deputado Antônio Brito, pelas obras que vem fazendo em Piauí, pela Embasa, né? Que investiu 70 milhões em base, Patrick Lopes, nos bombeiros, no HGI, no CETEP, no Patrick vem investindo bastante. O Antônio Brito, que calçou o Olhos do Conrado, investiu mais 10 milhões em Piauí. O governador Jerônimo Rodrigues conseguiu assaltar agora 14 ruas agora em Piauí, inclusive Rua do Cruzeiro, na luta minha. Parabéns ao Rui Costa, ex-ministro, com o PAC, com 40 e poucos milhões, quase 50 milhões, a obra do da bacia hidrográfica. Então, todo o nosso grupo político, né? Patrick Lopes, Antônio Brito, Jerônimo, Rui Costa, vem atuando, vem trabalhando com o Piauí. Um abraço, prefeito Larissa Dias. Um abraço, Beto Max, boa final de semana a todos.
1: Um abraço, Luan. Ô, Beto, Miqueias, essa entrevista tá tão boa que você pode levar até às 17 horas? Pode, gente. A gente vai até às 20, então. Quando começar o Jornal Nacional, a gente termina. Vamos até às 20. Solta o pastor Pedro aí falando, até às 20 horas.
7: Ô, Betão, Deus abençoe. Pastor Pedro na fala, que Deus abençoe a todos vocês aí, Iraildo. Todos os seus familiares, né? Que Deus abençoe a cada um secretário aí, que Deus abençoe de maneira especial. E nossa prefeita Larissa aí, que Deus abençoe ela, dando muita saúde. Tenho certeza que essas demandas que está para ser feito, vai ser tudo feito. E eu tenho certeza que quem ganha com isso é a população de Piauí. Parabéns, prefeita, pelos benefícios que tem trazido pela cidade. E nós estamos aqui em oração e intercessão para cada dia que passa a cidade vir melhorando, e quem ganha com isso é a população. Abraço para a senhora e toda a sua secretaria, um abração, sucesso aí nesse trabalho, em nome de Jesus. Deus abençoe a todos esses piauenses abençoados.
1: Olha, pastor, por favor, deixa eu
0: mandar um abraço na especial para o pastor Pedro. Aproveito e mando um abraço para todos os pastores, dizer que nós estamos finalizando toda a programação do evento do Dia do Evangélico, que será no dia 26 de setembro. A partir de segunda-feira também faremos o lançamento das atrações, da organização, mas saibam que está sendo feito tudo com muito carinho, né? E nossa festa será abençoada, bonita, será um momento também muito importante para abençoar a nossa cidade. Então, reservem essa data, 26 de setembro, teremos a festa do Evangélico em Piauí. Um abraço, pastor Pedro, e todos os pastores do nosso município.
1: A senhora falou 26 de setembro, mas 26 de setembro não foi a licitação da macrodrenagem, não? Vai lá, boa tarde.
3: Boa tarde, Beto. Agora, 26. Rapaz, você só me vê para falar de duas coisas, ou do meu bigode, ou da macrodrenagem. E eu fico feliz com isso, boa tarde.
1: E eu lembro também de Gonzaga.
3: É sim, do meu amigo Gonzaga.
1: Meu amigo Gonzaga falou que não ia ter mais enchente em
3: Piauí. Dia 25, Beto, 25. Graças a Deus. A prefeita, é Railan Gonzaga agora, né?
1: É, Railan Gonzaga.
3: É, a prefeita falou bem aqui quando ela disse que dia 25 vai ser a licitação e que essa obra é a obra mais importante pra ela. Eu vou endossar isso e dizer que pra mim também, prefeita, é a obra mais importante. Eu estou muito feliz por colaborar junto com a senhora pra trazer esse crescimento para a nossa cidade. Antes de entrar aqui no ar, eu falei assim: prefeita, a senhora vai me deixar doido de tanta coisa que a senhora me pede. E aqui no ar eu gostaria de completar o que eu disse: prefeita, a senhora vai me deixar doido, mas não pare de me deixar doido, não. Porque quanto mais a senhora deixa a mim, a Ítalo, a Vinha e a todos nós que trabalhamos nessa engrenagem gigante, mais a cidade da gente cresce. Então a gente tá aqui para trabalhar pelas pessoas. Ontem a gente teve um momento muito emocionante ali com o Meire. Na Rua do Escadão, ela chorou bastante. E isso é bom, porque ela falou assim: eu não consigo sair de casa porque minha cadeira quebra, porque ela tem uma cadeira elétrica, né? E aí quebrou a cadeira elétrica dela por conta dessa questão da irregularidade que o próprio paralelo tem. Isso é normal. E aí, eu não tô falando de buraco, não, tô falando da irregularidade mesmo, por conta do tráfego e dos anos que passam. E ela falou: agora com asfalto eu vou conseguir andar. Ó, que legal, né?
1: Maravilha.
3: Vou conseguir me locomover. Chorou, abraçou a prefeita. Até uma foto eu tirei com minha amiga Meire agora.
1: Ô Vinícius, pra não pensar que eu tô inventando, lê essa mensagem no abre o microfone de Vinícius Direto. Lê aí, por favor.
2: Manda um abraço aí a essa máquina que tá aí no cantinho em pé. Beto, doutor Jorlúcio, a máquina de emenda.
1: Se eu lesse, ia pensar que eu tava inventando. Porque, olha, você que mandou a mensagem, eu queria deixar ele falar, porque é uma questão de ética minha. Deixar todos falarem. Porque vão sair daqui, só o Jorlúcio que não falou. Ele não quis falar, não foi, Polendo? Não quis falar. Esse aí é o nosso maior deputado que tem aqui da região. Jorlúcio é o cara. Anderson Moura, um abraço. Deixa eu ver quem é Anderson. Pode falar aqui, Anderson, deixa eu ver.
8: Benedito Lessa. E aí, minha prefeita, começa que dia?
1: A Benedito Lessa, ó. Deixa eu responder aqui. Deixa eu ver aqui como é que diz assim. O povo, ele nunca tá satisfeito. Na verdade, é primeiro eu, depois eu, terceiro eu. Nunca tá satisfeito com a rua asfaltada do vizinho. Eu quero a minha. Por favor, prefeito, responde o Anderson.
0: Mas um abraço para Anderson. A Benedito Lessa será asfaltada, viu, Beto?
1: Claro.
0: A Benedito Lessa vai ser asfaltada, né? A equipe está trabalhando todos os dias, até os domingos, eles não estão parando, né? Nesse domingo eu fui acompanhar de perto, os meninos estão trabalhando o dia inteiro, só para a noite mesmo ali para dormir, mas é o dia inteiro trabalhando, lutando. E nos próximos, eu acredito que no máximo em 10 dias, a gente já comece o asfalto da Benedito Lessa.
1: Marcos, por favor, Marcão, convida a população até 18 horas, o que fazer lá com esses blocos todos, que já a prefeita também vai falar, óbvio.
5: É isso aí, Beto, aproveitando e reforçando aí o convite que a nossa prefeita fez no início da entrevista. Hoje, dia 18, às 18 horas, vamos, enfim, apresentar o mercado de economia criativa para toda a população, apresentar o nosso edital, apresentar as novas oportunidades que a gente, junto com a população, vai gerar, né, Larissa? Porque a lei é um ambiente vivo. A gente está entregando equipamento físico, mas quem vai dar vida, Beto, é a população. São as pessoas, são os artistas, são os artesãos, são os visitantes. Então a proposta é que seja construída a quatro mãos aquele espaço. Então estão todos mais que convidados, as portas estarão abertas. Vamos lá para conhecer, vamos lá para tirar dúvidas e vamos lá para participar também.
0: Eu vou só fazer um adendo, Beto. Nós falamos um pouquinho de saúde, de infraestrutura, de asfalto, de economia, de agricultura, mas eu quero aproveitar e convidar também o nosso povo a prestigiar a Copa das Comunidades, né? Estamos aí com a Copa das Comunidades, tivemos jogo esse final de semana na Fazenda do Povo, não é? Agora no próximo domingo teremos jogos da Copa da Comunidade em Córrego de Pedras, então vocês, né, vão assistir esses jogos, vão prestigiar os nossos esportistas, tá bom?
1: Prefeita, eu quero deixar aqui a minha gratidão à prefeita por tudo, por todo o trabalho que vem sendo realizado e por tantas obras que estão transformando a nossa cidade. Cada obra representa mais do que um concreto. Ruas, escolas ou espaços públicos representam investimento, desenvolvimento e esperança para a população. Administrar uma cidade é assumir responsabilidades e enfrentar desafios diariamente. Por isso, quando o trabalho acontece e os resultados chegam, a comunidade também é justo reconhecer. Prefeita, receba o nosso agradecimento por cada conquista, por cada obra entregue e por continuar trabalhando para melhorar a vida das pessoas. Que Deus continue dando sabedoria, força e disposição para seguir cuidando da nossa cidade. Em nome de Deus, está encerrada a entrevista. Boa tarde, prefeita.
0: Boa tarde, Beto.
1: 2:21, vamos ficando por aqui. Ah, ui! Oi. Tem todos, Gerlúcio, quer falar? Fala. Pelo menos boa tarde. Boa tarde aí. Boa tarde, Gerlúcio.
5: Boa tarde, Beto.
1: Gente, até segunda-feira, se Deus assim nos permitir, nos veremos lá no centro, viu? Cleraldo Andrade, tenham todos uma boa tarde, fiquem com Deus e até lá.

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0: 2h57.

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0: Opa, 3:28.
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4: Até às 4h30, é frequência máxima na tarde desta sexta, agora 3h40. Pablo, pra não chorar.

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3: Olha a hora, gente, olha a hora, são 4:30. Olha lá o nosso muito boa tarde. Já estou por aqui para comandar a tarde, hein? Vai começar o programa Show do Falcão, hein? Hoje é mais show do que brega, né? É, hoje é especial com raça negra. 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Oh, 4:36. 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O que é que você quer, Bal? O que é que você quer? Ah, te mandar um abraço aí pra Moreno e Nego. Moreno e Nego aí na... Como é o nome, Bal? Serraria, é? Na Serraria de Moreno, rapaz. Esses dois caras, rapaz. Eles ficam... Esses dois caras são uma comédia, viu? Eles têm vergonha de comprar o produto lá na farmácia. Aí Moreno... Aí... Moreno manda Nego. Aí Nego chega lá na farmácia, né? Nego, é Nego e Igo, aí na Ferraria de Moreno. Aí Nego manda Igo, Igo chega lá, e aí Nego tá lá de fora. Aí, olha, eu vim pegar aqui uma tabela que tá dando a fila, não é pra mim não, é pra aquele rapaz lá, ó. Aponta pro outro, meu amigo. E aí Igo se manda e deixa Nego lá com a tabela que tá dando a fila, viu? Os dois cabas. Todos dois tá afilado aí, viu? Nego e Igo. Aí na Ferraria de Moreno. Cadê Moreno? Um abraço pra vocês aí. Diz que foi lá também pegar um tadala filhazinho, foi Bal, né? Tô sabendo aí que Bal pegou um tadalazinho aí, viu? Ixi, Bal, mas é isso mesmo, né, Bal? O médico passou, você já tá requenguela. É isso mesmo, né? Valeu, Bal Tapeceiro. 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

0: 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Bom, sabe o que é bom também? 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
0: 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Papai, Bal mandou a foto aqui, ó. Esse coroa é bonito, viu, Bal? Coroa aí, rapaz, o bicho é saltode. Olha, atenção, tem um recado aí pra você de Itajubá, não só de Itajubá, como você de Piauí, de toda a cidade. 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Você que vem passando por problemas, problemas de depressão, procure ajuda. O recado vem da Prefeitura de Itajubá, viu?
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0: Tá aí, procure ajuda, não sofre sozinho, viu? Fala, você de Itajubá, procure aí o setor responsável, tá bom? Essa música aí, essa música vai pro pessoal lá na Serraria de Moreno. Aí eu moro de vocês aí, viu? Rapaz, eu também tenho vergonha. Eu tomo dois suplementos, que pensa num suplemento espetacular. Um é o LX Pegador, que agora é TV Max, né? Os caras ficam com vergonha. Igo e Nego. Um diz que vai comprar pro outro, o outro vai comprar pro um. Os moros de você, rapaz. Manda Bal, que Bal já é um senhor de 59 anos, né? Mas não tem nada, não.

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8: Valeu,
9: um
8: Dona
9: abraço,
8: Paula.
9: 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Um excelente final de semana.
8: Olha, Dona Paula prometeu, ela vai vir no programa aqui fazer um sorteio, viu? Vai vir um dia aí, tá bom? Aí é pra todo mundo participar. O dia que ela chegar aqui, o patrocinador chegar aqui, vocês não participar, vocês vão ver. 5:01. 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
8: Bom demais, 5:03. 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O que é que você quer, Mal? Deixa eu, meu irmão. Eu vou pra lá, pra mais Paulo Bento. Se liga, meu irmão. 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Quem me chamou pra ir lá amanhã foi meu amigo Regis Tapeceiro, o que é, pai? Regis Canadu, que Regis, na verdade, também tá com uma bebedeira que não é normal, não, viu? Aquilo é espiritual, é sério, viu, Regis? Essa bebedeira sua aí, meu irmão, viu? Procure ajuda mesmo, viu? Só me marcar o horário que a gente vai cedo, viu, Regis? Ouviu, meu amigo João? Fala com o Regis aí, viu? Fala com o Regis. Léo do Frango daqui? Léo do Frango Potência? Fala, meu Léo! Traga coisa boa pra nós aí, meu Léo do Frango!
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11: um
8: que é moral.
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8: Ora.
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8: E aí, tu sair candidato a vereador aí, fale logo a loja aí, né? O pessoal vai cair matando, pedindo aí, né? 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Um abraço, Iraildo. Vamos curtir? Raça Negra? Onde você não votou, porque é? Você tá zangado comigo, é? Vou falar pra seu Zé Gomes, viu? Iraildo falou que é fã de Zé Gomes, viu? Fã de Zé Gomes aí.

0: né?
1: Aí, amor de amigo. Ah, não é que eu tenho uma amiga também? Diz que amor de amigo é bom, né? É melhor do que de inimigo. 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
1: 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Bom, dizer não, essa música é de 2003, né?

0: nossa, e quarta-feira você pode tomar duas cervejas, e hoje, sexta-feira, hein? 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Fala aí, grupo de Bem com a Vida, manda um abraço aí pra meu amigo Pissoia, o gato. Alô, Pissa, como é que tá, Pissa? Um abraço pra você, seu Almir. Grande abraço, Almir. Grande abraço, Almir. Minha amiga Marli tá curtindo. Um abraço, Marli. Um abraço, Marli.
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0: Cigano é o nome da música. 5 e 18.
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0: 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Olha, boa tarde, Falcão. Manda um alô aí. Manda um alô pra Sueli em Corgue de Pedras. Quem tá falando é Ângela, a filha dela. Ô, Ângela, sabe o que ela vai gostar? Um pix de R$100, viu? Ela vai gostar. Faça um pix na conta de sua mãe aí, tá bom? Um abraço aí pra todos vocês em Corgue de Pedras, viu? Tem um tempinho que eu não vou em Corgue de Pedras, viu? Tô até vendo uma casa aí, viu? Corgue de Pedras. Se der certo, eu vou morar aí. 15 dias aqui em Piauí.

0: Essa é de 2003, olha, Falcão, Eliana e Marisa de Guaratiba, Rio de Janeiro, ligadas no programa, um abraço pra vocês, meninas, um abraço, muito obrigado pela moral da audiência, viu? Obrigado, Aninha também tá ligada, Aninha, alô Aninha, um abraço, Anindina, um abraço, viu? Um abraço pra vocês aí, viu, meninas? Olha, quem manda áudio hoje não, né? Quem manda áudio hoje não, vocês sabem, né, gente, que áudio hoje não, né?
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0: Coisa boa, boa sorte é o nome da música.

0: Cada uma mais bonita que a outra, né? O nome da música é Boa Sorte, 5 horas e 29 minutos. É, ouvir Raça Negra é uma das coisas boas da vida, viu? Ouvir Raça Negra é bom demais, né? Raça Negra já teve aqui em Piauí, hein? Já teve aqui em Piauí. Olha, aí você me fez lembrar do bar em Birataia. Um abraço, Falco. Passa aquela música, então vem. É Jackson que está falando de São Paulo. Jackson, um grande abraço pra você, viu? O pessoal já sabe que hoje eu não passo áudio, né, gente? Meu amigo Misael, Reginaldo também mandando ali, dentre outras pessoas. Olha, boa tarde a todos. É Nalva. É Nalva Cosméticos? Deixa eu ver. É Nalva mesmo, Nalva Cosméticos. Um abraço, viu, Nalva? 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Dá pra chamar Léo do Franco? Que Léo do Franco é moral, pai. Léo do Franco tem que vender tudo. Mas na hora. Léo, meu patrão! É, se Léo não vender, eu tô quebrando. Cadê ele? Cadê meu Léo? Aquele aqui, ó. Fala, meu Léo!
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0: moral.
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0: um abraço, meu
1: dos
0: Léo.
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0: Aí é meu pré-candidato a vereador Léo do Frango, viu? Diz que tem um apoiador seu aí, viu, Léo? Mas sai desse cabo aí. Se esse cara cair, né, entrar na tua campanha, você não vai nem registrar, viu? Diz que é Walter. Sai dele, viu? Senão você não vai nem registrar a sua campanha. Olha, parabéns, meu lindo. Como sempre, o especial está maravilhoso. Você é show, cheiro. Cheiro pra você. Aí a Dalila curtindo o especial. Abraço, Dalila. Rita, você ficou de mal com o programa. Mandou ali um legal, um negócio de um coração e um roxinho com três corações. Você tá peba. Você tá um ouvinte peba. Tem que participar mais, viu? Ora, rapaz, que é isso. Ó, Anne, já comi muito farinha com açúcar. Quer ver outra coisa que a gente comia, que a gente merendava? Viu, Anne? É, farinha com açúcar, cadê aqui? Farinha com banana e óleo. E óleo? Ave Maria. Era tudo escondido, viu? É, antigamente era. É, a gente comia muito também, sabe o que, pra merendar? Café com farinha. E pra ficar mais gostoso, botava manteiga dentro, né? E às vezes fazia aquele escaldado, meu Deus do céu, né? Rapaz... Um abraço, Anne, aí na Floricultura Cheiros do Campo.

Coisa boa, eu tô por aqui tomando um cafezinho. Quem fez o café tem a senha. Será que foi Bel? Não foi Robinho, não, viu? E Robinho também tem a senha, viu? Um abraço aí pro vereador Fernando de Alípio. Tá indo lá pro sítio Paraíso das Águas. Mostrou agora o vídeo curtindo. Alô, vereador! Todo mundo tá colado com esse vereador aí. Diz que, rapaz, que os vereadores que vão ter mais votos aí no município de Japumirim, ou seja, no município de Itajibá, região de Japumirim, Aldeia, Machadinho, os vereadores de Fernando de Alípio. Inclusive, tem muita gente de Piauí aqui, viu? Falando que tá zangado. Venha pra cá. Cai igualmente coração de mãe. Sempre cabe mais um, viu? Você vem agora, um dia que você vai e você precisa, você tem a quem cobrar. Cobre, vereador Fernando de Alípio. Ô, vereador, votei no seu deputado. E aí, venha pra cá, porque aqui é igualmente coração de mãe. Sempre cabe mais um, viu? Vai pocar de voto, porque esse vereador tem moral, viu? Grande Fernando de Alípio. Um abraço. Esse homem tá sendo cotado pra ser pré-candidato a prefeito, viu? Mas também só se vir com apoio também, né? Se vir pra Angola também não vai, não. Olha, boa tarde, Falcão. Tô ligado no especial. É Lantiel, show de bola. Um abraço, Lantiel. Aumente o volume do rádio, ó.

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Última canção de Paulo Sérgio. Deixa eu atender aqui meu amigo Eliseu Pimentel. Você foi dos contas, viu, Eliseu? Ora, botou o conto agora fica pedindo música. Olha, boa tarde, Falcão. Tô por cá, quero ouvir a música. Você não sabe de mim. Vou passar ao vivo, viu, Eliseu Pimentel? Aí de Itaúna, vou passar porque você tem moral, viu, Tchai? Você tem moral. A música, ô Jacques, foi a música que você pediu, eu já passei, que foi a música cigana, viu? Você, pra dizer o que diz por aí.

Essa gravação é de 2005, coisa boa. 5:47. Deixa eu ver quem tá por aqui. Muita gente não tá mandando áudio. Vocês sabem, gente, que dia de hoje não passa o áudio, né? Um abraço aí pra Solange. Ela pede pra mandar um abraço aí pra Rafael. O programa tá maravilhoso. Show, meu amigo. Ótimo final de semana. Pra você também, viu? Pra você também, meu amigo Misael. Olha, valeu, meu nobre. Eu quero que você envie o meu nobre. Só quero que você envie. Não entendi. Ah, entendi. Valeu, meu amigo Misael. Olha, boa tarde, Falcão. Cadê? Manga com sal. Ah, manga com sal até hoje, né? É o que salvava a gente antigamente, né? Manga com sal é a carne. Verdade, carne. Um abraço, viu? Manga com sal. Quer ver coisa que eu chupei muito? Limão boi. Uma delícia, viu? É por isso que eu fiquei com a cara feia. Olha, boa tarde, Falcão. Tá muito bom, especial. Voltei nele. Olha lá, viu, Zé Carlos? Eu vou ver aqui, viu, Zé Carlos? Eu vou ver aqui se você tá falando a verdade. Ora, rapaz. Olha seus modos, viu? Um abraço, Zé Carlos. Independente de quem votou contra, a favor. Gostou do programa, é isso aí. Todo mundo curtiu o especial, viu?

Tá aí, pedi as contas, 5:49. Falcão, é Marisa, de Guaratiba, Rio de Janeiro. Toca aí, Cheia de Mania, amo Raça Negra, um abraço. Você votou contra, viu? A seus modos. Deixa eu ver aqui se votou contra. Rapaz, não, ela participou quarta-feira, ela não votou ontem não, viu? Ela não votou ontem não, tá vendo? Um abraço, viu? Independente de quem votou contra ou não, né? Gostoso é vocês participarem do programa, viu? Fico muito feliz. Olha, boa tarde, meu amigo. Maria Souza, de Itapitanga, Bahia. Um abraço, Maria Souza. Você tá me abandonando, viu? Você participou dia 11 do programa. É seus modos, viu? Olha, seus modos. Chegou.

Nossa, que bacana, 5 horas e 53 minutos. Manda um abraço aí pra minha amiga Irene. Alô, dona Irene, um abraço pra senhora aí da zona rural de Piauí. Um abraço aí também pra meu amigo Celto aí em Itapirajim. Celto, um grande abraço, Celto. Como é que tá você, meu velho? Poxa, tem tempo que eu não vou em Itapirajim, né, Celto? Grande abraço pra você e pra sua família aí, viu? Pra família também de da Márcia, tá bom? Um abraço pra vocês aí em Itapirajim. Pô, bacana que a gente conheceu, né? Um abraço aí pra Helenise Brandão, também tá curtindo. Alô, tá no carro de boa, Helenise Brandão. Aí sim, hein? Helenise Brandão comprou um carro. Aí sim, hein, Brandão? Aí você tem mais uma família, viu? Aí mais uma família adquirida. Olha, cadê aqui? Que tardezinha maravilhosa, viu? Curtindo aí a IPAU FM, Raça Negra, tudo de bom, viu? Toca aí, volta. Amo, Jussi Maura de Itajibá, manda um alô pra nós, um abraço aí pra vocês de Itajibá, viu? Fala aí, Jussi Maura, manda um abraço aí pro pessoal da Piticá. Alô, meu amigo Alex, alô, Alex Careca, um abraço, Alex, conhecido também como Alex Cabeção, um abraço, viu? Um abraço aí pra todos de Itajibá.

Opa, nós, e assim sendo, nós vamos findando o programa de hoje, tá bom? 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Bom, tô indo embora, bom final de semana pra todos vocês. Até segunda-feira, se o bom Deus assim permitir. Tchau, tchau, gente. Vem agora o programa Cidade Modelo com Nailton Borges pra deixar você muito bem informado. Tchau, tchau. Bom, tchau, tchau, meus amigos.

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1: Agora são 18 horas na nossa querida cidade de Ipiaú, chegando Cidade Modelo na noite desta sexta-feira, 18 de setembro de 2026. Chegando para deixar você muito bem informado. Aproveitar e mandar um abraço para você ouvindo a gente no distrito de Córrego de Pedras, na Fazenda do Povo, você também toda a zona rural e todos os bairros da cidade. A partir de agora, tem o programa Cidade Modelo. Aproveitar e mandar um abraço para você comemorando o aniversário nesta sexta-feira, recebendo as homenagens de toda a produção do Cidade Modelo. Prefeita Larissa Dias apresenta à comunidade de Piauí Região o Mercado da Economia Criativa nesta sexta-feira. Caminhada do Setembro Verde, Geni Zaidan, ela fala com a gente aqui no programa Cidade Modelo. Hoje, dia dos símbolos nacionais, 18 de setembro, dia dos símbolos nacionais, e o dia dos símbolos nacionais é celebrado em 18 de setembro. A data é uma homenagem aos quatro símbolos que representam oficialmente o Brasil: a bandeira nacional, o hino nacional, as armas nacionais e o selo nacional. Mais do que elementos usados em cerimônias, documentos e espaços públicos, esses símbolos ajudam a expressar a história, a identidade e os valores da República Federativa do Brasil, sendo reconhecidos tanto dentro quanto fora do país. Chegando Cidade Modelo, aproveitar e mandar um abraço para todos vocês ouvindo o Cidade Modelo desta sexta-feira, recebendo também o nosso carinho, porque você que acompanha a gente, gosta da gente, a gente gosta também de você. Cidade Modelo chegando para deixar você muito bem informado, porque juntos por uma cidade modelo.

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1: Tá aí, gente. Hoje é uma tarde, noite muito especial para Ipiaú e região. Chega em Ipiaú o mercado da economia criativa Cleraldo Andrade. 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
1: Estaremos por lá também, acompanhando toda essa movimentação de especial para Ipiaú e para a região, chegando o mercado da economia criativa. Vem aí a caminhada do Setembro Verde. Quem está aqui para falar com a gente é a diretora do CAP de Ipiaú, Centro de Apoio Pedagógico Especializado, Geni Zaidan. Muito boa noite.
3: Boa noite, Nailton. Boa noite, ouvintes. Que noite chuvosa gostosa, com essa, o mercado da economia também acontecendo, tanta coisa acontecendo na nossa cidade, coisa boa estar por aqui hoje.
1: Quantas coisas boas acontecem, nós merecemos tudo isso, gente.
3: Com certeza, trabalhamos para isso, para ter uma cidade boa, uma cidade gostosa de morar e com tantas coisas benéficas para a gente acontecendo, né? Como essas duas coisas que você está falando hoje, que trouxe para o seu programa de hoje, tanto a inauguração quanto a caminhada. São duas coisas muito boas que estão acontecendo nesse período.
1: A senhora está no CAP de Ipiaú, Centro de Apoio Pedagógico Especializado, por 3 anos. O que tem acontecido por ali, hein?
3: Ai, tanta coisa, Nailton. A gente faz tanta coisa ali, tanta coisa boa também, tanta coisa que nos satisfaz enquanto profissionais, enquanto pessoas. A gente saber que está fazendo bem, que está contribuindo para que as pessoas se sintam mais incluídas na educação, para que os alunos se sintam mais fortalecidos e seguros de si, para estar em um ambiente como a escola regular, como a escola comum.
1: Nós temos falado que a educação começa em casa.
3: Sim, sempre. Sempre.
1: A escola dá sua contribuição em conhecimento.
3: Porque são vários tipos de educação, né? A gente escuta falar em educação ambiental, educação financeira, educação formal, educação informal. São vários tipos de educação, né? Quando a gente fala, mas existe sim essa questão de que a educação começa na família, é óbvio. É a educação dos bons hábitos, do carinho, a educação familiar. Tudo isso contribui para que esse aluno chegue, para que essa pessoa, esse cidadão, chegue no ambiente formal, na educação formal, com já alguns conhecimentos, alguns princípios, que é o pontapé inicial, né, da cidadania dessa pessoa.
1: O que é falar sobre inclusão?
3: Bom, Nailton, que pergunta complexa, hein? a inclusão, ela é atitudinal. E nós temos que ter essas atitudes, sejam elas institucionais, atitudes institucionais ou atitudes pessoais. Então, no âmbito institucional, existem as políticas públicas, existem os órgãos as entidades públicas ou privadas que vão cumprir as leis, as determinações, ou até criá-las para aquele ambiente. E as atitudes pessoais são aquelas atitudes que realmente fazem a diferença, que é a gente conhecer essas leis, conhecer o que é a inclusão, de que forma a gente pode incluir, de que maneira a gente pode estar fazendo isso no nosso dia a dia. Porque incluir são atitudes pequenas ao longo da nossa vida. A gente não precisa estar fazendo grandes coisas para poder incluir uma pessoa que precisa de alguma necessidade especial.
1: Podemos assegurar que houve avanço nestes últimos anos?
3: Sem dúvida nenhuma, houve grandes avanços. Perfeito, muita coisa realmente aconteceu, mas ainda existe muita coisa a acontecer. E nós que já temos esse conhecimento, que já temos essa percepção, que temos essa facilidade em lidar com esse tipo de linguagem, nós temos o dever de chamar quem ainda não tem esse conhecimento todo para aprender um pouco e para participar desse processo, porque todos nós temos coisas a contribuir. Não necessariamente quem tem alguém na família com deficiência, mas qualquer um de nós temos essa obrigação de participar desse processo de inclusão, tanto incluindo ou ajudando pessoas que ainda não têm esse conhecimento suficiente a fazer a inclusão. Porque, Nailton, a deficiência, ela não escolhe pessoas. Verdade. Tem pessoas que já nascem com alguma deficiência, e aí eu tô falando de deficiência física, deficiência auditiva, ou visual, ou intelectual, né? Hoje a gente não usa mais o termo deficiência mental, a gente usa deficiência intelectual, que ela traz uma outra conotação, não é a mesma coisa, mas traz uma outra vertente, exatamente, dessa questão. Então, nós temos... E aí, além dessas deficiências, nós temos os transtornos, nós temos as síndromes que causam, fazem com que essa pessoa possa ser deficiente em alguma situação, em algum âmbito da vida. E a gente precisa reconduzir essa pessoa para participar e para que essa pessoa exerça toda a sua cidadania. E toda a sociedade precisa estar apta a isso. A gente não precisa esperar que chegue alguém deficiente. Somos nós que temos que nos preparar para receber quando essa pessoa chegar. Como eu estava falando, a gente nasce, tem pessoas que nascem com a deficiência e tem pessoas que se tornam deficientes ao longo da vida. Através de um acidente, através de uma doença. Há pouco tempo eu fui a Salvador participar de um evento e eu conheci uma pessoa que ficou surda por conta de uma doença que contraiu visitando, trabalhando em uma aldeia indígena. E aí contraiu uma doença e ficou muito tempo na UTI, em coma, teve muitas comorbidades e a pessoa ficou surda. Então, assim, ninguém espera ficar deficiente, né? Então, se essa pessoa já não tivesse um conhecimento sobre essa situação, talvez não recebesse bem essa atual condição dela. Então, a gente tem que estar preparado para esse tipo de coisa. E é isso que o CAP busca. É isso que o CAP é uma das instituições que trabalha com a inclusão educacional, pedagógica. É apenas uma área, né, da sociedade. E a gente tem feito, e muito bem feito. Aí eu tiro a modéstia um pouco, porque eu tenho que reconhecer que a minha equipe é uma equipe potente, é uma equipe de milhões, né? Não é à toa que nós somos referência no território e até além do território. Pessoas vêm de outros territórios para conhecer nosso trabalho. Então, a gente proporciona um atendimento educacional especializado para os alunos que já estão matriculados na escola regular, seja na escola estadual, na escola municipal ou nas escolas particulares. Se esse aluno tem alguma barreira pedagógica, ele pode se matricular no CAP para receber esse atendimento, para receber esse apoio pedagógico. Como o nome já fala, é um apoio. Não é que a gente vai resolver ou sanar toda a deficiência que essa pessoa tem. Mas a gente faz o trabalho de apoio pedagógico. Tanto com aquele aluno, naquele momento, naquela parte da escola ali, do nosso centro, como também orientando os professores na escola desse aluno, orientando um pouco a família e orientando também o entorno. Então, na medida do possível, mas de forma para atingir a parte pedagógica. E essa pessoa precisa de todas as outras áreas da sociedade. Então, a gente convoca todo mundo, o mercado de trabalho, as igrejas, a parte financeira, a parte administrativa da cidade, para que essas pessoas venham conosco participar dessa caminhada.
1: Tá aí, gente, nós estamos com Geni Zaidan, ela é diretora do CAP de Ipiaú. Falando em CAP de Ipiaú, manda um abraço para a minha eterna secretária de educação, Norma Calhau. Gente finíssima, gosto muito de Norma. Vamos conhecer um pouquinho mais sobre o mercado da economia criativa e a gente volta com Geni Zaidan falando sobre o CAP de Ipiaú. Quem traz as informações do mercado da economia criativa é o secretário de infraestrutura, Ítalo Maurício.
0: Da economia criativa, no qual a prefeita Larissa terá essa grande alegria, satisfação após toda a sua dedicação para que isso se tornasse concreto e se entregue à comunidade. Então, nós estamos muito felizes porque nós conseguimos visualizar um mercado onde servirá a cidade de Piauí de uma forma bem satisfatória, abrangendo aí desde a cultura, a economia, a gastronomia, o desenvolvimento econômico de uma forma geral. Então, isso é muito satisfatório. Nós temos aqui vários boxes que serão realizados por meio da Secretaria de Desenvolvimento Econômico, por meio de credenciamento, provavelmente será assim, por meio de um edital, no qual irá atender espaços para restaurantes, espaços para artesanato, espaço para a economia criativa, no qual as pessoas que possuem ali a sua diversidade de cultura, seja na confecção aí de venda de quadros, de pano de prato personalizado, de fotografias, enfim, de várias finalidades, no qual o edital estará sendo publicado. Venham conhecer o mercado da economia criativa, no qual também terá a sala do empreendedor, no qual a gente já está conversando com o desenvolvimento econômico, e nós entregamos aqui na parte de infraestrutura a obra. Sobre o uso, como ele será, o manuseio ficará com competência do desenvolvimento econômico para poder determinar aí como é que ele irá funcionar da melhor forma possível. Então, no dia 18, isso será apresentado, bem como será apresentada aí as ideias do projeto centenário de Piauí. Então, a gente vem aí para fortalecer esse serviço e, de mãos dadas, todas as secretarias construindo uma cidade modelo. E no mercado da economia criativa, além de ter os boxes para comercialização e cultura, tem um palco cultural no qual artistas da cidade, da terra, poderão se apresentar, um momento de confraternização. Então, esse espaço servirá também com essa finalidade, desde apresentações culturais, a voz e violão, a teatro, enfim, várias modalidades poderão ser executadas aqui, porque ele tem condições desse tipo de serviço. Então, o espaço foi pensado nesse fomento, fomento da economia, fomento cultural, fomento de diversidade. Então, essa diversidade vem fortalecendo, bem como possui espaço de banheiros amplos, feminino, masculino, banheiros adaptados também para as pessoas especiais, então, nas pessoas com deficiência. Então, é um espaço que atende também essas pessoas. Então, nós estamos aqui dispostos a atender cada vez mais a comunidade piauense. Então, pensando nos detalhes, para poder entregar um espaço realmente, totalmente construído, requalificado, de muita qualidade, a fim de atender os anseios da comunidade. Na parte externa tem também playground, então quiosques a céu aberto, então tudo isso fortalece. E eu não tenho dúvidas que o mercado da economia criativa será um encontro da família, será um encontro de gerações, será um encontro das pessoas que residem fora de Piauí e moravam em Piauí, então poderão, quando voltar aqui, levar uma lembrança, matar a saudade da sua cidade. Então esse mercado da economia criativa será, com toda certeza, um ponto de encontro, um ponto de referência, um ponto de laços, um ponto de felicidade. Então é essa a ideia, é a prefeita Larissa mais uma vez aí entregando à comunidade piauense aquilo que a comunidade merece, que são serviços de qualidade, espaços de convivência e cada dia uma melhoria de vida. O mercado da economia criativa é uma novidade. Então na região você não vai ter um desse. Então nós estamos aqui com um padrão diferenciado, no qual aí já é também discutido com o governo do estado da Bahia a implantação de espaços também da agricultura familiar. Então o empório da agricultura familiar provavelmente também estará nesse espaço e cada vez mais estará sendo fortalecido. Então, vem muita novidade boa por aí. O mercado da economia criativa, Cleraldo Andrade, é uma justa homenagem também, estará sendo entregue pela prefeita Larissa à comunidade piauense. E nós ficamos muito felizes porque a equipe de infraestrutura, junto com a empresa, a construtora que executou, buscou fazer o melhor. E eu agradeço aí a todas as equipes de engenheiros, os fiscais, aqueles que acompanharam, desde o pintor até o engenheiro em si falando, que colaboraram, servente, pedreiro, todo mundo teve sua parcela de contribuição para que isso aqui possa realmente se tornar uma realidade. O mercado da economia criativa, ele fica de frente ao estacionamento da Praça Salvador da Mata. Então, um local propício, onde você vai conseguir estacionar seu veículo, ter acesso ao espaço, poder confraternizar, ou seja, tudo casa aqui perfeitamente. Então, traz uma ambiência, traz uma qualidade, traz um fluxo, ou seja, tem um ordenamento na cidade. E esse ordenamento a gente está buscando todos os dias executar, trazendo viabilidades para que todos os setores se comuniquem. Então, buscando entender que todo mundo constrói isso aqui de várias mãos. Então, são muitas mãos juntas, unidas em um só propósito, que é também fazer o lema do governo, que é Juntos por uma Cidade Modelo. Então, a gente está aqui nesse foco e disposto sempre a servir a comunidade piauense por meio de bons resultados e essas entregas que são concretas e fortalecer cada vez mais a gestão municipal.
1: E muito bem, Ítalo Maurício, secretário de infraestrutura do município de Ipeu, trazendo as informações do mercado da economia criativa Cleraldo Andrade, está sendo entregue à população de Ipeu na noite desta sexta-feira. Prefeita Larissa, bastante feliz, porque é algo que ela sonhou e que Ipeu também sonhou. E quando Ipeu sonha e a gestão sonha, vai dar certo e ter dado certo. Geni, eu faço o convite, estendo aqui o convite também a você hoje à noite, lá no Mercado da Economia Criativa.
3: Com certeza, não tem como não ir, né, Nailton? Quem cresceu aqui em Piauí sabe que aquele espaço estava subutilizado. Verdade. E que agora está fazendo muito bom uso daquele espaço e que para a população, de fato, vai ser muito bom.
1: Falando sobre a nossa caminhada, o que é que nós podemos falar para essa população de Piauí?
3: Bom, quero convidar então, convocar, chamar, clamar, para que todo mundo participe da caminhada do Setembro Verde no dia 21 de setembro, na segunda-feira, às 9 horas da manhã, com concentração na porta do CAP. O CAP fica na Avenida Getúlio Vargas, 303, ao lado de onde era a Casa do Menor.
1: Então, muito pertinho.
3: Pertinho, no centro da cidade. Então a gente vai se reunir ali na porta para se organizar e vamos caminhando em direção à Praça Rui Barbosa para que a gente possa mobilizar o maior número possível de pessoas, sensibilizar essas pessoas para a causa das pessoas com deficiência. Para a causa no sentido de garantias de direito, inclusão não é favor, inclusão é direito. Essas pessoas merecem, precisam e querem fazer parte da sociedade. Todos nós precisamos, todos nós temos o direito de conviver em sociedade. Então, essa sociedade precisa se preparar. Nailton, é importante dizer que no discurso parece tudo muito bonito. Na prática não é, eu sei disso, não estou aqui sendo hipócrita, mas a gente precisa dessa mobilização, a gente precisa dessa chamada para que as pessoas possam mudar a sociedade. A gente não muda sozinho, a gente não faz nada sozinho, a gente precisa de apoio, de conversa, de diálogo, de atitudes, para que essas necessidades, o que é que pode ser feito para que essa pessoa pode ser incluída nos devidos lugares, onde ela quiser ser incluída, né, onde ela quiser participar. Então, essas coisas precisam chegar até o poder executivo, legislativo, para que a coisa realmente aconteça. Então, nada acontece com a gente sentado no sofá da nossa casa.
1: Verdade. A gente podemos precisa considerar se mobilizar. Que essa caminhada é uma motivação, também é um convite. É um desafio para todos nós.
3: Sim, é um desafio porque a causa é desafiadora, né? A causa é muito desafiadora. Então, a gente precisa ter esses momentos para a gente poder se sentir representado. As pessoas com deficiência, elas precisam se sentir representadas e precisam saber que as pessoas estão fazendo alguma coisa, não só por elas, mas por todos nós. Porque uma sociedade inclusa inclui todo mundo.
1: Verdade.
3: Não precisa ficar... A gente não vai ter... Se inclui uma pessoa com deficiência, vai me incluir também na minha deficiência, na minha necessidade, né? Então, a gente precisa ter esse olhar. E o que é mais importante, Nailton, é que não é tão difícil fazer a inclusão. É só a gente se perguntar, o que eu posso fazer pelo outro?
1: Verdade.
3: Eu posso fazer uma lei? Eu posso construir uma rampa? Eu posso fazer... dar um sorriso?
1: Eu posso orientá-lo?
3: Eu posso orientá-lo? Então, o que eu consigo fazer para a inclusão acontecer? E de fato fazer.
1: O que é o Setembro Verde?
3: O Setembro Verde, o setembro ele já tem tantas cores, né? O amarelo, já teve o azul representando a comunidade surda, mas hoje em dia a gente fala de Setembro Surdo também. E o verde vem justamente da cor que representa a esperança, que representa a renovação, o plantio. E o dia 21 de setembro ele foi instituído há mais ou menos 20, 30, não vou me lembrar agora exatamente, anos, como o dia, o mês, o dia representativo, o dia D da pessoa com deficiência. Ao longo do tempo, essa data ela foi sendo ressignificada, foi transformada em forma de lei, em forma de portaria nacional, estadual, e hoje em dia, o dia 21 de setembro é o dia de mobilização e sensibilização da pessoa com deficiência. Justamente porque o dia 21 antecede o início da primavera, que é dia 22. Isso. E, naturalmente, biologicamente, a gente sabe que as flores vêm antes dos frutos. Então, isso. É justamente o início da primavera que vai marcar essa renovação, simbolicamente através da cor verde, e através da primavera, que a gente faz essa mobilização agora para colher os frutos lá na frente. Então, o Setembro Verde tem toda essa simbologia. E a gente do CAP, a gente está falando da inclusão educacional. Mas o Setembro Verde precisa da inclusão total em todas as áreas. Por isso, o CAP, ele proporciona a caminhada, mas a gente precisa do apoio de todos.
1: A comunidade, principalmente, de modo geral. Geni, os microfones do programa Cidade Modelo sempre à disposição para nós estarmos falando de políticas públicas. Afinal de contas, o objetivo principal é informar bem a comunidade para que a população possa conhecer os seus direitos e poder também contribuir direto e indiretamente com essas causas importantes que cabem, na realidade, reflexão.
3: Exatamente, Nailton. Muito obrigada. O seu espaço aqui também, a gente sempre tem esse apoio, te agradeço muito. E refaço a frase, né? O convite. Que as portas do CAP também estão sempre abertas para você e para toda a comunidade. E Piauí é uma cidade muito acolhedora, tem muita coisa para ser feita, tem uma população que está acostumada com esse. Acolher os desafios e vencer esses desafios. Então, quem quiser conhecer um pouco mais da nossa trajetória, pode nos visitar. Começando por participar da caminhada.
1: Da caminhada
3: do Setembro Verde, dia 21 de setembro. Quero você lá, hein?
1: Estarei por lá. Gente, um abraço. Desço agora para o mercado da economia criativa para compartilhar junto com você desse ambiente agradabilíssimo para servir Piauí e também a região. Um abraço a todos, felicidade, que possamos ter uma noite na presença de Deus.

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1: Muito boa noite. São 18 horas e 30 minutos. Está começando pela 91.1, mais uma edição do programa Cristo Satisfaz. Eu, Flávio Viana, estarei com você até às 19 horas, combinado? Muito obrigado pelo carinho da audiência, você que já está por aí ouvindo o Cristo Satisfaz. Obrigado você que está no comércio, obrigado você do táxi, você que está viajando a trabalho, a passeio, muito obrigado pela carona, tá bom? Alô, Atlantic Níquel, muito obrigado você também que está ligadinho conosco, você que está saindo aí do turno, do expediente, ADM, bom descanso, você que está entrando agora para o turno, bom trabalho para você. Tá joia? Vamos começar o nosso programa, o programa que é de inteira responsabilidade da PIB, da Primeira Igreja Batista de Ipiaú, né? Localizada logo ali ao lado da Prefeitura de Ipiaú. E a palavra de Deus diz em Salmos capítulo 100, versículo 3, o seguinte: sabei que o Senhor é Deus, foi Ele que nos fez, e não nós a nós mesmos. Somos povo seu e ovelhas do seu pasto. Ore comigo, Senhor Deus, nosso Pai que estás no céu. Muito obrigado, Senhor, porque pela fé o Senhor está aqui conosco. Nos usa, ó Pai, como instrumento, ó Pai, nas Tuas mãos. Abençoe cada ouvinte do programa Cristo Satisfaz, Senhor. Abençoe as suas famílias. Abençoe a cidade de Ipiaú. A cada localidade, ó Pai, que está nos ouvindo. Os nossos amigos da cidade vizinha, ó Pai, das fazendas, da zona rural, dos bairros. Muito obrigado, ó Pai, pela vida de cada um de nós. Ser conosco durante esses próximos minutos, ó Pai, para nós louvarmos e engrandecermos o Teu santo nome. Em nome de Jesus, amém e amém. 18 horas e 32 minutos, vamos ouvir Deixa, na interpretação de Maria Massal.

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0: equidade. Eu li em Salmos capítulo 98, verso 8 e 9.
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0: Hoje, sexta-feira, 18 de setembro, o ano é 2026. E certamente você que acompanha, que ouve o programa Cristo Satisfaz, está fazendo idade nova. E nós estamos muito felizes por você, tá bom? Feliz aniversário. A Bíblia diz em Salmo capítulo 17, 37, versículo 4, diz o seguinte: deleita-te também no Senhor, e Ele te concederá o que deseja o teu coração. Vida longa na presença do Senhor. Esses são os votos de nós aqui do programa Cristo Satisfaz. Que Deus te abençoe e te guarde hoje para todo sempre, tá bom? Está fazendo aniversário a congregação lá do Bairro Novo, congregação Cristo Satisfaz. E nós estamos muito felizes pela congregação que está comemorando nesse final de semana, tá bom? Mais uma data comemorativa, mais um aninho de vida, e nós estamos felizes também pela congregação Cristo Satisfaz ali no Bairro Novo, tá bom? Desejamos a vocês, meus irmãos, minhas irmãs, meus amigos, feliz aniversário. Manda um alô muito especial aqui a nossa amiga Célia Cardim e também a nossa irmã Helena Cardoso ali na Praça Brasil, e a nossa irmã Virgilínia e Cosme lá na fazenda Água Vermelha, que ouve o programa Cristo Satisfaz, tá bom? 18 horas e 44 minutos, programa Cristo Satisfaz, 91.1 FM Piauí. Você está ligado, ligada no programa Cristo Satisfaz. Algo novo, vamos ouvir na interpretação de Lucas Agostinho.
3: Algo

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1: Belíssimo louvor, acabamos de ouvir na interpretação de Lucas Agostinho. Algo novo, também passou por aqui Maria Massal trazendo Deixa. Olha, a gente vai pensar nessa noite, refletir sobre a ovelha perdida. E para pensarmos sobre esse tema, que gostaria de convidá-los a pensar junto comigo, nós vamos abrir as nossas Bíblias em Lucas capítulo 15, do versículo 4 ao 7, tá bom? Tem uma Bíblia em casa aí, no computador, no celular. Aonde você tem uma Bíblia, abre comigo para nós meditarmos junto na palavra do Senhor. Enquanto você abre a sua Bíblia, eu mando um alô muito especial aqui aos nossos irmãos, os irmãos da PIB. Alô, irmão Zezito, lá na Avenida. Obrigado, querido, pelo carinho da audiência. A nossa irmã Deja ali, próximo à Cabana do Zorro. Obrigado, irmã Deja, pelo carinho da audiência também. Irmão Nelci, lá na Rua do Campinho. Irmão Ismael, a irmã Wanda. Deixa eu ver aqui quem mais. Irmã Maria Clara, também, que faz o programa aqui na terça-feira. João Batista, que faz na segunda. Alô, Lorival, na quarta-feira, faz o programa Cristo Satisfaz. E também o pastor Carlos César, irmã Ritinha, que nos ouve e também nos dá alegria, né, de estar conosco aqui acompanhando o programa Cristo Satisfaz. Meus irmãos, Lucas capítulo 15, versículo 4 a 7, vamos pensar sobre a ovelha perdida. A Bíblia diz assim, versículo 4: que homem dentre vós, tendo 100 ovelhas e perdendo uma, não deixa o deserto às 99 e não vai após a perdida até que venha achá-la, e achando-a põe sobre seus ombros, cheio de júbilo, de alegria, e chegando à sua casa, convoca os amigos e vizinhos, dizendo-lhes: alegrai-vos comigo, porque já achei a minha ovelha perdida. Versículo 7: digo-vos que assim haverá alegria no céu por um pecador que se arrepende, mais do que por 99 justos que não necessitam de arrependimento. Ore comigo. Senhor Deus, nosso Pai, que estás no céu. Ó Deus, que a Tua palavra, ó Pai, nessa noite, nesses momentos, possa encontrar guarida, Deus, lugar nos nossos corações, para que possamos entender, praticá-la, colocar em prática, ó Pai, para nossas vidas. Abençoe cada ouvinte, ó Pai, que também que está do outro lado dessa emissora. Em nome do Senhor Jesus, nos capacita para tanto, ó Pai, trazer a Tua palavra. E que Teu nome seja honrado, glorificado, em nome de Jesus, amém e amém. Querido ouvinte, a ovelha perdida. Todos nós estamos sujeitos a erros, todos nós estamos sujeitos a pecado, a falhas, e às vezes nos desviamos do caminho de Deus e nos sentimos perdidos. A ovelha perdida, uma ovelha, ela se perde do rebanho, ela fica sozinha, ela fica vulnerável, é bem verdade. Querido, a vida cristã, ela pode ser comparada a um rebanho onde o pastor, ele cuida das suas ovelhas. Mas às vezes nos afastamos do caminho de Deus, do caminho do Senhor. Seja por escolha própria, seja por circunstâncias da vida, seja por qualquer outra coisa, nós nos afastamos do Senhor. E isso nos faz sentir perdidos, isso nos faz sentir vulneráveis, assim como a ovelha perdida aqui da parábola que contou o texto sagrado. O amado ou o amor do pastor. Veja, na parábola que nós acabamos de ler, o pastor, ele não deixa a ovelha perdida sozinha. O pastor, ele vai atrás dela. Querido ouvinte do programa Cristo Satisfaz, Deus também, ele não nos deixa sozinho. Ele nos ama, ele nos busca. E mesmo quando estamos perdidos, o amor de Deus, ele é incondicional. E ele sempre nos perdoa e ele sempre nos recebe de volta. Amém? Olha, a alegria da salvação quando nos voltamos para Deus. Quando o pastor ele encontra aquela ovelha perdida, ele fica muito feliz. Ele comemora, ele chama os amigos, ele chama os vizinhos para se alegrar com ele, porque aquela ovelha, ela estava perdida, mas agora aquele pastor, ele reencontrou. Querido ouvinte, da mesma forma, a alegria no céu quando um pecador ele se arrepende. A alegria no céu quando um pecador ele se volta para Deus. Depois, nos alegrar com a salvação, não só a nossa, mas a de outros também. Amém? Então que nós possamos pensar nisso, voltar para Deus, mesmo que estamos perdidos, achando fraco na fé ou qualquer outra coisa que está difícil, mas nós precisamos estar diante de Deus, porque o nosso Deus, ele nos dá o alento, o nosso Deus, ele nos dá o escape, o nosso Deus, ele nos dá a saída, meus irmãos, meus amigos. A parábola da ovelha perdida aqui, ela nos ensina que Deus, ele nunca nos deixa sozinho. Mesmo quando nos sentimos sozinhos ou nos sentimos perdidos, ele sempre nos ama, ele sempre nos busca e ele nos recebe de volta com amor e com alegria. Nós precisamos reconhecer os nossos erros e nos arrepender, e assim nos permitir ser encontrado pelo Senhor. Querido ouvinte do programa Cristo Satisfaz, que eu e você, que nós, você e sua família, nós possamos nos alegrar com a salvação e estar sempre próximos de Deus, que nos ama, que cuida de nós, como um pastor cuida das suas ovelhas. Que o Senhor nos abençoe em nome de Jesus.
2: É demais para mim.

Peço Perdão, na interpretação de Marcos Antônio, belíssimo louvor, depois da palavra maravilhosa que recebemos da parte do Senhor, tá bom? Lembramos que a PIB, a Primeira Igreja Batista de Piauí, é localizada logo ali, ao lado da Prefeitura de Piauí, na Praça Alberto Pinto. Você, meu querido ouvinte, e toda a sua família é o nosso convidado, tá bom? Mais do que especial para participar dos cultos que geralmente são celebrados ao Senhor, toda quarta-feira, às 19h30, culto de oração, aos domingos, 9h da manhã, acontece a maior escola do mundo. É a Escola Bíblica Discipuladora. E também aos domingos, 19h, culto evangelístico e de adoração ao nosso Deus. Você e a sua família são os nossos convidados, tá bom? Lembrando que a PIB, a Primeira Igreja Batista de Piauí, não é um lugar ou uma igreja simplesmente para você frequentar, mas é uma família para você pertencer. Uma boa noite em Cristo Jesus, um bom final de semana e segunda-feira, se Deus assim nos permitir, no mesmo horário, 18h30, estaremos aqui de volta, tá bom? E lembrando sempre que agora que a chama foi acesa, não deixa a chama apagar.

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0: 7:03. Boa noite, Piauí. Boa noite, Bahia. Boa noite, Brasil. Sexta-feira, 18 de setembro. Já estamos com tudo preparado, graças a Deus. Estamos chegando e levando a vocês a palavra do Senhor. Hoje nós vamos deixar entrar em nossos corações, em nossos ouvidos, Provérbios capítulo 9, versículo 10. Bom? Vamos ler Provérbios. O temor do Senhor é o princípio da sabedoria, e a ciência do santo é prudência. Olha, gente, essa palavra fala muito, temor do Senhor. Não é tremor, é temor. Temor é respeito, é reverência. O respeito, a comunhão com o Senhor são os pontos de partida para uma pessoa viver com sabedoria. Se você tivesse, se nós tivermos a comunhão e a intimidade com Ele, nós podemos pedir tudo. Pedir por Ele sabedoria. E assim você, eu, nós tomaremos decisões segundo a sua vontade. Tá bom? Talvez a gente planeja tanta coisa e não dá certo lá na frente. Não é verdade? Falta isso. Falta o temor do Senhor, que é o princípio da sabedoria. Amém? Guarda esse versículo aí para você lembrar que respeite a comunhão com o Senhor. O que é comunhão? É você ter contato com Ele todos os dias. É por isso que tem as congregações, né? Ali as congregações, muitas pessoas confundem muito. Acham que ali é o lugar de fazer milagre, ali é o lugar de fazer aquilo, é o lugar de fazer um voto com Deus. Não. O lugar de fazer um voto com Deus, de falar com Deus, de conversar com Deus, não tem nada melhor do que o seu próprio quarto, a sua casa. Tem um lugarzinho secreto para você ter o seu lugar secreto com Deus, você e Deus. É assim que Ele pede. Eu não vejo aqui na Bíblia, em nenhum lugar, em que as pessoas falam, não, você tem que ir para a igreja para ser salvo. Você tem que se reconciliar para ser salvo. Mas essa reconciliação não é necessariamente lá nas congregações, porque você, eu, nós somos a igreja. Nós somos o templo de habitação do Espírito Santo, o Espírito de Deus. E é por isso que nós temos que ter esse contato com Ele todos os dias. E nem todos os dias você pode ir lá na sua congregação. Nem todos os dias você pode ir lá. Nem todas as horas você pode ir lá. Você está entendendo? Agora, vai ter que ter um dia para você ir lá ter comunhão com os irmãos. Reunir com os irmãos. Porque o próprio Senhor disse, olha, se quando duas ou mais pessoas reunirem em meu nome, eu estarei ali. Essa reunião lá tem que ser um exclusivamente com assuntos que vêm de Deus. Não é aquela cantarolia, aqueles gritos, aqueles pulos, tudo aquilo é ilusão. Mas quem quiser, que goste, não tem problema, não sou contra nada. Agora, Deus não pede isso, até Ele faz recomendações aqui na sua palavra. Que Ele não se alegra com seus cantos, com suas festas. Deus que não está satisfeito com isso. Ele está satisfeito quando você tem o temor no seu coração e busca a comunhão com Ele, que você entra no seu quarto, no secreto. É por isso que aqui na palavra, quem lê a palavra de Deus vai ter discernimento. E aí você sabe que ali naquele momento, você e Ele, seu pensamento está exclusivamente nele. Ele, como o Espírito do Senhor, habita em nós e Ele nos conduz até a presença do Pai. E lá nós podemos então contar a Ele tudo que nós temos passado, tudo que nós pretendemos fazer. Ter comunhão com Deus é você conversar, confiar nele, assim como também devemos ter lá na casa do Senhor, como eles falam, a casa do Senhor, mas a casa do Senhor só é a casa do Senhor se os irmãos estiverem todos em comunhão. Tem lugares que os irmãos entram nem falam com o outro, senta lá e cá, e aí cadê a comunhão? Então Deus não está ali naquele lugar. Se duas ou mais pessoas estiverem reunidas em nome dele, ali ele está. Mas se for só para se apresentar aquela roupa bonita que você comprou, aquele sapato brilhoso, né? Chegar na porta, aquele carrão bonito, saltar para todo mundo ver, isso Deus não se alegra. Então vamos ser mais humildes, vamos entender que sem a comunhão com Deus, sem o temor do Senhor, nós não vamos ter nenhuma sabedoria para nada, que Ele possa nos conduzir à Tua presença de acordo à Tua vontade. Amém? 7:08, Del Júnior.
1: Ok, vamos aos destaques de hoje, desta sexta-feira, aqui no seu programa Alerta Cidade. Carro de Daniel Nery foi visto passando em Jequié. Família segue em busca de seu paradeiro. Criança de 2 anos e 2 homens morrem em ataque a tiros na Bahia. Outras 3 crianças ficam feridas. Homem condenado por estupro vulnerável é preso em Poções. Incêndio destrói oficina de motocicletas em Jequié. Homem não resiste a ferimentos após acidente com triciclo em Ipiaú. E morre em hospital. Estas e outras notícias a partir de agora no seu Alerta Cidade.
0: É, gente, olha. O jovem que morreu afogado foi sepultado hoje com muita comoção, muita tristeza, viu? Infelizmente, nós temos que sempre estar enterrando, né? A ordem seria os pais enterrar, os filhos enterrarem seus pais. Nós estamos invertendo as regras. E eu quero aqui, mais uma vez, levar os meus sentimentos aqui à família de... Toda a família, né? Dona Vera, Marli, Marluce, todos os filhos e netos. Que Deus possa, nesse momento, estar presente, confortando os corações de todos vocês. Tá bom, gente? Que Deus abençoe vocês. Hoje ele foi sepultado. Eu quero agradecer aqui alguns amigos que nos ajudou também nessa contribuição. Não vou falar nome, porque não é para falar nome de nada que a gente... Né? Então nós temos que agradecer a Deus pela vida de todos. Por isso que eu oro, gente, todos os dias. Porque nos momentos mais difíceis, Deus sabe como conduzir. Só Ele que sabe conduzir. Deus sabe todas as coisas. Daqui a pouco a gente volta, depois dos nossos reclames, depois do giro de ofertas, que hoje está muito bom, Del Júnior.
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3: Ok, agora 19h19, 19h19, é o seu programa Alerta Cidade dessa sexta-feira, dia 18 de setembro. Daqui a pouquinho o Naildo Borges entra ao vivo direto lá do Mercado Criativo Cleraldo Andrade, né? Onde está sendo inaugurado hoje ali na Praça Salvador da Mata.
4: Tá no giro, tá aqui no IPA urgente, ele vai procurar, né? Se devia estar pronto, né, Dé? Mas não tá, então vamos procurar. Pode procurar, se não quiser eu vou achar por aqui agorinha. Edel tá silencioso. Pronto, eu já achei, tudo bem. Não tem problema nenhum, Edel. Já tá aqui. Já tá aqui pronto, pronto, pronto. Olha, gente, Mercado da Economia Criativa Cleraldo Andrade lança nesta sexta-feira o edital de concessão do espaço, viu? Eita, vai tá bonito demais, viu? Tá bonito demais. A prefeita Larissa Dias lança às 18 horas desta sexta-feira, 18 de setembro, na Praça Doutor Salvador da Mata, edital de concessão do espaço do Mercado de Economia Criativa Cleraldo Andrade. A obra envolve espaços para 16 lojas de conveniência, 5 restaurantes, uma praça de alimentação com amplo palco para apresentações culturais, 4 banheiros, sendo 2 internos e 2 externos, 1 playground, 2 quiosques na área externa. Da programação constam pronunciamento de autoridades, com destaque para a fala da prefeita Larissa, que abordará o tema O Mercado e Seu Potencial para Ipiaú. Na sequência, ocorrerá um show musical com a cantora Laísa Essa, seguida de uma roda de conversa com foco na economia criativa e nas oportunidades que transformam ideias em negócio. Também será apresentado o edital de concorrência para a concessão dos espaços públicos do equipamento. O secretário de Desenvolvimento Econômico, Marcos Miranda, falará a respeito da criatividade que gera oportunidades. A secretária de Cultura, Erlândia Souza, abordará o tema Cultura, Criatividade e Geração de Oportunidades, enquanto a procuradora jurídica do município, Isabelle Velúcia, tratará da segurança jurídica, transparência e equidade de oportunidades. Instalado no mesmo espaço onde funciona o antigo mercado de farinhas da Feira Livre da Praça Doutor Salvador da Mata, preservando sua linha arquitetônica com a necessária requalificação, o Mercado da Economia Criativa Cleraldo Andrade tem seu nome em homenagem ao saudoso empresário, homem público, defensor dos interesses de Piauí, Cleraldo Andrade. Portanto, trata-se de uma justa e sincera homenagem. Advogado, professor, empresário de grande competência, Cleraldo Andrade também se notabilizou na política, exercendo 3 mandatos consecutivos na Assembleia Legislativa da Bahia, no período de 1975 a 1987. No exercício desses mandatos, conquistou grandes obras para Ipiaú. Exemplo do terminal rodoviário, complexo policial, ginásio de esporte, hospital geral e outras realizações. Cleraldo também é o idealizador e fundador e proprietário da emissora de Ipiaú, Ipiaú FM, a FM Ipiaú. Também esteve como secretário de Justiça do Estado da Bahia, interino, e chefe de gabinete da Secretaria de Justiça no período de 1971 a 1975. No âmbito federal, foi assessor da presidência da Companhia de Desenvolvimento do Vale Rio São Francisco e de Parnaíba, Codevasf. O diretor e diretor administrativo da Coordenação de Desenvolvimento de Brasília, Codebras, em Brasília, em 1970 a 1971. Esteve ainda como presidente conselheiro da Companhia das Docas do Estado da Bahia, a Codeba, entre 1987 a 92, e foi membro da Sociedade Cultural dos Servidores Públicos. Em reconhecimento aos relevantes serviços que prestou ao Estado da Bahia, foi agraciado com o título de cidadão da cidade de Salvador e com a medalha Tomé de Souza. O sonho de ser prefeito de Piauí, ele não pôde realizar. Se tivesse se concretizado, certamente a comunidade local seria muito beneficiada. Ah, que Ipiaú perdeu muito sem Cleraldo, viu, gente? Perdeu muito Ipiaú. Mas é assim, as escolhas, né? A gente tá vendo agora, por exemplo, nós estamos presenciando as eleições. As escolhas quem faz é o povo. E às vezes interesses maiores, né, Del? Faz com que o povo mais tarde venha a sofrer. 7h27, meu amigo Del Júnior.
3: 7h27. Olha, o carro de Daniel Nery foi visto passando em Jequié e família segue em busca do seu paradeiro. Novas informações podem ajudar nas buscas por Daniel Barbosa Nery, que está desaparecido desde a tarde de quarta-feira, após sair de casa no bairro Constância, aqui em Biaú. Conforme informações obtidas pelo Giro, o veículo conduzido por Daniel foi visto em Jequié poucas horas depois de sua saída. Um Fiat Siena Prata, placa NYR4223, foi visto entrando em Jequié por volta das 16h45 de quarta-feira. Cerca de 15 minutos depois, por volta das 17 horas, o automóvel foi novamente identificado, deixando a região do quilômetro 3 em direção à BR-116. Diante das novas informações, familiares de Daniel estiveram em Jequié na tentativa de conseguir outros detalhes que pudessem indicar o trajeto seguido por ele. Apesar das buscas, a família retornou sem obter novas pistas sobre o seu paradeiro. Daniel saiu de casa levando algumas roupas e desde então não manteve mais contato com os familiares. Segundo informações apuradas pelo Giro, junto à família, ele enfrenta um quadro de depressão. O telefone celular permanece desligado e suas redes sociais teriam sido desativadas. A família que está mobilizando as redes sociais e realizando buscas demonstra preocupação e pede ajuda da população, principalmente de pessoas que possam ter visto Daniel ou o veículo na região sudoeste da Bahia. Qualquer informações que possa contribuir para a sua localização pode ser repassada à família pelo telefone, atenção, 739-9974-3169.
4: É, gente, é muito sofrimento, viu? É muito sofrimento. Vamos dar um pulinho aqui em Birataia. Nós temos notícia de Birataia, mas dar um abraço aqui para meu amigo Cirilo, GSL, Dona Soraya, Tiago, Kelly, toda a equipe lá do supermercado de manhã. Um abraço para Rony e Dona Nilzélia, Nilcélia, também ligadinhos com a gente. Essa turma toda aí, então, meu amigo Jonael, que Deus abençoe vocês. Olha, vamos dar um pulinho aqui em Birataia. Deixa eu dar um pulinho em Birataia, porque tá acontecendo muita coisa em Birataia. O prefeito trabalha muito. Nós temos notícia aqui da Secretaria de Agricultura, que participa da elaboração do cardápio para chamada pública. Eita, é assim, né, Del? Olha, a Secretaria Municipal de Agricultura de Birataia, em conjunto com a nutricionista Tainá Leal, responsável pela alimentação escolar da Rede Municipal de Ensino, realizou uma reunião de planejamento para a elaboração do cardápio que servirá de referência para a próxima chamada pública do Programa Nacional de Alimentação Escolar, o PNAE. O trabalho busca alinhar as necessidades nutricionais dos estudantes à produção disponível no município, possibilitando a aquisição de alimentos produzidos pela agricultura familiar local para compor a alimentação oferecida nas escolas. Durante o planejamento foram discutidos os produtos que poderão integrar a chamada pública, considerada a diversidade de produção rural, a capacidade de fornecimento dos agricultores e as necessidades do cardápio escolar. Para a secretária municipal de Agricultura, Laís Nascimento, essa integração é importante tanto para os estudantes quanto para o fortalecimento econômico das famílias que vivem da agricultura. Quando conseguimos aproximar a produção dos nossos agricultores da alimentação escolar, fortalecemos toda uma cadeia. De um lado, temos alimentos da agricultura familiar chegando às escolas. Do outro, criamos mercado e oportunidade de renda para quem produz no nosso município. Nosso objetivo é organizar cada vez mais os agricultores para que eles possam acessar essas políticas públicas, fecho aspas, Quem destacou foi a secretária. A iniciativa reforça o trabalho integrado entre as secretarias municipais e o compromisso da gestão em ampliar a participação da agricultura familiar nas compras públicas, gerando renda no campo e contribuindo para uma alimentação escolar diversificada e de qualidade. Já pensou, Del? É tão bom, né? Aquele suquinho pronto lá do cajá, né? Yeah. Sai do cajá, a melancia gostosa, o empim. Já pensou, Del? Já, imagina aí, Del. E se tivesse uma jaquinha, hein?
3: É muito
4: dessa
3: bom.
4: Alimentação, uma jaquinha para comer na merenda.
3: É bom.
4: É gostoso. Demais. Olha, gente, eu vou lhe contar uma coisa, viu? Hoje nós temos muitas pessoas doentes por causa da alimentação. É muito suco, com muitas coisas dentro, que a gente não sabe, né, o que... Vou lhe contar, viu? Muito açúcar, muita coisa, e tá fazendo mal às crianças, muita química. Então, vamos tratar de deixar nossos filhos se alimentarem, né? Com produtos que são produzidos aqui da nossa região mesmo, que a gente já conhece tudo, né, Del?
3: É... Com certeza. 7:35. Olha, em decisão, Gilmar Mendes diz que reajuste do Bolsa Família feito por Lula não fere regras eleitorais.
4: Ô, Del, dê um espaço pra mim, ó. Pra Gilmar Mendes e pra tantos outros, tudo que Lula faz não fere regras eleitorais. Não fere. Não tem nada que Lula faça que venha dizer que fere regras eleitorais. Contando que beneficia ele e prejudica os outros. Mas não tem problema não, porque o que a gente vê nesse Bolsa Família é justamente um jogo para o crescimento de uma política que não deveria ser assim. Deveria ser uma paridade, deveria ser igual para todo mundo. Não deveria ser uma política de guerra, de briga, de chute na canela de ninguém. É o que a gente está vendo, é isso. E os ministros hoje não estão tendo mais credibilidade para dizer quem tem razão e quem não tem não. Não tem não, hoje a coisa tá feia. Vamos lá, mas lê a matéria, por gente, eu quero ouvir, meu filho.
3: Olha, o ministro Gilmar Mendes do Supremo Tribunal Federal decidiu que o decreto que reajusta o valor do benefício do Bolsa Família não fere as regras eleitorais. O ministro afirma na decisão desta sexta-feira que o aumento concedido é apenas atualização dos valores pelo critério de correção monetária. A providência adotada corresponde, portanto, à atualização periódica dos valores previstos no mercado legal que disciplina atualmente a política pública e que já foi reconhecido por esta corte como instrumento de conscientização da ordem proferida nestes autos. Além disso, a medida não importa a criação de novo benefício, alteração dos critérios que elegibilida ou ampliação dos universos de beneficiário. Trata-se apenas de atualização dos valores das prestações integrantes do programa social já existente, mediante do critério objetivo de correção monetária, escreveu Gilmar Mendes.
4: Eita! É, rapaz. Olha, gente, nessa sexta-feira 18, a Secretaria de Desenvolvimento Social e Cidadania realizou a entrega de imóveis, uniformes e materiais de trabalho para o Conselho Tutelar de Ibirataia. A iniciativa tem como objetivo disponibilizar novos recursos para o desenvolvimento das atividades realizadas pelo órgão no município. A entrega reuniu representantes da administração municipal e reforça a estrutura destinada ao atendimento das demandas relacionadas à proteção da criança e adolescentes. A secretária Luana Figueiredo participou na entrega dos materiais destinados ao Conselho Tutelar e agradeceu ao prefeito Sandro Futuca, que através da administração municipal promoveu a disponibilização dos equipamentos, uniformes e materiais de trabalho. Os itens passam a integrar a estrutura utilizada pelos conselheiros no exercício de suas atividades em Ibirataia. Eita, coisa boa, Ibirataia, viu, Del? Tô quase mudando pra lá, viu? Eu vou ver se me dão a casa daquelas que estão construindo lá, bonita, tá danada, cada conjunto bonito lá, viu, Del? Viu? Vamos falar nisso, mandar um abraço pro meu prefeito Marquinhos também, né? Marquinhos, Eugênio, Dona Maria, Dona Cessé, essa turma toda lá, né? O nosso amigo. Quem é seu amigo lá? Em Ibirataia?
3: Ah, tem um bocado. Tem Marcos, que participa sempre aqui, né?
4: Isso.
3: Tem o Fera da Pintura.
4: É, eu falei, ah, Ibirataia, tô falando de Itajibá,
3: rapaz. Ah, de Itajibá, Em Itajibá tem meu amigo, Júnior Dantas, é meu amigo.
4: Júnior Dantas.
3: Prefeito Marquinhos também, meu amigo. Um bocado de gente lá.
4: Pois é, são 7:39, 7:39. Olha aí amanhã, viu? Amanhã tem uma caminhada da juventude. Caminhada da juventude amanhã. E Del tá me perguntando aqui, o que é isso? Pera, calma. Calma aí, né? Agora não. Ah, ó, Del tá me perguntando, o que é a caminhada da juventude que vai percorrer as ruas do comércio do Piauí com Marcel Oliveira rumo à inauguração do comitê. É, gente, vocês têm também suas demandas, suas agenda aí, pode mandar para cá. Nós estamos aqui disponíveis para trabalhar. Vocês são candidatos, vocês que trabalham com candidatos, manda a agenda dos candidatos para cá, para a gente poder estar divulgando. Para dizer que... Espera aí, não é assim não. Que isso? Isso é Del. É Del trazendo um cara aqui, aquele... me esqueci o nome dele agora. Viu, Del? Então, ato está... está marcado para sábado, este sábado 19, com concentração às 8 horas na Praça Rui Barbosa. O candidato a deputado estadual, Marcel Oliveira, Marcel Oliveira, doutora Carolina, do PT, participará da mobilização da juventude ao lado de apoiadores. Na caminhada organizada pela campanha de Marcel Oliveira, candidato a deputado estadual pelo PT, será realizada neste sábado, 19, nas ruas do comércio do município de Piauí, e a mobilização intitulada Caminhada da Juventude terá concentração às 8:30 na Praça Rui Barbosa. Os participantes seguirão pelas ruas do comércio até a Praça João Carlos Oliveira, conhecida como Praça Brasil, onde está prevista a inauguração do comitê da candidatura. Segundo a organização, o nome da praça é uma homenagem ao bisavô de Marcel e guarda relação com o processo de emancipação política do município. O evento contará com a participação

0: Ela, assessor de imprensa. Um abraço aí para Fábio, a matéria está assinada por ele. 7h43, Del Júnior.
1: 7h43. Olha, o incêndio destrói a oficina de motocicletas em Jequié. Um incêndio de grandes proporções atingiu uma oficina que também funcionava como ponto de venda de motocicletas usadas na tarde dessa sexta-feira, na região do Tote Lomanto, em Jequié. As chamas se espalharam rapidamente pelo estabelecimento e mobilizaram uma equipe do Corpo de Bombeiro que atuou no combate ao fogo até conseguir controlar o incêndio. Logo no início da ocorrência, algumas motocicletas foram retiradas às pressas do imóvel, evitando que fossem atingidas pelas chamas. Apesar da ação rápida, diversas peças e acessórios e outros materiais que estavam no estabelecimento foram consumidos pelo fogo. Apesar do prejuízo, materiais, ninguém ficou ferido. Até o momento não há informações sobre o que teria provocado o incêndio. As circunstâncias da ocorrência deverão ser apuradas.
0: É. Deixa eu trazer aqui uma mensagem aqui do nosso amigo Gilvan Barbosa. Ele diz assim: hoje me despedi de duas pessoas da nossa cidade de Piauí. Um amigo que fez muito para a nossa cidade, nosso Valdo IBGE, professor e dedicado, minha amiga que era como filha, a jovem Ingrid, que sempre observava as necessidades e ajustes administrativos em Piauí. Tragédia ocorreu com Ingrid quando dirigindo uma sua moto deparou com quebra-molas sem marcação de pintura, levando nossa jovem a sofrer um acidente lamentável. Perda da minha amiga Ingrid e o nosso amigo Val. Eu quero entrar na fila aqui para desejar aqui a família de Ingrid também, aqui os nossos sentimentos, né? A gente era muito ligado, ela esteve aqui quando eu vim para cá, para a rádio, esteve aqui comigo, ela também iniciou na comunicação, teve um site também, e a gente tinha uma ligação muito forte, eu, ela, Fal, né? Essa turma aí, começamos lá atrás, depois ela desistiu, acho que ela desistiu de rádio, chegou a ter o programa dela apresentado lá na Rádio Livre, uma comunicação muito boa aquela menina tinha. E eu me lembro dela que eu tinha uma vez, eu tô lembrando só por lembrar mesmo, eu tinha trocado meu computador e ela tava precisando de um computador. Eu falei: tem um computador lá em casa, você vai buscar. E ela foi lá buscar o computador. E aí ela tinha só um problemazinho, ela mandou arrumar, ficou com esse computador. E foi muito bom, né? Eu gostei de ter feito isso por ela. E depois disso aconteceu o acidente, nunca mais eu nem fiquei assim sem contato, nós ficamos sem contato. E hoje eu tive a tristeza de ver o aviso do falecimento de Ingrid Santos. Que a família possa receber o carinho de Deus, a misericórdia do Senhor em seus corações. E Val também, né? Nosso amigo Val, irmão de Nassé Barro, nós anunciamos aqui ontem. Que Deus possa confortar também os corações de todos os familiares. 7h47, Júnior.
1: 7h47. Olha, Lula diz que SUS fornecerá canetas emagrecedoras, mas medida ainda depende de 3 etapas. Olha,
0: isso será que vai dar tempo?
1: O presidente...
0: É tanto projeto, meu Deus do céu.
1: O presidente Luiz Inácio Lula da Silva, do PT, candidato à reeleição, afirmou que durante o evento em Minas Gerais, que as canetas emagrecedoras serão oferecidas de graça no Sistema Único de Saúde, o SUS. A promessa ocorreu no mesmo dia em que o anúncio do reajuste do 15% do Bolsa Família, que passa a valer em outubro. Entretanto, a oferta de medicamento no SUS não será imediata e depende de ao menos 3 etapas prévias que vão definir como quem será beneficiado

0: medicamento.
1: É, e aí tá bom. É, quem quiser acreditar, que acredite, viu? Porque a picanha não veio. A picanha não chegou na mesa do pobre. Todo pobre ia ter picanha na mesa. Ninguém ia criar boi só com picanha. Só com picanha. Boi não ia ter mais aquela carne que eu gosto, que é o músculo dianteiro, viu, Del? Eu gosto muito, viu? Dona Roselita faz... Qualquer dia disso que ela fizer, eu vou te chamar. Pra... Aliás, não vou te chamar, não. Você come demais, vou trazer só um pedacinho. Eita, Del Júnior, viu? Aquela carne boa que a gente... Ah, velho, vou lhe contar, viu? Vou lhe contar. Olha, gente, seria bom que os políticos não mentissem tanto, não prometessem tanto, não discutissem tanto. Só assim eles poderiam fazer alguma coisa. Mas o problema é que o povo acredita muito em mentiras. Muito em promessas. E depois, lá no fundo, fica discutindo. Ah, porque não tá fazendo nada, não tá fazendo. Você votou porque aqui, rapaz? O cara, você viu o cara falando. Não tô falando só de Lula, não tô falando de todos os políticos. Político é assim, político é desse jeito. Agora, tem alguns que não vai mentir pra você. Tem alguns que não vai mentir. Mas, então, é melhor você votar em um que nunca foi... Porque aí tu sabe, se mentir, vai ser pela primeira vez, né, Del? Não é verdade? É. Pois é, Del nunca foi vereador. Se Del for candidato a vereador, você vota em Del, porque Del não vai dizer assim, não, eu não vou. Porque aí, né, entendeu? Del nunca mentiu pra ninguém. Né? Ô, Del, será que isso é... Deixa pra lá, né, Del? Deixa pra lá. Del já ficou triste quando eu falei que Lula não vai dar caneta pra ninguém. Eita, esse Del, vou lhe contar, viu? Ô, Manu... Ah, Manu tá lá na praça. Manu tá lá na praça, na inauguração. Tenho certeza que tá lá. Cadê o Del? Dá um toquezinho pra Nailton aí, pra ver se ele tá ligado lá, pra ver se tá... Porque ele tá desligado, chega lá e esquece, né? Pra ver se a gente chama de lá pra cá, pra ver um discurso lá, como tá a coisa lá na criativa... Del, tá ouvindo falar, Del? Ah, sim, Del tá ouvindo. Quando você tá ouvindo? Quando você tava? Deixa eu trazer outra notícia aqui, Del.
0: Procurando um contato do Nailton aqui.
1: Tá, aí, rapaz, Nailton não tem contato, não. Será que ele não vendeu o celular?
0: Ele tá online aqui.
1: Tá online?
0: Agora só falta...
1: Pois é, dá um toque assim, dá uma chamadinha pra ele, vai ver seu nome, ele vai ver que foi você que chamou, aí ele lembra. Pra ver se ele tem a oportunidade, se tiver assunto também, né? Olha, gente, o ministro Antônio Carlos se despede do mandato de TSE. Fez uma... Tem um discurso bonito aqui. Eu vou até trazer logo, aproveitar que Del tá ali, vou trazer esse discurso aqui do nosso ministro presidente e do ministro também que tá saindo, né? Esse ministro, ele tá saindo agora, terminou o mandato dele, né? É o ministro Antônio Carlos Ferreira... Participou nesta quinta-feira, 17, ontem, a sua última sessão como membro efetivo do Tribunal Superior Eleitoral. Ele agradeceu e reconheceu as virtudes e o compromisso de todos os integrantes da Corte Eleitoral com a democracia, com a legalidade, com a soberania popular e com a manutenção do patrimônio. É, vou falar. Se fosse a outra, não falar mais. Moral da instituição. Será? Tá tudo bem. Vamos ouvir aqui agora. Deixa eu ver quem vai falar. Quem vai falar agora parece que vai ser ele. Depois eu boto o Cássio pra falar, viu? A oportunidade pro presidente da corte. Vamos ouvir aqui o ministro que tá saindo, Antônio Carlos. Viu, gente? Acho que vai dar pra abrir aqui, viu? Tá tudo no IPA urgente.
2: Acervo de valiosos aprendizados e de fraternas convivências. A composição plural da justiça eleitoral faz do tribunal um espaço rico de diálogo. Aprender tanto dos votos em que concordamos quanto daqueles em que divergimos. O respeito faz de cada diferença uma ocasião de reflexão. Aos meus amigos fraternos, ministro Cássio Nunes Marques, ministro André Mendonça, ministro Dias Toffoli, não cabem palavras protocolares. Nossa amizade atravessa o tempo e as mudanças das funções. Suas excelências empregam no trabalho desse tribunal suas reconhecidas virtudes e o compromisso invariável com a democracia, com a legalidade, com a soberania popular e com a manutenção do patrimônio moral dessa instituição. Foi também uma honra e uma alegria integrar a bancada ao lado de ministros do Supremo Tribunal Federal, pelos quais igualmente nutro profunda admiração. O ministro Alexandre de Moraes recebeu-me de braços abertos quando cheguei ao TSE como ministro substituto. Guardo profunda gratidão por aquele fraterno acolhimento. A ministra Carmen Lúcia, que me deu posse como membro titular, expresso minha admiração pela inteligência, pela coragem cívica e pela devoção à causa pública. Registro também minha admiração pelos ministros Gilmar Mendes e Cristiano Zanin, com os quais também tive a honra de compartilhar os trabalhos desta justiça eleitoral. E o ministro Flávio Dino, participei da cerimônia de sua posse.
1: Isso foi muito essa despedida, foi muito legal, o ministro está saudoso aí. Tem uma palavra também do ministro, do presidente atual. Vamos ouvir só um pouquinho dele também, viu, gente? Agora vocês podem passar no IPAU, gente, está lá, tudo lá. Esse é Cássio Cunha Nunes, é o presidente do TSE, que está também rasgando elogios aí o ministro que está saindo, completou o período dele lá, né, Del? 7h56, tu tem alguma coisa para nos trazer que não seja tantas tragédias, Del? Traz uma coisa mais leve, vamos dizer, tem alguém convidando para comer uma pizza, alguma coisa assim? Não, pizza tá longe.
0: Eu acho que só tem mesmo coisa ruim mesmo.
1: É mesmo, mas Del, que
0: qual é, Nailton aqui na linha? Vamos.
1: Nailton?
0: Isso, bora atender aqui.
1: Vamos atender.
0: Alô, Nailton!
3: Oi, Júnior.
0: Opa, diga, tá no ar,
1: Nailton. Tá no ar, Nailton. Tá no ar. Nailton Borges.
3: Alô.
0: Alô, diga, Nailton.
3: Que eu falo. Alô.
1: Nailton Borges, boa noite.
3: Alô.
1: Vê aí, Del, qual é vê o canal, tá? O canal tá errado aí.
3: Oi,
1: Nailton Borges. Nailton Borges.
0: Ele não tá ouvindo.
1: Caiu, ele tá sem retorno.
0: Ele tá sem retorno, é por
1: isso. Tá sem retorno. Não pode. A repórter tem que ter o retorno. Aí fica difícil. É. Deixa eu ligar pra ele aqui, vai. Deixa eu falar.
0: É mais fácil, né? Aí bota assim, ó.
1: Aí, deixa eu ligar pra ele, fica melhor.
0: Olha ele de novo.
1: Deixa eu ligar, pra que no celular fica melhor. Deixa eu ligar. Ele tá ligando pro fixo, né?
0: Tá ligando aqui pra, pra onde ele ligou aqui.
1: Deixa eu ver se eu ligo pra Nailton Borges aqui, pai. Porque aí eu boto ela aqui na, no ar.
0: Alô? Olha. Peraí.
1: Sou eu, Del. Sou eu, Nailton. Sou Zé Gomes. Dá pra falar, porque aí porque assim é melhor, porque aqui você, eu falo com você, fica sem, lá fica sem retorno. Sim, dá pra entrar?
4: Tá pronto.
1: Dá pra entrar?
4: Dá pra entrar aqui com o Odeilton.
1: Odeilton. Odeilton, o presidente da CDL. Não é isso?
4: Isso.
1: Ótimo. Isso. Já está no ar, viu? Pode falar direto aí. Nailton Borges.
4: Zé Gomes, boa noite, amigos da nossa querida FM Piauí. Já estamos aqui no Mercado da Economia Criativa, Cleraldo Andrade, abrindo as portas na noite desta sexta-feira para apresentar a comunidade. Prefeita Larissa Dias, juntamente com os secretários e também os vereadores da cidade e a sociedade, para conhecer de perto todo esse trabalho. Quem está aqui com a gente é o presidente da CDL de Piauí, Odeilton Bastos, ele que fala com a gente a partir de agora. Muito boa noite.
5: Boa noite, Nailton. Boa noite, Zé Gomes e ouvinte. Queremos parabenizar e a gente ter um momento como esse aqui, um espaço cultural que foi criado em Piauí, dentro de uma área, Nailton, que era uma área que estava abandonada, uma área que não tinha utilização nenhuma, praticamente abandonada aqui. De repente se transforma numa área linda, maravilhosa, uma área onde a cultura realmente tem um espaço agora em Piauí para estar desenvolvendo o seu trabalho. E queria parabenizar realmente a gestão, a prefeita Larissa, que deu continuidade e esse projeto hoje, ela inaugura esse projeto aqui em Piauí. A gente precisa realmente valorizar. Quando eu cheguei aqui, eu entrei ao galpão, eu fiquei muito alegre, porque eu lembro de como isso aqui era na época da feira livre, aqui dentro. E hoje eu vejo um espaço moderno, todo modernizado, lindo, maravilhoso e preparado para receber a comunidade num evento cultural. E Piauí não tinha um espaço para um evento cultural desse porte. Hoje nós temos. E falando da economia criativa, parabenizar também a quem teve a ideia de levar o nome Cleraldo Andrade, uma pessoa filho da terra, uma pessoa que muito contribuiu para Piauí, e vai ter esse nome estampado nesse edifício aqui, nessa praça de eventos que a gente está inaugurando hoje aqui. Então, parabéns realmente àqueles que tiveram a ideia de colocar o nome Cleraldo Andrade, porque, assim, é de uma simbologia enorme, muito grande, até para a família, pelo que ele fez por Ipiaú, pelo que ele foi por Ipiaú, e ser representado com esse nome, entendeu, Nailton? Então, assim, eu quero parabenizar mesmo a todos que tiveram essa ideia no todo de transformar isso aqui, de hoje a gente olhar e falar assim, Piauí tem uma praça de eventos, um espaço de eventos cultural, que também não vai ser só para eventos. A gente já ouviu falar que nós vamos ter restaurante, espaço para restaurante, para venda de doce, artesanato. Então, é uma coisa mais que está crescendo aqui dentro de Piauí, que está surgindo em Piauí. Então, o comércio vai crescer com isso aqui também. Parabéns mesmo.
4: Na condição de presidente da CDL de Piauí, o que é o mercado da economia criativa para a economia de Piauí?
5: Isso aqui vai representar esse mercado da economia, né, para o comércio local, uma transformação muito grande. Por quê? Primeiro, a sua localização. Ele está no centro do comércio da cidade. Todo mundo que vem à cidade de Piauí normalmente vai ao comércio. E esse mercado vai ser muito bem recebido, porque nós temos estacionamento, nós temos uma área de enorme aqui para as pessoas virem com o tempo, vai ter espaço para restaurante, para outro tipo de comida aqui dentro do espaço. Então, a tendência com isso aqui é o comércio abraçar esse espaço e crescer junto. Então, eu vejo que o comércio tem muito a crescer com esse espaço. Vai ganhar muito com isso aqui.
4: A gestão pública municipal teve uma visão esplêndida, espetacular de tudo isso aqui. Basta tão somente agora a comunidade de Piauí fazer o uso para que o espaço esteja sempre muito bem movimentado.
5: Você falou bem, a gestão teve realmente uma ideia brilhante, e não só a comunidade. A gente vai ter isso aqui para a nossa região. As pessoas da cidade vizinha com certeza querão conhecer esse espaço, vai vir até o espaço para conhecer e adquirir algo que vai ser vendido, negociado aqui. Então isso é muito importante. O comércio de Piauí, ele ganha mais uma extensão, uma área do comércio que vai estar aqui dentro. Então, para a gente, isso é muito significativo. Então, está de parabéns mesmo a gestão por essa ideia aqui.
6: Parabéns por estar prestigiando o evento e entendendo da importância de todo esse instrumento para Piauí região.
5: Nailton, quem agradece somos nós, porque fomos convidados para participar desse evento, fui lembrado, e também a nível comercial, o comércio ganha. Então, quando a gente sente que foi feito algo para o comércio, a gente fica alegre, porque a tendência, como eu falei no início, e você falou bem, isso aqui é crescer a cada dia mais, e crescendo aqui cresce o comércio. Então o Piauí vai crescer com isso aqui também. É mais uma parte, um braço que a gente tem dentro do comércio local, esse galpão da economia criativa aqui dentro. Parabéns mesmo, muito obrigado a todos que estão aqui hoje, que vieram aqui hoje. Agradecer também a população que está em peso, o auditório está cheio, está lotado. Então tinha uma expectativa muito grande de como será, o que vai ser aquilo ali, o que é que vão fazer com aquilo ali. Então hoje as pessoas vieram com essa expectativa e vão sair daqui alegre, vão sair daqui comentando o que está acontecendo em Piauí. E isso é muito bom para a gente a nível comercial, entendeu? Não só para a CDL, porque a CDL participa de todo o comércio, então ela está ligada a toda a parte comercial, inclusive aqui também. A gente já estava conversando com o secretário ali para viabilizar negócio aqui dentro. Como a gente vai viabilizar negócio, a CDL vai viabilizar? Então a gente vai sentar, projetar algumas coisas juntos para que isso aqui venha crescer e desenvolver.
6: Tá aí, Zé Gomes e amigos do programa Alerta Cidade. Falamos com o presidente da CDL de Piauí, Odeilton Bastos, nesta noite bastante significativa, uma vez que o mercado da economia criativa está sendo apresentado para a população de Piauí. Prefeita Larissa Dias, juntamente com os secretários da gestão municipal e também os vereadores da cidade, numa noite muito especial para a nossa população, Zé Gomes.
1: Nailton Borges, eu vou a um pequeno intervalo e daqui a pouco eu volto com você, daí direto, conversando com o vereador, se possível, com a prefeita, que eu sei que vai ser quase impossível falar com ela. E se você puder encontrar aí Manu Queiroz, que Manu Queiroz foi um cara que um dos primeiros idealizou esse projeto aí, falou comigo diversas vezes aqui. Eu queria falar com ele também. Eu sei que ele está aí. É um defensor da economia de Piauí. Daqui a pouco eu volto, chamo você depois dos nossos reclames, tá certo? Vai se preparando aí que eu te chamo. Um abraço. Meu amigo Nailton, muito obrigado pela sua grande participação ao programa, que enriqueceu muito nessa noite.
7: Minha gente, vem pra cá!
1: Atenção, então, do CDL de Piauí, trazendo para nós tudo o que está acontecendo e o melhor que vai acontecer, que é uma geração de emprego e renda, é uma melhoria, um ponto turístico, um ponto atrativo para quem está em Piauí e para quem vai chegar em Piauí. Já tem mais um lugar para você que está aí nos ouvindo aí na toda a região, né? Cruz das Almas, Santo Luiz Jesus, Ilhéu, Itabuna, Eunápolis, Salvador, a gente está chegando em todo lugar. Então, quando você chegar aqui, venha conhecer o mercado criativo, da economia criativa, que é Cleraldo Andrade, tá bom? Então é aqui em Piauí. São 8 horas e 7 minutos, viu, Delta? Na hora do giro da economia, giro da economia, gente. 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Ao lado do mercado de economia criativa, Cleraldo Andrade. Eita, já tem referência, Del Júnior.
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3: 8:19. Mandar um alô aqui para Aguinaldo e Dona Vera. Falar nisso é Aguinaldo. Mandar o Aguinaldo também de Lula. Você conhece o Aguinaldo de Lula? Ô Aguinaldo, vamos conversar sobre Bolsa Família aqui, viu? Você é o Aguinaldo de Lula. Agora não me xinga não, pelo amor de Deus, viu? Você fica de lá só nessa valentia toda. Né? Ó, o governo de Lula se endivida em 117 bilhões de reais para pagar Bolsa Família antes de reajuste, viu? Antes desse reajuste que ele vai dar agora. Inclusive, eu não sei nem para que serve a Constituição. Tem uma coisa lá, lei da eleição também, 9.507. Tá, mas deixa pra lá. Ó, o benefício maior tende a piorar o déficit das contas públicas, segundo especialista. Odel, pesquisa aí a dívida pública dividida por pessoa no Brasil. Quanto é que fica sobra? Quanto a gente tá devendo? Já nasce devendo, né? Então vamos aqui. Pesquisa aí. Olha, o governo do presidente Luiz Inácio Lula da Silva se endividou em 117 bilhões, esses 117 bilhões só do Bolsa Família, viu gente? Para pagar o Bolsa Família entre 2023 a 2026. Antes mesmo de reajuste, o valor do benefício e há 2 semanas das eleições. O valor é, deixa eu tirar aqui, o valor é referente às despesas do programa financiadas diretamente por meio do endividamento público no período com déficit nas contas. A arrecadação do governo não é suficiente para cobrir os gastos e o executivo se endivida para bancar a conta. O Ministério do Planejamento e Orçamento afirmou ao Estadão que apresentará na próxima semana as informações relativas ao remanejamento de despesas para bancar o reajuste. O Bolsa Família somou 649,4 bilhões de reais em despesas no terceiro mandato de Lula. Do total, 117,1 bilhões foram financiados com endividamento público. O valor inclui o orçamento programado para o ano de 2026, esse que nós estamos aí em vigência, que ainda está em execução. Veja o gráfico aqui embaixo. Daqui a pouco você pode ir lá no Piauí, gente. Vai estar lá, viu? Tá. Olha, os gastos da Previdência Social que já superam um trilhão. Os gastos da Previdência que já superam um trilhão por ano. Consome o orçamento da União e as receitas de impostos, contribuições da Seguridade Social, que deveriam ir também para o Bolsa Família. Com isso, o governo passou a recorrer ao endividamento para bancar o programa assistencial. A maior necessidade ocorreu em 2023, após a aprovação da proposta de emenda à Constituição, a PEC da transição, quando o ex-presidente Jair Bolsonaro do PL deixou o orçamento sem recurso suficiente para o aumento do Bolsa Família. Então, a chamado de Auxílio Brasil, de R$ 400 para 600. O governo Lula precisou arrumar o dinheiro para pagar. Depois de 2023, o endividamento atrelado ao pagamento havia caído, mas voltou a crescer esse ano. Na quinta-feira 17, há duas semanas das eleições, o presidente Lula, candidato à reeleição, reajustou o valor do benefício em 15%. A decisão foi tomada na véspera no Palácio do Planalto, diante do avanço do candidato do PL à presidência da República, Flávio Bolsonaro, nas pesquisas de intenção de voto, especialmente entre eleitores de baixa renda, segundo aliado petista. O reajuste estava no radar do governo há algum tempo, mas havia sido descartado pela equipe econômica 17 dias atrás. A saída do governo para cumprir as restrições orçamentárias e a lei eleitoral foi anunciar um aumento com base na inflação acumulada entre março de 2023 a agosto de 2026. A legislação proíbe reajuste de benefícios acima da inflação em período eleitoral. O impacto estimado é de 5,8 bilhões de reais em 2026 e de 22 bilhões em 2027. Os recursos sairão da Previdência Social, segundo a equipe econômica, pois houve uma economia de gasto com benefícios previdenciários após o governo anunciar que zerou a fila do Instituto Nacional de Seguro Social. Segundo especialista, o reajuste tende a agravar o déficit público. Ao anunciar a medida, o ministro do Planejamento e Orçamento, Bruno Moretti, afirmou que há uma sobra nos gastos com previdência e que, portanto, é possível reajustar a Bolsa Família sem pressionar mais a conta pública. Além disso, ele disse que houve revisão de cadastro do Bolsa Família, permitindo uma economia adicional. Ainda bem, parece que deixaram de roubar muito, né? Deixaram de roubar muito, né? O INSS, né? Deve estar roubando pouco agora. Abro aspas. Essa recomposição será feita sem um real de aumento do limite global de despesas do arcabouço fiscal, disse o ministro a uma redução de projeção de despesas da Previdência que implica uma sobra de recursos e parcela dessa sobra será remanejada para garantir o reajuste do Bolsa Família, afirmou Moretti, afirmando que haverá economia de gastos previdenciários em 26 e 27. Na próxima terça-feira, 22, o governo deve publicar o relatório bimestral de avaliação de receita e despesas, anunciar uma economia de gastos com a Previdência Social para bancar o aumento do Bolsa Família. Especialista vê a medida com preocupação, um pouco mais de neve dentro da bola. Segundo a instituição fiscal independente do Senado, os gastos da Previdência estão subestimados no orçamento de 2027. Portanto, o custeio apresentado pelo governo é questionável. O órgão calcula que o reajuste aumentará os gastos do Bolsa Família em 24 bilhões no ano que vem e que o governo precisará de mais 24,1 bilhões para bancar as despesas previdenciárias. O país precisa de um superávit primário de 2,1% do PIB para estabilizar o crescimento da dívida. E vamos completar neste ano 13 anos de déficit primário. 13 anos, 13 do PT, viu? De déficit primário. 13 anos de déficit primário. 13 é 13 mesmo, viu, gente? Não é mais, não. É 13. Nessa projeção é que vamos continuar no vermelho. Pronto, 13 é vermelho. Em 2027, vai ficar tudo no... Será que vai? Se continuar no vermelho, deu aqui, essa coisa tá batendo tudo, né? Tá dizendo que Lula vai ganhar, né? Na matéria aqui. Ó, diz o diretor executivo do IFE, Marcos Pestana. É brincadeira, esse negócio do vermelho do 13 é brincadeira, viu? Mas tudo é coincidência, viu? É coincidência, né? É mera coincidência. O governo mandou o orçamento de 2027 para o Congresso Nacional com um superávit de 18,6 bilhões. Nas contas públicas, o IFE projeta um déficit de 86,1. Quer dizer, o governo mandou com 18,6 bilhões, mas o Instituto lá do Senado já projeta em 86,1 bilhões, sem contas o reajuste do Bolsa Família, sem contar, ele botou, conta, não é sem contar o reajuste, que está errado aqui né? Então, o reajuste terá que caber nas regras fiscais vigentes e, portanto, ocupar o espaço de estradas de despesa no já apertando. É Nailton Voz? É? Boa noite, mais uma vez, Nailton, seja bem-vindo às 8 horas e 30 minutos, direto do Mercado de Economia Criativa Cleraldo Andrade. É com você, meu amigo.
4: Valeu, Zé Gomes e amigos, já de volta aqui do Mercado da Economia Criativa Cleraldo Andrade, desta vez com Manuel Queiroz.
3: Ah, esse Manuel que eu Queiroz queria falar.
4: Está por aqui prestigiando este grande evento, esse importante evento da economia criativa de Piauí. Ele fala com a gente a partir de agora. Muito boa noite.
5: Boa noite, Zé Gomes.
3: Boa noite, meu irmão.
5: Eu sou Borges. É um prazer, né, falar com vocês. É um prazer também estar nesse momento muito importante. A gente saber que Piauí tá ganhando um espaço maravilhoso. Né, um espaço que vai gerar emprego, que vai gerar renda, né? É um espaço para cultura, um espaço para o lazer, né? Por que não dizer um espaço turístico, né, da nossa cidade? Então, eu fico muito feliz saber que Ipiaú está inaugurando, né, um espaço maravilhoso desse.
3: Ô, Manu.
4: O importante, Manu, é que a população passa a acreditar na proposta da gestão da prefeita Larissa Dias e, a partir do momento, essa população ela passa a prestigiar, a comparecer para esse momento de apresentação. Demonstra que a gestão está confiante no que está fazendo e a população está confiando na proposta da gestão municipal.
5: É isso, Nailton e Zé Gomes. Eu acho que o prefeito tem que ter a visão né, de empreender, de gerar emprego para as pessoas, né, de fazer investimento que realmente vá, que agregue a população, que possa agradar a todos. Um espaço como esse é um espaço que a gente tem que elogiar. Não tem como não elogiar um espaço desse. Então, eu fico muito feliz mesmo saber que a prefeita teve essa iniciativa, começou lá com Dona Maria e ela deu continuidade e o espaço está pronto e inaugurando hoje, né?
6: O auditório está lotado. É uma demonstração de que a comunidade de Piauí prestigia e acredita na proposta.
5: Não, a população sempre deu apoio, sim, a prefeita sempre deu apoio a todas as iniciativas, né, todas as obras que ela tem feito, tem agradado a população. E a população está aí, porque a população enxerga, né, que realmente a prefeita está fazendo uma boa gestão. Eu sou até suspeito em falar, mas eu acho que para um ano e meio, né, ela está indo muito bem.
6: Tá bom. Muito
3: Nailton,
6: obrigado.
3: Nailton Borges.
5: Muito obrigado. Nailton.
3: Também. Vamos, Nailton.
5: Participar e com muita alegria, né, a população de Piauí pode comemorar, porque o espaço é lindo e é maravilhoso. Viu?
3: Nailton Borges.
6: Com a gente também. Nailton. O nosso vereador Cláudio Nascimento prestigiando este bom momento da gestão pública municipal. Vereador, está tudo bacana, está tudo bom, a população comparece para prestigiar o evento, dando a demonstração de que acredita na proposta da prefeita Larissa Dias. Muito boa noite.
7: Boa noite, meu amigo Nailton Borges. Boa noite a quem está ouvindo o seu programa. É uma noite especial, né? A prefeita Larissa acertou em cheio no momento em que ela abraçou essa ideia, né, que iniciou lá com a prefeita Maria, começou bem com ela. Eu lembro bem da reunião de Dona Maria com Denise Teixeira, né, que foi assim o ponto de partida para a ideia de revitalizar esse espaço. E, abreviando esse espaço de tempo, hoje se transforma nessa realidade maravilhosa. E eu estou gostando de forma especial do formato que a prefeitura, né, o formato de funcionamento que a prefeitura está dando, principalmente na questão de respeitar a todos, o direito de participação de todos. Está sendo aberto o edital, né, uma chamada pública, todo mundo vai ter o direito de participar de forma legal, de forma organizada e dentro dos segmentos que o espaço propõe. Tem espaço para todo mundo, as pessoas que têm interesse realmente de empreender vão conseguir o seu espaço, eu tenho certeza disso. A prefeitura vai dar orientação para quem tiver dúvida na parte burocrática, né? Porque nem todo mundo tem experiência em formalizar edital para participar de um certame, mas eu acredito que o resultado final vai ser muito bom para a cidade. Você tem uma estrutura fantástica, enorme, toda revitalizada. Eu queria até parabenizar largamente a empresa, porque assim, o trabalho de carpintaria foi muito bem feito, o telhado, eu estava observando os detalhes. O trabalho da parte elétrica também foi muito bem feito, os pedreiros, os pintores, enfim, muito bom gosto. Já que o espaço externo que a gente está, um espaço para crianças, um espaço com cobertura para a área externa. Então, assim, a comunidade de Piauí acaba de ganhar mais um presente, viu, meu amigo? E um presente de qualidade.
6: É um momento de celebração.
7: Celebração, e a gente já vai chegar nesse final de ano, né, com mais um cartão postal para a gente trazer quem vier de fora para visitar Ipiaú, um local para você trazer quem vem de fora, porque vai ficar, não, já está lindo. E também uma coisa que me deixou muito alegre é que o palco que está aqui vai ser um espaço fixo e é um espaço que vai ficar funcionando direto, não vai ter interrupção para os nossos artistas. Porque quem é artista, quem vive da música, não pode ficar dependendo de ter uma festa de São Roque, de ter uma exposição, não. Ele vai ficar aqui funcionando direto, todo final de semana vai ter evento, todo final de semana vai ter apresentação. E lhe digo uma coisa, viu? Piauí tem muito artista bom e o povo de Piauí vai desfrutar isso aqui muito bem.
6: Tá aí, Cláudio Nascimento falando com a gente na noite desta sexta-feira, momento especial. apresentação do mercado da economia criativa, Cleraldo Andrade, sendo apresentado à população de Piauí numa noite muito agradável aqui na Praça Salvador da Mata, Zé Gomes.
3: Ok, Nailton Borges, muito... Manu tá por perto ainda aí, não?
6: Não, Manu deu a
3: saída. Já saiu.
6: Tá prestigiando, infelizmente, tá
3: okay.
6: Zé Gomes, não. Temos condições de falar com a prefeita no momento.
3: Eu estou sabendo.
6: Está na apresentação que acontece no palco.
3: No palco, exato.
6: Aqui do Mercado da Economia Criativa. Isso. Mas vamos seguindo, conversando com a população de Ipeu e levando tudo aquilo que a população quer, que é o desenvolvimento, é a arte, a cultura e também o aquecimento da economia do nosso município, Zé.
3: Ok, Nailton, muito obrigado pela sua contribuição ao programa nesta noite de alegria, de festa e muito sucesso aí, viu? Fica na paz. Pois é, gente, é que Manu, assim que... Assim que Manu, que saiu, a feira foi transferida, uma das preocupações de Manu é justamente essa transformação desse mercado. Foi uma das pessoas que mais, quem primeiro pensou nisso foi Manu. Por isso que eu queria falar com Manu, mas como o Nailton estava sem o retorno, né, não deu para ele ouvir, e aí ficou sem essa... Sim, essa a gente tem que reconhecer, né? A ideia das pessoas, a cabeça. Deixa eu ver se dá para eu falar com ele aqui rapidinho, direto do meu, porque eu tenho que registrar isso aqui, né? Porque nós conversamos muito naquele período. Deixa eu ver se ele dá para ele. Estou chamando aqui, estou tentando falar com ele aqui, mas lá é a confusão, muito tem que sair fora para falar, né? A gente tem que justificar, dá realmente, porque o cara teve ideia, conversou com Dona Maria, falou com Dona Maria, deu essa ideia. Ele é muito, muito nessa parte aí, ele é chato, viu? Esse Manu é chato na política. Quando fala de Lula, do PT, ele fica doido. Mas na realidade é um cara bom, um cara inteligente, um cara que sabe. Você tá entendendo? Foi ele que deu essa ideia de fazer essa transformação ali. Lá atrás eu fui uma das primeiras pessoas que ele conversou sobre isso. Mas infelizmente não estou podendo falar com ele aqui, mas eu vou trazer ele aqui segunda-feira. Tá certo? Pra gente falar. 8:39, vamos para o bloco?
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3: 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Olha, vamos aos nossos comerciantes e volta já já com vocês com mais notícias.
8: Ok, segura aí, já a gente volta também com os ouvintes aqui no programa Alerta Cidade.
3: Esse é o segundo.
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4: Ok, estamos de volta com o seu programa Alerta Cidade. Vamos aos ouvintes 98201-7006, 98201-7006 para você participar.
5: Seu Zé, deu. Seu Deu botou focando, seu Zé. De manhã até meio-dia na FM. Tô aqui ouvindo vocês de Itapirana.
6: Obrigado.
4: Um abraço. Damiana tá por aqui também.
7: Boa noite, Zé. Boa noite, Dé. Vou mandar alô para meu pequeno Ravi, vou mandar alô para Miquel, vou mandar alô para Nena na Vila Temar, vou mandar alô para Turico, vou mandar alô para Fera, vou mandar alô para Bonitinho, vou mandar alô para Itugás, vou mandar alô para Zé da Lade Freire, vou mandar alô para Anião, vou mandar alô para Iraído, vou mandar alô para Cachorrão do Brega. Tchau, Zé. Abraço para você, mais Dé.
4: Tchau, final de semana. Diana. Ótimo final de semana para você. Marcos Moura tá por aqui.
6: Esse é o cara.
8: Boa noite, Zé Gomes. Boa noite, Del Júnior.
4: Boa noite.
8: Boa noite para todos os ouvintes do programa Alerta Cidade. Gostaria de mandar um alô para ele, o Fera da Pintura, Jarlê Oliveira, para Bavi, para Adel, para Mara, para Juruna, para Comadre Elisângela, esposa de Compadre Jumar, Comadre Luciane Cerqueira, para Compadre Irã, para Rita e Judete, na Rua da Muriçoca, na Fazenda São

0: José, para o nosso gerente, Matheus Nery, Dona Carla, Vitória, sua esposa, para Baixinho, Dona Marilene, sua esposa, para Cássio, para Bill e sua esposa, para Marlon, para Cambotinha de Ouro e Dona Giovana, sua esposa, para Antônio Popular Piola e sua esposa Gel, né, rapaz? E para todos e todas as moradoras da Fazenda São José e Fazenda Canaã, em Ponto de Pim, para o nosso amigo Rodrigão e sua esposa, na Fazenda Pro do Brasil, para seu Augusto, para Deca, para Adriano, e em Barra do Rocha, para seu Carlos, o pai de Cambotinha de Ouro. Boa noite, Del Júnior. Boa noite, Zé Gomes.
1: Boa
0: até
1: noite,
0: domingo,
1: Marcão.
0: Del Júnior.
2: Ô, até domingo.
1: É, vamos aqui agora, Dona Noélia.
3: Boa noite, Zé. Boa noite, Del Júnior. Zé, minha boa noite. É pra Arlete, é pra Joyce. Vai pra Cupida Jari, vai pra Santilha, pra Tatel do Teiu, Ailton dos Temperos, Nova Biratá, seu Antônio Cabeça Branca, o dono da lancha, seu Antônio Portão de Ferro, em Biratá, é pra Marilene, Zé Carlos, pra toda a galera que tá na escuta, Zé.
1: Ok, Noel, vamos mais uma aí, Del.
2: Pronto, aqui, vamos aqui mais uma. Santilha, dona Santilha.
4: Boa noite, Del, boa noite, seu Zé. Tô mandando alô aqui pra Railda Nilbaitaba, que tá lá te ouvindo, ouvindo vocês.
1: Opa,
4: aí.
1: Que bom, viu?
4: Ela não perde o programa. E tô mandando um alô aí pra Dona Lourdes aí, no subindo aí a Bela Vista. Dona Lourdes, Regina e Zé, Valtinho e a esposa. Tô mandando um alô aqui para Noélia, Maiocrides Neto. E para seu Carlinhos e Moça, na Rua Pará. E para Delícia, cabeleireira aí na Rua Aurora. E para a filha e o netinho dela. Tô mandando um alô aqui para Maria, na Rua da Granja. A irmã de Arlindo. Mandando também para Arlindo e Lúcia, aí no Santa Rita. Para... também tô mandando um alô para... a minha amiga dos temperos aí no quilômetro 19, LM, essa menina trabalhadeira, guerreira, LM, Deus continue abençoando ela e família e todos nós. E tô mandando um alô aqui para Dedéu do Tiosque, para Machado dos Teclados, Valdício, minha prima na Palmeirinha, e para Mara Celesteiro, Lioda Frango e seu Carlinho Ricos, homem das panelas, em Ubatã. E quero dizer para ele trazer minha colher, que eu estou na espera. Até segunda-feira, viu? Ele, se ele vir para Ipiaú, ele para estar aqui, para me pegar a colher. E vocês, Jesus Cristo, derrama as bênçãos aí no trabalho de vocês. Quando foram para casa, Deus continue abençoando vocês para casa, tá bom? Tenha uma boa noite, Deus. Tenha uma boa noite, seu Zé. Fica na paz com Jesus e todos nós também. Boa noite.
1: Boa noite. Vamos aqui com a Rua.
3: Boa noite, Zé Gomes. Boa noite, Deus. Gostaria de mandar uma luz somente para sua esposa, o vereador Picolé, Fabiano, Jossi Noela, Casatal, Cristina, seu Antônio do Caminho 17, Balovia do Caminho 23, pra Reunilda que mora no Barro Novo, pra Cormira das Casas Novas, pra Beto do Caminho 16, pra esposa dele Tira, pra Gato da Oficina, pra Sadó Sorriso e Zé Grosso. O bom final de semana, fica com Deus, você e Del Juno, e até domingo, Del, fica com Deus.
2: Opa, até domingo.
1: Olha lá, mais uma rapidinho, Del.
2: Tá boa bem. Noite, Zé do Povo, eu sou Maria Santos. Estou aqui em São Paulo.
1: Ô Maria!
2: Olha, venho aqui lhe pedir uma ajuda, Zé, por favor, para você falar com a prefeita aí de Piauí, que eu quero voltar para Bahia. Me ajuda, eu tenho 6 filhos. Eu fui enganada por um homem que ele me deixou aqui sozinha com 6 filhos. Tudo fica o quê? Me arrumar uma passagem para eu voltar para a Bahia. Me ajude, por favor. Estou aqui com dificuldade com os meus 6 filhos, sozinho aqui em São Paulo.
1: Meu Deus, tem que conseguir essa passagem lá, na Secretaria de Assuntos Sociais de São Paulo, que eles mandam, ela volta, né? Depois manda para ela isso, Del. Oh, ela deve estar no YouTube lá, viu?
2: Depois eu vou.
1: Ela vai conseguir lá. Porque daqui fica difícil para o prefeito ajudar, né? Fica muito difícil, é impossível. Pode ser, a não ser que tenha algum parente dela aqui, né? Mas para a gente falar aqui fica impossível. Ah, Ramos, um abraço para você, Ramos. Um abraço aí Vamos lá, Del, mais uma aí, Del, correndo.
5: Boa noite, seu Zé. Boa noite, Del. Como o senhor tá, seu Zé? Seu Zé, aqui é Juliana, não, da Carolina. Juliana. Seu Zé, sextou, né?
1: Sextou.
5: Semana já tá se acabando, graças a Deus. Né? Amanhã não vai ter seu programa, mas com fé em Deus, segunda-feira, o senhor Idel vai estar aí.
1: Se Deus quiser.
5: Deus lhe dê um ótimo final de semana, seu Zé, pro senhor Idel e sua família. Seu Zé, manda um alô pra meu esposo Noel, aqui na hora da Carolina.
1: Noel, um abraço, meu
5: minha
1: amigo.
5: Minha filha Naí Vitória, minha filha Safira, pra Bia na Invasão em Bonito, pra Renata aqui no Alto da Carolina, pra Fernanda na Horta, pra todos os meus familiares aqui no Alto da Carolina em Palmeirinha. Um abraço pro senhor, seu Zé, e pra Del.
1: Amém.
5: E pra todos que estão tá tendo ligado no seu programa. E pra Frank também, que tá aqui em casa ouvindo o seu programa.
1: Obrigado, Frank.
5: A invasão,
1: Frank.
5: Bia, tá ficando top, viu, Bia? Vai, segura. Também vai passar aqui, viu, seu Zé, o calçamento.
1: Vai.
5: Aqui no Alto
1: o
5: da
1: asfalto.
5: Carolina, seu Zé.
1: É,
5: segura,
1: o asfalto.
5: Seu Zé.
1: Vai,
5: feliz final de semana pro senhor Idel e pra sua família toda, viu, seu Zé? Um abraço.
1: Um abraço.
5: Gosto muito do senhor.
1: Obrigado.
5: Ainda vou lhe conhecer, viu, seu Zé?
1: Tá certo.
5: Mande um alô pra Bonito, seu Zé. Toda hora Bonito fica mandando um alô pra ele. É. Bonito, lá de Bia.
1: Ô, Bonito, um abraço aí, Bonito.
2: Ei, mais um aqui.
6: Alô, Del Júnior. Quem tá falando aqui é Lourenço de Itamaraty.
2: Uba.
6: Eu tenho um terreno em Biratá pra vender, viu?
1: Tem?
6: Oferece aí, fala aí. Quando eu vender, eu te dou um... uma grana.
1: Uma grana. Manda dizer quando é o terreno, né, Del?
2: É, bota aí, né? O endereço certinho.
1: É, o endereço. O terreno Del é o corretor, viu? Se não for, ele aprendeu com o Vampiero. Vampiero Imóvel, melhor corretor do Brasil. Del aprendeu com ele. Vamos lá, mais uma ali, Del. Mais uma.
2: É
1: mais
2: aqui.
7: Uma boa noite para o programa Cidade Alerta. Sobre o aumento aí de 15% do Bolsa Família. Quem paga tudo isso é o trabalhador.
1: É, quem trabalha. É.
7: O governo cortou mais de 1 milhão de trabalhadores do abono do PIS/PASEB esse ano. Para dar a quem não trabalha, né? E o salário mínimo, ele aumentou apenas 6%.
1: É 6%,
7: é? Gente, peraí, desinformado,
1: né?
7: Gente desinformada, não, a maioria da população. Que bate palma por questão política, para defender político,
1: aí,
7: bate
1: não,
7: palma para umas coisas dessas. Hein?
1: É.
7: Trabalhador de baixa renda aí, perdeu seu abono do PIS, né?
1: Perdeu.
7: E agora
1: ele
7: tá dando mais dinheiro, aumentou mais de R$90 para quem não trabalha. Tirando de quem trabalha.
1: É verdade. Vai, Léo.
2: Mais um, Caru.
8: Boa noite, seu Zé. Boa noite, Del.
2: Boa noite.
8: Que Deus abençoe nossa noite, nos dê uma boa noite de descanso.
1: Amare, viu?
8: Para todos nós e todos os ouvintes que estão ligadinhos.
2: Ok, é,
1: Amare.
2: Mais um.
9: Boa noite, Del. Boa noite, Zé Gomes. Estou aqui ouvindo seu programa. Foi porque ontem eu não liguei seu programa, que está assistindo a televisão aí, vendo a propaganda dos candidatos. Não liguei, mas
1: quem é?
9: Eu não esqueço de vocês, não. Vá o meu abraço, meu abraço para você, para Del, Zé Gomes, para Gil lá de Manuel Vitorino, entendeu? Se ele estiver nos ouvindo. E aí, vá meu abraço para eles tudo aí. Uma boa sorte, uma boa noite aí para vocês. É, Vicente de Pimenteira, tá falando. Vicente não esquece de vocês, não, viu, Léo?
2: Bom, beleza, então, obrigado. José, uma ladita una agora.
10: Boa noite, Zé Gomes. Manda um alô pro meu Ravizinho, pra mãe de Ravi. Também tá comendo queijo, né?
1: É.
10: Manda alô pro pai de Ravi. Manda alô pra Sorriso, pra mãe de Sorriso. Manda alô pra todo mundo. Manda alô pra todo mundo na Palmeirinha, na Fazenda da Iá. Hoje não teve aula pra mim, não.
1: Teve, não? Tô...
10: Só segunda-feira.
1: Isso aí. Obrigado,
10: por causa que vai ter negócio de crente, aí não teve aula, não.
1: Tá vendo?
2: Vai ter negócio. Domingo de Ramos.
1: Domingo Ramos.
11: Carlos, o pai de Cambotinha de Ouro. Boa noite, Del Júnior. Boa noite, Ramos.
12: Boa noite,
11: domingo, Del Júnior.
12: Vai ter domingo.
10: Boa noite, Del Júnior.
2: Boa noite.
10: Boa noite, Zé Gomes.
1: Boa noite.
10: É domingo de Campo Largo, tá falando.
1: Campo Largo,
10: você manda um alô aí pra Negão de Dona Elvira, na Fazenda Corno Damião. E pra Otacília aí na Cinquentenário.
1: E
10: Luciene e Birataia. Boa noite.
12: Campo Largo é Jequié, viu, Zé Jequié, Gomes? Todo nossa. Mundo te assistindo aqui.
1: Eita, ai, coisa boa. Um abraço aí pra todos os jequiéenses.
2: Tem um último agora, viu? O último áudio agora.
13: Boa noite, Zé Gomes. Boa noite, Zé Gomes. Boa noite, Zé Gomes. Boa noite, Zé aí na Santa Rita. Osmar na Terra Seca, o Burro do Ribeirão do Ferro, seu Jair na Fazenda de Rias do Ouro, Zé Puxão do Gordão da Lisanga, Santilha da Vila Lá de Freitas, Luz da Santa Rita, Dona da Arma de Avaquilo, Dona João Pajeiro do Campo da Rua da Vega, o Espaço, Jarlene Pintou aí, Birataia, Dona João do Povo das Três Barras, Dona para a Fazenda Bom Sossego, meu pai bem-vindo está aí, meu irmão Paulo, minha cunhada Maria, minha esposa Merida, mandando as olhas para Dentinho Celestino da Vila Irmã Dulce e todos que estão ouvindo aí uma nesta cidade aí com Zé Gomes e Dragone, Jesus dá uma boa noite a vocês, fico com Deus.
1: Acabou. Amém, um abraço aí para todos vocês. Mandar um abraço aqui meu amigo Marcelo Medrado, meu amigo Ramos lá em Salvador, a todos vocês que estão sintonizados com a nossa IPA UFM. Sempre na frequência do seu coração, vamos ficando por aqui, desejando a todos um final de semana maravilhoso. Lembre-se, Jesus te ama, viu, gente? Vamos falar com Ele, vamos agradecer a Ele, vamos sim. Senhor Deus, Pai, aqui estamos, Senhor, com os nossos corações cheios de gratidão. Queremos agradecer ao Senhor por mais um dia de trabalho, por mais uma semana que está se passando. Te agradecer, Pai, por tudo que o Senhor tem feito em nossas vidas. Te peço, Pai, em favor de todas as pessoas que estão neste momento sintonizados, outros estão, Pai, em viagem, que o Senhor possa evitar os acidentes, Pai, nas estradas. Alguns estão em suas casas, no trabalho também, nossos amigos vigilantes, policiais. O Senhor venha abençoar cada uma dessas pessoas, médicos, enfermeiros, confortar os corações daqueles que perderam seus entes queridos, Senhor. E abençoar também aqueles que estão enfermos, hospitalizados. Pai, abençoa a nossa prefeita Larissa Dias, prefeito Sandro Futuca, prefeito Marquinhos, todos aqueles que são ordenadores de despesa, que o Senhor venha abençoar também, Pai. Abençoa todo o nosso judiciário, policiais, civis e militares. Nós te agradecemos porque oramos em nome de Jesus. Amém? Graças a Deus. Abraço, Dona Rosa do Fato, Tom Rico, Lu, Renato, todos vocês, muito obrigado e até amanhã.
2: Essa turma vai estar todinha amanhã, que é sábado, lá no centro de abastecimento. Aproveitar e mandar um abraço aí para Regis, Dona Márcia do restaurante, Dona Cília, todos aí na rua Jequié. Uma ótima noite, fique agora com mais notícias, com a Rede Brasileira de Notícias, a Voz do Brasil. Voltaremos na segunda-feira às 19h com mais uma edição do seu programa Alerta Cidade.
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16: Olá, boa noite.
17: Boa noite para você que nos acompanha em todo o país.
16: Sexta-feira, 18 de setembro de 2026.
17: Vamos ao destaque do dia.
16: Ação integrada para o enfrentamento ao crime organizado no Rio de Janeiro.
17: Estratégia apresentada, aposta em inteligência e atuação coordenada para cortar a logística das organizações criminosas. Pablo Mundim.
18: Entre janeiro e setembro, 16 operações integradas no estado resultaram em mais de 3.300 prisões e na apreensão de quase 1.200 quilos de drogas.
19: Prova de vida é automática para quem comparecer às urnas.
17: Voto é uma das formas utilizadas pelo INSS para garantir a manutenção de pagamentos. Thaís de Araújo.
20: A medida faz parte de uma mudança no procedimento, que deixou de exigir que o aposentado se desloque a uma agência para a prova de vida.
19: A prova nacional docente será aplicada neste domingo em todo o país.
17: A avaliação pode ser usada em processos seletivos e concursos públicos para professores. Edinaldo Júnior.
21: A avaliação é destinada a concluintes de licenciaturas, graduados e profissionais da educação interessados em utilizar a nota em processos seletivos para a carreira docente.
19: Hoje, na apresentação da Voz do Brasil, Nazi Brum e Mariana Jungmann.
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0: Ações integradas para o enfrentamento ao crime organizado envolvem União, estados e municípios no Rio de Janeiro.
17: Hoje foram apresentadas ações que apostam em cooperação, inteligência e integração.
0: A ideia é trabalhar na proteção das rotas, retomar os territórios e retirar o poder econômico das organizações criminosas.
4: União, estado e município juntos no enfrentamento ao crime organizado no Rio de Janeiro. A estratégia apresentada